0: é uma arma que ela precisa ser mais utilizada, tem que caprichar um pouco mais, né? Porque tem o Massinho também, mas o Caio Melo é um especialista na bola parada, ele tem muito feito aquela batida elevador, né? E como ele me disse, Marquinho, quando o goleiro armou a barreira e tudo, eu já defini que eu ia bater no canto dele, né? Porque aquilo, a bola estava muito próximo da linha da grande área, se ele fosse meter por cima, ela não ia sair forte, e aí com toda a preparação que um goleiro tem hoje em dia, né? Os goleiros hoje em dia tem muita explosão, tem um poder de reação muito forte, ia pegar com facilidade. Então ele já foi convicto que ele ia bater ali conforme a barreira, e foi o que aconteceu, né? Aquela batida elevador que ela sobe, ela desce, ela faz duas curvas, né, quando ela sai, e aí o goleiro não conseguiu pegar. Então é isso, Gaia, é o último jogo, o Paysandu vai ter que torcer para a Ferroviária, né, vencer a Inter de Limeira, mas o Paysandu precisa fazer a sua parte, que é vencer a equipe do Brusque, uma equipe muito forte jogando nos seus domínios.
1: É.
0: Acho que o futebol ele é surpreendente e apaixonante por isso, né, porque o Paysandu vai ter essa oportunidade de conseguir esse feito, que só um time teve esse ano, que, se eu não me engano, Gaia, foi o Criciúma que venceu de 2-1 o Brusque lá, né? Então vamos ver se o Paysandu dele consegue manter essa pegada, essa postura, essa confiança que vem tendo para conseguir a vitória. Já o que vai acontecer lá é algo que não vai o Paysandu não vai controlar. Então o Paysandu ele tem que focar o Brusque, né? Ali sim ele vai poder decidir, né, o que ele quer, e lá torcer para que dê certo aquilo que o Paysandu vai precisar para subir, Gaia, que é vencer o Brusque e torcer para a Ferroviária vencer a Inter de Limeira.
1: Eu estou olhando aqui no Zap Clube, André, e o Emílio Bastos, de Quaraci, ele diz o seguinte: eu concordo com vocês quando vocês dizem que o Paysandu realmente mudou com a chegada do Mazola, e mudou mesmo, a começar pelo gol com a saída do Gabriel Mesquita e a entrada do Jean Drogny. Aí ele pergunta aqui embaixo: quem é mais goleiro para vocês, o Jean Drogny ou o Gabriel Mesquita, André?
2: Tudo é momento, né, cara? Tudo é momento. Você vê que o Droge entrou lá no jogo lá do 7-0 lá em Manaus, falhou. Então, tudo é momento. Ele é um grande goleiro, uma experiência grande, principalmente na Série C, mas tudo é momento. Acho que o que ele pegou sábado, meu amigo, pegou demais, então tem que ser mantido, não tem que ter essa mudança, tem que ser mantido, porque ele está jogando melhor, no momento melhor, na verdade, é o Jean Drogny, Gaia.
1: Concorda aí, Marquinhos?
0: Eu concordo, Gaia. Eu vejo que, o André foi muito feliz na palavra momento. Futebol é isso.
1: Uhum.
0: Futebol é momento. Só que se a gente for pegar mesmo, assim, para mim, tá? Uhum. Cada um com a sua opinião.
1: Sim.
0: Se a gente for pegar, avaliar os dois, para mim, o Jean Drogny, ele tem mais repertório. Né? Para mim, o Jean Drogny, ele é melhor.
1: Quando você diz, quando você fala repertório, é principalmente experiência ou não?
0: É, repertório, Gaia, quando eu falo repertório, é o quê? Saída de bola, reposição da bola.
1: Certo.
0: Saber jogar com o pé, tá entendendo?
1: Uhum.
0: Saber se posicionar para facilitar, porque se você pegar a envergadura do Gabriel Mesquita, ele é muito mais alto, né? Então, o Gabriel Mesquita, ele tem essa vantagem, né, de ter essa envergadura. Já o Jean Drogny é um pouco menor, e aí ele precisa. Você viu o lance do chute que ele defende, do empate?
1: Sim.
0: Ali, a explosão dele, né? Então, assim, e pra mim, por ele ser um pouco menor, ele tem mais explosão, ele tem mais velocidade, ele tem um poder de reação muito mais rápido do que do Gabriel Mesquita. E você tira muito por essa defesa rasteiro. Geralmente, um goleiro muito alto, que é o caso do Gabriel Mesquita, dificilmente consegue, a não ser que esteja muito bem posicionado, entendeu? Mas se tiver, quem sabe, se jogar para tirar um chute daquele forte rasteiro, ele não vai ter a explosão e a velocidade que tem o Jean Drogny. Para mim, agora, claro, o Gabriel Mesquita soube aproveitar o momento, né, da brecha que o Jean Drogny deu, em termos de não estar bem em algum jogo, de ter se lesionado, e aí o Mesquita de ter aproveitado a oportunidade e ter tido a sequência, né, Gaia?
1: Sim.
0: E aí, para goleiro, sempre fica mais difícil você conseguir, né, voltar a ser titular, a não ser que aconteça o que acontece, às vezes, de ter uma mudança de treinador, e aí o treinador vai e escolhe aquele ali que, para ele, vai mudar ali, vai melhorar, entendeu, essa questão do gol do seu time.
1: Bom, eu tenho que faturar. Aí, fala, André.
2: Não, eu só ia falar rapidamente aqui ainda ao jogo, em relação ao jogo de sábado. É importante a permanência, porque está no ritmo de jogo, está jogando, e esse jogo é importantíssimo para o Paysandu, Então ele tem que estar
0: tudo afinadinho. É, não, daqui para frente é aquilo. Assim como o Gabriel Mesquita teve a sequência dele, não é momento de trocar o gol, né? É um momento que é do Jean Dornes agora. Com certeza deve ser ele no próximo jogo.
1: Intervalo, já voltamos na Clube do Pará com a turma do bate-papo.
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7: Os quatro clubes entram em campo com uma homenagem que vai além das cores e dos escudos. Cada manto foi criado com referências à festividade e à cultura do Pará. Os modelos fazem parte do projeto Selo do Círio, da diretoria da Festa de Nazaré, e foram pensados para valorizar símbolos e elementos que fazem parte da tradição paraense. Esta é a sexta edição do projeto com os clubes paraenses. Remo e Paysandu participam desde 2021, a Tuna Luso entrou no ano seguinte, e em 2025, o Vasco se tornou o primeiro clube de fora do Pará a integrar a iniciativa.
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12: Valeu, Nilton Menezes, de volta na Rádio Clube do Pará com a Turma do Bate-Papo. É isso. Já já tem Saulo Zaire, quando eu digo já já, às 22 horas, comandando as últimas do esporte. É isso. a última atração esportiva do dia do Timão campeão do rádio. Meu querido amigo Dinho Menezes, boa noite, galinha. Aquele abraço, Dinho, bola de fogo, tudo bem?
13: Você anda, meu irmão,
12: tô aqui com você, não tá aproveitando, aproveitando as férias, descansando um pouco.
13: Se aproveitou bem, então.
12: Graças a Deus, tudo simpático, tudo ótimo. A galera bicolor quer saber se o Paysandu vai treinar ou não em campo sintético, haja vista que sábado a parada vai ser no campo sintético lá em Santa Catarina.
13: Olha, Gaia, para mim tem que treinar, uhum. E já a partir de amanhã.
12: Pois é.
13: Eu, né? acho que tem sim que fazer essa movimentação para não sentir tanta diferença lá na hora que a bola correr, né? Porque a bola corre, ela não vai pular, ela não vai quicar, ela vai correr muito.
12: Sim, sim, sim.
13: Então o jogador tem que estar preparado para dominar e tal, né? Para saber o que fazer com ela. Tem que ter pelo menos 2 treinamentos para ter essa noção, senão já vai sair muito na frente, né, a equipe do Brusque, que por sinal vai jogar em casa.
12: A reapresentação hoje pela manhã, como é que foi? Alguma baixa, alguma novidade, não?
13: Olha, Gaia, a baixa é o Marcinho, né, que uhum. já está fazendo esse trabalho, já tá em plena movimentação, e óbvio que ele vai jogar, ele quer jogar, ele vai jogar, é um jogador que não pode ficar de fora. Mas não pode mesmo, um cara que... Impressionante o quanto ele se doa, né, Gaia?
12: É.
13: Se doa muito, é um cara que se identificou com o torcedor do Paysandu e com o clube também. Eu acho que é um jogador que vai ser preparado e certamente vai jogar. Eu tô nessa torcida.
12: André, eu posso dizer que o time Alviazul para sábado será... Marcinho e mais 10?
14: Tem que dizer, Gaia, que o Marcinho fora desse time aí, num jogo desse decisivo, a gente nem imagina uma coisa dessa.
12: Pois é, né?
14: Pela bola que ele tem, e ele é guerreiro, ele vai pro jogo de qualquer jeito, com ele não tem dessa não. Como o Dinho falou, ele se identificou com o torcedor, com o clube também, então ele sabe que isso é jogo importante, jogo que pode dar aí o acesso pro Paysandu, então ele não vai ficar fora dessa nunca.
12: Pois é, na hora da parada difícil, de roer o osso, eu diria, Marcinho presente, agora que é filé, que é decisão, que o papão da Coruja tá vivo, nunca. Não pode ficar de fora, né, André?
14: Vai pro jogo sim, tem que ir pro jogo, tem que fazer tudo, é departamento médico, tem que estar diretor, tem que fazer tudo para que ele entre em campo, porque ele é peça fundamental. Ele desequilibra mesmo numa jogada ali pelo meio campo, uma metida de bola. Então ele é o cara que está acostumado, está entrosado com o Caio Melo, com o PH também. Então isso tudo pesa, né, para que ele vá para o jogo. Tem que ir para o jogo, o Paysandu tem todas as chances. Eu acho que, meu amigo, eu não consigo imaginar aqui, Gaia, uhum. um time para sábado ser o Marcinho.
12: Você assina embaixo, Marquinhos Belém?
15: Assino, Gaia. Sem dúvida, o Marcinho é uma peça fundamental na equipe, é uma liderança técnica. Né, dentro de campo, né, um jogador que é referência para os mais jovens e até aqueles mesmo que também tem uma rodagem, né, pela admiração, pela doação dele, né, eu acredito que mesmo o Paysandu ter caído de produção, acho que foi o único jogador que pode ter caído tecnicamente, porque a bola também tem que chegar para ele construir, para ele criar, entendeu? Mas a mesma bola não chegando, ele não se escondia, ele, sabe, ele chamava a responsabilidade. E aquela doação que todo mundo já conhece, né? Do Marcinho sem a bola, né? Aquele cara que ele não consegue ver, sabe? Ah, não, tem 2 volantes aqui, os caras vão... Não, tem jogo que ele corre até mais que os volantes. Tem jogo que ele marca mais do que o Caio Melo, pô. Tem jogo que ele rouba mais bola do que o Caio Melo. Então, pra você ver, né, a dedicação. Porém, Gaia, a gente tem que falar também que é um jogo que você precisa estar mais do que 100%. Né, porque é um jogo que o Paysandu precisa vencer, não tem outro resultado, tá, uhum. para fazer a parte dele. Claro que depende, não depende só do Paysandu, mas o que depende do Paysandu, ele tem que vencer. E a gente sabe, como a gente acabou de falar antes do Dinho entrar, né, é um campo que onde você vai ter que correr mais, né, se entregar mais. E para isso o jogador tem que estar muito forte fisicamente e clinicamente. Fisicamente, a gente sabe que ele está. Agora a gente tem que ver a parte clínica dele, se ele vai poder. né, porque a gente sabe que, se tratando de Série C, de uma decisão num campo com gramado sintético, molhado ainda, vai exigir muito, entendeu? Então é algo que a comissão técnica, o departamento de saúde do Paysandu, com certeza vai ter que ter um trabalho muito, muito bem feito no Marcinho aí, e ver, né, o que os testes vão dizer, tá entendendo? Não só durante essa semana, mas principalmente aquele teste que é feito no vestiário, realmente durante do jogo. Agora, se puder jogar, vai jogar, entendeu? Se não puder, é colocar um guerreiro ali que esteja também disposto, né? Como eu falei, chegou o Mazola, e o Mazola conseguiu motivar esses jogadores. Ele conseguiu mexer com o lado mental dos atletas. Eu tenho certeza, claro, vai mudar a característica, porque o Marcinho tem o talento dele, não tem outro que tenha a mesma característica, mas se não tiver inteiro, Gaia, não tem como jogar, e aí você vai ter que substituir. E o Mazola, que foi contratado para solucionar, né, e ser o facilitador, vai ter que ver, né, dentro do elenco aquele que de repente possa entregar, né, algo parecido com aquilo que o Marcinho entregou até o momento, né? Então é algo que você, às vezes, mesmo querendo, mas você às vezes pode prejudicar. Então, eu sei que ele quer, mas se não tiver 100%, não adianta, Gaia. Que aí você não vai conseguir entregar aquilo que a gente sabe que ele pode entregar, entendeu? Só que ele é um cara muito consciente também, e eu tenho certeza que essa decisão aí vai ser muito bem tomada, né, para o melhor do Paysandu e para os jogadores que vão entrar, porque a gente sabe que o futebol é coletivo, o futebol não é individual, né? Então um depende do outro ali, e a gente sabe que o Paysandu depende muito do Marcinho. Por isso que eu te digo que ele precisa estar muito bem clinicamente, principalmente para entregar tudo aquilo que a gente sabe que o Marcinho entrega em todos os jogos.
12: E no lugar do Pedro Henrique, você aposta em quem, Dinho?
13: Eu, o Castro.
12: E você, André? É
13: mais rodagem, né? Mais cascudo.
12: Experiência,
13: A cabeça está mais preparada para um jogo do quilate desse.
12: E você, André,
14: ele
12: vai?
14: Ele jogou nessa posição, né, Gaia?
12: Ele jogou no Águia, né?
14: Jogou muito bem, por sinal. Então, o cara... Rapaz, eu vejo o Castro jogando na zaga. E imagino no meio campo aquela garra dele, meu irmão. Bola por cima, na frente da área, só vai daí de novo, porque o cara sobe muito. Então, o Paysandu tem que ter isso. Ele vai levar, o Castro levaria para dentro do campo o espírito que o Paysandu tem que ter, que é de garra, de ir para cima, de brigar por toda a bola, de por cima, por baixo. Então ele tem esse espírito, ele tem e também tem a experiência de jogar um jogo desse. Não adianta colocar Brian, não adianta colocar qual é o outro lá, rapaz, que fugiu a memória agora.
12: O Cri.
14: Isso. É jogo para quem tem realmente uma rodagem muito grande. Jogo para quem tem uma rodagem muito grande, porque é o jogo do acesso, mano. É o jogo do acesso, e lá tem que ter um cara que, se pegar a saída, tem que ser Castro. Tô com o Dinho, porque o cara conhece a posição e também joga muito ali.
12: É isso, Marquinhos?
15: Gaia, eu já venho falando, acho que você é testemunha disso, o Dinho também, que eu já tinha colocado o Castro para jogar de volante em muitos jogos já. Que
12: ele não pode ficar fora desse time, né?
15: Que o Paysandu teve muita... A gente acabou de falar do Caio Melo, que teve muitos altos e baixos, saiu bastante. Caio Melo já era um jogador... Momentos que, às vezes, o PH estava suspenso. Era o Castro. Por quê? Porque o Paysandu, na minha opinião, ele está bem servido ali atrás. Né? Foi o setor que mais teve que contratar. Então, tipo assim, eu acho que já é um desperdício, entendeu? Você... Tipo assim, você ter o Castro, aí por você já tá com a sua zaga montada, e aí você precisando de um jogador no meio de campo, sendo que ele sabe, conhece a posição, foi campeão paraense jogando dessa forma e fazendo gols, dando assistência, e outra, você ganha na bola aérea, tanto na parte ofensiva como defensiva, um jogador que chuta a média e longa distância, e outra. Teve toda uma situação pro Castro ele voltar pro elenco, né? Então, se isso aconteceu, é porque... Ele tem o que entregar, né? A gente conhece do potencial. Então, se ele está à disposição, você tem que jogar a responsabilidade para ele também, né? Olha, está aqui, né? Agora é a hora de você mudar todo esse cenário, mudar toda essa história, você retribuir as oportunidades. Olha só, a gente está falando aqui no plural, né? As oportunidades que tem jogador que às vezes não, só tem uma. Pisou na bola, acabou. Já, eu não sei não se isso acontece com o Mazola. Acho que se é o Mazola, acho que isso nem aconteceria. Mas se acontecesse, pode ter certeza que o Castro já não ia ter outra chance. Eu ia achar muito difícil. Mas enfim, gente, voltando, para mim, eu já tinha colocado o Castro em muitos outros jogos na fase classificatória. Depois que quando ele estava à disposição.
16: Certo.
15: Quando ele estava no elenco, eu já tinha colocado o Gai, porque o meio de campo do Paysandu foi um meio de campo que rodou bastante, né? Porque o meio de campo geralmente é o setor que você se desgasta mais. E aí, né, já entrou o Thiago Índio, já entrou o Brian, já entrou tantos jogadores ali. E o Castro, você tem um Castro ali, e aí quando você olha para a defesa... Não, eu tenho muitas opções aqui na defesa, onde eu estou com uma carência aqui, tá entendendo, no meio de campo, eu teria colocado. E eu iria novamente, eu concordo com vocês, entendeu? Então, por conta
14: disso... E um dia desse, Marquinhos, o Vazola falou que, a respeito desse problema do Castro, que não quer saber... É, que quer que o cara dentro de campo responda. Não quer saber o que o cara vai fazer à noite. O Negão Motora, ele chegava às 5 da manhã no Bainão, já é direto pro Bainão. Nem é pra casa dele mais. E à tarde no Bainão ele arrebentava. Então é isso, meu amigo. O treinador quer o seguinte: que o cara responda dentro de campo, porque o nome dele também tá em jogo.
15: E engraçado que quando eu vi essa entrevista, eu lembrei muito do Juvanildo, que o Juvanildo ele falava dessa forma também.
16: Juvanildo dizia logo a gente.
15: É, oxi. Se você quiser um tubo de cachaça aqui no túnel, se você lá dentro resolver...
16: Entendeu? Não tem problema nenhum.
15: Não tem problema nenhum.
16: É, Giovanni era assim.
14: Você lembra do técnico Duarte, técnico lá em Castanhal, eu conversando com ele, ele falou assim, já ajudei muito o técnico.
15: É, André...
14: Agora estamos ajudando.
15: Cara, quase eu trabalho com Duarte no Castanhal, quase... Eu acertei
16: uma tudo. Figura do Arte, cara.
15: Uma figura, cara. Eu já escutar. É um cara alto astral.
16: É tudo. Sim,
15: eu comparo o Duarte muito com o Lucena, né? Aquele treino folclórico e tudo, da resenha, de muita história. E eu acabei indo pro Castanhal, isso foi em 2007. 2007, né? Só que aí pintou o Novo Hamburgo na parada. E eu acabei indo pro
16: Novo Hamburgo.
15: Futebol gaúcho, pro Novo Hamburgo jogar o Campeonato Gaúcho lá. E era ele o treinador, eu cheguei a conversar com ele, tudo e tal. Então tava algo apalavado, mas ao mesmo tempo eu cheguei a falar para ele, professor, tudo bem, obrigado aí pelo interesse, tudo, vim aqui pra gente conversar, mas tem o Novo Hamburgo também na parada, entendeu? E se eles me deram aquilo que eu pedi, eu tô indo para lá.
14: É técnico.
15: É.
14: O técnico quer, Marquinhos, que o cara responde dentro de campo, não quer saber.
15: Exato.
14: O cara vai para uma noitada, chegou na hora do jogo, arrebentou, não quer saber de nada, porque não quer aquele que dorme a noite toda, que passa, come tudo bonitinho.
16: Aí chega no jogo, mata o time, né, André?
14: Mata o time.
13: Mas aí o Mazola disse na chegada dele: eu não tenho mais idade para estar cuidando de marmanjão.
16: Pois é. Rapaz, lembrei do mando Duarte aqui.
13: Porque é o seguinte, Gaia, Marquinhos, André, assim. O cara diz assim, o técnico não quer saber, ele quer que o cara jogue. Mas aí, se o cara fizer besteira, meter a cara no mato, o prejudicado vai ser o técnico. Ele vai acabar mexendo com tudo, não só com um, não só com dois, mas com o esquema tático, se ele não, né, se preparar para tal.
14: Mas numa reta final dessa, Dinho, jogo...
13: Uma reta final dessa, o cara tem que passar o dia inteiro na igreja.
16: Rapaz, eu lembro do Mato Duarte. Eu não sei qual foi o jogo, o Castanhal ganhou, tava ganhando o jogo, né, aí o time contrário empatou, eu sei que era lá e cá o jogo, o André deve lembrar aí o Castanhal fez 2-1, na hora do gol ele foi pular, a calça dele caiu, você lembra disso, André?
14: Mangueirão, meu amigo.
16: Pois é, não é sério, era tanta alegria do Duarte, quando ele pulou, a calça dele caiu, ele ficou só de cueca, é verdade, não é brincadeira não.
14: Era uma figura, se você sentava na mesa com ele, meu amigo, ele contava cada parede, a resenha era pai dela.
16: Era não é que ele está vivo ainda, né? Deve estar lá pelas bandas da Paraíba, que ele é.
14: Ele dizia assim,
16: paraibano.
14: Ele encontrava alguém, né, Gaia? Ele dizia assim, tu não foi lá na minha cidade, não foi lá na minha casa, ele dizia assim, eu não sabia que a cidade já era tua.
16: É verdade. Uma figura, João Duarte, rapaz. Dinho, um abração, qual é a programação do Bicola até o jogo do sábado?
13: Sem falar que ele é aborrecido, ele começa num tom e termina em outro, a gente não entende nada do que ele fala.
16: Era bom de ver uma conversa do Duarte e do Nadi, moleque. Eu queria ver esse sacanagem.
13: Rapaz, olha, o Nadi tem que ter aquele... como é o tradutor embaixo, assim, porque... Mas é gente da melhor qualidade.
16: É, sim, Nádio. Todos os dois são gente boa pra caramba. Eu queria ver uma conversa do Duarte e do Nádio. Bom, programação aí do Papão, qual é, Dinho?
13: Amanhã trabalha, viu, Gaia? Deixa eu passar logo a programação oficial pra você. Eu sei que o torcedor também quer, né, dar aquele abraço no Paysandu no dia da viagem, tem tudo isso, cara. Tem tudo isso, olha só, programação. Amanhã, terça-feira, 9 horas, CT Raul Aguilera. Quarta-feira, CT Raul Aguilera. Quinta-feira, 9 no CT Raul Aguilera. Entrevista na chegada ao aeroporto, 15h30. Viagem para Santa Catarina. Então, 15h30, o Paysandu chega no aeroporto, às 17h, deixa Belém e treina na sexta-feira no CT do Barra. Lá ali no caminho do Beto Carreiro, que o Marquinhos conhece muito bem, que o André muito mais ainda. Enfim, Balneário Camboriú, rapaz, Itajaí, Marquinhos, tem conhecimento Maria, que o Marquinhos e o André...
17: Vou fazer o meu
13: apartamento ao lado do Neymar, cara. Lá em BC. O
16: que é, Marquinhos? Um
13: abraço, gente, abraço, Gaia.
16: Valeu, Dinho. O que é, Marquinhos?
17: Não, é que a gente lembra do tempo, né, Gaia?
16: Ah,
17: que a gente jogava, né?
16: Quando você jogava,
17: aí, da época que
16: Marquinhos, jogava. Você jogou em quantas equipes do futebol brasileiro? Contando o Remo e Paysandu. Remo e Paysandu em tudo, é bom que se diga.
17: Gaia, se eu não me engano, 16 equipes passei.
16: Pronto.
17: Você só aqui...
16: Não vou dizer mais nada. O que é que tu quer que eu diga? 16 nada.
17: Equipes.
16: Então pronto.
13: Agora, qual foi a aparelhagem, Marquinhos, que tu chegou e pensou assim e disse, nessa eu dancei melhor, foi a minha primeira vez que eu me senti
17: seguro. Tu fala de aparelhagem, eu só me lembro do Souza cara de velha, cara.
13: É, rapaz. Pô,
17: eu querendo me esconder, ficar de pianinho, discreto ali, Ego Souza mandava anunciar que ele tava, subia lá na...
13: Ei, aquilo é doido. Aquilo é um doido.
17: Subia na aparelhagem.
13: Terça-feira eu falei com ele, eu disse, Souza, do que tu te arrepende? Ele disse, Edinho, e pra aparelhagem, todo jogo, tu é isso, Léo.
17: Edinho, tu lembra do antigo Mauros ali?
13: Meu Deus. Que hora não!
17: Rapaz, olha essa aí. Aí, pô, tô com o Souza, né? Tal, está lá e tal, de boa. Rapaz, quando eu vejo... Aí ele tava de cordão, cara. Pô, quando eu vejo o cordão, já tava na menina o cordão, olha.
13: É, rapaz, olha, sabe o que o Souza fazia?
16: Olha o que vocês vão dizer. Olha o que vocês vão dizer.
13: Gaia, André, sabe o que o Souza fazia? Ele mandava o DJ, o Juninho falar o nome dele, Juninho Edson falar ali o nome dele, pra sair no CD, ele pegava o CD e chegava na Curuzu ouvindo esse CD. Só que uma vez, o carro do Givanildo tava atrás dele, olha. Aí o Souza, cara de vento, jogador do Paysandu tá com a gente aqui, meu irmão. Aí o Givanildo desceu do táxi do Adolfo e disse assim, tava animado o negócio ontem, oxente.
17: E Gaia, aí tá, né? Eu tô pensando que ele já conhecia há muito tempo a pessoa, né?
16: Sim.
17: E aí, com aquele cuidado e tudo, eu fui, cheguei e digo, tudo bem, deixa eu falar, tu conhece o Souza? Não, eu conheci o Souza agora. Ah, tu conheceu ele agora? Se foi, então, pô, meu irmão, me dá o cordão aqui, entendeu? Me dá o cordão. Não, mas ele deu pra me segurar. Não, mas eu seguro, deixa que eu seguro o cordão dele e tudo e tal. Rapaz, o homem era... O homem dava trabalho, viu, Gaia?
13: Se dá. Um abraço, galera. Não vai dar trabalho aí, Marquinhos.
16: Tchau.
17: Mas tá aí o Souza lá em Macapá, faz parte do projeto do Repatur. Ele é um daquelas figuraças que lá no
16: Edinho,
17: grupo, anima o grupo lá, cara.
16: Tá ouvindo aí, Bola? Já foi embora?
13: Tô.
16: Lembrei daquele nosso amigo que disse, ô, Pretinho, meu eleitorado não é daqui quando ele acordou. Tchau.
13: E um palmo de língua.
16: Não fala nada, vai-te embora. Tchau. Ele acordou tão atordoado, ele era candidato, ele olhou assim, ô Pretinho.
13: Ai, só que já tinha colocado na urna dele.
16: Aliás, que você contou aqui, eu estava de férias, mas estava ali ouvindo, você contou aqui no cartaz esportivo um dia desses, daquela do compadre, do Cavalo, Berti Cavalo.
13: Cavaco, né? Berti Cavalo.
16: É, que esse nosso amigo era candidato.
13: O último ônibus, parece que era Guamá Universitário.
16: Era, o FPA.
13: E eu era o Pedreira Condo.
16: Foi.
13: E o homem rolou a gente, não foi, olha.
16: Foi.
13: Aí o Berti Cavalo só fazia... Alô, meu compadre, Paulo Cateado, cadê você? E o homem rolou a gente, não foi, olha.
16: Foi.
13: Aí o mestre Cavalo só fazia. Alô, meu compadre.

0: Vai nessa.
1: Meu amigo, meu amigo.
2: Uma vez eu fui com esse André Chaves, rapidinho pra faturar, agora sim. Pra Benevide, chegamos lá, lembra,
0: André? Chegou a enrolar a língua em alguma narração dessas aí, Gaia?
2: Vale, muitas vezes. Eu fui pra Benevide. André disse, bora tomar uma onde, André? Benevide. Chegamos lá, tava o Betinho Pop. Lembra disso, André? Super Pop. Pra anunciar a hora que eu saí de lá. Lembra disso, André?
1: Saudade, rapaz.
2: E pronto, não vou falar mais nada. Te lembra disso, André? Rapaz, quando eu vi... Quando eu vi... Mano, era 5 horas da manhã, 6 horas, tava dia. Tchau, intervalo, já reta final.
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0: 18 minutos faltando para as 10 da noite. 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Estou conversando com o Saulo aqui. Tu não sabe da missa a metade, Saulo. Das barcas que a gente já se meteu por aí. Hoje não dá mais. Eu não quero mais saber disso. Eu quero paz, meu amigo. Hoje a história é diferente. É. Eu quase acabo o show do Marcelo Val lá no Guarani em Castanhal. Lembra disso, André? Pô, eu virei back vocal do Marcelo Val. Marcelo Val tá vivo pra contar. E outras, né, André? Se for falar hoje aqui...
1: Várias.
0: Vou falar hoje aqui... Fala
1: aqui, Gaia. É. Eu tava rindo sozinho, lembrei do evangélico, meu amigo, olha.
0: Foi, o amigo nosso disse...
1: Tem um cara de evangélico, cara.
0: É. Aí foi pro Mangueirão fazer o jogo. Quando acabou o jogo, chegou na casa dele. Falou pro outro amigo nosso. Meu amigo, não posso te oferecer nada, mas se tu quiser, eu te ofereço um cálice de vinho. Você quer um cálice de vinho?
1: E Marquinhos,
0: vai te embora, meu amigo.
1: Saí de Castanhal.
0: Marquinhos, muita resenha, mano.
1: Conversando, e o amigo nosso atrás no carro lá, no bagulho de trás. Aí, um amigo meu mostrou pra mim a foto de uma prima dele e falou, que essa minha prima é muito bonita aqui, mas os pais e ela também só querem que ela namore com alguém da igreja, evangélico. Lá em Castanhal isso aí. Ali se calou, veio embora, quando chegou no coqueiro, viaduto do coqueiro, o cara que estava atrás bateu no meu ombro assim, falou, e André, tem um cara de evangélico, bicho. Safado, já estava pensando na prima do cara.
0: Da prima do cara. Marquinhos, é muita resenha, Marquinhos. A gente fica hoje à noite aqui, a gente não sai hoje daqui. Um amigo nosso que foi candidato, trancaram aí no Chagão. Ai, Jesus, bora trabalhar. 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É a turma do bate-papo aqui no microfone da Rádio Clube do Pará. 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Bom, e a seleção brasileira? André, você gostou da seleção brasileira, desse novo ciclo, segundo a turma? Eu particularmente não vi nada. O Brasil ganhou a Austrália no segundo jogo, depois de ter empatado no primeiro, e sábado passado venceu a seleção indiana, André.
1: Olha, Gaia, até o Ancelotti achar esse time que ele está procurando, meu amigo, teremos muita raiva ainda. Porque, na verdade, ele pensa uma coisa de fazer a seleção de um jeito tático dele, mas vai atrás de peças, mas peças que a gente vê que não convencem. Quando ele coloca certas peças lá que dá até vontade de desligar a televisão, sabe?
0: Uhum.
1: Então, mas já, o primeiro jogo contra a Austrália nem se fala, aquele que foi aquele jogo lá. Mas aquele 1-1 do gol no final, meu amigo, mas o time depois com a Austrália, quando venceu por 4-2, já vi alguma coisinha de nada. Contra a Índia não tem como medir.
0: Uhum.
1: Porque é um time realmente que não precisou de esforço da seleção para vencer, foi tranquilo, mas eu acho que o Brasil ainda procura estar atrás de um meio campista, aquele cara que pense no meio campo, que meta a bola para os homens da frente, que desequilibre no meio campo, porque eu acho que essa será a grande dor de cabeça do Ancelotti para procurar e achar essa peça, que não é fácil. Essa carência aí desse jogador para a seleção brasileira é muito grande, né? Então ele está pensando nisso, pensando em achar esse homem, mas enquanto não acha, ele vai testando o zagueiro, testando o lateral, que a gente vê que realmente não tem futuro nenhum na seleção brasileira, viu? Acho que ele pode estar no caminho certo, sabe, Gaia? De testar muito, de um dia achar, mas eu acho que certas peças que ele convoca não tem nem que ser chamado, não tem nem que dar chance, porque a gente vê que não, realmente não tem. A gente não vislumbra uma seleção lá na frente com certos jogadores que estão lá, que ele chama. Então a gente pensa assim, esse cara vai estar lá na frente arrebentando, não vai. Então é complicado essa situação, não sei qual a orientação, quem está orientando ele, quem está mostrando esses jogadores, onde eles estão jogando, para que ele chame certas peças aí que realmente não tem condições. Acho que não seriam titulares aqui desse time de ponta da Série A do Brasileirão, Gaia.
0: É, Marquinhos, inclusive hoje eu já ouvi falar, não sei quem falou para mim, rapaz, não recordo agora, que nos jogos agora ele levou, que eu digo ele, o Ancelotti, por exemplo, levou o Hugo Souza, o Morisco do Coritiba e o Otávio do Cruzeiro, mas que para a Copa América o titular deve ser o Alisson de novo. Que diante de renovação é essa, Marquinhos?
1: Gaia, rapidamente, Marquinhos, você vê no Morisco um goleiro de seleção? Todo respeito, meu amigo. Todo respeito.
0: Eu penso que o Marcelo Rangel é melhor que esse Morisco lá. Não é porque joga no Remo. O Saulo acha que nenhum dos três é goleiro de seleção. E aí, Marquinhos, eu quero te ouvir, Marquinhos Belém.
2: Pois é, Gai, essa questão de renovação, Gai, às vezes ela não quer dizer na questão de idade, né?
0: Uhum.
2: A reformulação e tal. É momento, entendeu? Só que assim, Gaia, infelizmente, estou acabando com o peso que tem a camisa da seleção brasileira, né, com a identidade da seleção brasileira. Eu acho que, está começando lá pela CBF, Gaio, eu acho que foi muito mal planejada essa questão desses jogos aí, a logística desses jogos. Vai ter jogos sem expressão nenhuma. Pode reparar, Gaio, aqui no jogo contra a Índia, o jogador nem comemorava os gols. Pode reparar, você percebeu isso aí?
3: Uhum.
2: Teve comemoração, tá entendendo? Então, assim, Gaia, você poderia ter feito jogos assim contra times sul-americanos. A gente já viu os times europeus aí já fazendo grandes amistosos aí, grandes jogos aí pela frente, entendeu? E a gente passando por esse vexame aí de... E achando que a seleção brasileira ainda é aquela seleção brasileira, né? De outros tempos, porque nem o estádio você conseguiu lotar.
4: Pois é.
2: Tá? Nem o estádio, né? O preço alto. Ah, porque estava alto, Gaia. Se é uma seleção brasileira daquelas que a gente já viu ser, né, Petra, Penta, campeão aí, tu acha que não ia estar lotado?
4: Com certeza.
2: Ia estar lotado, entendeu? Então, Gaia, assim, eu acho que não contribui em nada esses amistosos aí que tem. Em nada. Para mim, o Brasil, ele deu passos para trás do que ter dado passos para frente, entendeu? Porque de nada, na minha opinião, vai contribuir, entendeu? Para a gente fazer uma avaliação desses três jogos que teve aí.
1: Como é, Marquinho, que ele vai avaliar um jogador, se vai servir para a seleção ou não, se vai colocar de novo ou não, enfrentando a Índia? Não tem como.
2: Não tem
1: como avaliar. Pô, então, você falou, marcação de amistosos aí para ganhar dinheiro, não sei para quê, mas não tem condições.
2: E aí, Gaia, fica isso, né? A gente não consegue, né? O torcedor, ele não consegue se empolgar. Não tem como, Gaia. Não tem como. Acaba uma Copa do Mundo onde você, né, passou mais um vexame, foi eliminado por uma seleção que não tem tradição no futebol mundial, tem alguns talentos ali, mas, né, você vendo o Brasil jogando no contra-ataque, dando a bola para a seleção adversária. E aí vem esses jogos amistosos aí, sabe, sem seleções de expressão alguma, principalmente a questão da seleção da Índia, nada contra, com todo respeito ao povo da Índia, deve ter sido muito especial a seleção brasileira ter ido jogar lá, mas a gente viu que é uma seleção praticamente amadora, né, Gaio? Uma seleção que não vai trazer nenhum tipo de benefício para a seleção brasileira. E é uma tristeza, e a gente fica triste por isso, né, Gaio? Porque a gente vê cada vez mais a seleção brasileira, essa camisa aí, ela sendo desrespeitada por quem administra, né? Porque administra, porque a gente vê isso na CBF, a gente vê isso na comissão técnica, entendeu? E mesmo jogando contra a Austrália, a gente vê ali o Ancelotti querendo montar um esquema que não é muito o DNA, não é muito o perfil, a característica do futebol da seleção, seja você convocando jogador que está no Brasil, seja jogadores que estão na Europa, entendeu? E aí ele deu uma melhorada, preencheu ali o meio de campo e tudo, né?
4: Pois é. Então,
2: deu uma melhorada, que é mais ou menos por aí. Mas olha, Gaia, falta muito. Para mim, a seleção ainda não entrou em campo. A verdade é essa. Para mim, a seleção ainda não entrou em campo. Não dá para a gente fazer nenhum tipo de avaliação, entendeu? Com as duas seleções que o Brasil enfrentou, Gaia. Né? Não tem como, entendeu? Por isso que você ainda tá lembrando do Alisson aí, entendeu? Do Alisson, né? Como foi colocado, dos três goleiros aí. E dos três, Gaia, o Morisco, por incrível que pareça, para mim foi o que mais se destacou ali, entendeu? Mas é por isso que aí você vai lembrar, né? Do Alisson, da vida, porque ainda não chegou os jogadores para realmente fazer a gente esquecer alguns ainda que vira e mexe são lembrados.
4: O técnico Ancelotti é uma decepção, é assim, Marquinhos?
2: Pra mim é, Gaio, porque, sabe, eu acho que não é dessa forma que você tem que começar um trabalho, entendeu? O Ancelotti aí já teve um bom tempo, entendeu? Já tem mais de ano aí já no comando da seleção e a gente, sabe, não vê toda aquela diferença que a gente achava que ia ver, né? Eu não tô vendo, Gaio, eu não tô vendo, assim, nenhum tipo de evolução na seleção brasileira. Eu não vejo os jogadores indo com felicidade, sabe, com aquela empolgação, com aquele tesão de defender. E aí, para piorar, você monta uma logística como essa aí, e para jogar contra duas seleções que não tem tradição alguma. Aí que esses jogadores realmente, sabe, demonstram aquilo que a gente já vem observando há muito tempo, né? Sem esse comprometimento com a seleção, sem essa, sabe, sem esse, como é que se diz? De estar honrado de estar vestindo a seleção. Parece que os caras estão vestindo uma camisa qualquer, Gaia. Sem brincadeira, eu vejo assim os caras jogando com a seleção, sabe, como se fosse um jogo qualquer, como se não fosse a seleção ali, entendeu? Representando o país, como a gente via antigamente, né? Muitos jogadores se sacrificando para estar na seleção e tudo. Era uma briga, era três. Tinha que montar três seleções aí para você conseguir convocar aquela que realmente vai fazer os jogos eliminatórios, né? Vai disputar as competições que tem para disputar. Tá difícil, Gaia. Eu sinceramente ainda tô sem esperança alguma que a seleção ela chegue em 2030, sabe, com o peso que a gente sabe que tem a camisa da seleção brasileira. Eu acho que cada vez mais a gente vai perdendo, sabe, essa tradição de ser uma seleção que, como já foi esse ano, foi muito por aquilo que já fez no passado, né? Mas se a gente for pegar mesmo o momento da seleção brasileira, ela não chegou como favorita e a tendência é cada vez mais não chegar favorita na Copa do Mundo. Dessa forma.
1: O termômetro para isso é você conversar com as pessoas e perguntar, tu acorda cedo para ver o jogo da seleção?
4: Pois é.
1: Não tem como, não tem interesse nenhum.
4: O cara não acorda. Antigamente o cara acordava. Bom, tô pedindo...
1: Na madruga.
4: Além de acordar cedo, o cara dá dormir à tarde. Às vezes o jogo era 9h30 da noite, 9h40, 15 para as 10, o cara ficava acordado para assistir. Hoje... Bom, tô recebendo aqui com muita tristeza a nota de pesar, rapaz, do falecimento de um dos melhores repórteres cinematográficos do estado do Pará, Edilson Matos, viu, Marquinhos? Edilson Chagas de Matos acabou de nos deixar. Ele trabalhou na TV Cultura, né? Tava na TV Record. Inclusive o Saulo está me dizendo aqui que nas transmissões da TV Cultura, do Parazão, ele fazia parte das equipes que trabalhavam, né? E infelizmente acabou nos deixando ainda há pouco. Nota de pesar, está aqui no grupo do Imprensa Show. Com profundo pesar que comunicamos o falecimento de Edilson Chagas de Matos. Ele foi amigo, irmão, parceiro e um grande profissional. Nos deixou. E a gente se solidariza com a família. Velório a partir de daqui a pouco, às 11 horas da noite, no Gol de Pax, aqui na Lomas, Capela 4, entre Duque 25. E o sepultamento, saída até o cemitério amanhã às 9 horas. O sepultamento acontecerá às 10 horas. Descanse em paz, então, nosso saudoso Edilson. Sua memória permanecerá para sempre no coração de todos que o amaram. É o Edilson Matos, Edilson Chagas de Matos. Lembra dele, Marquinhos?
2: Gai, eu não estou conseguindo lembrar dele.
4: Vou te mandar no teu zap daqui a pouco a imagem.
2: Manda para mim aqui, por favor, entendeu? Mas independente de qualquer coisa, fica aqui meu profundo sentimento, entendeu? Pela família, pelos amigos, né? E que ele possa descansar em paz, Gai.
4: Eu digo sempre aqui, sabe? Isso aqui é uma passagem. Nós estamos aqui na terra de passagem. Engana-se quem pensa que isso aqui é para sempre. Aqui não é para sempre.
2: Ah, Gai, eu lembrei. Está aqui, chegou. Você mandou para mim.
4: Infelizmente nos deixou, era gente boa pra caramba, simples, cara, humilde, falava com a gente, conversava, achava graça. Mas chegou a hora dele, vai chegar a tua, vai chegar a minha, do André, de todos nós. E aquilo que eu digo sempre, aqui é uma passagem, vida eterna só na glória com Cristo, e eu acredito nisso. Que ele descanse em paz, é nosso querido Edilson Matos, Edilson Chagas de Matos. Deixa eu olhar aqui bacana, direitinho, cadê, rapaz? O Chico, nosso querido Chico Chicória, que é cinegrafista aqui também da casa, faz parte do Imprensa Show. Francisco Lourenço, né, Saulo? Ele que postou aqui no grupo do Imprensa Show a nota de profundo pesar aqui do falecimento do Edilson Matos. Que ele descanse em paz. Bom, André, um abração, meu amigo. Valeu, muito obrigado. Conte conosco, estamos juntos. E até a próxima, André.
1: Valeu, Gaio, um abração, torcer para que quarta-feira o Remo consiga uma evolução, uma grande vitória, e no sábado o Paysandu consiga o acesso. Um grande abraço, boa noite.
4: Valeu, André. Marquinho, um beijo no teu coração, boa semana e até segunda-feira que vem, Marquinho.
2: Obrigado, Gaio, quero me despedir mandando um grande abraço para o Carlos lá na Dempasa, E para o Claudionor e seu Estaca, que está lá em Luiz Domingo, viu, Gaia? Só nos acompanhando pelo aplicativo, foi votar para lá.
4: Uhum.
2: E aí, tu sabe, né? Quando ele chega, é difícil ele fazer o bate-volta, né?
4: Uhum.
2: Aí ele vai, entendeu? E dá um tempinho por lá, mas quarta-feira ele já está por aqui, se Deus quiser. Grande abraço para você, Gaia. Tá uma semana abençoada pra aí para todos nós. E até o próximo programa, se Deus quiser. Valeu.
4: Valeu, Marquinho Belém. Fim de programa. Meu amigo Ronaldo Araújo, da Doutor Premier, está me ouvindo. Alô, Ronaldo, me abandona, Ronaldo. Gente, da melhor qualidade aí da Doutor Premier. Eu e o Raulino, ligados na Rádio Clube. Toda a turma aí da Doutor Premier. Ah, quem mais aqui? Meu amigo Luiz Pereira Pai, vai lá na Alça Viária, no quilômetro 32. Meu amigo Sandro Carvalho, em Paragominas. Alô, povo de Paragominas. A turma aí de Sandro Autopeças, na Presidente Vargas, bem no centro. O Sandro, meu amigo Sandro Carvalho. A dona Dalva, Alice, Amanda, todos aí em Sandro Autopeças, obrigado pela audiência. Alô Chagas, em Castanhal, Francisco Silva da Luz, o Chaguinha, com a dona Cléo, sua esposa, o Gautier e todos ligados aqui na Rádio Clube do Pará, muito obrigado pela preferência. O Paulo, no quilômetro 17 da rodovia Castanhal Terra Alta, meu amigo Paulo também está lá na sua lanchonete, ligadão na Rádio Clube, nos acompanhando neste exato momento. Acabou a turma do bate-papo, obrigado a Nilton Menezes aqui no áudio, obrigado você pela audiência, pela companhia. Timão campeão do rádio, comando e liderança Guilherme Guerreiro, com a coordenação do Giuseppe Tomazzo. Em nome de todos, eu agradeço pela audiência. Vem aí, Saulo Zaire e as últimas do esporte. Tchau, pessoal.
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2: Sou eu aqui no nosso programa favorito, não, favoritaço dos finais de noite na Rádio Clube do Pará, de segunda a sexta-feira, com muita interatividade, informação e opiniões nossas e também da nossa galera qualitativa aqui no canal 106.9 FM e principais plataformas digitais. Como é do conhecimento de muita gente, o senhor, doutor, mestre, PhD, Magno Fernandes está em período de férias, curtindo aí um descanso, a família, revendo os seus vários negócios lá na região de Castanhal e retornará dentro de um mês, ou seja, como diria Zagallo, vocês vão ter que me engolir neste décimo mês da temporada 2026, galera. Vamos juntos, com respeito, educação, divergências, que não pode faltar, mas principalmente com você interagindo conosco aqui na poderosa dona da bola que todo mundo ouve. Comigo hoje ele, o Newton Mix, Newton Menezes na mesa de áudio para aumentar o volume, apertar o botão e chamar os destaques do programa.
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3: Remo!
1: Paulo Cacheado!
3: Remo fez coletivo hoje à tarde no Mangueirão e o técnico Carpini fez mudanças na equipe. Atacante Jajá voltou a treinar com o grupo e também o lateral esquerdo Mike. Os dois devem ser relacionados para o jogo da quarta-feira. A chapa da situação, Unidos para Avançar, encabeçada por Glauber Gonçalves, tendo como primeiro vice Jean Clay e o segundo Guto Nobre, fizeram inscrições hoje no final da tarde. Até aqui é a única chapa inscrita para as próximas eleições do Clube do Remo. Vale ressaltar que quinta-feira que vem, dia 8, encerram-se os prazos para inscrições de chapa. Clube do Remo volta a trabalhar, amanhã à tarde fará o seu apronto e a relação de jogadores que vão concentrar em um hotel da cidade para o jogo de sábado no Rio contra o Vasco. Delegação estará viajando nesta sexta-feira para a cidade do Rio de Janeiro. Daqui a pouquinho eu trago todas as informações do Clube do Remo. O Remo que já está montado para o jogo da quarta-feira contra a equipe do Grêmio. Tudo isso aqui nas últimas, meu caro Saulo Zaire.
4: Paixandu!
5: Paysandu viaja na quinta-feira com destino ao sul do Brasil, mais precisamente a cidade de Brusque, e vai treinar na sexta lá, sentindo já o clima do jogo do sábado às 17, com transmissão da Clube. Marcinho segue fazendo tratamento para jogar essa partida. Já Pedro Henrique levou o terceiro cartão amarelo, é carta fora do baralho, hein? Tá fora, fora do ano, da temporada, do restante da temporada no Paysandu Esporte Clube, até porque levou o terceiro cartão amarelo. Já se despediu e vai se apresentar no Flamengo. E o Paysandu, no último sábado, fez o último jogo da temporada também no estádio Leônidas da Sodré de Castro, Caldeirão, Viceleste, Caldeirão da Curuzu. Quem será o substituto de Pedro Henrique? Será que o Castro? O Cri? É, bora esperar o que vai fazer o técnico Mazola Júnior, que vai para a quarta partida à frente do comando técnico do Paysandu. E só a chapa da situação, a chapa papão da Curuzu, que tem como presidente Márcio Tuma, foi inscrita para a eleição do dia 3 de novembro. Nenhuma outra, não tem concorrência, não tem oposição. Daqui a pouco tudo isso eu vou trazer para conversar com a gente aqui no Som das Últimas. Ele, o Pablo, que está acabando com a sofrência do torcedor bicolor. Aquele abraço. Valeu, Saulo.
6: Casa do Futebol.
7: Federação confirma os jogos da semifinal da Série A3. Estádio de Santarém e Belterra serão vistoriados pela FPF. Vem aí o futebol feminino da primeira divisão. Regulamento e tabela básica do Sub-20 foram divulgados pela Casa do Futebol. Já já as novidades da FPF aqui nas últimas do esporte.
8: Chegando por aqui com os destaques do Banco de Informações desta segunda-feira. Bom, sei que vocês estão saturados aí de política e tudo mais, mas a gente vai dar uma leveza nesse assunto hoje aqui no Sábado Esporte Clube. Vou trazer um resumo de tudo o que rolou dentro da política envolvendo futebol. Pois é, vou trazer aqui todo mundo que está no meio do futebol ou estava, enfim, que vive nesse mundo do futebol e que estava concorrendo neste final de semana a algum cargo Brasilzão afora. Teve gente que foi eleito, teve gente que não conseguiu quase nem 1.000 votos, teve gente, muita gente, aliás, que não foi eleita em diversos estados. Eu vou trazer um resumo aqui, tem até uns rolês aleatórios de gente que vocês nem imaginavam que iam disputar um cargo. Inclusive, além disso, pensou muito grande num cargo e, de repente, no estado que ele estava, não deu certo. Vou trazer essas outras e muito mais nesta segunda aqui dentro das últimas. Um resumão do final de semana nesse Brasilzão de eleição e também de muito futebol. Essas outras e muito mais nesta segunda aqui dentro das últimas que só está começando.
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2: Sim, sou eu aqui nas últimas do esporte com você através do 989-53-1583, 989-53-1583, para você mandar aquele áudio respeitoso, curto e assinado. É só isso que nós pedimos para você, 30 segundos, tá de ótimo tamanho, você participa, aproveita o espaço que só a Rádio Clube dá para você há muito tempo. Ok, amigos e amiguinhas? Vamos que vamos! Estou com Nilton Menezes, Magno Fernandes de férias. 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E volte à marca dos campeões, chama-se Volte Conosco aqui no momento publicitário das últimas do esporte. Participe, chegue junto, 989-53-1583, 989-53-1583, seu Nilton Menezes. A gente vai já já começar aí com a interatividade da galera. Papão venceu, deu a chamada forra no último sábado. E o Remo joga depois de amanhã, tá chegando a hora de Remo e Grêmio, quarta, 19h30, claro, com o nosso acompanhamento aqui da poderosa dona da bola que todo mundo ouve. Abraço aí para você que se liga sempre aqui nas últimas do esporte. Hoje sim sou eu, Saulo Zaire, mandando um abraço aí pro seu Luciano Mendes, lá em Ananindeua, ouvindo a poderosíssima Rádio Clube do Pará. Galera participando, os zaps estão chegando e o primeiro vai pro ar neste momento ao seu comando, Nilton Menezes.
9: Boa noite, Saulo. Boa noite, Milton. Alexandre Marituba. Ei, Saulo, deixa o Zé Maria falar hoje, viu, que o Magno não tá deixando o Zé Maria falar. E Saulo, você é a favor desses 10 milhões aí que o Remo tá querendo dar pros jogadores? Isso pra mim, mano, não cabe não. Os caras têm que dar é o melhor mesmo pelo Remo. O negócio de dar 10 milhões para tentar se manter. Boa noite.
2: Boa noite, Alexandre de Marituba. Rapaz, o Zé Maria está suspenso por tempo indeterminado aqui do programa. Foi a única recomendação do Magno Fernandes. Não põe o Zé Maria no ar. Dito isso, cara, eu fiquei em dúvida em relação a esses 10 milhões, tá? E eu tenho todo o direito de ter minhas dúvidas. Se o clube quisesse manifestar, ele sabe como fazê-lo. Mas vai ser pago o quê? Faltam 10 jogos. É 1 milhão por cada jogo daqui pra frente? O Remo não vai conseguir 10 vitórias. Consegue quantas? 9? 8? 7? 6? 5? Nenhuma? Como esse dinheiro será pago? Parceladamente? Somente depois das 10 partidas? Porque a notícia ela é muito vaga na minha ótica, né? Ah, o Remo promete 10 milhões de premiação em caso de manutenção, mas... Primeiro lugar, o Remo tem esse dinheiro? Ele está esperando alguém fazer uma injeção financeira no clube? Tem um cofrinho? Tem uma conta ali alternativa? Será pago por jogo? Será pago por metas? Eu tenho 10 reais aqui na carteira, eu não sei como é que eu vou gastar daqui a pouco. Posso gastar tudo de uma vez, posso gastar 5 e guardar 5 para amanhã, posso gastar 2,50 e guardar os 7,50, posso dar 5 reais para o Nilton Menezes e ficar com 5, fazendo um investimento aí, sabe-se lá em quê. Eu fiquei em dúvida, acho que foi mais uma cortina aí, não sei se de fumaça, alguma coisa para tirar foco. Não sei de quem partiu essa informação, como ela saiu de dentro do clube. Eu não tenho a confirmação desse valor, mas assim, meu amigo, eu não tenho nada a ver com o dinheiro de ninguém. Se o Remo tem 10 milhões e ele vai pagar, ele prometeu e se dispõe a pagar para os jogadores, que assim seja, de preferência com os jogadores vencendo as partidas e atingindo o objetivo de manter a equipe na elite do futebol brasileiro. Agora eu tenho muitas dúvidas em relação a essa premiação de 10 milhões de reais em caso de permanência na Série A. Claro, outras novidades todos nós teremos aqui na poderosa Rádio Clube do Pará. 98953-1583, 98953-1583, a galera tá participando aqui, seu Nilton Menezes, muitos zaps chegando, Zé Maria está suspenso até 2029, aqui na programação da Rádio Clube do Pará, e tem mais um ouvinte internauta aqui nas últimas do esporte, vamos acompanhá-lo, Nilton Menezes.
10: Fala, sala, aqui é o Romeu de Coracê, voltou pra corrida, foi, tive um dia desse correndo aqui pela cidade. Ei, Saulo, eu queria pedir encarecidamente pro Guilherme Guerreiro pra ele escalar o Bom Mireco pra essa última partida do Paysandu na Série C, porque ele trouxe sorte pro Paysandu. Geralmente quando ele narra os jogos do Paysandu, ele traz uma alta energia, ele dá muita sorte pro Paysandu. Espero que o Guilherme Guerreiro faça essa fé aí pra galera do Papão aí, que vai dar tudo certo. E o que que você acha? Eu acho que a gente vai conseguir. O que que você me diz? Um abraço.
2: Um abraço aí. Rapaz, esse negócio de corrida, já disseram aí várias vezes que me viram correndo, andando, pedalando, correndo da polícia. Deve ser um cara muito parecido comigo, rapaz. Não consigo nem andar direito. Mal subo a escada aqui da RBA, da nossa Rádio Clube. Pra quem não sabe, a gente fica no terceiro andar, né, Nilton Menezes? O elevador, de vez em quando, tá passando por manutenção e eu mal consigo subir essa escada. Imagina correr em Belém, rapaz. Deve ser um sósia meu aí, um clone ou coisa parecida. Cara, você é muito sincero e o que eu mais gosto aqui nas últimas do esporte é essa liberdade da gente interagir e poder expor aí o pensamento, né? Ouvir a outra parte, ouvir vocês, torcedores e torcedoras. Eu, em off, já tinha jogado a toalha, tá? Pra mim o Paysandu tava eliminado e ia morrer no último sábado.
11: Clima de enterro mesmo, velório ou coisa parecida, tá? Mas, no entanto, todavia, o resultado foi muito expressivo, porque o Paysandu venceu, fez o básico bem feito. No outro jogo tinha tudo para dar errado e deu tudo certo. E agora, meu amigo, tá todo mundo vivo. O Paysandu pode muito bem vencer de 1 a 0 do Brusque, jogando mal. Gol de pênalti inexistente ou coisa parecida. Ajuda da arbitragem, a gente espera que isso não aconteça. Mas o Paysandu pode muito bem vencer de 1 a 0. E a Ferroviária também, pelo placar mínimo, bater a Inter de Limeira. Não sei se o Paysandu vai mandar um dinheirinho para Araraquara, na mala branca, no Pix branco, né? Mas o Paysandu está muito, muito, muito vivo. Para mim é surpresa. Felizmente, o Papão está vivo. O time começou muito bem o ano, foi direcionando a sua classificação na Série C, deu uma caída preocupante, né? Até porque a situação não é boa ainda. O time está vivo, mas a situação não é confortável, longe disso. Mas talvez seja o crescimento na hora certa, na hora da verdade da terceira divisão do futebol brasileiro. Eu, se fosse apostar o dinheiro do Magno Fernandes e do Nilton Menezes, eu apostaria que o Paysandu sobe. Até porque ele não precisa de nada fora do comum. É 1x0 Papão, 1x0 Ferroviário. O que é que tem de mais nisso? Claro, o Paysandu pode ser derrotado por 3x0 para o Brusque. A Inter de Limeira pode enfiar 2x0 na Ferroviária, mas depois de sábado eu voltei a acreditar na classificação do Paysandu e em off já tinha sim jogado a toalha. Estava muito desacreditado em relação a essa engrenagem por tudo que a gente não viu no quadrangular, né? O time começou se arrastando, o Mazola chegou, aí empatou com a Inter de Limeira, depois perdeu ali, rapaz, naquele jogo lá em Limeira, que não era para perder, entregou ali os gols, perdeu o pênalti, atacou, enfim. E agora voltou, né, para a competição. Pode subir com 7 pontos, é uma situação difícil, não se iludam, mas o Paysandu tem chances reais de classificação, né? Agora é preciso fazer a sua parte, né, Papão? 22 horas e 26 minutos, hora certa, sabe de quem? 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Estamos juntos e misturados aqui nas últimas do esporte. E eu ficarei de agora até o fim do mês, já invadindo talvez ali o mês de novembro. Aliás, em novembro é a minha vez de ficar ausente aqui da programação da poderosa do Grupo RBA de Comunicação. Tomara que essa ausência não seja eterna, né, Nilton Menezes? Que eu volte em dezembro, né? Mas vai dar tudo certo. Desconfio que dará tudo certo. Vamos ver aqui a galera mandando mensagem e participando. Vamos ver esse ouvinte aqui, rapaz. Uma foto feia de perfil. Tem uma cara de torcedor do Remo. Deixa eu ver esse ouvinte aqui, Nilton Menezes. Vê se ele tem alguma coisa para falar.
12: Boa noite, Saulo. Zé Maria de Canudo. Seja bem-vindo, viu? Rapaz, meu papão. Deram asa pro lobo, né? É, deram asa pro lobo, o lobo vai voar. Pode chegar, né? Tá difícil, mas pode chegar, né? Rapaz, manda um abraço lá pro Super Papão no Juruna, né? Gente boa, viu? Gente boa. Tá pro meu irmão em Marituba, Jacó. E o Alessandro lá, Alessandro, tá pegando, viu, meu filho? Um abraço pro Zé Raimundo, lá em Castanhal, Altir, tudo pessoal de Papão, né? Bora ver, né? Deram asa pro lobo, né? Lobo, só depende de ti, viu? Uma combinaçãozinha. Sei lá, tá difícil? Tá. Mas pode acontecer. Um abraço, Saulo.
11: Zé Maria, né? O nome dele, Nilton? Um abraço aí pro Zé Maria, rapaz. Já essa voz não me é estranha. Amigo do Magno Fernandes, que é amigo do Cristo Redentor. Quem? O Magno ou o Zé Maria? Nenhum dos dois, né? rapaz. Mais um aí, Nilton Menezes.
13: Fala, Saulo. Boa noite para vocês aí. O resultado do Paysandu é, no jogo de sábado, que tá difícil é ele ganhar lá. A Ferroviária tá bem provável ela ganhar até a Inter de Limeira, porque a Inter de Limeira não ganhou ninguém, só do Paysandu mesmo que ela ganhou. Mas só que o resultado difícil mesmo de dar é o Paysandu vencer fora o Brusque, que ele perdeu aqui para todos os times fracos. É, vencer o Brusque aqui tá difícil de vencer lá. Boa noite aí para vocês, bom trabalho, meu irmão.
11: Valeu, ótima noite, excelente semana pra gente. Rapaz, não tá tão errado não esse raciocínio. Às vezes os resultados nos ajudam aqui no futebol paraense e a gente não faz a nossa parte, né? Quantas e quantas vezes não vimos esse filme aí, mas tudo pode acontecer, inclusive nada, já diria o senhor Guilherme Guerreiro. Mas o que importa é o papão vivo, né? É não chegar ali morto, sem chance. Teve aí essa redenção ou uma simples melhora, dependendo aí do ponto de vista. E sobre o Brusque, eu até falei isso no jogo aberto hoje, aqui na RBA TV, afiliada Band, canal 13. O Brusque não é a melhor pontuação do grupo, nem da Série C. Mas dessa chave, desse quadrangular, o Brusque tem o melhor desempenho, pelo menos no meu gostar de futebol. É um time que tem força física para se defender, uma organização interessante ali nas bolas aéreas, nas dobras, né, para fechar os corredores. E é fulminante nos contra-ataques. O Paysandu, o que eu digo aqui no jogo 1? Deste quadrangular decisivo. Vai ser sopa de tamanco, como diria o Gil Zé Tomaso. Mas o Paysandu tem chances. Não vai como favorito. Agora também não tem o que temer, né? Convenhamos. Último jogo. Deve ter uma premiação boa aí pelo acesso. Os salários não estão atrasados, até onde se sabe. Claro, tem toda uma recuperação aí, clínica, principalmente do Marcinho, né? Uma entrega profissional de vários jogadores durante a semana. A viagem vai ser com antecipação. E o Paysandu pode chegar bem para o jogo, para ser equilibrado, para brigar por cada bola, abrir a caixa de ferramenta quando for necessário, que acontece, o mundo real é assim. Não se joga só bonito. E nesta guerra esportiva, o Papão pode se superar. Talvez ali com uma mudança de repertório, estratégica. Não sei se o Bruno Bispo continuará na lateral esquerda. Caio Melo numa outra função, no meu modo de enxergar futebol, né? Mais como um meia ali pelo lado esquerdo, o Marcinho centralizado e o Pablo fazendo o vai e volta pelo lado direito ali no setor intermediário, dobrando com o Edilson, chegando perto do Ítalo. Pedro Henrique não joga, vai fazer falta, até porque apesar dos cartões amarelos, ele faz um trabalho tático muito interessante ali no corredor central. Corre por ele, corre pelo Caio Melo e também ajuda bastante o Marcinho ali, principalmente no momento sem bola, além, claro, de proteger os defensores. Vamos que vamos, tomara que o Papão, tomara que daqui a uma semana nós estejamos festejando esse acesso Bicolor, até porque, meu amigo, não combina Série C, com todo respeito, não combina a terceira divisão do futebol brasileiro com a imensidão das nossas torcidas, amigos e amigas das últimas do esporte. Galera, participando muitos, zap chegando por aqui. Vou ler um agora, de leve. Boa noite para todos aí, Edson da Silva de Santa Isabel. Caso resolvido, é só botar o Castro no lugar do PH que ele dá conta. Menos o lateral esquerdo, que era do Remo, muito ruim. Ele deve estar se referindo aí ao Renan Castro. Um abraço para a galera de Santa Isabel. Sempre, sempre, sempre ligada aqui na RBA, no DOL, no Diário do Pará e principalmente na nossa Rádio Clube do Pará. Nilton Menezes, libera mais uma aí.
14: Boa noite, Saulo. Seja bem-vindo, Marcos aqui de Coraci. Pessoal, deixaram o lobo vivo. Verdade. Eu também compartilhava do seu pensamento. Pra mim, eu já tinha jogado a toalha. Mas pelo que eu vi sábado, tá muito provável o Paysandu subir. Escuta o que eu tô falando. Pode gravar essa mensagem aí. E segunda-feira eu volto aí com você aí pra mim lhe lembrar. Um abraço ao Marcos aqui de Coraci.
11: Valeu, Marcos de Coraci. Deu pra sentir aí o ventinho gostoso lá da Vila Sorriso, né, Marcos? Deve morar perto aí da orla, pra lá e pra cá. Aliás, nunca mais estive lá na orla de Coraci. Qualquer dia desses, vou fazer uns contatos aí, sentar ali em um daqueles restaurantes maravilhosos da Vila Sorriso. Vai faltar só o dinheiro, mas aí a gente desenrola com alguém. Não é isso, Nilton Menezes? Tem mais uma participação aqui do ouvinte qualitativo da poderosa dona da bola que todo mundo ouve e também participa.
15: Fala, Saulo, boa noite. Papão tá vivo. A gente perdeu a batalha, não a guerra, eu acredito. O misticismo do famoso Papão da Corozu, Castro de volante, para abrir a caixa de ferramenta. Eu acredito é na rapaziada. Um abraço, saudações, bicolor, Diego Castilho.
11: Tá aí o Diego Castilho, ouvinte profissional aqui da Rádio Clube, sempre participa. Rapaz, a galera tá acreditando mesmo, assim que é bom, né? Queremos isso. Tomara que a equipe faça a sua parte dentro de campo. E se tiver que acontecer o resultado favorável à Ferroviária, que assim seja. E o Papão comemore este acesso no sábado à noite. Lembrando, rapaz, que os três acessos do Paysandu da Série C para B, num sábado, né? Com o Macaé num sábado, com a equipe com o Macaé num sábado, com a equipe do Tupi num sábado.

0: Quando o lobo chega, pode ser problema para a concorrência. Nilton Menezes, mais uma participação da galera aqui nas últimas do esporte. E o pessoal do Remo parece que não quer saber do programa hoje, né? Sobe colores, cadê?
1: Boa noite, Sal. Sal é Sal Luzário hoje, né? Sal Luzário, eu sinceramente, eu como torcedor do Paysandu, você faz o meu sócio torcedor há muito tempo, nunca deixei de pagar, mesmo vendo como uma situação difícil, mas eu nunca deixei de pagar o sócio torcedor. Mas, do meu ponto de vista, eu acho que o Paysandu reagiu muito tarde. Quando eu venho falando, reclamando, dizendo que estava na hora do Paysandu, o presidente do Paysandu se vestir de macho e contratar, fazer uma simples contratação, se ele tivesse interessado em subir. Mas eu vi que ele não estava nem um pouco interessado em subir, porque quando o caboclo está interessado em subir, ele vai lá e contrata, e ele não se preocupou com isso. Achou que o time, esse que time que está aí, ia trazer um resultado do qual ele estava precisando, e o torcedor, e olha a situação que está. Para mim, a situação do Paysandu é muito difícil. Eu vejo o Paysandu mais ou menos assim, igual aquele cara que é a melhora da morte. O cara melhora, o parente diz, não, fulano está bem, fulano está ótimo, depois leva o farelo. Se ele conseguir esse acesso, vai ser o primeiro. Eu acho muito difícil. Aqui vai ser Sacramento, torcedor do Paysandu.
0: Difícil tá, né? Agora, o que, que foi fácil na vida do Paysandu? Do próprio Remo também. O que, que tem de facilidade na vida e no futebol? Coisas fáceis são boas? Não. Claro, a situação é complicada. O Paysandu tem que fazer a sua parte, isso pode ser um problema. E o outro jogo tem que dar certo. Agora, pro que tava há uma semana, meu amigo, melhorou, é muito. Ainda digo mais, se o Paysandu, por exemplo, vence, deixa uma boa impressão e não se classifica, o Mazola ganha força, inclusive, para renovar o contrato. Não sei se é do interesse dele ficar em Belém. Ele mora ali no interior de São Paulo, estava ali no Ituano, que é perto de Campinas, onde ele reside. Não sei se ele vai querer o Paysandu, porque às vezes a gente fala muito, ah, tem que contratar, tem que renovar. Mas aí o cara, ele quer ser recontratado, ele quer renovar o seu vínculo? A outra parte também é interessante, né? Mas o Paysandu não tá com acesso bem encaminhado, mas ele vai brigar. E acredito que seja até o último minuto. Tomara que não seja todo aquele sofrimento. Agora, facilidade, meu amigo, quem estiver esperando, nem ligue o rádio, nem assista na televisão. Fala, Saulo, boa noite. Mano, no sábado coloquei a TV no jogo do Papãozinho pro meu padrasto, ele que escreveu errado, assistir. Tá aqui, olha. E quando ouvi o locutor, pensei que era o Zaire Filho narrando. Caramba, a voz me lembrou a do teu pai. Pede pra ele voltar a narrar. Ele sempre deu sorte pro meu leão. Wilson, lá de Marituba. É, rapaz, isso inclusive já foi tratado na minha casa. A similaridade das vozes de Zaire Filho e Valmir Rodrigues. Realmente, às vezes eu recebo uns áudios do Valmir e penso que é o senhor Zaire. Não foi a primeira pessoa que detectou essa semelhança vocal. Galera chegando aqui. Amigo, áudio de 2 minutos não vai entrar. Amiga, áudio de 3 minutos não vai entrar. Me desculpem, tá? Poxa, eu sei que às vezes o cara se empolga no áudio. A gente programa 30 segundos, né? E fala 45, fala 1 minuto, mas mande de novo. Por gentileza, se não for lhe atrapalhar. Olha, esse aqui, 37 segundos. Vamos ver o que tem a dizer o Carlos Aguinaldo. Pelo menos essa é a assinatura aqui no WhatsApp. Libera aí, Nilton.
2: Boa noite, Saulo Zaire. Boa noite, Nilton Menezes. Saulo, olha, eu tava até com o pé atrás, viu? Mas depois deu tudo certo pro Papão da Curuzu. Aí vamos

0: ver, né? Quem sabe, né? Para Deus nada é impossível, né? Eu acredito, com fé em Deus, quem sabe não vai dar tudo certo. Essa é a minha esperança, né? E tomara que o Marcinho jogue, né? Que ele saiu contundido. Vamos lá, com fé em Deus vai dar tudo certo. Deus no comando sempre. Fique com Deus, Carlos Correia dos Runas, o Super Papão. Um abraço.
1: Valeu, Carlos. Abraço aí para toda essa galera do Juju. Assim que chamavam o bairro do Jurunas lá na época que eu estudava no Colégio Santa Rosa, que é vizinho ali, né? Fiquei em Batista Campos, o Jurunas coladinho e alguns jurunenses falavam, ah, eu moro lá no Juju. Abraço para toda essa galera esperta aí do Jurunas, da Cremação, da Condom. Da Condom é ótimo. Da Condom, de Batista Campos, do Guamá, enfim, todo mundo ouvindo a Rádio Clube. 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E Volt, a marca dos campeões, o nome dela é Volt, com a gente aqui às 22 horas e 43 minutos, na hora certa. 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Tem mais participação aqui, Newton Menezes? Tem ou não tem? Confirma ou cancela?
2: Boa noite, Carlos Zaire. Carlos Zaire, Manuel Agostinho, aqui da Comunidade dos Milagres, Marituba. E, Carlos Zaire, eu espero que o Carpinho chegue com a garra do Guto Ferreira. Vença logo mais 5 ou 6 vitórias aí, uma no rabo da outra aí, que vai ser muito bom pro nosso leão, pro meu leão. Espero uma vitória do meu leão quarta-feira. O Tchamba chegando amanhã, ele vai entrar, ele vai jogar, não vai? O Tchamba é meio time ali no, na zaga do leão. Esse Zé Ivaldo não tá muito, não confia muito nele. Mas tá bom, eu espero a volta do Jajá lá. Boa noite.
1: Boa noite. Tomara que seja o Jajá do primeiro turno, né? É, que chamou a responsabilidade em muitos momentos. Até nessa volta da Copa ele também teve alguns momentos interessantes ali contra o Vitória da Bahia, mas já tá machucado, parece que tem proposta para sair. Sei não. Tomara também que o Thiago Carpini faça metade aí do que o Guto fez, né? O Guto venceu 7 de 10 no ano passado. O Carpini vencendo 5 aí, empatando mais umas 4, é dificílimo. É improvável, para não falar impossível, né? Mas o futebol, ele é campeão em reviravoltas, né? Positivas e negativas. A situação do Remo é extremamente delicada. Se meteu em confusão. Poderia estar ali no meio de tabela, numa 13ª posição, 14ª. Já ali com os seus 35 pontos. Agora, muita coisa errada, né? Desde o fechamento da temporada 2025, início desse ano, 2 meses perdidos com Juan Carlos Osório. O executivo que montou a equipe para o início do ano foi embora depois do primeiro jogo no Campeonato Estadual. Aí, técnico novo, oscilações, contratações complicadas, nenhum atleta da base sendo utilizado com frequência. Remo ainda não tem o seu CT, né, para realizar trabalhos ali, gerar tranquilidade para os atletas durante o dia. Está adaptando o Baenão, que passa por boas reformas na parte interna. Agora é um Remo que, convenhamos, amigos, não estava preparado para jogar uma Série A. Estrutura não tinha nem de Série B. Está melhorando agora com a chegada do dinheiro. Tomara que essa melhora continue, independentemente do que aconteça esse ano, mas muitas coisas aí explicam este momento desesperador. O Thiago Carpini teve aí 2 semanas e alguma coisa para melhorar esse time, né? Fazer testes, concretizar ali formatos, né? Para defender, para atacar, mas eu sinceramente, vocês me conhecem um pouco, não consigo ter esse otimismo não. Claro, é uma vida nova, é um novo comando técnico, mas se a gente for ser racional, beirando aí a chatice, a secação, né, como alguns gostam, é uma situação bem complicada. O Remo está muito mais perto da Série B do que da Série A. Concordem comigo ou não. Boa noite, sou o professor Cristiano da Cremação. Vocês estão falando de 3 times. Paysandu, Ferroviária e Inter de Limeira. E o Brusque não quer subir? Para eles, uma vitória simples classifica. Não me diga, professor Cristiano. Obrigado pela participação, tá? Ironias à parte. Falamos, eu falei ainda há pouco, né, que o Brusque tem o melhor desempenho. É muito, não sei se é muito mais time, é mais time que o Paysandu. Papão não é favorito, mas convenhamos, né, amigo? Pode achar um golzinho, se fechar, pegar pressão o jogo todo e subir. Claro, com a combinação da Ferroviária. Ninguém te considerou um Brusque em nenhum momento. Principalmente eu, que estou falando desde cedo que é o melhor desempenho do quadrangular. E eu me preocupo mais com o desempenho do que com o resultado. Eu acho que se você tiver muitos desempenhos satisfatórios, inevitavelmente os resultados chegarão. É verdade, o Remo está mais perto da Série B que o Paysandu. Olha aí, o Anderson Brito, uma boa reflexão, né? Quem está mais perto da Série B? Ouvintes das Últimas do Esporte. Quem vai jogar a segunda divisão brasileira no ano de 2027? Paysandu? Remo? Os dois? Ninguém? É uma boa resenha, rapaz. Olha, tem mais um áudio aqui do Kleber, participando com a gente aqui nas Últimas do Esporte através do 98953-1583, Newton.
3: Boa noite, amigo Saulo Zari. É, Saulo, eu acho que os dedos do futebol estão a favor do Paysandu, meu amigo, porque a situação estava difícil aí, né? Quase impossível, né, cara? E aquele jogo lá do Brusque deu uma sobrevida do Paysandu. E a gente sabe que time grande, né, cara? Quando chega assim, meu amigo, camisa pesada, é difícil, entendeu? Então, a gente tá com fé aí que vai dar tudo certo, entendeu? Até o nosso último acesso foi na véspera da tradação, né, cara? Então, como eu tô falando, os deuses estão do nosso lado e tá nada impossível aí o Paysandu ganhar o Brusque lá e a Ferroviária, que tem mais time que a de Limeira, ganhar também, entendeu? Então, na torcida aí, Saulo. E outra coisa, eu concordo com o amigo aí que falou aí, com o Diego Castilho, que tem que botar o Castro, porque esse Brusque, ele joga só bola aérea naquele campo sintético dele, entendeu? É isso então, Saulo. Kleber Silva do Tapanã.
1: Valeu, Kleber. Abraço pra galera do Tapanã. Brusque muito forte na jogada aérea, cara. Ofensiva e defensiva. E o Paysandu vai ter que fazer um jogo quase perfeito, né? Pelo menos para achar uma bola e se defender num cenário aí de muita pressão. Vamos colocar assim. O Leão Madrid vai jogar a Série B. O Alexandre de Marituba, que não dorme, né, rapaz? O cara vem, participa e fica tirando barato aí com o time dos outros. Deus está vendo, seu Alexandre de Marituba. Olha, o pessoal mandando mensagem escrita aqui, a gente dá moral. O nosso amigo aqui, 1 minuto e 28 não, né, parceiro? Vamos nesse aqui de 50 segundos. Aproveite esse espaço, aquela resenha, aquela encarnação gostosa, sem mimimi, sem palavrão, sem desrespeitar ninguém. Se ponha no lugar da pessoa que você está desrespeitando, se for o caso. Por enquanto, alto nível aqui no programa. Né, Nilton Menezes? Tem mais gente aí ou não tem?
4: Boa noite, Saulo. Aqui é o Paulo Sérgio de Coraci. Saulo, acho que o Paysandu não era favorito, mas sábado vai ser favorito. Vai dar porrada no Brusque lá dentro. Eu acredito no Papão. Papão é time de virada. Quando deixa o Paysandu chegar, meu amigo, é problema. A gente vai dar o nó no Brusque lá dentro da casa dele. Acabou pro Brusque, já teve a oportunidade dele. Não ganhou nenhuma, aliás, ganhou uma, né? Vai pegar a porrada lá dentro da casa dele, a segunda porrada, que perdeu só uma lá dentro. Estão falando em campo sintético, campo não sei o quê. Eu acho que o time que quer ganhar jogo, joga em qualquer lugar, mano. Tem que ir pra cima e vencer o jogo. Boa noite, Saulo. Ouvindo a clube, trabalhando aqui, mas ouvindo a clube.
1: Todo mundo ouvindo a Rádio Clube do Pará. Boa noite, bom trabalho, né? Olha aí a missão, meu amigo, não vá dormir no ponto. Patrão tá só de olho em ti. É isso, cara, torcedor otimista, torcedor tem que torcer, não pode ser bobo, né? Não pode ser apombalhado, como diria o Carlos Gaia, mas tem que torcer, tem que acreditar, né? Afinal de contas, se ele não acreditar, quem vai botar a mão no fogo pelo time? O momento é de esquecer aí os momentos turbulentos da temporada e todo mundo se fechar aí com oração, com promessa, com sírio, para quem é católico, né? Para quem é de outra religião também, fechar ali com a galera da igreja. Enfim, meu amigo, tudo vale. Agora o Paysandu precisa fazer a parte dele. Concordo com o Castro de volante, para melhorar essa bola aérea. E o Castro também tem um chute interessante de média distância. É um bom jogador, o Castro. Não deixa dúvidas quanto à sua qualidade técnica. Às vezes é mais jogador do que profissional, né? E tem uma grande diferença nisso, principalmente em relação a médio e longo prazo. Agora o Castro é cascudo para a Série C, então, meu amigo. É quase um selecionável na zaga e na volância. Tem mais um aí, Newton?
5: Fala, Sala, aqui é o Romeu de Coraci. Voltou para a corrida, foi? Tive um dia desse correndo aqui.
1: De novo? será que me viram de novo correndo, Nilton? Não era eu, rapaz. É um outro careca aí que corre. Ainda vou apanhar na rua aí, ainda vou me atropelar de propósito, pensando que sou eu e na verdade eu vou estar aqui. Eu, hein? Boa noite, aqui é o Sandro Padeiro do Guamá. Vou torcer com todas as forças pro Paysandu pegar uma peia. Tá aí, meu amigo, encarnação. Uns secam, outros torcem. Daqui a pouco o cara vai chegar secando o leão. É assim que funciona, por isso que a gente gosta também de futebol. Agora é engraçado, né, Newton? O torcedor do Remo, no início do ano, ele não conversava com ninguém da Série C, né? E agora ele tá fiscalizando a terceira divisão, né? E os torcedores do Paysandu diziam que não estavam nem aí para Campeonato Brasileiro da Série A. Mas deixa o Remo ser rebaixado, né? Para ver a encarnação aí. Sim que é bom, meu amigo. Queremos mais. Olha, mais uma participação aqui. Lembrando que são 22 horas e 54 minutos. Já na reta final deste primeiro bloco. E a nossa hora certa em nome de RBA TV, afiliada Band, Canal 13, Nilton Menezes. Aperta no botão.
6: Saulo, boa noite. Aqui é Jorge, sua mulher do Guamá. Estou acompanhando o programa hoje, a sua apresentação, por sinal. Esse programa realmente é uma maravilha. Toda noite eu escuto esse programa. E eu sou do Paysandu e creio também que o Paysandu vai fazer um jogo bom e ganhar. E a Ferroviária não pode nem pensar em perder. Ela tem que ganhar também lá, né? A Inter de Limeira. Então, temos chance. Papão vai ganhar esse jogo lá, na minha opinião, 2-0. Tá, abraço.
1: Ele mandou o áudio tomando um açaí, né? Raspando ali uma tigela, um prato, tomando uma sopa, comendo um cozidão ou coisa parecida. Saulo, boa noite. Papão 2-0 no Brusque. Locomotiva 2-0 na Inter de Limeira. 1-0 já é goleada, meu amigo. Tanto no jogo do Papão, quanto no de Araraquara. É o Rodrigues, lá de Floripa, Florianópolis. Aliás, quem não conhece Floripa, conheça. Só isso que eu digo. Mais um aí, Newton, por gentileza.
7: Boa noite, Saulo. Boa noite aí aos ouvintes da Rádio Clube. clube do Remo depende não só dele, depende de um milagre. Porque quando o Remo dependia só dele para estar numa situação melhor, o Remo não soube aproveitar as oportunidades de sair da zona, infelizmente. Remo, como você disse, o Remo não estava preparado para disputar uma Série A. Mas enfim, enquanto há uma esperança, a gente vai acreditar. Enquanto o matemático do futebol brasileiro disser que ainda existe 1% de chance, eu acredito. Da mesma maneira, o Paysandu. O Paysandu estava já decretado que não iria subir e ganhou uma sobrevida. Então, o futebol é assim, pessoal. Futebol, tudo pode acontecer. Então, basta ter fé que as coisas vão acontecer da melhor maneira para o futebol paraense. Grande abraço. Nildo, do bairro do Tenoné, motorista de aplicativo.
1: Valeu, Nildo. Me dá uma carona aí no teu carro por aplicativo. Um abraço para a galera do Tenoné. Vou ter que pegar um patinete, rapaz, saindo daqui hoje para ir para casa. Tomara que não tenham recolhido ainda. Aqui é o Manuel de Manacapuru, no Amazonas. Saulo, boa noite. Olha aí, interessante. O Pedro Henrique levou 23 cartões amarelos e 2 vermelhos em 9 meses. 2,4 cartões a cada 3 partidas. Vai bater e voltar no Flamengo. Vai jogar ano que vem no Papão. Anote aí. Rapaz.
8: É, realmente eu concordo com o rapaz aí, com o senhor que falou aí, né?
1: Não dá pra discordar, não. Se bem que o Pedro Henrique é novo, ele pode moldar, né, esse comportamento dele agressivo. Não tô falando que ele é violento, tô falando em agressividade pra jogar futebol ali, pra morder, pra pegar mesmo. Como o volante tem que ser, né? Agora o Pedro Henrique tem 18 anos, né, cara? Ele não vai pro Flamengo, ele vai pro sub-20 do Flamengo, tá? E assim, ele pode não dar certo no Flamengo, mas pode, por exemplo, ser aproveitado no interior de São Paulo, ser aproveitado em Minas Gerais, no Rio Grande do Sul. Acredito que o Pedro Henrique tem vaga em vários times da Série B aí. Times bons, tá? Não tô falando de time lá de baixo da tabela, não. Times bons aí, como... Será que o Pedro Henrique não seria um bom reserva pro Sport Recife? Para um Juventude? João Vieira tá comendo a bola lá no Vila Nova. Será que o Pedro Henrique, pegando aí uma cancha, não encaixaria num Vila Nova, num Atlético Goianiense? Ele não precisa ser jogador do Flamengo. Ele foi vendido pro Fla... Vai ser maturado no sub-20, como aconteceu com o Rony, para quem não lembra, lá no sub-20 do Cruzeiro, e depois o cara despontou. Não creio que o Pedro Henrique vai nem passar perto do time principal do Fla. Se acontecer, ótimo. Parabéns aí pro Paysandu, pro Pedro Henrique, para todo o staff, mas ele nem precisa ser jogador de Flamengo. Ele pode jogar no Vitória da Bahia, pode jogar no Sport Recife, pode... ser do Juventude, pode aparecer num Vasco da vida, num Botafogo. Enfim, mas é realmente um número bem grande de cartões, né, cara? E assim, se ele não melhorar isso, ele não vai jogar Série B. Ele vai viver eternamente numa Série C aí, jogando 3, cumprindo suspensão, jogando 3, cumprindo suspensão e... Tomara que eu esteja errado. Galera, participando no 98953-1583, 98953-1583, para fechar aqui o nosso primeiro bloco. Tem um áudio gostoso, rapaz, de 27 segundos. Gostoso no tempo, né? Vamos ver se o teor é bacana também. Pode liberar aí, senhor Nilton Menezes.
9: Saulo, dependendo do resultado lá em Brusque, passando, vencendo de 1-0 no finalzinho do jogo, eu acho que a Ferroviária e a Inter vão fazer jogo de compadre, porque um empate classifica a Inter e a Ferroviária. Aí morre abraçado Paysandu e Brusque. Caso Paysandu esteja vencendo o jogo, né? Eu acredito que eles vão fazer esse jogo de compadre. O que é que você acha?
1: Pode acontecer, né? Mas... A Ferroviária em casa vai pensar em jogo de compadre, vai entrar para vencer. A Inter de Limeira fora de casa com um time do mesmo estado vai querer brincar em Araraquara. Esse negócio de jogo de compadre, isso é só lá pro final, caso o outro resultado esteja encaminhado. Mas nas condições normais, meu amigo, é sopa de dente. Não tem muito pra onde correr, não. 23 horas, 1 minuto, hora certa da RBA TV, afiliada Band, canal 13. Acabou o primeiro bloco, já já tem eletrizantes aqui no nosso programa favorito dos finais de noite, na Rádio Clube do Pará.

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0: Sim, sou eu, de volta aqui nas últimas do esporte desta segunda-feira, aliás, a primeira segundona do mês 10 do calendário 2026, amigos e amigas, vamos começar a girar os nossos eletrizantes e hoje a primeira atração é ele, Manuel dos Santos Alves, com as últimas do esporte amador.
1: Um torneio vai ser a próxima competição a ser promovida pela Federação Paraense de Voleibol. Estamos falando da Copa Pará. É uma Copa de Vôlei Feminino que será disputada por 10 equipes divididas em dois grupos. No grupo A, Clube do Remo, Paysandu, Benevides, Padre Leandro Pinheiro e CT Vôlei. No grupo B, Tunaluso Brasileira, Assembleia Paraense, Vôlei e Companhia, Nikkei e CP Vôlei. Como se pode observar, nesse torneio tem o CT Vôlei e o CP Vôlei. A primeira rodada dessa Copa Pará vai ser no dia 12 deste mês em Santa Isabel do Pará, com 4 jogos. Padre Leandro Pinheiro e Benevides, Clube do Remo e CT Vôlei, Assembleia Paraense e CP Vôlei, Vôlei e Companhia contra o Nikkei. Tudo isso a partir das 9 horas da manhã. Torneios de xadrez que estão agendados para acontecer daqui até o final desta temporada. Dia 24 deste mês tem o torneio do Grêmio Literário e Recreativo Português. Dia 19 de novembro, o torneio do Grenville 2. E no dia 20 de dezembro, o torneio do Mercado de São Brás. Neste momento, as inscrições estão abertas para o torneio do Grêmio. R$40 até o dia 15, depois disso, R$50. O contato 99103-2589. Na próxima semana, vai começar o curso para a formação de técnico de voleibol de praia nível 1. De 13 a 23 deste mês, as aulas à distância, de 6 a 8 de novembro, as aulas presenciais no CT Beach Esportes, na Rua da Mata, no bairro da Marambaia. O curso custa R$700 e se você quiser fazer apenas como 20, vai pagar só R$400. E para outras informações, 983-49-54-6969.
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0: Esse é o Manuel dos Santos Alves com a gente aqui nas últimas do esporte, galera. E agora quem pede passagem é o Grêmio Futebol Porto Alegrense. Na voz dele, o pontual da notícia, Francisco Urbano.
3: Aqui nas últimas do esporte, vamos falar do Grêmio de Futebol Porto Alegrense. Delegação do time tricolor gaúcho já se encontra em nossa capital, na zona do rebaixamento, sendo o primeiro da entrada, com 17ª colocação, com 29 pontos ganhos, 28 jogos, 7 vitórias, 8 empates e 3 derrotas. O Grêmio, que irá enfrentar o Clube do Remo na próxima quarta-feira, às 19h30, no estádio Mangueirão, valendo pela 29ª rodada. Com toda certeza, Mangueirão lotado, casa cheia para prestigiar Remo e Grêmio de Futebol Porto Alegrense. O técnico Renato Portaluppi, o famoso Renato Gaúcho, não vai poder contar com Gustavo Martins, zagueiro, como também Eric Noriega, meio campo, devido à dupla estar suspensa, o terceiro cartão amarelo. Lesionados estão no departamento médico, não acompanharam a delegação também Marlon, Diego Caito, Giovanni Cabral, são jogadores que ficaram na cidade de Porto Alegre. Jogadores da base relacionados pelo técnico Ricardo Portaluppi e também que vem jogando, né, no Campeonato Brasileiro da Série A, dando oportunidade à garotada da base do Grêmio. No caso, lateral esquerdo, Emmanuel, o atacante João Borne, o volante Zorteia e o meia Riquelme. 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No primeiro turno, na primeira fase do Brasileirão Série A, em Porto Alegre, no Estádio Arena do Grêmio, Grêmio 0, 0 também para o clube do Remo. Na oportunidade, o Remo apresentou um grande futebol diante da equipe gaúcha. Time provável para enfrentar o Clube do Remo, quarta-feira, às 19 horas, no estádio Mangueirão, com a transmissão da Clube do Pará, o Everton no gol, João Pedro na lateral direita, os dois zagueiros, o Alassane e o Kahneman, na lateral esquerda, o Caio Paulista. O meio-campo com Danilo Barbosa, Vila Sante ou Nardoni, primeira dúvida, a segunda é Krovinovic ou Dodge, à frente, Pavon, Amazô e Carlos Vinícius, três atacantes da equipe do Grêmio, precisando, necessitando da vitória diante do Leão Azul. 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Arnaldo Castro, conselheiro do Paysandu Esporte Clube, e Gabriel Souza Castro Benemérito. O Gabriel Souza Castro é pai do nosso querido Arnaldo Castro, conselheiro do Papão da Curuzu. Olha, a diretoria do Grêmio dando total apoio a equipe do Tricolor dos Pampas nesse jogo de quarta-feira. Importantíssima vitória diante do Remo, haja vista que depois terá o clássico, né? Terá o clássico no final de semana diante da equipe do Internacional. Os dois estão na zona do rebaixamento, né? Tanto o Grêmio como também o Internacional. O Internacional numa pior situação. Então o Grêmio precisa da vitória diante da equipe do Remo para ir para o clássico com tranquilidade e conquistar uma vaga e uma vitória diante do seu maior rival. Olha, um grande abraço ao Paulo Gama, ele que é de Salvaterra, tem o seu sítio belíssimo em Salvaterra, como também o seu filho Paulo Vitor, o japonês, que se encontra aqui em Belém. É, tem casa aqui em Belém, tem casa na belíssima Salvaterra. Então, mandando aquele abraço para o meu amigo Paulo Gama, como também o Paulo Vitor, conhecido como japonês. A nossa participação no programa As Últimas do Esporte, falando do Grêmio de Futebol Porto Alegrense. Grande abraço, boa noite.
0: Depois do Grêmio, quem chega é o ranqueado Paulo Costa Cacheado com as últimas quentinhas e atualizadíssimas do Filho da Glória e do Triunfo. Fala do Leão aqui, Cacheado, boa noite.
4: Boa noite, um grande abraço, meu querido amigo Saulo Zaire, com você hoje aqui nas últimas, você comandando a audiência, e nós aqui com as informações do Clube do Remo, o Leão Azul Paraense, que vem se preparando de vento em popa. Agora vem a era Thiago Carpini, que tem 10 jogos pela frente, para lutar e lutar muito para manter o Clube do Remo na elite do futebol brasileiro. Eu acho que a diretoria, já falamos aqui, né, tem 10 milhões de reais aí para o elenco, para os jogadores do Clube do Remo lutarem e manter o Clube do Remo. É a premiação dos atletas. O Remo, todo mundo sabe, que paga em dia o seu elenco. Hoje à tarde, meu caro Saulo, o Remo fez uma grande movimentação. Aconteceu no gramado do Mangueirão, palco do espetáculo da próxima quarta-feira entre Clube do Remo e Grêmio. Às 19h30, a Rádio Clube vai acompanhar tudo. Hoje à tarde, o técnico Thiago Carpini, ele comandou um coletivo, né? E já teve mudança no time. Ele aproveitou para voltar com aquela dobrada, né? Pela direita, o Marcelinho como lateral direito, o Pikachu lá na frente como se fosse um ponta, né? Também no setor defensivo, sem o Chamba, né? Mas tem aí agora o Zé Ivaldo e o Marlo no setor defensivo no central. E na esquerda, na lateral esquerda, o Marlon Matheus. E na lateral direita, eu já falei, o Marcelinho. O time ficou formatado e vai ser essa formação para o jogo da quarta-feira contra a equipe do Grêmio. Vamos lá, o time de hoje: Marcelo Rangel, Marcelinho, Marlon, Zé Ivaldo, o Marlon Matheus, Léo Pico, Zé Ricardo e Vitor Bueno, Pikachu, Taliari e Galeano. Como você observa, ele treinou da vez passada com o Patrick, agora ele preferiu colocar o Zé Ricardo aqui ao lado do Léo Pico e Vitor. Um time que vai para frente, né, em busca do gol, e tem que ter todo cuidado para não levar gol. O placar do coletivo foi 1-1, gol Vitor Bueno fez para os titulares, enquanto que já empatou para o time de baixo. Já, eu não tenho dúvida que já, que vem de uma contusão, né, voltou a trabalhar com o grupo, e o lateral esquerdo, Mike, também é outra grande peça para a lateral esquerda. Esses jogadores deverão ser confirmados na relação amanhã. O Remo ainda vai fazer mais um trabalho amanhã à tarde, e depois o técnico Thiago Carpini, ele vai relacionar 22 jogadores que vão concentrar em um hotel da cidade. É o Clube do Remo, o Leão Azul Paraense, no mês de outubro, o mês de Nossa Senhora de Nazaré, o mês da Santinha. Nós sempre reverenciamos Nossa Senhora de Nazaré e com muitas graças alcançadas, não é verdade? 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Clube do Remo, que joga no próximo sábado, né, lá no Rio de Janeiro, na trasladação, sábado, véspera do Círio. Clube do Remo vai jogar lá no São Januário contra o Vasco. Para este jogo, a delegação do Clube do Remo estará viajando na sexta-feira. O Remo, que vai treinar sexta pela manhã, e à tarde vai viajar para a cidade do Rio de Janeiro para esse jogo. No retorno a Belém, depois do jogo contra o Vasco, o Remo no dia 18 vai receber o Bragantino no Mangueirão. Dia 18, um domingo, às 19h30. Não esquecendo que nesta quarta, 7h30 da noite, Leão Azul Paraense na retomada do Campeonato Brasileiro. O Remo em busca de vitória, só vitória interessa ao Clube do Remo. Todo mundo sabe que o Remo está há 8 jogos nesta competição sem vencer. E agora, com a era Carpini, todo mundo está com a esperança de que o técnico, com o trabalho que realizou aí durante esses 16 dias aí, né, que teve essa pausa aí para data FIFA, jogos no mundo todo, data FIFA, que o Remo tenha reencontrado o equilíbrio, o entrosamento, agora com um novo técnico, e que seja feliz o Clube do Remo, vencendo os jogos daqui para frente, somando pontos para sair desta zona de rebaixamento. 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Olha a chapa da situação denominada de Unidos para Avançar. Esta chapa encabeçada pelo Glauber Gonçalves, tendo como primeiro vice o Dr. Jean Clay e como segundo vice o Guto Nobre. Essa chapa foi inscrita hoje, no final da tarde, na Secretaria do Clube do Remo. É chapa da situação. Esta chapa, Unidos para Avançar, tem o apoio do atual presidente, Antônio Carlos Teixeira Tonhão, e do presidente do Conselho Deliberativo, o Fábio Bente. Até aqui, apenas esta chapa foi inscrita. O prazo para inscrições de chapa vai até quinta-feira agora. Dia 8, quinta-feira, é o prazo máximo para inscrever chapas, e tanto para o CODIR, como também quem quiser ser candidato ao Conselho para o Condel do Clube do Remo. Então, o prazo final de inscrições é até agora, dia 8, quinta-feira. E não esquecendo, meu caro Saulo Zaire, que as eleições do Clube do Remo vão acontecer no próximo dia 8 de novembro. 8 de novembro é o segundo domingo do mês de novembro, conforme fala o Estatuto do Clube do Remo, o Leão Azul Paraense. A diretoria do Clube do Remo, lógico, está atenta a tudo nesta reta final, tanto que tem a premiação de 10 milhões de reais para o Remo não ser rebaixado. Agora, com relação ao time, né, vocês já puderam observar aqui que o Zé Ricardo entra nesse meio de campo aqui, né, ele retorna no meio de campo, o Zé Ivaldo entra lá no setor defensivo ao lado do Marlon, e o Pikachu voltando, né? No ataque, Pikachu, que é um jogador rápido, veloz, Pikachu, Tagliari e Galeano. Mais uma vez, apenas no repeteco, o Clube do Remo para o jogo de quarta-feira. Marcelo Rangel, Marcelinho, Marlo, Zé Ivaldo e Marlo Matheus, o Léo Pico, Zé Ricardo e Vitor Bueno. Pikachu, Tagliari e Galeano. Vamos aguardar o que é que vem mais por aí, porque o Clube do Remo, só vitória interessa para o Clube do Remo. Os ingressos continuam à venda, R$ 40 uma arquibancada e 80 cadeira do lado A, que é o lado da maioria, o lado sempre do Clube do Remo. E o lado dos visitantes, o lado B, R$ 80 você compra uma cadeira para esse jogão de bola nesta quarta-feira. Nesta quarta-feira, o Timão campeão do rádio presente com Moreno, bola para frente, Cláudio Guimarães e os comentários de Carlos Castilho, e eu, como sempre, lado a lado do Leão Azul Paraense. Conforme já falei, amanhã o Remo fará o seu último trabalho, que será realizado no Complexo Baenão, e depois a relação de 22 ou 23 jogadores que vão concentrar em um hotel da cidade. Deixou daqui que eu recebi da turma do seu PM a decisão do campeonato do seu PM, Fontoura e Esparta. Fontoura e Esparta vão decidir o campeonato do seu PM no próximo dia 18 de outubro, domingo, 9h45. Lá no belíssimo campo, gramado de primeira do CLPM. Portanto, no dia 18, um domingo, a decisão entre Fontoura e Esparta, decisão do CLPM, com a Rádio Clube do Pará, o Timão campeão do Rádio Comando do Guerreirão, vai transmitir para toda a Amazônia. Legal! Mais uma vez, apenas lembrando que o prazo máximo para inscrição aí de chapa ou de nome de pessoas que querem ser conselheiro do Clube do Remo, o prazo máximo até agora, dia 8, quinta-feira da semana que estamos em curso. O Clube do Remo joga na quarta contra a equipe do Grêmio às 19h30 no Mangueirão, e no sábado que vem contra a equipe do Vasco lá no Rio de Janeiro, no São Januário, jogo marcado para as 17 horas. Para este jogo, o Remo estará viajando na sexta-feira. O Remo fará o último trabalho aqui em Belém na sexta pela manhã e na sexta-tarde vai viajar para o Rio de Janeiro. É o clube do Remo, o Leão Azul Paraense, que está numa reta final de competição agora na era Thiago Carpini. Daqui a pouquinho eu volto falando muito mais do clube do Remo com as últimas informações do Leão aqui nas últimas na Agendinha, meu caro Saulo Zaire.
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2: Sim, sou eu, de volta para a reta final, quase linha de chegada das últimas do esporte desta segunda-feira bonitona aqui na capital do estado do Pará, para recomeçar o giro dos eletrizantes, chamando agora ele, Paulo Sérgio Pinto, falando da Casa do Futebol, a FPF.
3: Campeonato Paraense de Futebol Feminino Sub-20, segunda rodada, Tiradentes 1, Clube do Remo 0, Boca Júnior 1, Paysandu 3. Pela terceira rodada, dia 12, uma segunda-feira, 15h30, no Seju Campo 1, Clube do Remo e Cabanos, no Seju Campo 2, Tiradentes e Paysandu. Pela 13ª Copa Extremo Sul do Pará de Seleções 2026, fase classificatória, segunda rodada, sábado, 18h45, em São Félix do Xingu, São Félix e Xinguara, em Redenção, Redenção e Floresta do Araguaia, em Cumaru do Norte, Cumaru e Conceição do Araguaia, domingo, 15h45, em Água Azul do Norte, Água Azul e Tucumã, em Pau d'Arco, Pau d'Arco e Rio Maria, em Santana do Araguaia, Santana e Santa Maria das Barreiras. A edição desta Copa Extremo Sul tem a coordenação do desportista Jandilson Souza. Campeonato Paraense de Futebol Sub-15, 2026, primeira rodada, dia 15, uma quinta-feira, Terra Alta e Bragantino, Cabanos e Tunaluso Brasileira, Menino de Ouro de Paragominas e Águia de Marabá, Castanhal e Boca Júnior, Smack e Pinheirense, União Paraense e Clube do Remo, Comercial e Trabalhista, e Tiradentes e Paysandu. O diretor de competições da FPF, Delfilho, estará nos dias 19 e 20 deste mês na região oeste. Motivos da viagem, vistoria nos estádios Everaldo Martins do Panteirão, em Santarém, e estádio municipal José Benedito de Melo, o Dedecão na cidade de Belterra, e também mediando o Congresso Técnico para a Copa Oeste. O Departamento de Competições da FPF informa que estão abertas as inscrições para o Campeonato Paraense de Futebol Feminino da Série A1 2026. Melhores informações você terá através do telefone 98247-3087. Falar com a diretora Isabel Luna. 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No Campeonato Brasileiro da Série A, 29ª rodada, quarta-feira, 19h30, no Estádio Olímpico Mangueirão, Clube do Remo e Grêmio de Futebol Porto Alegrense, com Davi de Oliveira Lacerda, do Espírito Santo. Árbitro de vídeo, Pablo Ramon Gonçalves Pinheiro, do Rio Grande do Norte. No estádio Beira Rio, em Porto Alegre, do Rio Grande do Sul, Internacional e Corinthians. O assistente de árbitro de vídeo será o paraense Luiz Diego Nascimento Lopes. No Campeonato Brasileiro da Série B, 32ª rodada, quarta-feira, 20h30, no Estádio Uba, em Goiânia, Goiás, Vila Nova e Cuiabá. O árbitro assistente 2 será a paraense Tânia Lopes da Silva. E o assessor da partida, o também paraense Lúcio Pojucan Ribeiro da Silva Matos. Quinta-feira, 19h30, na Arena Castelão, em Fortaleza, no Ceará, Ceará e Criciúma, com Fernando Antônio Mendes de Salles, Nascimento Filho, a Cássio Menezes Leão e Nayara Lucina Soares, todos do estado do Pará. No Campeonato Brasileiro da Série C, segunda fase, sexta rodada, sábado, 17h, no estádio Augusto Bauer, em Brusque, Santa Catarina, Brusque Paysandu. A arbitragem para este jogo será conhecida amanhã em audiência pública na CBF. Campeonato Paraense de Futebol Profissional Série A3, semifinal, jogos de ida, sexta-feira, 16h, no estádio Modelão, em Castanhal, Tesla e Pinheirense. Sábado, 17h, no estádio Rosenão, em Parauapebas, Parauapebas e Gavião Gricategê. Os jogos de volta deverão acontecer entre os dias 17, um sábado, ou 18, domingo, entre Pinheirense e Tesla, Gavião Gricategê e Parauapebas. São as novidades da FPF aqui no programa As Últimas do Esporte. 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

0: 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Aqui na Clube, segue as últimas do esporte. Eu volto já já com a Gendinha. Até já.
1: Paulo Sérgio Pinto conosco e o Dinho Menezes também. Bola de fogo na área, derrubou, é pênalti. Quem bate? Ele mesmo. Com as últimas do Lobo, que tá vivo, vivo, vivo e quer tudo, tudo, tudo em Santa Catarina no próximo sábado. Fala comigo, Dinho. Boa noite.
2: E aí, beleza, Magno? Chegando aqui nas últimas do esporte para falar do Papão da Curuzu. O Sandro que voltou a trabalhar hoje, 8 horas da manhã. A galera se representou, trabalhou forte, né? E claro que o Mazola já vem pensando, já vem sintonizando com a equipe que ele vai lançar no próximo sábado às 17 lá em Brusque, Santa Catarina, quando o torcedor do Paysandu Esporte Clube vai estar em peso, vai estar a torcida do Paysandu, meu irmão, em qualquer lugar desse Brasil. E não vai ser diferente, principalmente em Santa Catarina, sul do Brasil, território alvinegro, território bicolor. Lamentavelmente, Juninho vai ter que passar por situação aí que ele não gostaria, mas intervenção cirúrgica. É complicado, complicada essa parada, não é fácil não para o jogador, vai ter que operar o joelho. Já pensou, rapaz? Já imaginou? É muito complicado, é muito duro, não é fácil, o jogador tem que estar com o mental em dia, senão ele sofre abalo, né? Sofre abalo e vai ter que continuar na próxima temporada do Paysandu Esporte Clube, né? Se confirmou, é que ele vai ter que passar por esse problemão, vamos dizer assim, problemão mesmo. Então, essa contusão foi no menisco, joelho esquerdo, e precisará, então, se submeter a uma intervenção cirúrgica. E, sinceramente, é a mesma coisa do Matheus Vargas. É a mesma cirurgia que fez o Matheus Vargas, então os dois vão ter que continuar no Paysandu, a não ser que eles abram mão disso aí, né? Mas, a priori, eles vão começar a temporada vestindo a camisa do Paysandu Esporte Clube. É a camisa do time do povo paraense na temporada de 2027, meu irmão. É lamentável, lamentável, mas aí é levantar a cabeça, seguir o trecho e olhar para frente, porque tem muita coisa pela frente, mas muita coisa pela frente mesmo. Ó, hoje... A única chapa, o prazo terminou, na verdade, hoje. Da única chapa, Papão da Curuzu, que tem como presidente o Márcio Tuma. O Diego Moura e também o Ícaro Sereni, o presidente Márcio Tuma. O prazo se encerrou e não teve concorrência, não teve oposição. E aí, por que não teve oposição? Eita, mas mesmo assim haverá a votação, haverá a eleição no dia 3 de novembro na sede social do Paysandu Esporte Clube, começando às 16 horas, né? Às 16, e aí a galera vai lá, quem for de acordo vai e vota, quem não for não vai. É assim, bora ver, né? A popularidade, a simpatia do presidente do Paysandu Esporte Clube, o Márcio Tuma. Márcio Tuma, agora sim, presidente de fato e de direito, porque ele assumiu, né, o cargo do Roger, porque o Roger renunciou. Como ele era vice, aí ele assumiu o cargo de presidente. E agora ele vai tocar o barco como presidente, já sabendo, já tendo uma experiência como presidente. E vai ser uma temporada de muita cobrança, mas muita cobrança mesmo. Não vai ser fácil não, viu? Não vai ser fácil, né? Porque o outro lado também vai querer limpar a barra, que certamente vai cair. Ano passado, esse ano, perdeu o título paraense. Aí já viu, vem com tudo para cima do Paysandu. O Paysandu vai ter que ser mais audacioso. Audacioso no bom sentido, né? Vai ter que ser mais arrojado, o que não foi, independente do que vai acontecer, o que não foi esse ano, lamentável, lamentavelmente, mas eu tenho certeza que esse esse momento vai servir de muita experiência para o presidente na próxima temporada. Não tenho nem dúvida disso.

0: Isso, não tenho nem dúvida disso, que isso vai servir muito para que o presidente continue amadurecer como administrador do futebol do Paysandu, do clube no geral, enfim, é assim que tem que ser. É assim que tem que ser, então bora. Então bora que o torcedor quer ver o Paysandu forte, quer ver o Paysandu melhor sempre, sempre crescendo, sempre evoluindo. É assim que a rapaziada espera esse Paysandu Esporte Clube. Marcinho, rapaz, mais uma vez, com uma perna, jogou muito, se doou muito. Esse cara se identificou com a torcida do Paysandu Esporte Clube. Esse cara, ele tem, né, o DNA do torcedor Alves Celeste, e o torcedor se identificou muito com ele. Impressionante o quanto ele se doa, como se doou. Se fosse outro, não ia nem querer jogar, mas ele não abriu mão disso, assim como quer jogar também essa partida de sábado. Quer jogar a partida de sábado lá em Brusque, na partida final para o Paysandu dessa temporada. E aí ele quer ir, está fazendo tratamento intensivaço, e eu tenho certeza que ele vai ficar à disposição, certamente vai ficar à disposição do técnico Mazola Júnior. Mazola vai para o quarto jogo à frente do comando técnico do Paysandu Esporte Clube, e aí o quarto jogo que ele vai certamente manter, né, o nível de apresentação. Mudou muito o Paysandu com Mazola, mais ofensivo, um time que está marcando mais, um time que está querendo mais, um time que está mais ligado, está mais plugado. E aí já começou a reação. A reação começou na hora certa, no momento exato, né? No momento que tem que se reagir quando não vem bem, quando não vinha bem, né? Aí o Paysandu ganhou logo a equipe da Ferroviária, e agora a Ferroviária tem que vencer a equipe da Inter de Limeira, porque senão o risco é muito grande. De repente, né, não pode ficar esperando sair gol do jogo do Paysandu com Brusque e Paysandu, não. Por isso que eu digo que a Ferroviária vai ter que ir para cima. E, lógico, o Paysandu vai ter que fazer a parte dele em Brusque, Santa Catarina. Agora, o detalhe é que o gramado é sintético. Acho que o Paysandu deveria se movimentar no Seju, que tem grama sintética. Tem campo de grama sintética também, né, meu povo? Também para você aí do Sul, sábado, Brusque. Vai ser pequena para o torcedor do Paysandu Esporte Clube, para o torcedor do Papão do Aguruzu, né? Vai ser daquele jeito, não vai ser fácil, meu irmão, não vai ser fácil. Ô, lobo gigante pela própria natureza. Paysandu que tinha 1% de possibilidade, agora já chega perto de 40%, 45%, né? Tendo em vista o que já aconteceu com essas mesmas proporções em outras temporadas, em outros acessos. É, meu, aquele lá do interior de Goiás, Catalão, foi assim também. Então esse contra o Volta Redonda em 2023 também não foi fácil. Então não tem acesso fácil para o time do povo paraense, não tem acesso fácil para o gigante pela própria natureza. E é por isso que o presidente, né, presidente e os diretores estarão em peso em Brusque. É, a diretoria tem que estar em peso mesmo, e o torcedor também vai estar em peso. É jogo especial, é jogo inédito, jogo importante para o Paysandu. E foi importante nisso, hein? Foi importante nisso. Pedro Henrique, rapaz, o Pedro Henrique já se despediu do Paysandu Esporte Clube. Já se despediu, levou o terceiro cartão amarelo, não vai poder atuar. E encerrou para ele a vida dele no Paysandu. Agora ele vai prestar serviço ao Flamengo. Aliás, o torcedor do Flamengo está fazendo campanha nas redes sociais, pedindo Pedro Henrique do time principal e não na base, porque o torcedor do Flamengo vinha acompanhando, né, esse jogador com a camisa do Paysandu. Então ele diz, olha, esse jogador tem condição de ser titular no Paysandu, ou no Flamengo. Ele era titular no Paysandu, então ele tem que chegar no Flamengo e vir para o elenco profissional, porque o Flamengo negociou um jogador com o Cruzeiro, que para o torcedor do Flamengo, o Pedro Henrique tem muito mais qualidade do que esse atleta que foi para o Cruzeiro. Enfim, por isso essa campanha, para que o Flamengo receba o Pedro Henrique no profissional, hein? No profissional do Ninho do Urubu. Vamos aguardar, porque tudo pode acontecer, né? Muita coisa pode acontecer, e isso pode também abrir as portas da base do Paysandu Esporte Clube para uma equipe do tamanho do Flamengo, né? É isso aí. Pode esperar, viu? Pode esperar, meu irmão. Não vai ser fácil, não, né? Sorte para ele, sucesso, arrebenta. Agora tem o Pedro Carrerete, que está pendurado, mas é como vai ser o último jogo, o jogo do acesso. Não vai pesar muito isso, não. Não vai pesar muito essa parada. Bora ver se o Gabriel Mesquita vai recuperar para ficar à disposição, né, para essa partida. Já que o Jandrone fez uma bela, aqui para nós, uma bela partida. O Jandrone fez, defendendo o arco bicolor nesse jogo passado na Curuzu, hein? E quem foi para Curuzu, meu irmão, saiu com o peito lavado pela apresentação do time do povo paraense, pela apresentação do papão da Curuzu, fera! 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Beleza? Então pronto. 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Vamos ouvir aqui o grande Pablo, que vem fazendo boas partidas com o Mazola, né? No comando técnico. Um alívio vencer nesse quadrangular e na hora certa, né, Pablo?
1: Ah, cara, é um sentimento de alívio porque a gente vinha buscando essa vitória, não só contra a Inter, mas desde o primeiro jogo do quadrangular. E desde a chegada do Mazola a gente vem tendo êxito nas partidas, vem criando, vem buscando a nossa melhoria e a gente estava evoluindo bastante, tanto no jogo dentro de casa contra a Inter, igualmente fora. E a gente teve bastante número de finalizações e não conseguimos ganhar nenhum dos dois jogos. Mas é um nível muito grande, o Mazola vem passando bastante instruções para nós, aí a gente vem cumprindo a ideia dele aí. E graças a Deus, nessa última partida contra a Ferroviária, a gente sabia que ia ser um jogo muito difícil, praticamente o jogo que vai deixar a gente vivo. E graças a Deus, a gente conseguiu vencer o jogo, que era o nosso maior objetivo principal.
0: E Pablo, você já tinha vivido uma situação como você viveu no último sábado, na partida contra a Ferroviária? Jogar e ficar de olho na arquibancada ou ficar prestando atenção no comportamento do torcedor, porque era ali que você ia saber o que era que estava acontecendo na outra partida, né? Vocês olhavam para o banco parece que não queria se manifestar e, de repente, os gritos, né? A comemoração que vinha da arquibancada e, ao mesmo tempo, vocês tinham que ficar focados no jogo, no adversário que era a Ferroviária. Como foi viver isso? Você já tinha vivido isso em outra oportunidade?
1: A gente sabia que se a gente não fizesse nosso dever de casa, nada ia adiantar, nada ia valer pra gente. Então a gente procurou focar 100% o máximo, ganhar o jogo. A gente sabia que ia ser um jogo difícil, a gente tava praticamente sem êxito contra eles. E a gente sabia que era o jogo da nossa vida. Então, independente do resultado que fosse acontecer lá em Meira, lá no time deles, a gente sabia que tinha que fazer o dever de casa. Graças a Deus a gente fez o dever de casa bem feito e tem que torcer, né? A gente torceu e graças a Deus deu tudo certo. É porque ao decorrer do jogo a gente sempre tem que estar muito ligado nas ações, a gente acaba esquecendo o externo e a gente foca 100% no jogo. Mas em algum momento sim a gente deu para escutar a torcida e a gente queria sim saber o que estava acontecendo, mas a gente não podia desligar do jogo, né? Porque era um jogo realmente importante para nós. E a gente tentava procurar informação, mas não tinha como, porque o jogo estava muito corrido. E aí a gente procurou focar 100% ao máximo no nosso jogo e fazer o dever de casa. E aí assim, quando estava perto de acabar o jogo, a gente conseguiu obter informação e saber que estava dando tudo certo. E graças a Deus deu tudo certo no final.
0: O Pablo aqui nas últimas, eu volto daqui a pouco dentro da Gendinha.
2: Esse é o Dinho Menezes com a gente, já passando direto para o Banco de Informações. informações com o Maurício Bessa e as nacionais e internacionais aqui no programa.
3: Chegando por aqui com o noticiário do Banco de Informações desta segunda-feira, aqui dentro das últimas do esporte. Pois bem, meus amigos, ontem tivemos eleições no Brasil todo, não rolou futebol. Quer dizer, entre aspas, né? Não sei se vocês ficaram sabendo, mas rolou um jogo de futebol entre Venda Nova e Itabirito. Pois é, Campeonato Mineiro Feminino rolou ontem, mas enfim, não é disso que eu quero falar, não. Quero falar de eleição e de jogadores, porque teve muito jogador que concorreu nas eleições de ontem e só dois venceram nas suas respectivas disputas. Vou destacar primeiro quem venceu, né? Lá no Rio Grande do Sul, o Danley. Lembra dele? Goleiro que passou pelo Remo em 2007, naquela Série B. Ídolo do Grêmio, disputou o cargo para deputado federal mais uma vez e recebeu 105.017 votos, eleito lá no Rio Grande do Sul. E lá na Bahia, o Bobô, ex-jogador do Bahia, disputou o cargo para deputado estadual e também venceu. Mas aí tem uma galera que disputou diversos cargos e também não passou. Vamos começar aqui pelo Luiz Fabiano, que lá pelo estado de São Paulo foi para a eleição, conseguiu só 9.613 votos, não foi eleito como deputado federal. Ainda lá em São Paulo, também para federal, o atacante Finazzi, sim, aquele que passou pelo Clube do Remo vagamente ali naqueles anos sombrios do Leão, conseguiu 1.069 votos e também não foi eleito lá em São Paulo para federal. O goleiro Sérgio, que passou pelo Palmeiras, né, fez grande história lá no Verdão, entre outros clubes, tentou para deputado estadual, conseguiu 9.565 votos e também não foi eleito lá por São Paulo. Ainda por lá, o Dinei, lembra dele? O Dinei, atacante do Corinthians? Pois é, lá em São Paulo também não foi eleito, conseguiu 6.338 votos, ele era candidato a deputado estadual. Para federal, o Edmundo, lá no Rio de Janeiro, tentou, viu? Conseguiu até bastante voto, 35.725, mas não foi eleito lá no Rio de Janeiro, o Edmundo Animal. Também lá pelo Rio de Janeiro, Marcos Braz, lembra dele, torcedor azulino? Pois é, o Braz tentou para deputado federal, conseguiu 18.305 votos, muito abaixo do Edmundo, e também não conseguiu se eleger lá pelo Rio de Janeiro. Rodrigo Dinamite, conhece, da família do saudoso ídolo vascaíno, tentou também lá pelo Rio de Janeiro, 1.700 votos, muito abaixo, não foi eleito, era candidato a deputado estadual. Ainda lá pelo Rio de Janeiro, Bandeira de Melo. E aí, torcedor do Mengão, o cara tentou por lá para deputado federal, também não foi eleito, conseguiu até muitos votos, né? 37.535. Donizete Pantera. Esse aí, o torcedor do Botafogo lembra com muito carinho, também lá pelo Rio de Janeiro, não conseguiu se eleger. Estava concorrendo para deputado estadual, conseguiu 4.884 votos, nada para ele. Lá no Distrito Federal, um cara que fez muita história no Rio de Janeiro, estou falando do Washington Coração Valente, ex-atacante do Fluminense, tentou como deputado federal lá no Distrito Federal, não rolou, 7.503 votos e não eleito. Ainda no Distrito Federal, Marcelinho Carioca, ele tentou para deputado estadual, conseguiu 2.494 votos e também não foi eleito. Eu falei do Danley ainda há pouco, que foi eleito lá no Rio Grande do Sul, mas tem um cara do outro lado, o Cléo Hickman, ex-jogador do Internacional, por lá ele não foi eleito, viu? Conseguiu só 412 votos, ele estava para federal lá no Rio Grande do Sul. Nessa, o Grêmio levou a melhor porque o Danley foi eleito. E aí, o rolê aleatório dessas informações. Lá no Tocantins, o Vanderlei Luxemburgo tentou o Senado, meus amigos. Conseguiu 67.987 votos, mas também não foi eleito. O Everton Felipe, jogador ex-Sport, conhecido por lá pelo Recife, pelo Pernambuco, não foi eleito, viu? Tentou para deputado federal lá por Pernambuco, 1.953 votos, nada para ele. Também lá no Pernambuco, Flávio Caçarrato. E aí, torcedor azulino, lembra dessa fera? 5.062 votos não foi eleito como federal lá no Pernambuco. Por fim, para quem acompanhou aqui as nossas eleições do Pará, o presidente do Clube do Remo, o Tonhão, e também o presidente do Paysandu, Alberto Maia, também tentaram cargos para estadual e não conseguiram se eleger. Enfim, um resumo aí do domingo de eleições, trazendo aqui para dentro do nosso futebol. Com essas eu me despeço desta segunda-feira, deixando um abraço a todos. Voltamos numa próxima com muito mais.
2: Maurício Bessa com a gente, apito final no programa. Em seguida, a agendinha e a nossa programação por toda esta madrugada de terça-feira. Obrigado, ótima semana. Amanhã estarei de volta aqui a partir das 10 horas da noite, galera. Um beijo, um abraço e obrigado. As últimas do esporte.
4: Remoto. Terça-feira, pela parte da tarde, é dia de apronto para o Clube do Remo. Na oportunidade, o técnico Thiago Carpini, que já tem seu time moldado, ele vai comandar trabalho, tá? Nesta terça-feira, pela parte da tarde. E depois do trabalho, vai relacionar jogadores que vão concentrar em um hotel da cidade. O zagueiro Chamba ficou de chegar nesta terça-feira em nossa capital. Um grande abraço e uma boa terça-feira a todos. Tchau!
5: Paysandu e
0: Menezes. Trabalha amanhã pela parte da manhã. Aí depois tem a quarta e a quinta. Na sexta o Paysandu já vai trabalhar em Santa Catarina, no CT do Barra. Abraço, galera!
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8: Terça-feira, com expectativa para a divulgação de arbitragem para o jogo decisivo da última rodada da segunda fase do Campeonato Brasileiro da Série C. Amigo torcedor, uma boa madrugada. A todos, bom dia!
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0: E com o Paralelo 49, a gente põe ponto final nesta edição do Brasil com Z, programa que tem produção da Rafaela Mina e da Maria Eugênia Cotaiti. Coordenação digital do Alessandro Awad. Trabalhos técnicos do Paulo Marcelo Mamone, do Roger Palme, da Vitória Vermelho, do Roberto Dias, do Beto Rebeck, do Rafael Palmeira e também do Michel Lopes. Operação da Marcela Pereira, edição de vídeo do Daniel Rey e edição de áudio do Caiane Martins. A gente fica por aqui, já deixando o nosso próximo encontro marcado para a próxima semana. Boa semana para você, boa semana, Sônia.
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0: 4 minutos desta terça-feira. Sejam todos muito bem-vindos. Está começando mais um Bandeirantes a Caminho do Sol. Eu sou o Diogo Braga. Estarei na companhia com vocês agora, da meia-noite, 4 até 5 horas da manhã, com vocês juntinhos nessa, com muita informação, prestação de serviço, datas importantes, muitas histórias para contar também, muito esporte, futebol, tudo, tudo, tudinho que você precisa saber para ou ir dormir bem informado, ou também acordar bem informado, se você já está acordando neste horário, ou está trabalhando na madrugada, assim como eu. Sejam todos muito bem-vindos à casa de vocês aqui. Já sabem, né? É só mandar mensagem aqui no WhatsApp da Bandeirantes, que é o 11 999 04 8756. Você pode estar nos assistindo pela novidade da Fest TV, que a gente já anunciou aí ao longo de toda a semana passada, tanto na LG, canal 135, quanto pela TCL, que é só pesquisar Bandeirantes. Está assistindo pela televisão? Manda também uma foto aqui para a gente compartilhar nas nossas redes sociais, o Carrossel dos Ouvintes, acompanhando aqui a transmissão da Bandeirantes 24 horas por dia, com imagem direto da sua televisão, sem precisar fazer cadastro nenhum. Também pelo nosso dial aqui, o 107.3 Capital Paulista, e também das outras Bandeirantes espalhadas pelo Brasil, e também das afiliadas. Se você está no rádio, no aplicativo ou na televisão, chega aí, senta, pega uma água, um café, um suco, que está começando mais um Bandeirantes a Caminho do Sol. E a gente vai continuar aqui no Bandeirantes Caminho do Sol falando, claro, muito da eleição deste domingo. Ontem, no programa da segunda-feira, chegaram muitas mensagens perguntando: Diogo, fulano foi eleito? Ciclano foi eleito? Ah, quantos votos para deputado tal pessoa recebeu? Qual partido teve mais deputado federal, deputado estadual, senador? Tem mais dúvidas? Já sabe. É só mandar aqui no nosso WhatsApp, no 11 99 04 8756, que a gente responde para vocês. Não tem problema nenhum você perguntar, tirar sua dúvida. É muita informação a eleição. Presidente, governador, deputado federal, deputado estadual, senador duas vezes. É muita gente que foi eleita, muita gente que ficou de fora. Mais de 20 mil candidatos no total. Não tem como vocês ficarem sabendo de tudo. Então, tá com alguma dúvida específica, manda aqui no nosso WhatsApp. E a gente, como é tradicional aqui no Bandeirantes Caminho do Sol, a gente começa girando a nossa reportagem, trazendo as principais notícias do dia, e a gente começa com a temperatura aqui na capital paulista, 17 graus, bem friozinho aqui em São Paulo. E aí na sua cidade, quanto é que tá? A mínima hoje foi de 16 graus, e o tempo ele vai melhorar um pouquinho à tarde hoje, terça-feira, chegando no máximo de 24 graus, e também deve ter chuva, o índice de umidade acima de 80%, e as chuvas devem acontecer principalmente no período da tarde. Devem variar de moderada a forte intensidade, o que em conjunto com o solo encharcado mantém elevado o risco para a formação de alagamentos e quedas de árvores aqui na capital paulista. Amanhã, quarta-feira, também deve ter pancadas isoladas e as máximas chegando até 25 graus nesse começo de primavera aqui no Brasil. E ainda falando de clima, a gente começa aqui o nosso giro de reportagem. Enquanto isso, você vai mandando seu WhatsApp no 11 999 04 8756, com a Aisha Moraes, que fala justamente desse estado de atenção para chuvas aqui no estado de São Paulo. Fala, Aisha.
1: A semana começa com um alerta severo para temporais em todo o estado de São Paulo. O Centro de Gerenciamento de Emergências afirma que há risco de alagamentos e transbordamento de córregos devido ao grande volume de chuvas. Na terça, o dia será marcado por temporais desde a madrugada, com pancadas mais fortes no período da tarde. As temperaturas variam entre 18 e 24 graus Celsius, com umidade do ar perto dos 70%. Além do sudeste, a passagem de uma frente fria deve atingir outras regiões do Brasil, como Rio de Janeiro, Espírito Santo e Minas Gerais.
0: Chuvas deixam regiões de Belo Horizonte sob alto risco. Informação com Pedro Gelinek.
2: Cinco regionais de Belo Horizonte estão sob risco geológico forte após o registro de chuvas intensas na tarde desta segunda-feira. Barreiro, Oeste, Centro-Sul, Noroeste e Nordeste registraram volumes iguais ou superiores a 70 milímetros. E a previsão de novas chuvas mantém a situação de atenção até a próxima quarta-feira. Segundo a Defesa Civil Municipal, o solo pode apresentar alto grau de saturação devido aos volumes registrados. O órgão orienta os moradores a ficarem atentos a sinais que podem indicar deslizamentos, quedas de muros e desabamentos. Entre os sinais de alerta estão trincas nas paredes, rachaduras no solo, água empoçando no quintal ou minando na base de barrancos, portas e janelas emperrando, além da inclinação de postes e árvores. Muros e paredes estufados e estalos também podem indicar movimentação do terreno.
0: Agora é hora de falar sobre as eleições.

0: O repórter Leandro Aislan, direto de Brasília, conta pra gente agora como que será como será a campanha de Lula e Flávio Bolsonaro, que estão na disputa para o segundo turno da presidência da República aqui do Brasil. Agora sim, fala Leandro Aislan.
1: As campanhas de Flávio Bolsonaro e do presidente Luiz Inácio Lula da Silva trabalham para definir as estratégias para o segundo turno das eleições. Flávio deve visitar São Paulo, Minas Gerais e Rio de Janeiro, regiões onde ele espera conseguir mais apoio. O governador de São Paulo, Tarcísio de Freitas, vai participar da campanha ao lado do candidato. No QG eleitoral e na casa de Flávio, foram realizadas reuniões ao longo desta segunda-feira. Já Lula se reuniu com a coordenação da campanha no Palácio da Alvorada para redesenhar as estratégias. Em outro encontro, em um hotel, o presidente reuniu ministros, governadores, senadores e candidatos eleitos para definir a mobilização até o segundo turno.

0: assunto depois que a proposta de emenda à Constituição foi aprovada na Comissão de Constituição e Justiça da Casa. A ideia é transformar a proposta em uma das principais bandeiras do segundo turno e, para isso, Lula se reuniu com aliados para definir as estratégias eleitorais para os próximos dias de campanha. Segundo aliados do presidente, essa pauta tem potencial para mobilizar trabalhadores e ampliar o diálogo com setores que ainda não decidiram o voto.
1: O PL domina a bancada na Câmara. Quantos deputados foram eleitos, Afonso Marangoni?
2: O PL elege a maior bancada da Câmara e vai ter 121 deputados na próxima legislatura, que começa em 1º de fevereiro. São 24 cadeiras a mais do que na eleição anterior. Em segundo lugar está a Federação PT, PCdoB, PV, com 82 deputados, 6 a menos do que na última eleição. A partir do ano que vem, a Câmara vai ter 183 parlamentares em primeiro mandato. O percentual de renovação ficou em 35,7%. É a menor proporção das últimas 4 eleições. No Senado, dos 81 senadores, a eleição de 2026 definiu 54 nomes. O PL obteve 19 novas vagas neste ano, chegando a 28 no total. O PT conseguiu mais 7 cadeiras, passando a somar 10 senadores.
1: O senador Sérgio Moro foi eleito governador do Paraná e agora um suplente dele vai assumir a vaga no Senado. Quem conta esses detalhes é o Cleverson Bravo.
3: Com a eleição de Sérgio Moro ao governo do Paraná, o advogado Luiz Felipe Cunha, do União Brasil, vai assumir uma das cadeiras do Estado no Senado Federal. Com mais 4 anos, ele terá metade do mandato pela frente. Mestre em Direito Econômico e Social e ex-professor universitário, Cunha atuou por 9 anos no Tribunal de Ética e Disciplina da Ordem dos Advogados do Brasil, no Paraná. Ele é advogado pessoal de Moro e foi o coordenador da campanha vitoriosa para o Senado em 2022.
1: Eleitas pelo Distrito Federal, Michele Bolsonaro e Bia Kicis, do PL, se juntam a Damaris Alves, do Republicanos, no Senado, representando o DF. As informações com a Augusta Proença.
4: O Distrito Federal terá, a partir de 2027, a primeira bancada do Senado formada exclusivamente por mulheres. Michele Bolsonaro e Bia Kicis, ambas do PL, foram eleitas nesse domingo e vão ocupar as duas vagas na disputa. Elas se juntam a Damaris Alves, do Republicanos, que tem mandado até 2031. Essa também é a primeira vez que o DF elege duas mulheres para o Senado na mesma eleição. No país, 12 mulheres foram eleitas para casa nesse ano, o maior número em um único pleito desde a redemocratização. Com a renovação, a bancada feminina deve passar de 15 para 18 senadoras.
1: No Rio de Janeiro, a Procuradoria-Geral Eleitoral tem 2 dias para se manifestar sobre o pedido de desistência do recurso apresentado por Antony Garotinho. A decisão do candidato a governador do Rio de Janeiro pode dar vitória a Douglas Ruas e evitar o segundo turno previsto para o Estado. O Tribunal Superior Eleitoral também recomendou que o Ministério Público Eleitoral seja ouvido antes da análise do pedido de Garotinho. Antes de seguir aqui nas reportagens, no giro de notícias, vamos explicar a situação no Rio de Janeiro, que Eduardo Paes e Douglas Ruas foram para o segundo turno. No entanto, a candidatura de Antony Garotinho está sob julgamento na Justiça Eleitoral e, caso a Justiça decida que os votos de Garotinho sejam considerados nulos, anulem os votos de Garotinho, que foi cerca de 3% na eleição do Rio de Janeiro, com essa anulação, Douglas Ruas seria eleito no primeiro turno. Então, essa é a novidade agora, que o Antony Garotinho apresentou um recurso de desistência de tentar recorrer à não anulação dos seus votos, e isso favoreceria Douglas Ruas, do PL. Agora, vindo para São Paulo, o governador Tarcísio de Freitas terá o apoio da maior parte da Assembleia Legislativa do Estado, Humberto Ferretti.
5: Os candidatos a deputado estadual que apoiaram o governador reeleito Tarcísio de Freitas conquistam 65 das 94 cadeiras da Assembleia Legislativa, ou seja, mais de 2/3 do total. O número é maior que os 48 votos necessários para aprovar projetos de lei e que os 57 exigidos para promover mudanças na Constituição do Estado. O bloco de apoio a Tarcísio é formado por Republicanos, PL, PSD, MDB, PP, Podemos, União Brasil, Novo, PRD e PSDB. A maior bancada será a do PL, com 27 deputados estaduais em São Paulo.
1: O governador eleito de Minas Gerais, Cleitinho Azevedo do Republicanos, inicia conversas com alianças e secretarias. As informações com o Eliseu Júnior.
6: Um dia após ser eleito governador de Minas Gerais, Cleitinho Azevedo do Republicanos, permanece em Divinópolis, no centro-oeste do estado. O governador eleito atende a imprensa e se reúne com candidatos que foram seus adversários no pleito. A ideia é discutir possíveis alianças e nomes para o secretariado, com Flávio Rosco e do PL, Gabriel Azevedo do MDB e o atual governador Matheus Simões do PSD.
1: No Rio Grande do Sul, o governador eleito, Luciano Zucco, do PL, define as prioridades de sua gestão. Vitória Fernandes.
7: Governador eleito do Rio Grande do Sul, Luciano Zucco, do PL, venceu com 58% dos votos e manteve o tom agregador adotado antes do pleito, afirmando que ouvirá sugestões dos adversários Gabriel Souza, Marcelo Maranata e Juliana Brizola. O liberal afirma que pretende ampliar diálogo com partidos fora da coligação e coloca a dívida do Estado com a União entre as prioridades da gestão. Em âmbito nacional, Zucco analisa que a eleição de Flávio Bolsonaro seria um facilitador nas negociações entre o Rio Grande do Sul e o governo federal. Ele segue como deputado federal até o fim de 2026 e assume o executivo do Piratini em 1º de janeiro de 2027.
1: Uma pausa aqui nas nossas notícias para a participação do nosso ouvinte que mandou mensagem nesse WhatsApp aqui, olha.
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1: Bom dia, ainda no trabalho, mas ligado no programa aqui da ilha de Cotijuba, em Belém do Pará. O Barata mandou essa mensagem. Ó, Alexandre de Marituba. Égua, mano, aqui tá muito quente, ele mandou. Boa madrugada, Diogo. E pediu essa música aqui, ó. Borbulhas de Amor, do Fagner.
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1: Ô, Diogo, eu posso pedir qualquer música, hoje tem uma data especial, por isso que tocou Wagner, não. Você pode pedir qualquer música que você quiser que a gente prepare. Inclusive, mudando completamente de gênero musical, o Valmir Nunes, de Guaianazes, São Paulo, mandou aqui, ó. Bom dia, Diogo, muito bom ouvir o Bandeirantes A Caminho do Sol. Toca, por favor, Dire Straits, Brothers in Arms. Some

0: Dire Straits, Brothers in Arms, pedido do nosso ouvinte Valmir Nunes. Agora tem mais um pedido por áudio. Olha quem mandou essa aqui. O nosso querido Edu César, sempre presente aqui no Bandeirantes a Caminho do Sol.
1: Bom dia, Diogo, pessoal do Bandeirantes a Caminho do Sol. Hoje eu estou mandando mensagem de áudio, mas sempre escutando pelo 94,9 aqui de Porto Alegre. Uma efeméride musical que até motiva um pedido meu. 8 anos completados nesta terça-feira da morte da soprano, extraordinária soprano, Montserrat Caballé, que fez em 88 um disco espetacular com Freddie Mercury, chamado Barcelona, que tem também como outro grande momento uma linda canção romântica, How Can I Go On? Mas eu queria ouvir Barcelona, Diogo, que motivou 2 duetos virtuais inesquecíveis, a Montserrat ao vivo e o Fred projetado no telão, porque já havia morrido na abertura da Olimpíada de Barcelona e na final da Liga dos Campeões da UEFA em 99. Então, meu pedido é Barcelona, Freddie Mercury e Montserrat Caballé. Abraços, Edu César de Porto Alegre.
0: Na mão pra você, Edu.

0: Freddie Mercury e Montserrat Caballé, Barcelona, música de 1987. Ó, Alcides, porteiro noturno do Campo Limpo também. Juntos mais uma vez, como sempre, aqui no Bandeirantes Caminho do Sol. Obrigado pela sua mensagem. Olha mais participação de ouvinte.
1: Bom dia, meu amigo Diogo.
0: E aí, bom dia.
1: Meu amigo Diogo, não esquente sua cabeça quando você ouvir a expressão égua. É porque nós aqui de Belém, do Pará, na verdade do Pará, essa expressão nós usamos para várias coisas, não é ofender das pessoas,
0: é verdade.
1: Tipo, tentando esclarecer alguma coisa. Égua, tá muito quente, égua, muita chuva, entendeu?
0: Entendi, é um reforço na expressão.
1: Não é ofendendo ninguém, coisas do estado do Pará mesmo. Um abraço do seu amigo Carlos Moreira, de Belém do Pará.
0: Carlos Moreira.
1: Gostaria, meu amigo, se possível, escutar qualquer música do Aerosmith. Um abraço.
0: Aerosmith, claro. A gente coloca aqui depois essa linda explicação maravilhosa aí. Já tinha ouvido algumas pessoas falarem égua, né? Mas a gente sempre fica na dúvida. E agora, mais que esclarecido, égua. Olha que música bonita, égua. Crazy, Aerosmith.

É, estamos aqui ao vivo no Bandeirantes, a Caminho do Sol. Mais uma vez, quero agradecer todo mundo que está participando aqui no programa. Já são 00h28 desta terça-feira. Sejam mais uma vez todos muito bem-vindos. Você que está ligado no Dial, no 107.3 aqui em São Paulo, em todas as outras frequências espalhadas pelo Brasil e também nas afiliadas, no aplicativo Band Play também. Seja bem-vindo. E também, claro, agora na Fest TV, novidade, tanto na TCL quanto na sua LG, você pode acompanhar a gente com imagem, pessoal. Então manda fotinho se você está vendo a gente aqui com imagem, manda a sua foto aqui acompanhando, tomando uma cervejinha, ou já se preparando para dormir, ou trabalhando, quem sabe. Manda aqui sua foto também, sua mensagem no WhatsApp da Bandeirantes. Enquanto isso, as mensagens já vão chegando. Bom dia, Diogo e equipe, bom programa a todos e uma terça-feira abençoada. Pode tocar para mim Rosa de Hiroshima, do Ney Mato Grosso? Claro que eu posso. Quem pediu essa foi a Maria Leniane Dias. Eu vou preparando aqui a música para vocês, enquanto eu vou dando mais alôs. Não, já ficou pronto, olha aqui, rapidez. Para você, Ney Mato Grosso, Rosa de Hiroshima.

0: Ney Mato Grosso, Rosa de Hiroshima. Boa noite, égua mana. Anthony da Baixada Santista mandou aqui. Ó, o Márcio José já aqui na rádio, ligadinho. Bom dia, Rádio Bandeirantes, ele mandou. Obrigado por todas as mensagens de vocês, tanto carinho aqui no Bandeirantes Caminho do Sol. Nessa retomada, já estamos na terceira semana do Bandeirantes Caminho do Sol. Tá sabendo hoje? Seja bem-vindo. Mas já tá sabendo? Avisa seus amigos, manda pra todo mundo, espalha aí nas suas redes sociais, no seu WhatsApp, poste, ó, Bandeirantes Caminho do Sol voltou, gente, voltou, que aí o pessoal vai chegando também. É muito importante vocês ajudarem nessa distribuição, na divulgação do nosso programa, porque às vezes as pessoas não perceberam, não viram aqui ao longo da programação da Bandeirantes, que tem um anúncio também nas redes sociais, que o Bandeirantes Caminho do Sol voltou. Então, manda mensagem para todos os seus amigos, parentes, familiares, as pessoas que você não gosta também, manda, enche o saco também de todo mundo. E enquanto isso, a gente continua aqui o giro de reportagens dos nossos repórteres aqui espalhados pelo Brasil, e depois a gente continua com as mensagens dos ouvintes e efemérides, esporte, tudo que vocês já estão acostumados a ter no Bandeirantes Caminho do Sol. E é claro, além das mensagens, vocês também podem dar sugestão para o programa. Ah, Diogo, por que você não coloca isso no programa? Por que você não faz aquilo? Sua sugestão sempre será bem-vinda para a gente construir juntos aqui um programa maravilhoso. Voltando para o assunto de eleições, porque a Polícia Federal fez uma operação contra um deputado que foi eleito no Ceará. Que história é essa, Leonice Ascioli?
1: O deputado estadual eleito pelo Ceará, Felipe Vasques, do PSDB, foi alvo de uma operação da Polícia Federal um dia depois de ser eleito para a Assembleia Legislativa. Segundo o Ministério Público, ele é investigado por suspeita de crime eleitoral e peculato. A apuração aponta possível uso da estrutura da Câmara de Juazeiro do Norte para promover a imagem do político. Na operação, foram apreendidas celulares, computador e documentos. Felipe Vasques foi eleito com 48.104 votos.
0: Eleitores indígenas votam mesmo sem energia no Amazonas. Que história, hein, Lívia? Conta pra gente a repórter Lívia Maciel.
2: Cerca de 2 mil eleitores indígenas enfrentaram problemas no fornecimento de energia elétrica durante a votação das eleições 2026 na terra indígena Quatá Laranjal, em Borba, no sul do Amazonas. Duas urnas eletrônicas foram instaladas em uma escola estadual indígena, às margens do rio Canumã. Segundo o cacique e geógrafo Estélio Munduruku, a comunidade estava sem energia desde a noite de sábado. Apesar da interrupção, as urnas funcionaram com baterias, garantindo a continuidade da votação. O fornecimento de energia foi restabelecido por volta das 2 horas da tarde no horário de Manaus. No Amazonas, mais de 73 mil indígenas estavam aptos a votar neste domingo, segundo o Tribunal Superior Eleitoral.
0: O presidente dos Estados Unidos, Donald Trump, comenta o resultado das eleições brasileiras nesta segunda-feira. O presidente norte-americano falou que o segundo turno deve ser muito acirrado e chamou o desempenho de Flávio Bolsonaro de impressionante. A Embaixada dos Estados Unidos retoma os serviços normalmente depois de uma suposta ameaça. Larissa Biscaia.
3: Depois de 3 dias fechados por questões de segurança, os consulados dos Estados Unidos no Brasil retomam as operações normalmente. A informação é do Departamento de Estado americano e as embaixadas também foram reabertas nesta segunda-feira. Os atendimentos foram suspensos na última sexta, dia 2 de outubro, sem aviso prévio e também sem explicação sobre qual seria a ameaça à segurança. O comunicado do Departamento de Estado afirma que a prioridade é garantir a segurança dos americanos e que segue a cooperação com as autoridades brasileiras. Não há informações sobre reagendamento para quem perdeu o horário marcado para a última sexta.
0: Um brasileiro é preso em Miami, nos Estados Unidos, depois de aparecer, olha essa história, gente, fantasiado de agente do ICE. que é a Polícia Migratória Americana, em um local de votação das eleições brasileiras. As imagens mostram ele intimidando outros eleitores. Depois de ser preso, o criminoso admitiu que queria ver a reação das pessoas e ainda tentou subornar os policiais para ser liberado. Finalizando o giro de notícias, saindo do mundo das eleições, porque o tenente-coronel da Polícia Militar aqui de São Paulo, Geraldo Leite Rosa Neto, é interrogado pela Justiça pela investigação de homicídio. Geraldo Leite Rosa Neto é interrogado pela Justiça pela investigação.

0: A cena foi encontrada. Ele é réu por feminicídio e fraude processual. O oficial responde preso ao processo. Geraldo nega que tenha matado a mulher desde o início da investigação.
1: Esse foi o giro completo de notícias aqui. Muita mensagem chegando. Eu vou ler todas aqui no ar, ao vivo. Mas antes disso, precisamos pagar o intervalo rapidinho comercial, mas é rápido mesmo, 2 minutinhos, não saia daí. Enquanto você não sai daí, já manda mensagem aqui no 11 999 04 8756, pedindo a música que você mais gosta de Altemar Dutra, que será nosso homenageado. Faria aniversário hoje, justamente no dia 6 de outubro. Ou qualquer outro artista também, mas hoje ele que a gente vai contar história. E mais uma vez eu reforço, tem alguma dúvida sobre as eleições? Se o seu candidato foi eleito? Se alguém ficou fora? Quais foram os candidatos a deputado federal de tal estado? Governador, senador, deputado estadual? Pergunta aqui, manda aqui que a gente responde com o maior prazer. A sua dúvida pode ser de muitos outros ouvintes que também estão nos escutando e a gente pode resolver todas de uma vez, tá certo? Fica aí, é rapidinho o nosso intervalo comercial.
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1: Voltamos, falei que era curtinho o intervalo, estamos de volta aqui no Bandeirantes a Caminho do Sol e é claro que as mensagens chegaram e vocês podem fazer, cadê o nome da querida ouvinte que mandou? A Dalva Terezinha da Silva mandou: bom dia, estou gostando muito da programação, principalmente da parte musical. Por favor, pode me esclarecer como é feito o voto em branco? O que, que é o voto em branco? É claro que a gente esclarece aqui para você, tá certo? O voto em branco é aquele que o eleitor não manifesta preferência por nenhum candidato. Antes do aparecimento da urna eletrônica, para votar em branco, bastava não assinalar a cédula de votação deixando-a em branco. Hoje em dia, para votar em branco, é necessário que o eleitor pressione a tecla branco na urna e, em seguida, a tecla confirma. Qual que é a diferença do branco para o voto nulo? O TSE considera como voto nulo a

0: aquele que o eleitor manifesta a vontade de anular o voto. Então, o que, que o eleitor precisa fazer para anular? Digitar um número de um candidato inexistente e depois confirmar. Então, essa é a diferença entre o voto branco e o voto nulo. O nulo é meio que um voto de protesto. Você não quer que ninguém ganhe. O voto branco, para você, tanto faz quem ganha. Você não tem preferência em relação aos candidatos que estão no pleito. Tá respondido? Mais alguma dúvida? É só mandar aqui no 11 999-04-8756.
1: Boa madrugada, Diogo. Tudo bem?
0: Tudo bem, o senhor?
1: Quem tá falando aqui é o Pepe Reale, de São Bernardo do Campo, ouvinte assíduo da Rádio Bandeirantes, principalmente aí do Bandeirantes a Caminho do Sol há mais de 20 anos.
0: Que legal, obrigado.
1: Bem mais de 20 anos, né? Desde a época do Antônio Carvalho, depois Cláudio Zaidan, Zancopé, e agora com você aí. Um abraço também ao Edu César, Marcos Graciani, pessoas que eu conheci através do Bandeirantes a Caminho do Sol, na época da comunidade do programa lá no Orkut, hein? Grande abraço a todos.
0: Olha que legal.
1: Vamos que vamos.
0: Vamos nessa. Agora as mensagens de texto. Bom dia, Diogo, curtindo Bandeirantes Caminho do Sol aqui de Pouso Alegre, Minas Gerais. O João Paulo Furtado, aquele abraço. Bom dia, Diogo, a você e a todos os ouvintes Bandeirantes Caminho do Sol aqui em Fernandópolis pela difusora FM 91.3, Júlio César de Lima Santista. Bom dia, Diogo, Carlos Alberto Baroni, bairro Bom Retiro. Ótimo programa, estamos felizes nessas 3 semanas. Que legal, fico feliz. E ele pediu essa música aqui, ó, Pobre Elisa, do Moacir Franco, que a gente homenageou ontem. Foi

Altemar Dutra de Oliveira nasceu em Aimorés no dia 6 de outubro de 1940 e morreu muito jovem, aos 43 anos, no dia 9 de novembro, em Nova York. Cantor e compositor brasileiro, sucesso em toda a América Latina, interpretando obras como Sentimental Demais, O Trovador. Sentimental Demais, essa aqui, ó.

Adivinha, gente? Como todos os cantores que a gente vem trazendo aqui no Bandeirantes Caminho do Sol, é claro que o Altemar Dutra não seria diferente. Ele começou no rádio, claro, iniciou a carreira na Rádio Difusora de Colatina, no Espírito Santo, cantando uma música de Francisco Alves. Antes de completar sua maioridade, foi para o Rio de Janeiro, levando uma carta de apresentação para o compositor Jair Amorim, o que o encaminhou a amigos do meio artístico. Seu primeiro disco, na Tiger, teve Saudade Que Vem e Somente Uma Vez, sucessos aí do Altemar Dutra. Por volta de 63, foi levado por Jair Amorim para o programa Boleiros Dentro da Noite, da Rádio Mundial, e no mesmo ano, Joãozinho, do trio Iraquitã, levou para o Odeon, onde foi contratado. Logo, atingiu os primeiros lugares da parada de sucesso com a música Tudo em Mim, de Evaldo Gouveia e Jair Amorim, que o fez ser conhecido por todo o Brasil. Em 64, gravou sucessos como

Também nessa leva de sucessos, essa música aqui, ó. O Trovador.

0: de voz, Altemar Dutra, nosso homenageado de hoje. Depois ele fez as versões das músicas dele em espanhol, chegou a vender mais de 500 mil cópias na América Latina. Um grande sucesso mesmo, Altemar Dutra. Agora a gente vai trazer aqui um trechinho dele no nosso querido quadro Memória, que é uma parceria aqui do Bandeirantes a Caminho do Sol com o Centro de Documentação e Memória da Rádio Bandeirantes, que é tocado pelo Milton Parron e também Adriano Roveri.
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0: Altemar morreu no dia 9 de novembro de 1983, aos 43 anos, vítima de um acidente vascular cerebral em Nova York, depois dele se sentir mal durante um show no clube El Continente. Seu corpo foi trasladado para o Brasil e velado no Salão Nobre da Câmara Municipal de São Paulo no dia 13 de novembro, que foi um domingo, onde uma multidão compareceu para prestar-lhe a última homenagem, incluindo o governador Franco Montoro e o compositor Evaldo Gouveia, autor de 60 dos grandes sucessos gravados por Altemar. Vamos ouvir um trechinho desse dia triste para a música brasileira?
2: Fazer tantas músicas para Altemar Dutra.
3: Realmente Altemar já nasceu artista, porque ele veio do Espírito Santo com uma carta endereçada ao meu parceiro Jair Amorim. E o Jair disse assim: procura o Evaldo, que o Evaldo é mais assim boêmio, é mais sentimental, está mais na noite. Tudo que eu produzia, meu pensamento era Altemar. E eu já fazia, já baseado assim na sua força musical, eu sabia tudo que ele gostava, das notas, da poesia. Então ele fazia aquilo tudo para ele já certinho, já encomendado. A gente procurava caprichar sempre nas coisas que fazia. Tanto que o Altemar gravou 60 músicas e, graças a Deus, todas elas sucesso.
2: Agora, com a morte do Altemar, como é que fica não só a sua produção, os seus intérpretes, como também a música brasileira?
3: Não, a vida continua. Lógico, a gente não pode parar, né? Agora, a perca e a saudade do Altemar é imensa. O Altemar deixa, assim, muita coisa muito bela, sabe? Que é... Essa sua maneira de artista, que ele foi assim tão simples, a simplicidade do Altemar é que marca demais esse mundo, pelo grande ídolo, pelo grande intérprete. E a simplicidade, acima de tudo, é que ficou demais no Altemar.
2: Evaldo, você tem preferência por algumas assim das interpretações de Altemar Dutra no que diz respeito às suas músicas?
3: Não, eu achei o Altemar tão importante em tudo que ele fez, que eu acho que Altemar, tudo que ele gravou para mim foi importante.
2: Palavras de Evaldo Gouveia, aqui da Câmara Municipal. Repórter Vera Lúcia.

Quem aí é fã de Altemar Dutra? O nosso homenageado de hoje, que nasceu justamente no dia 6 de outubro de 1940, faria hoje 86 anos de idade. 6 de outubro de 1940, o nosso homenageado musical de hoje. Se quiser pedir uma música dele ou de outro artista, fica à vontade aqui no Bandeirantes a Caminho do Sol, no 11 999 048756. Vamos para mais participação de ouvinte. Boa noite, você tocando músicas aí me faz lembrar da época que eu ouvia músicas pela Mix TV e pedia músicas pelo antigo Twitter. Olha que legal, eu trabalho de dia e antes eu dormia mais cedo. Agora ouço vocês na madrugada até umas 2 da manhã pelo menos. Que legal, quem mandou essa? O Ed da Zona Norte, Tucuruvi. Se conseguir, toca Avenged Sevenfold, Welcome to the Family. É pra já. Essa é pra acordar todo mundo.

0: Se você tá ligadinho na Fast TV, acabou de acompanhar minha performance aqui de rock and roll. É, rock and roll aqui. Bom dia, Diogo, Rádio Bandeirantes, Caminho do Sol. Ouvinte Márcio José Pereira, de Jandira. Tô ligadinho aqui no Melhor Rádio. Obrigado pela sua mensagem. Ele também falou aqui que os candidatos dele foram eleitos. Legal, parabéns pra você, viu, Márcio José Pereira. Boa noite, bom programa. Gostaria de ouvir a música Sufoco. O nosso ouvinte, quem mandou essa aqui? Cadê o nome dele? É, acho que é a Áurea Rocha? Não. Cadê o nome dele? Ixi Maria, perdi o nome do nosso ouvinte que pediu essa aqui. Eu acho que é da Alcione, Sufoco. Não conheço mais nenhuma música com esse nome. Se não for, você me manda a mensagem aqui, ó. Achei o nome dele, o Tomé. O Tomé que pediu. Se não for da Alcione, você me corrija, mas acho que é. Então vamos tocar Sufoco, da Alcione.
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0: Fui bem fazendo esse dueto com Alcione? Gostaram ou preferem? Deixa o cantor cantar, né? Eu fico aqui inventando. Ó, Áurea Rocha, ouvinte a vida toda de vocês. Fiquei muito feliz que trouxeram de volta esse programa. Que legal, obrigado. Olha a participação de áudio também dos ouvintes.
1: Socorro!
0: E esse aqui é imitador profissional.
2: O que é?
1: Eu vi um fantasma. Um fantasma. Socorro!
0: É o Paulo...
2: Não é, escuta, não é. É só o Diogo Braga.
1: Diogo?
0: É o Paulo Padeiro de Pederneiras. Socorro. É o PPP. Paulo Padeiro de Pederneiras. Craque da imitação aqui. Estamos juntos, Carlos Alberto Baroni mandou uma foto do radinho dele. Olha que radinho legal. Obrigado pela sua foto. Consegue tocar Moacir Franco, Hino do Palmeiras?

0: Essa versão do hino do Palmeiras é muito bonita, de Moacir Franco. Mais participação dos ouvintes.
1: Alô, meu amigo Diogo Braga.
0: Porra.
1: Zé Ferreira, acabei de chegar do serviço.
0: Olha o do paninho aí.
1: Já entro em casa, já começo a escutar o som da Bandeirante.
0: Ah, isso é maravilhoso.
1: Mandar
0: parabéns.
1: Um abraço para duas meninas de Brasília. É a Larissa e a Camila, chegaram de Brasília hoje. E falaram que também curte a Rádio Bandeirante.
0: Olha que legal.
1: Escuta lá de Brasília e quando estão aqui em São Paulo. Um grande abraço.
0: Larissa e Camila.
1: Zé Ferreira, o homem do paninho.
0: Zé Ferreira, você pode passar para elas, que aí também tem 89.9, a Rádio Bandeirantes de Brasília. Larissa e Camila, para continuar ouvindo a gente, mesmo quando elas saírem de São Paulo. Tá certo? Manda aí, manda uma mensagem para elas, ou manda o nosso WhatsApp para elas também participarem aqui do Bandeirantes a Caminho do Sol. Obrigado, viu? Obrigado pelas mensagens. Vamos continuar com as outras homenagens do dia, porque hoje é um dia muito importante para o esporte brasileiro. No dia 6 de outubro de 1974, Emerson Fittipaldi entrava para a galeria dos bicampeões mundiais da Fórmula 1 ao terminar em quarto lugar o GP dos Estados Unidos. Há 52 anos atrás, em Watkins Glen. Pode não ter sido a vitória a garantir o título, como em 72 aconteceu, que foi o primeiro título dele, mas os 3 pontos somados deixaram Emerson à frente de seus concorrentes e era a segunda de 8 conquistas brasileiras na categoria. E no mesmo dia, na 10ª volta, um fato muito triste acabou ofuscando a vitória de Emerson. O austríaco Helmut Koenig, que disputava sua segunda corrida na Fórmula 1, sofreu um violento acidente numa dinâmica parecida com a batida que vitimou François Severt em 1973 e acabou morrendo decapitado por um guardrail mal colocado e frouxo. Então, infelizmente, acabou chocando muita gente nesse dia, mas não podemos deixar de homenagear essa grande conquista de Emerson Fittipaldi, bicampeão da Fórmula 1, e justamente o bicampeonato aconteceu há 52 anos, no ano de 1974, dia 6 de outubro. E também num dia 6 de outubro, mais recente, 2010, foi criado oficialmente o Instagram. Quem aí não tem Instagram, né? Muito difícil hoje em dia. Quase todo mundo tem Instagram. Muito complicado. Eu tenho, se você quiser me seguir lá, é Diogo C. Braga _. Se pesquisar Diogo C. Braga, você já vai me encontrar. Hoje divide muita opinião, né? As redes sociais, o Instagram. Eu lembro que quando começou, eu tenho acho que desde 2014. Acho que é desde 2014 que eu tenho Instagram. E é o mesmo, inclusive. E só mudei de nome. E hoje em dia, como eu falei, gera muito debate, né? Os limites das redes sociais, principalmente para crianças e adolescentes. Em 2014, eu tinha acabado de fazer 10 anos de idade, 10 para 11 anos. E a gente não tinha noção, né, dos riscos naquela época. Era muito menos gente, a exposição era menor, depois foi crescendo. Fato é que também tem lado positivo, o Instagram, ele conecta muita gente, você fica informado de muita coisa, segue o Instagram da Bandeirantes, Rádio Bandeirantes também no Instagram, é só seguir a gente lá também para ficar sabendo de todas as notícias. E então tem o lado bom e o lado ruim, acho que tem que ter um limite, principalmente os pais colocarem, muitos países já estão adotando esse limite para Instagram, TikTok, Twitter. Depois, e aí começaram as inovações do Instagram, né? Inicialmente, ele estreou exclusivamente para o iOS, que é do iPhone. Foi criado por Kevin Systrom e pelo brasileiro Mike Krieger. A proposta original, ele começou como um aplicativo simples de fotos quadradas com filtros retrô, após os criadores simplificarem um projeto anterior chamado de Bourbon. Em apenas 2 meses, a plataforma alcançou 1 milhão de usuários. E o Facebook comprou a plataforma em 2012 e a evolução dos recursos aconteceu ao longo dos anos. Então ela sai de uma mera plataforma de fotos retrô para você ter, acho que é uma quantidade infinita de recursos no Instagram. A quantidade de filtros, tem o Story, tem o Reels, tem a Live, tem o Feed. Aí você escolhe se você quer seguir, se você quer que apareça no feed na ordem ou o que o algoritmo te manda. O Direct para mandar mensagem, ligação no Direct, fotovisualização única. Tem também uma novidade que foi recente que eles colocaram, que você pode postar uma foto que ela some em 24 horas, parecido com o Stories, mas ela aponta no momento exato do dia. Então você tem que tirar a foto naquele momento e depois, acho que chama instante. Eu não sei dizer, também não uso. Então muitos recursos hoje do Instagram virou uma plataforma extremamente poderosa e que faz aniversário hoje, goste você ou não, mas está presente na nossa vida. E quem faria aniversário hoje, já faleceu, nasceu em Rio Claro no dia 6 de outubro de 1916, faria 110 anos hoje, Ulisses Silveira Guimarães, político e advogado brasileiro, um dos principais opositores à ditadura militar, presidente da Assembleia Nacional Constituinte, que nós trouxemos ontem aqui o discurso dele quando a Constituição foi promulgada em 88. Ontem ela fez aniversário da Constituição e hoje seria aniversário de Ulisses Silveira Guimarães. E é claro que o nosso querido Centro de Documentação e Memória da Bandeirantes separou um trechinho dele aqui pra gente. No dia 6 de março de 91, começou na Câmara Federal a votação que visava limitar o uso de medidas provisórias pelo presidente na época, Fernando Collor de Mello. A proposta foi aprovada por 415 deputados e, após o anúncio, o deputado Ulisses Guimarães assim se pronunciou. Vamos ouvir esse trechinho em homenagem a ele.
2: O salário e o emprego não é uma dádiva, não é uma sobra, é uma conquista, e para isso precisam principalmente os descamisados de terem libertado para estas conquistas, inclusive para evitar leis que aqui foram votadas, tirando o pão pela restrição de metido e achatando os salários dos trabalhadores. É esta, senhor presidente, o apelo, porque ainda tenho esperança, senhor presidente. É tarde, mas ainda há tempo, no sentido de que o presidente e aqueles que o apoiam nesta casa falem conosco, no sentido daqueles que, sem dúvida nenhuma, a nação deseja. Meus amigos, meus companheiros, nós viemos para aqui, para esta casa, como uma trincheira dos lutadores da democracia. Nós não viemos aqui para, nesta trincheira, sermos os desertores da democracia.
0: Tá aí esse trecho de Ulisses Guimarães, nosso homenageado de hoje, que faria 110 anos, claro, se tivesse vivo entre nós e está marcado na história do nosso país. Outra pessoa que está marcada na história do país, mas ainda está viva, é Romero Francisco da Silva Brito. O Romero Brito, que nasceu em Recife no dia 6 de outubro de 1963, está fazendo aniversário hoje. Pintor, escultor e serígrafo brasileiro, considerado um dos artistas mais prestigiados pelas celebridades americanas. Já pintou quadros para personalidades como Michael Jackson, Madonna e Arnold Schwarzenegger. Também produziu telas para nomes como os presidentes aqui do Brasil, Jair Bolsonaro e Dilma Rousseff, Bill Clinton dos Estados Unidos e o casal real Príncipe William e Kate Middleton. E a convite do então presidente, do Príncipe Charles, jantou no Palácio de Buckingham. Que chique, hein, Romero Brito? Tá impressionante aqui o sucesso dele. Filho de Rosimiro da Silva Brito e Maria de Lourdes Marques dos Santos, começou sua carreira aos 18 anos em Pernambuco, mas desde os 8 passou a se interessar pelas artes plásticas. Brito alega ter criado seus quadros para invocar o espírito de esperança e transmitir uma sensação de aconchego. Suas obras são chamadas por colecionadores e admiradores de arte da cura. Quem aí nunca viu, né, uma obra do Romero Brito? Quase impossível. São grandes obras, fantásticas, muito bonitas, que chamam muito a atenção pelas cores, pelas formas, o desenho. Muito, muito legal mesmo. Parabéns a esse orgulho aqui do Brasil. Romero Brito fazendo aniversário num dia 6 de outubro. Ele comemorando mais um ano de vida. Vamos para as participações dos ouvintes?
1: Alô, meu amigo Diogo Braga, José Ferreira, acabei de chegar do serviço.
0: Ah, essa aqui já foi.
1: Já entro em casa, já começo.
3: Um abraço para todos da Rádio Bandeirante.
0: Um abraço.
3: Baixada Santista, São Vicente, Humaitá. De manhã cedo eu já acordo praticamente com a Rádio Bandeirantes.
0: Ah, que legal.
3: Folga, né? Aí quando eu tô trabalhando também escuto direto. 24 horas. Um abraço, é nóis! Tamo junto!
0: É assim que tem que ser, pessoal. 24 horas ligado na Bandeirantes, que é esse... como a gente gosta, ainda mais como o Caetano Alves está fazendo, lá em Mairi, na Bahia, tá ligado aqui, mandou foto da querida Fest TV dele, muito obrigado, obrigado mesmo por essa foto, a gente fica muito feliz por vocês acompanhando nessa novidade aqui, que a Bandeirantes está fazendo muito esforço e muito trabalho para trazer para vocês essa novidade. Boa noite, Zé Lúcio, Jaú na escuta, muito legal. É, aqui é o PPP, o Paulo Padeiro de Pederneiras. Toca uma dos Beatles e do Rolling Stones, claro. E o Celso Pazinato pediu da Vila Formosa, meu velho, de Altemar Dutra.

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1: Tá aí, Altemar Dutra, meu velho. Mais um pedido aqui dos nossos ouvintes. Tem mais. Tem aqui um. Cadê o nome dele? O Fernando de São Caetano. Boa noite, Diogo. Parabéns pelo programa. Toca, por favor, Brigas. Fernando de São Caetano. Tá aqui, ó, pra você. Brigas, da banda Líbanos. Acho que é essa, né? Pode ser que tenha outra com esse nome.

Tá aí, um trechinho da música Brigas. E eu acabei lendo rápido e não entendi que o que o ouvinte pediu não era uma música dos Beatles ou do Rolling Stones. Era a música do Engenheiros do Havaí. Era um garoto que, como eu, amava os Beatles e Rolling Stones. E esse é o Paulo Padeiro de Pederneiras, o PPP.

É, um trechinho dessa música. Agora pediram Cover the Road, Kelly Family. O Paulo Coivo, lá de Alambari, pediu essa música. E é claro que a gente

Que música bonita, mais um pedido de ouvinte aqui. Ó, o Paulo de Paraisópolis, está de férias, obrigado pela mensagem. O Edu César de Porto Alegre, que é um fissurado assim como eu em história, mandou aqui, olha que legal essa curiosidade que ele mandou, que eu não sabia. Ulisses Guimarães, Diogo, na década de 40, foi dirigente do Santos. A filiação ao clube aconteceu no início de 41 e depois se tornou diretor-presidente da subsede na capital paulista em dois momentos, passando a ser vice-presidente do clube entre 44 e 46, só deixando o Peixe em 47 para começar a carreira política. Olha que legal essa mensagem do Edu César de Porto Alegre. Bom dia, Diogo. Lembrei que hoje também é o meu aniversário. Palmas para você. É, feliz aniversário. Quem mandou essa mensagem? Cadê? Ih, pessoal, travou o computador aqui. Travou o computador das mensagens. Vamos ver se... Ah, voltou. O Alexandre Galvão mandou essa mensagem aqui. Parabéns pra ele. E ele pediu uma música. Envelheço na cidade, do Ira.

0: Aí, um feliz aniversário pra você. Bom dia, Diogo, Abimael, aqui de São Miguel. Cheguei em casa há pouco tempo. O Ulisses Guimarães teve um acidente de helicóptero no mar, no litoral paulista, e até hoje ninguém sabe onde foi parar o corpo dele, é verdade. Boa noite, Diogo. Aqui é André Luiz, motorista de aplicativo da cidade de Santos. Estou aqui na escuta do programa e vi no Instagram que você foi até a Rádio Band FM, no programa Band Coruja, com o Diego Lopes, e vocês cantaram lá, e ele elogiou muito você. Manda um abraço pra mim. Um abraço pra você, é verdade. Semana passada, passando aqui pelo corredor, o estúdio da Band FM fica pertinho aqui do da Bandeirantes, passei lá e tava tocando Vai Pro Inferno com o Seu Amor. Aí eu entrei e cantei. Os ouvintes estavam cantando, eu me arrisquei. Será que ficou bom? Ele falou que ficou bom. Falou que parecia o Zé Rico. Brincadeira, gente. Que isso também. É demais. Mas aí, obrigado pela lembrança, viu, André Luiz? Bom dia, Diogo. Abimael. Seja ali. Foram todas as mensagens aqui, por enquanto, são muitas ainda chegando. Obrigado por todas. Agora, vamos dar um espacinho pra gente falar dele. Campeonato Brasileiro volta amanhã, quarta-feira, dia 7 de outubro, com jogos decisivos, principalmente entre Inter e Corinthians. Tem Remo e Grêmio, Bragantino e Mirassol, Vitória e Chapecoense, Botafogo e Vasco, Cruzeiro e São Paulo. Mas calma, tudo isso a gente fala amanhã, porque hoje tem Série B do Brasileirão. A Série B não parou na data FIFA. Hoje tem Sport e São Bernardo. O Sport é o nono lugar com 47 pontos e o São Bernardo, 11º com 45. O Goiás, às 8h30, pega em casa o Athletic. Goiás é o 12º com 42 pontos e o Athletic tem o mesmo número de pontos, mas é o 14º. E a Lanterninha Ponte Preta, ô tadinha da macaca, 13 pontinhos é a Lanterna, enfrenta hoje às 9h30 o Juventude, que briga pela liderança com o Vila Nova. Vila Nova tem 57 e o Juventude é o segundo, tem 56 pontos. Hoje, pela Nations League, aquele torneio de seleções europeias, a última rodada dessa data FIFA, Inglaterra e República Tcheca, 3h45, Croácia e Espanha, jogaço, 3h45. A Croácia, que levou uma senhora goleada, 7-0, impressionante, que a Inglaterra fez contra a Croácia. Pelos amistosos internacionais, México e Chile, Estados Unidos e Canadá, Colômbia e Peru, Índia e Uruguai, e às 8 horas da noite temos o último jogo de Lionel Messi com a camisa da Argentina. Calma, gente, ele não vai se aposentar do futebol, ele só vai parar de jogar na seleção da Argentina. Enfrenta uma seleção que eu nunca vi jogar na minha vida. Não sei vocês. Benin. Se alguém souber de um jogador que joga no Benin, ó, eu faço até um pix. Brincadeira, que vocês vão pesquisar e vão querer me cobrar. Não, não. Mas, ó, impressionante, gente. Benin, eu nunca ouvi falar. De seleção, é claro. E enfrenta hoje às 8 horas da noite. Último jogo de Messi com a camisa da Argentina. O Messi que jogou as Copas de 2006, 2010, 14, levou a Argentina para a final. E graças a Deus não ganhou, porque era aqui no Brasil. Ih, falei baixinho, tá bem? Espero que vocês não tenham ouvido. 2018, aí 2022 foi campeão, também chegou à final, assim como ano passado. 3 finais com a seleção da Argentina, 1 título mundial, carreira fenomenal, brilhante desse ET. Um dos maiores jogadores da história, talvez até o maior, porque o Pelé eu não considero. Pelé não está na lista, indiscutível. Então, abaixo de Pelé, acho que pode ser o Messi aí, o segundo maior jogador da história. E aí, enquete do dia. Eu sei que vocês gostam dessas enquetes do dia. E eu vou falar a verdade, tava sem criatividade, pensando aqui, o que será que eu vou perguntar pra eles? Tá sem jogo de Brasileirão, tá sem notícia nenhuma, muita gente ligada ainda na política. O que vocês acham? Aí agora surgiu, aqui ó, ao vivo, uma baita de uma enquete. Qual posição da história Lionel Messi está pra você? Pra mim, ele é o terceiro maior jogador da história. Eu ainda coloco o Garrincha na frente dele. Pra mim é Pelé e Garrincha, primeiro e segundo lugar. E o Messi vem em terceiro, ao lado do Maradona. E fecha o meu top 5, Ronaldo Fenômeno, Pelé, Garrincha, Messi, Maradona e o Ronaldo. E depois veio o Cristiano Ronaldo em sexto. E para você, qual é a posição do jogador que se aposenta hoje? Messi contra Benin, 8 horas da noite, se aposenta da seleção brasileira. Um dos maiores da história. Para mim, o terceiro. E para você, é só mandar nesse WhatsApp aqui, ó.
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0: E ontem tivemos, tem algum torcedor aqui do Campos que enfrentou o Búzios pela Série B do Carioca. O Rio de Janeiro venceu o Paraty por 4-0 e o Barra Mansa empatou com o Cardoso Moreira. O Serra Macaense fez 3-0 no Santa Cruz. Esses os jogos da segunda divisão do Carioca. Segunda divisão do Campeonato Mineiro. Olha como a gente está carente de jogos. Volta, Brasileirão, por favor, volta. Nacional de Muriaé contra Nova Lavras. 2-1 para o Nacional. Paraibano, segunda divisão. Tinha ouvinte aqui. Será que ele está ouvindo a gente? Torcedor, eu não esqueço não. Do Desportiva Guarabira, que perdeu ontem por Spartax. O Sport Jacaraú perdeu para o Cruzeiro da Paraíba e o Alto Sport fez 3-0 no Socremo Serrano. Pela Nations League, a Itália fez 3-1 na Turquia. Olha a Itália, hein? Tá melhorando. A França fez 4-1 na Bélgica, 2 gols do Olise, um do Désiré Doué e outro do Cherki. Pela Nations League, Liga B, Suécia 1, Romênia 0, Bósnia 1, Polônia 0, Ucrânia 1, Hungria 2 e a Irlanda do Norte 0-0 contra a Escócia. Chipre 2, Letônia 1 pela Nations League Liga C, Montenegro 0 e Armênia 0. A gente está tão carente de futebol que eu vou até falar os resultados do Campeonato Argentino. Deportivo Riestra 1, Central Córdoba também 1, Vélez Sarsfield 2, Platense também 2. O Estudiantes fez 3-0 no Gimnasia Mendonça e o Rosário Central, do Di Maria, empatou fora de casa em 1-1 com o Banfield. Di Maria não fez o gol da vitória. Tá aí, então. E, pra finalizar, eu, como já falei pra vocês, gosto bastante de NFL e ontem tivemos um clássico da divisão sul da NFL entre New Orleans Saints e o Atlanta Falcons. E deu Atlanta Falcons, 45-24 para o time de Atlanta. Com essa vitória, a equipe chegou a 2 vitórias e 2 derrotas na temporada. E o New Orleans Saints tem 3 derrotas e 1 vitória. Esse jogo aí da Divisão Sul. Deixa eu só pegar aqui. São vários times e eu acabo me perdendo. A NFC Sul. Aí do Atlanta Falcons. Vamos para mais participação de ouvintes, que vocês estão mandando muitas mensagens aqui no 11 999 048756.
2: Boa noite, Rádio Bandeirantes.
0: Boa noite.
2: Tá falando Gilmar, o Maitá, São Vicente, Baixada Santista.
0: Alô, São Vicente.
2: Pra mim, é o Pelé, mas só que eu não posso falar nada, porque não é do meu tempo.
0: Ah, também não, meu.
2: Mas dos tempos pra cá, é o Ronaldo e o Messi, pra mim. Que foi pra mim os melhores, né? Entendeu? Tá bom? Um abraço, sou fã da Rádio Bandeirantes. Um abraço. É nóis, é 24 horas da Rádio Bandeirantes.
0: Aê! Uhul! Ó, pra mim, do que eu vi jogar, aí é Messi, Cristiano Ronaldo e Neymar. Né, os três, para mim, indiscutíveis e muito, mas muito anos-luz acima de qualquer outro que surgiu aí. O Celso Pazinato falou, você não me deixa dormir, a culpa é minha mesmo. É, na Vila Formosa, ele mandou assim, ó, pela ordem, Pelé, Garrincha, Ademir da Guia, Rivelino e Maradona. Baita top 5, né? Gostei. Pelé, Garrincha, Ademir da Guia, Rivelino e Maradona. Deve ser palmeirense. Porque pouca gente coloca o Ademir, né, entre os 10 maiores da história. Mas assim, não acho nenhum absurdo não, viu? Porque o Ademir jogou muita bola, assim como o Rivelino, que é ídolo do Maradona. Então nada mais justo que botar o Rivelino acima do Maradona. E pra você, manda mensagem aqui no 11 999 048756. Qual é a posição para você de Lionel Messi na história do futebol. Para mim, ele é o terceiro maior da história. E para você, lembrando que hoje ele se despede da seleção da Argentina. Rápido intervalinho aqui no Bandeirantes Caminho do Sol e a gente já volta.
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0: Estamos de volta, Bandeirantes, a caminho do sol. Voltamos aqui, já 1h32 da manhã. Participação do ouvinte, respondendo a minha pergunta de qual posição na história Lionel Messi está.
1: Bom dia, Diogo.
0: Bom dia.
1: Aqui é o PPP. É o Paulo Padeira de Pederneiras, apaixonado. Pra mim, não tem pra ninguém. Pra mim é Romário e o Bruxo, Ronaldinho Gaúcho. Esses caras fizeram história, hein, mano? Não precisava nem treinar.
0: É verdade, tem toda razão. Romário e Ronaldinho Gaúcho. É, o Abimael de São Miguel Paulista mandou aqui, ó: com esse extraordinário ET, Lionel Messi pode encerrar a carreira na seleção argentina em um jogo contra a Benin. É verdade, ele tem, como que fala hoje em dia, lugar de fala, né? Ele tem lugar pra aposentar quando quiser. Que assim, Benin é forçar um pouco a barra, né? Podia ser uma Austrália da vida, Cabo Verde. Benin é demais, né? Bom dia, Diogo. Sou de Guarabira, mas moro em Jacumã, litoral sul da Paraíba. Pelé, Garrincha e Maradona. Grande abraço, Josenaldo Alexandre. Aí, ó, quase igual ao meu. Pra mim é Pelé, Garrincha, Messi e o Maradona. Eu acho que assim, quais são os meus argumentos pra esse top 4? Pelé, não preciso nem argumentar, certo? O Garrincha, muita gente não coloca ele nessa posição. Eu coloco por quê? O que ele fez entre 1956, 57 até 1963 foi tão espetacular que as pessoas na época não sabiam quem era melhor, se era Pelé ou ele. É que o Pelé fez isso por mais tempo. Mas se você pega os jornais, as manchetes, eu adoro Nelson Rodrigues, a quantidade de vezes que ele fala sobre o Garrincha é uma coisa extraordinária. Então eu acho que a gente não pode simplificar isso. E por isso que eu coloco ele no top 2. Porque se alguém chegou na mesma época aos pés do Pelé, só o Garrincha. As pessoas tinham dúvida na época. Quem aqui acompanhou os dois e tá me escutando pode falar melhor sobre isso, né? Da quantidade de comparações que existiam entre os dois. Então, se o Garrincha fazia essa genialidade dele, ele tem que, pra mim, estar abaixo do Pelé. Fora que, campeão mundial em 58, entrou no time, né, no terceiro jogo da Copa do Mundo e mudou, né, participando daquele jogo extraordinário dos 3 minutos mais fantásticos da história contra a União Soviética. Depois, o Pelé se machuca em 62 e ele assume o protagonismo e é o melhor jogador da Copa. Claro, infelizmente, e ao mesmo tempo que as condições físicas dele o fizeram ter um declínio tão rápido da forma técnica e física, que foi mais ou menos ali a partir de 63, quando ele vai jogar no Corinthians, já não tem mais condição nenhuma de jogar bola. Só que as condições físicas dele eram tão precárias, eram tão dificultavam tanto a carreira dele, que o que ele fez é mais extraordinário ainda pela física das pernas dele, né? As pernas tortas do Garrincha. Então, pra mim isso é inigualável. E o que o Maradona fez, pra mim o Garrincha fez mais. É que faz muito mais tempo, as pessoas esquecem. Inclusive não foi televisionado como a Copa de 86. O Maradona foi espetacular em 86. Só que o Garrincha fez isso também. E duas vezes ainda. O Maradona fez uma vez só. Então eu acho que se você pegar a carreira dele nos clubes, tanto do Maradona quanto do Garrincha, não é espetacular. O Garrincha não é campeão da Libertadores, não é campeão mundial, comparado com hoje. Na época, era muito mais importante ganhar o Campeonato Carioca, como o Garrincha ganhou diversas vezes. O Maradona é o maior ídolo da história do Napoli. Então, eu acho que nas comparações, se você pegar ali, o Garrincha é maior que o Maradona. E eu coloco na frente também do Messi, porque o Garrincha tem duas Copas do Mundo. Ali, o Garrincha é maior que o Maradona. E eu coloco na frente também do Messi, porque

0: o Garrincha e o Pelé não tinham, e o Maradona também não tinha. Então eu acho que você usar só o argumento de longevidade para colocar um à frente do outro, eu acho isso ruim. Eu acho que assim, se um jogador tem 6 anos, 7 anos de um auge espetacular como o Garrincha teve, tem que ser comparado com os 20 anos do Messi. 20, até mais de 20 anos do Messi e do Cristiano Ronaldo. Porque o Messi só tem isso. Claro, ele, óbvio que ele tem muito mérito, mas se não fosse a tecnologia, ele não teria tudo isso que ele tem hoje. Concordam comigo? Manda aí no 11 999 048756. Mais mensagens sobre isso está chegando aqui, ó. O corintiano, cadê? O Abimael, ele falou do Ademir da Guia, ele é corintiano, mas foi um dos 3 camisas 10 que eu vi jogar. Bom dia, Diogo, parabenizo você por esse programa maravilhoso, conduzido. Um grande abraço, Antônio Mingroni, da Vila Prudente. No lugar do Maradona, é o Messi, quem mandou o Josenaldo Alexandre. Então ficaria Pelé, Garrincha e Messi. Então tá que nem eu. Top 3, Pelé, Garrincha e Messi, e Maradona vem na sequência. A Júlia Lopes não gostou. Falou que... Por que você não concorda comigo, ô Júlia? Que o... Você não concorda com o Messi, você não concorda do Pelé, do Garrincha? Manda mensagem aqui, tá certo? Tem a participação por áudio também.
1: Olá, amigo, tudo bem? Aqui fala o Gonçalves, desde o Soró de Praia Grande. Na minha era aí, né, que eu acompanho futebol, hoje vindo para a atualidade, eu acho que seria Ronaldinho Gaúcho primeiro, Messi segundo, Neymar terceiro, Ronaldo Fenômeno quarto, né, e Maradona quinto.
0: Aí, ó, mais um que coloca o Ronaldinho Gaúcho. E se você parar pra pensar no Ronaldinho Gaúcho, ele teve poucos anos no auge também. Depois da Copa de 2006, ele nunca mais voltou a jogar como antes. Então, acho que argumento da longevidade também não está pegando entre os ouvintes aqui. Porque a genialidade de 1, 2, 3, 5 anos de um jogador, né, conta mais do que a genialidade da longevidade. Ah, ele faz isso com 40 anos, 42. Acho que os ouvintes aqui estão comigo. A Júlia do Guarujá, Júlia Lopes, pediu a música Eve, de Johnny Nefes. Pera aí, viu, Júlia? Tá carregando aqui. Eu solto pra você em segundos. Agora sim, ó.

0: Tá aí, esse é o pedido de Júlia Lopes, do Guarujá, que mandou essa grande música, Eve, de John Lee Mathis.
1: Então, eu divido aí em duas partes, né? Antes desses aí, eu vejo que Pelé é o primeiro de todos, né?
0: Claro.
1: Aí o Garrincha, meu Deus, demais. E logo na sequência, colocaria o Maradona, né? Cara, eu não posso deixar de colocar aí o Zico, né?
0: Zico
1: era demais também.
0: Zico, concordo 100%. Palmas pro ouvinte. Se ele tivesse ganhado uma Copa do Mundo, ou em 82, ou 86, ou também em 78, com certeza ele estaria muito mais discutido nesses top 5, porque o que o Zico fez, olha... Até o Pelé,

0: falou várias vezes, né, que o Zico era o seu sucessor. Não me lembro as palavras exatas, mas assim, o Zico, eu sou muito, muito, muito, muito fã do Zico. Bom, que bom que vocês estão concordando comigo, que eu não tô louco falando aqui do Garrincha, do Pelé, do Ronaldo, do Maradona e do Messi, que tudo isso começou porque o Messi se despede hoje da seleção da Argentina. Então, volto a repetir a pergunta para você que chegou agora. Qual é a posição na história do futebol que o Messi está para você? Para mim é o terceiro da história. Pelé, primeiro, Garrincha, segundo, e o Messi é o terceiro. Agora, pessoal, vocês vão ficar com a entrevista de hoje que aconteceu no Jornal Gente com o senador eleito Guilherme Derrite, do PP. Antes, vamos colocar a trilha aqui da eleição, porque essa entrevista a gente coloca sempre a trilha da eleição nesse clima, reta final. Dia 25 tem segundo turno. Agora sim, Guilherme Derrite, do PP, senador eleito por São Paulo, foi entrevistado no estúdio multimídia da Bandeirantes, em São Paulo. Ele conversou com Pedro Campos, Thaís Freitas, Cláudio Humberto e Sônia Blota no Jornal Gente. Vamos acompanhar.
1: Recebendo aqui no nosso estúdio, senador eleito por São Paulo, Guilherme Derrite, ex-secretário de Segurança Pública, que até agora é deputado federal por São Paulo e conseguiu uma votação histórica. Sabe, senador, o Zé Paulo de Andrade, nesse programa, ele costumava exaltar o número de votos dos senadores. Ele falava assim: esse aqui é um senador de 10 milhões de votos. O senador Derrite teve mais de 13 milhões de votos.
2: Em homenagem ao PT. Mais
1: É
2: de
1: um
2: 13
1: número
2: milhões de votos.
1: sintomático esse aí, né? Adversário do Partido dos Trabalhadores, ele conseguiu essa marca. Eu queria que o senhor começasse falando aí a respeito da expectativa que tinha, esperava terminar em primeiro, tinha certeza que seria eleito senador por São Paulo. Qual que foi a sua reação depois da apuração dos votos ontem? Bom dia.
2: Bom dia, Pedro, Thaís,
3: Bom dia.
2: Sônia, Cláudio. Primeiro eu quero
3: Bom
2: dizer
3: dia.
2: que eu estou fazendo um reconhecimento ao trabalho espetacular que vocês fazem aqui no Jornal Gente. Vocês sabem que depois dessa vitória ontem eu tenho centenas de pedidos de imprensa, mas eu fiz questão de atendê-los. O primeiro programa que eu participo é o de vocês, porque, em especial na Secretaria de Segurança Pública, diante de todas as dificuldades e problemas que a gente enfrentou, vocês sempre fizeram um jornalismo imparcial, sempre me cobraram quando tinha que cobrar, sempre falaram de maneira transparente as dificuldades, que é prover segurança pública no nosso país, em especial com a fragilidade da legislação. Então é uma honra estar aqui com vocês, comemorando essa vitória e falando com a audiência extremamente qualificada de vocês. Pedro, eu esperava a vitória, claro, estava confiante, mas toda eleição ela gera uma apreensão, uma ansiedade ali no momento da abertura da urna. No começo da campanha, saí de uma campanha de deputado federal, onde a tendência natural de reeleição era até meio que óbvia, né? Vindo numa caminhada aí, 120 mil votos na primeira eleição, 240 mil votos na segunda. Depois de assumir a secretaria e realizar o trabalho junto com o governador Tarcísio, se eu fosse candidato à reeleição, em tese teria uma reeleição menos desafiadora do que o Senado. E a gente não pode desprezar que nós enfrentamos duas ex-ministras, duas ex-senadoras e duas adversárias que foram candidatas à presidência da República. Então, essa vitória torna essa vitória ainda mais grandiosa, porque no campo da esquerda eram duas candidatas, duas mulheres que têm um histórico aí grande. Agora, dizer que eu esperava ser o senador mais votado e ainda mais com 13.273.880 votos, eu não imaginava que Deus ia nos abençoar com essa vitória tão grandiosa. E sou muito grato a todos. Quero aproveitar aqui e agradecer a todos os eleitores, mais de 13 milhões e 273 mil eleitores do Estado de São Paulo. E reafirmo aqui que vocês não irão se arrepender de depositar essa confiança em mim.
3: Senador, muito bom dia. Parabéns pela vitória espetacular, uma votação extraordinária mesmo. A gente aqui sempre considerou, mesmo quando o senhor estava atrás nas pesquisas, que seria inevitável o seu crescimento à medida que o eleitor tomasse conhecimento do apoio, do governador Tarcísio Gomes de Freitas, né? E também no caso de André do Prado, senador André do Prado. E foi exatamente o que aconteceu. O senhor acha que foi isso que foi determinante, além, é claro, das propostas, da campanha em si, mas esse apoio de Tarcísio foi determinante, ou a decisão do ex-ministro Salles, né, Ricardo Salles, de abandonar a disputa? O que é que foi mais decisivo ali? Você percebeu que a vitória estava na mão?
2: Olha, Cláudio, acho que o conjunto de fatores. Eu comentei com o Ricardo Salles durante todo esse processo. Dificilmente alguém que concorre a uma eleição majoritária sem ter o apoio do governador Tarcísio e do Flávio Bolsonaro teria êxito. Então, acho que no meu caso, o que foi determinante? O apoio do Tarcísio, claro, o trabalho realizado, enfim, tudo que a gente já realizou em 24 anos servindo a população paulista. Eu, infelizmente, Cláudio, aqui está mais uma comprovação. Eu não acredito nesses institutos de pesquisa. Acho que isso tem que ser revisto no Brasil. Não é possível que a gente, desculpa falar até o nome, mas o Datafolha principalmente, chega a ser quase criminoso o que eles fazem de colocar uma pesquisa lá embaixo, enquanto outros colocam de forma completamente diferente. Mas ali, no começo das pesquisas, se mede o nível de conhecimento dos candidatos. Como nós tínhamos, como eu já mencionei, as duas que já foram candidatas, inclusive à presidência da República, elas têm um nível de conhecimento da população maior. Dito isso, o apoio do governador e do Flávio Bolsonaro foram fundamentais para essa vitória. E a atitude altruísta do Ricardo Salles, eu acho que acabou influenciando mais o André do Prado, né, favorecendo mais ainda o André do Prado, porque o que eu percebia era, em alguns lugares do estado, maior parte do estado era Derrite André do Prado e Derrite, em outros locais era Derrite e Ricardo Salles e Derrite. Então, especialmente no interior, eu acho que... Dito isso, acho que o André, essa votação muito próxima nossa, né, praticamente casada, foi fruto aí desse apoio do Flávio Bolsonaro, do governador Tarcísio e, claro, da retirada da candidatura do Ricardo Salles, que, na minha opinião, foi um gigante.
4: Senador, bom dia para o senhor, boa tarde aqui de Paris. Parabéns pela vitória, uma grande vitória. O senhor teve aí um número recorde, parabéns mesmo. E... pelos números, o povo deu um recado nas urnas, elegendo muitos deputados e senadores do campo da direita. Com relação ao Senado, o senhor entende que em 2027 uma das pautas será o de se restabelecer o equilíbrio de poder entre as instituições brasileiras? E falo especificamente do STF.
2: Não, Sônia, sem dúvida alguma, é o que a população espera, né? Espera da gente. O povo brasileiro está cansado de ver abusos de poderes sobre outros poderes e decisões arbitrárias, que nós vimos aí nesse último debate da Rede Globo, foi uma coisa assim lamentável. Decisões judiciais, uma canetadas monocráticas, ninguém aguenta mais isso. A falta de segurança jurídica no Brasil, olha o que nós vivenciamos com a eleição, o processo eleitoral aí do Deltan Dallagnol. Ficou proibido de usar as suas redes sociais. Como que um candidato a qualquer cargo político não pode conversar com a população, com o eleitorado? Isso é loucura. E foi o que nós, infelizmente, vivenciamos esse processo. Então, o Senado Federal, eu confesso que eu nem parei para fazer a conta para ver quantos senadores de direita entraram, mas eu espero muito que consigamos ter um novo presidente. Eu já vinha falando isso durante a campanha. Rogério Marinho, Tereza Cristina, qualquer um deles, acho que vai dar uma condição de governabilidade e de estabilidade para a democracia muito maior. Eu espero, obviamente, que o Flávio Bolsonaro seja o próximo presidente da República. Aí sim, a gente vai ter um Congresso majoritariamente de direita, um governo federal que vai trabalhar pelo povo brasileiro, não ficar apontando coisas do governo anterior, que é o que nós vimos aqui nesses 4 anos do governo Lula. Até hoje o Haddad só abria a boca para falar, porque no governo Bolsonaro falou, não, é impressionante, não foca no que tem que ser feito, fica focando em problemas, ou então acusando adversários políticos dos problemas que o Brasil está enfrentando. Então, eu espero que, além do restabelecimento do equilíbrio entre os poderes, a gente possa focar naquilo que realmente interessa para a população: segurança pública, saúde, educação, infraestrutura, desenvolvimento econômico, enfim. Eu estou muito confiante, muito feliz aí, de novos tempos para o nosso Brasil.
5: O senador eleito por São Paulo, Guilherme Derrit, está aqui no estúdio multimídia da Bandeirantes, na sua primeira entrevista após a eleição. Senador, obrigada, hein, por estar aqui conosco. Queria perguntar para o senhor sobre segurança pública, né? O senhor foi secretário de Segurança de São Paulo, tem a sua atuação o tempo todo nessa área, e segurança pública hoje é a principal preocupação do brasileiro. Com esse Congresso e principalmente com o Senado, dentro de uma nova configuração, o que é que o senhor considera como tema mais importante que possa andar no Senado Federal a partir do momento em que o senhor e que os outros deputados ligados ao seu partido e à sua linha de atuação tomarem posse no ano que vem?
2: Veja, são alguns temas que são extremamente importantes. Tem um que já começou a ser discutido, que é a redução da maioridade penal na Câmara. A gente espera aprovar ainda esse ano para que isso seja enviado o ano que vem para o Senado. E eu vou ter a oportunidade, talvez eu e alguns poucos ali, de votar pela aprovação na Câmara e ano que vem votar pela aprovação no Senado. Mas além da redução da maioridade penal, a gente precisa rever algumas questões, como por exemplo a progressão do regime do cumprimento de pena, que é aquele benefício que o indivíduo é condenado a 10, 12 anos de prisão, mas só cumpre um sexto da pena em regime fechado, já é posto em liberdade, fazendo com que aquela porta giratória do sistema prisional prevaleça. Uma outra questão, tão importante quanto, são as audiências de custódia, que foi um instrumento que foi incorporado por uma resolução do CNJ, é mais um exemplo de abuso de poder ou de avanço de um poder sobre o outro. O CNJ, que pertence ao Poder Judiciário, não tem como missão principal legislar, então ele infringiu ali a sua competência, abusando da competência que é do Legislativo, que também foi negligente, não tomou providência com relação a isso, mas a audiência de custódia, a questão da progressão do regime de cumprimento de pena, redução da maioridade penal, são temas que devem ser pautados e aprovados o mais rápido possível, além do aumento de penas para vários crimes. O que nós fizemos na lei antifacção foi um aumento de pena expressivo, mas o mínimo do cumprimento da pena em regime fechado é 70%. E, de forma geral, nós precisamos recuperar o Instituto da Pena de Prisão no Brasil e trabalhar o sistema prisional de uma forma que não foi trabalhada até hoje. Infelizmente, a gente não pode obrigar o preso a trabalhar, porque está na cláusula Petri, só uma nova constituinte poderia fazer isso, mas o preso tem que fazer duas coisas, três coisas, na verdade: cumprir a pena dele na integralidade, trabalhar e estudar. Então, vamos ver se o nosso Congresso Nacional, Câmara e Senado, conseguem medidas nessa linha, nesse sentido, para que a gente possa melhorar a segurança pública.
1: Estamos recebendo aqui no estúdio da Bandeirantes, nessa manhã, o senador eleito por São Paulo, com o maior número de votos da história, Guilherme Derrit, que está falando conosco aqui, trazendo um pouco das propostas que deve levar, que vai levar como prioridade para o Senado Federal. Muitos dos senadores eleitos nessa eleição aqui, eles disseram na campanha que vão fazer uma fiscalização maior do Poder Judiciário. Hoje nós vivemos um momento de insegurança jurídica. Nesse processo eleitoral, nós tivemos muita interferência da justiça. O senhor mencionou o caso do Deltan Dallagnol, mas tem o caso do Eumano de Freitas, que ganhou um tempo extra eleitoral lá no Ceará. Temos vários outros exemplos de interferência do Poder Judiciário na justiça. No Rio de Janeiro, por exemplo, a gente não sabe até agora se vai ter ou não vai ter segundo turno. Por quê? Porque tem uma decisão judicial que considera nulo o voto do Garotinho, mas ele foi contabilizado. Então, o Douglas Ruas vai ganhar no primeiro turno ou nós vamos ter segundo turno? É uma insegurança jurídica vivida. E é claro que estão transbordando investigações e anseios de investigação a respeito de denúncias contra ministros da Suprema Corte. O senhor acredita que esses senadores vão fazer o enfrentamento necessário dentro da legalidade para fiscalizar o Poder Judiciário?
2: Eu tenho certeza, Pedro. Pelo menos dos senadores que foram eleitos nessa renovação, não só assumiram esse compromisso com a população nos seus estados, no caso aqui eu, André do Prado, mas são vários outros, Felipe Barros, Deltan Dallagnol, Marcel Van Hatten, Sanderson, todos esses senadores assumiram esse compromisso como durante a campanha, como eu tenho certeza que farão durante o exercício do mandato, porque serão cobrados por isso também. E é o que você falou, aqui é de forma muito tranquila, como a gente costuma falar no Corpo de Bombeiros, é 12 por 8, a pressão 12 por 8, tranquila, dentro da legalidade. Se não quiser sofrer impeachment, é só não abusar de poder, de nenhuma autoridade está acima da lei. A gente falou isso inúmeras vezes, então. Mas o que deixa a gente mais empolgado é a possibilidade de termos um novo presidente do Senado Federal. O atual presidente não tem condições de continuar conduzindo a Câmara Alta, o Senado da República, que normalmente, né, historicamente, sempre foi berço ali de autoridades extremamente respeitadas, majoritariamente ex-governadores que deixavam seus mandatos e iam para o Senado Federal. Então, eu estou muito otimista com relação a essa nova composição do Senado, porque a possibilidade de nós termos um novo presidente do Senado e, de fato, só o fato de nós termos o Senado mais à direita, né, com majoritariamente senadores de direita, e um novo presidente, isso daí já automaticamente vai frear muitas ações, muitas atitudes que, lamentavelmente, são tomadas por outros poderes que acabam abusando dos seus poderes. E com relação a essa falta de segurança jurídica, vejo que não é só uma questão entre os poderes. Se você perguntar para qualquer empresário ou para alguém do setor público com relação à reforma tributária, ninguém sabe o que vai ser. A insegurança jurídica no Brasil é uma marca registrada, infelizmente. Então, em qualquer área, as pessoas não conseguem. Isso gera escassez de investimentos. O investidor, o empreendedor internacional, ele fica com receio porque ele não sabe, poxa, mas quanto de juros que eu vou pagar? E essa questão do governo federal gastando mais do que arrecada, taxa de juros lá em cima. Então, a insegurança jurídica, infelizmente, é uma marca registrada no nosso país. E com relação ao momento que nós estamos vivendo, com esse Senado, com essa nova composição, eu tenho certeza que a gente vai conseguir restabelecer o equilíbrio da democracia, confiando muito no novo presidente do Senado Federal.
6: Senador, o senhor sempre teve um compromisso, né, um envolvimento muito grande com questões relativas à segurança pública, que é talvez a principal preocupação dos brasileiros neste momento, né, como a eleição deixou muito claro. O que eu gostaria de saber do senhor é o seguinte: o senhor diria que a sua missão como senador da República por São Paulo seguirá essa trilha, ou seja, a temas relativos, prioritariamente relativos à segurança pública, ou não? Ou o senhor tem outros planos também para o exercício do seu mandato?
2: Veja, Cláudio, segurança pública é um propósito de vida para mim, né? Então, não tem como fugir disso. Eu me tornei especialista trabalhando, atuando na ponta da linha, estudando. Eu não parei de estudar, especialmente para ver o que deu certo em outros países, que a gente pode trazer para o nosso Brasil. Estudando também a parte acadêmica, eu terminei meu mestrado em gestão e políticas públicas ano passado, e também tive a experiência de fazer a gestão e ser o responsável pela segurança pública do maior estado da federação, aqui a Secretaria de Segurança Pública de São Paulo. Mas qualquer senador da República tem que ter o compromisso de representar o seu estado. Eu, como representante do estado de São Paulo, além da segurança pública, um dos temas principais é a revisão do Pacto Federativo. Com todo respeito aos demais estados da federação, mas o paulista paga cerca de 40% dos tributos federativos regionalizados e recebe 17,6% desses tributos. Eu não tenho nada contra o estado e não quero tirar um real de ninguém, mas eu preciso que o imposto pago pelo paulista volte para o povo paulista. Ainda mais porque nós estamos aqui, nós temos o privilégio de ter um governador chamado Tarcísio de Freitas que está aplicando muito bem os recursos públicos na administração pública. E para a gente falar de outras áreas que não a segurança pública, nós temos aqui, na educação, saiu de sexto lugar para o segundo lugar no PISA, que é um conceito, né, um quesito internacional de medição, de sexto para segundo lugar, ficando atrás só do Paraná. Quero parabenizar o secretário Renato Feder por essa conquista, o Vinícius, que é o secretário executivo. Mas além dessa conquista do PISA, nós temos um aumento exponencial de jovens do ensino médio profissionalizante, escola em tempo integral, ensino médio profissionalizante vocacionado. Nós temos programas espetaculares como Prontos para o Mundo. Eu conversei com um garoto lá em Mogi Mirim que participou do programa Prontos para o Mundo, Pedro. São os jovens que vão fazer intercâmbio na Nova Zelândia, na Austrália, nos Estados Unidos, custeados pelo recurso do Estado. São alunos de escola pública. Imagina como a história desses garotos e garotas não são transformados para o resto da vida. São meninos que ficam 6 meses ou 1 ano fazendo intercâmbio. Então, na saúde, então, nem se fala. Com a tabela SUS paulista, o que o governador conseguiu implementar, salvou mais de 800 hospitais filantrópicos, santas casas, quase 9 mil leitos reabertos ou abertos durante todo esse processo. Enfim, voltando a falar, além da segurança pública, que obviamente é a minha pauta principal e a pauta que a população clama grita por alterações, a questão do Pacto Federativo para trazer recursos para o Estado de São Paulo. Na proporção que o pagador de impostos paulista contribui no governo federal, é a minha prioridade também lá no Senado Federal.
4: Senador, qual vai ser o papel agora dos governadores, dos senadores e dos deputados eleitos nesse primeiro turno das eleições? A ajuda vai ser no próprio Estado ou será sair pelo Brasil?
2: Bom, excelente pergunta, Sônia, porque eu estou indo hoje para Brasília, junto com o governador Tarcísio de Freitas, no final da tarde, a gente vai se reunir lá com o Flávio Bolsonaro. E eu falei ontem para o Flávio, lá no ato de comemoração, junto com o governador Tarcísio de Freitas, no meu tempo de fala, eu agradeci a população paulista, o povo paulista, agradeci o governador, agradeci a parceria também com o André do Prado, que caminhou comigo nesse processo, que foi um parceiro também com o presidente da Assembleia. Agradeci o Ricardo Salles, mais uma vez, com gesto altruísta, retirando a sua candidatura, e para nós é muito importante, porque não significa que o Ricardo Salles só retirou a candidatura para eleger dois senadores de direita. Eu falei que o mais importante é ter o Ricardo Salles de volta para o grupo político nosso da direita em São Paulo. Ricardo Salles pode muito bem ser um secretário de Estado, pode muito bem ser ministro no governo do Flávio Bolsonaro, e o mais legal de tudo isso é que ele retirou a candidatura sem nenhuma dessas condicionantes. Foi por um gesto de altruísmo. Então o nosso papel, Sônia, é hoje mesmo. Falei na fala lá ontem, falei, ó, não vamos desmobilizar acampamento na linguagem militar, significa que a gente vai continuar em guerra, combatendo o bom combate, pedindo voto, apoiando o Flávio Bolsonaro. O presidente Flávio me ligou ontem também, chamada de vídeo, para parabenizar, estava muito feliz, e obviamente eu também. E ao longo desse processo todo, a minha amizade com o senador Flávio Bolsonaro, ela aumentou, porque eu fui o responsável por escrever o plano de segurança pública, o plano chamado Brasil Sem Medo, do candidato Flávio Bolsonaro. Então eu estou bem ligado na campanha desde o início. Agora, muito mais, porque eu tenho a liberdade de acompanhar onde ele precisar, e tenho certeza que o governador Tarcísio assim o fará também, e acho que o Tarcísio vai ser importantíssimo e decisivo, assim como outros governadores, assim como o Cleitinho em Minas Gerais, assim como o Piveta, assim como outros tantos que foram eleitos, assim como o Douglas Ruas, que já é parceiro e vai ajudar ainda mais. Então, da nossa parte, hoje mesmo, um dia após as eleições, ir lá para Brasília, nos reunirmos com o Flávio Bolsonaro para ver qual será a estratégia a ser adotada, e eu estou pronto e não vou descansar até a apuração do segundo turno da eleição presidencial, que é a mais importante de todas para nós.
4: Senador Guilherme de Ritchie, aqui presencialmente no estúdio multimídia da Bandeirantes, na sua primeira entrevista depois da eleição. Para a gente terminar, senador, falando agora para os mais de 13 milhões de paulistas que votaram no senhor. A gente sabe que hoje é dia de comemorar, de fazer festa, mas também é dia de responder para o eleitor. Para esse eleitor que votou no senhor, aquele número um, projeto, aquela proposta que o senhor garante, olha, fique tranquilo com isso aqui, eu vou lutar e vou emplacar no Senado. Qual é?
2: Redução da maioridade penal, sem dúvida alguma.
4: Você acha que avança, então, nessa nova legislatura saindo da Câmara?
2: Avança, já vai avançar na Câmara, e quando chegar no Senado vai estar bem madura. E falo isso, Thaís, assim, de forma muito tranquila. Eu falei que a esquerda, o PT, eles erram muito porque não ouvem, eles não estão ouvindo a população. Um tema que tem a aceitação e a aprovação de 89% da população não é da esquerda e não é da direita. Segurança pública não é da direita, não é da esquerda. Segurança pública é da população, é a base de tudo. Um criminoso que está aí na rua, que coloca um revólver na cabeça de uma vítima para roubar o celular, não pergunta se ela votou no Flávio Bolsonaro ou no Lula. É isso que a esquerda tem dificuldade. Eles acham que o bandido é um coitadinho, vítima da sociedade. Enfim, não é. Nós precisamos tratar o crime, quem comete crime, quem está à margem da lei, de forma dura, senão vai gerar um estímulo positivo e ele vai continuar cometendo delitos. É exatamente isso que acontece no Brasil. Então, a redução da maioridade penal é um dos temas importantes, mas sem dúvida alguma, como ele já está mais maduro e está sendo discutido na Câmara, vai ser o primeiro que a gente vai pautar lá e aprovar lá no Senado Federal, se Deus quiser.
7: Quando o primeiro mandato seu como deputado, senador, foi em?
2: O primeiro mandato foi
7: deputado federal.
2: Eu fui eleito em 2018, o meu exercício foi 1º de fevereiro de 19, estou no segundo
7: mandato. Eu lembro que a gente fez uma entrevista, o senhor falava o seguinte, na entrevista aqui na Bandeirantes, a minha prioridade, essa pergunta que a Thaís fez, era a questão da saída de preso, lembra?
8: Abaca com a saída de preso.
7: A gente falou sobre aquilo naquela oportunidade. E a partir dali, a coisa começou a andar, teve idas e vindas, mas a gente acompanhou toda essa luta até a aprovação final. E hoje é uma lei que proíbe, apesar de uma decisão do Supremo, ainda permitir a saída daqueles que cometeram um crime antes da vigência da lei. Mas dentro de mais algum tempo, não teremos mais presos saindo da cadeia. Tomara que essa sua prioridade aí também siga da mesma forma, no mesmo histórico. Muito obrigado pela presença aqui hoje. O senador está falando baixinho, mas a gente percebeu aqui a equipe tudo cansada, né? O pessoal ficou até tarde ontem. Campanha duro mesmo e tem mais uma campanha pela frente chegando aí no segundo turno. Obrigado pela disponibilidade de ter vindo aqui, pela preferência. E vamos seguir cobrando aí agora tudo que o senhor disse aqui, viu?
2: Pode seguir, vai ser um prazer. Eu quero agradecer os mais de 13.273.800 eleitores, 880 exatamente, que depositaram voto de confiança no senador Guilherme de Ritchie, o mais votado da história, um garoto que saiu lá de Sorocaba, estudou em escola pública, tinha o sonho de ser oficial da Polícia Militar, realizou esse sonho, mas Deus é maravilhoso e nos proporciona obras grandiosas. Então, que Cristo seja sempre o centro das nossas ações. Eu estou muito feliz. Obrigado, povo paulista, por ter dado esses votos de confiança, e vocês não vão se arrepender.
0: Estamos de volta, Bandeirantes, a Caminho do Sol aqui, enquanto rolava essa entrevista com Guilherme de Ritchie, que foi ao ar no Jornal Gente desta segunda-feira. Um dia depois das eleições, chegaram também a participação dos nossos ouvintes. Vamos com a mensagem primeiro de áudio aqui. Espera aí, que a gente tem que preparar tudo aqui, eu estou sozinho, então às vezes uma coisa ou outra ou trava e eu acabo ficando na mão, tá certo? João Rosinha, São Bernardo do Campo, sempre acompanhou o programa Caminho do Sol. Tiveram vários apresentadores, mas o último que promoveu a interação com os ouvintes foi o Lupato. E agora, voltou com você com a mesma pegada. Que legal, obrigado mesmo. Peguei várias dicas com ele, fã do Lupato. Trabalhei com ele no Meio Bandeirantes como produtor, estagiário. E agora estou aqui no mesmo lugar que ele. Gostaria de ouvir a música... Putz, essa música é maravilhosa. Grande pedido. Parabéns por esse pedido. Todos são muito bons, mas esse tá no meu coração. A música que ele pediu, ó, não vou nem falar o nome.

Que música! Saigon, Emílio Santiago, pra mim, a voz mais bonita da música brasileira.

0: Aê, Saigon, Emílio Santiago, obrigado pelo pedido. Tem participação por áudio aqui também no
1: Boa
0: Bandeirantes,
1: noite,
0: A
1: Bruno.
0: Caminho do Sol.
1: Parabéns aí pela sua condução do programa aí, que é de
0: Obrigado,
1: excelência. Eu
0: viu?
1: acompanho desde a sua estreia na segunda-feira.
0: Que legal, obrigado mesmo.
1: Concordo com sua posição, sua visão, né, dos três melhores jogadores, mas eu colocaria o Zico em empate técnico até acima do Messi, viu? Que eu acompanho o Zico desde criança, Copa 87, 82, 86 e por aí vai.
0: Ele é
1: E o
0: genial,
1: Messi
0: tem
1: também é
0: razão.
1: fantástico, né? Ele e Maradona, não dá nem para saber.
0: Não, não mesmo.
1: Parabéns aí pelo Derrite, votei nele, o acompanho desde que era possibilitar, desde que era bombeiro, né, e suas propostas de deputado federal e tal, tudo mais. E faltou você naquele time lá, né, do Jornal Gente lá, junto com a Thaís Freitas, né,
0: Ô, louco.
1: Sônia Bota
0: Obrigado.
1: e time. Faltou você lá,
0: Fico
1: tá?
0: feliz. Quem sabe
1: Fica a
0: um dia?
1: pergunta de 1 milhão de dólares. É, quem vai ser o próximo presidente? Sai de cima do muro. Boa noite, forte abraço a todos, Genival São Paulo.
0: Oi, Enival. Enival, obrigado, viu, pela mensagem. Ó, não vou ficar em cima do muro, não. Eu vou dar minha opinião. Eu acho que assim, o Flávio tá com uma leve vantagem por ter ficado na frente no primeiro turno. E nenhum presidente que não ficou na frente desde a redemocratização, em 89, que não ficou na frente no primeiro turno, não levou no segundo. Então o Flávio, digamos assim, é um pouco favorito. Agora, do outro lado, o presidente Lula ainda é o presidente da República. Então, assim como o Bolsonaro em 2022 ficou em segundo lugar, era o presidente. Agora é a vez de Lula ficar em segundo lugar, sendo presidente, e tem. Mecanismos para conseguir reverter esse jogo, e acho que a estratégia de Lula vai nas pessoas que não votaram, né? Na abstenção dos votos, enquanto o Flávio vai atrás dos votos de Renan Santos, Ronaldo Caiado e Romeu Zema, e também um pouco de Augusto. Acho que o Augusto Cury pode até dividir um pouco entre Lula e Flávio. Então, a tendência é que o Flávio consiga mais votos, primeiro, pelo que eu falei, dessa questão histórica, e porque os outros candidatos, todos eles mais à direita do que à esquerda, que poderia dar os votos para Lula, e exatamente o oposto da eleição de 2022. É muito curioso isso. Por quê? O Lula fica em primeiro e o Bolsonaro fica em segundo. Bolsonaro era o presidente, agora o Lula é presidente, fica em segundo também. E todos os candidatos que pontuaram melhor ali na eleição de 2022, Ciro Gomes, Simone Tebet e até um pouco a Soraya Tronic, os votos, em sua maioria, foram para o Lula na época. E muito similar hoje, né, com Zema, Caiado, Renan e Augusto Cury, também os votos devem ir para Flávio Bolsonaro. E aí? Gostam dessa minha explicação? Concordam comigo? Uma análise fria de quem tem mais chances ou não de vencer o segundo turno. Mas não dá para definir nada isso. É impressionante como está muito parelho e vai ser até o final das eleições do dia 25 de outubro. O Marcos Lima de Cotia chegou agora e respondeu aqui a minha pergunta, a posição do Messi. Sem dúvida está no top 5, mas é muito difícil de escolher. E olha que eu sou fã do CR7. Então está no top 5, assim como para mim também. E ele manda aqui também, mudando de assunto, eu como amante da música queria frisar que grande parte do sucesso brasileiro são versões de músicas internacionais. Exemplo de tu quiser tocar aí, Prince Royce, Dar-te um beijo, que virou um pagode do Belo, tudo. Não, tudo cambiou, virou um pagode do Belo, tudo mudou. É verdade, vamos tocar um trechinho dela aqui, ó. Tudo, adoro essa música também. Você sabe, Marcos Lima, que eu sou pagodeiro. E essa, claro, que tá no meu repertório.
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0: E aí, qual que é a sua versão favorita? Do Belo ou da banda Camila? Eu sou time Belo, que é Brasil, time Belo. Bom, pessoal, rápido intervalinho aqui no Bandeirantes Caminho do Sol. Já já voltamos. Rapidinho mesmo, dois minutinhos.
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0: Bandeirantes a caminho do sol de volta, agora 2h22 da manhã. Mais uma vez agradeço a participação de todos aqui. E é claro que num dia como hoje, né, pouco mais de 24 horas depois do final das eleições, o assunto não poderia ser outro a não ser esse aqui. E, como vocês já estão acostumados, de terça-feira aqui no Bandeirantes Caminho do Sol, a gente reprisa o Band Eleições, que foi ao ar na TV Band na noite de ontem. Vamos nessa!
4: Boa noite, começa agora o Band Eleições, o primeiro, depois do primeiro turno. A gente vai analisar os resultados dessa primeira rodada. Vamos ver qual é o Brasil que saiu das urnas. E junto comigo nesse programa especialíssimo estão os jornalistas Fernando Mitre, Thaís Dias, além do cientista político Murilo Hidalgo, diretor do Instituto Paraná Pesquisas. Então vamos começar primeiro colocando uma imagem, uma tela ali para você olhar, atenção, tá aí, aqui o resultado da eleição, 100% das urnas apuradas, Flávio Bolsonaro teve 56 milhões de votos mais 100 mil, Lula teve 53 mais 800 mil. Aí você vê os brancos, que foram baixos, 1,84%, nulos, 2,93% e 95,23% de votos válidos, portanto, 119 milhões de votos distribuídos nesse primeiro turno. Então, em cima disso, eu já queria deixar uma primeira pergunta para o Hidalgo. Brancos e nulos, baixo, né? Nós vamos ver mais para frente que é uma abstenção que ela é alta, mas também não é uma abstenção inédita, assim, nossa, tivemos uma abstenção extraordinária. as campanhas olham esses números, claro que vão ter que desenvolver a estratégia muito em cima disso. O que, que tem para cada lado explorar, olhando esses números, Hidalgo?
3: Primeiramente, boa noite, é uma honra estar aqui. A abstenção, ela é meio histórica, ela vem aumentando, mas pouca coisa. Em relação à eleição passada, foi 20,95, essa foi 20,08, 21,08. Não aumentou nada, praticamente nada. Na região sudeste, foi 21,96, agora 22,70. Então, quer dizer...
4: Olha lá, enquanto você fala, a gente está exibindo a abstenção.
3: Isso. Ó, mas na região sudeste, onde o Flávio foi melhor, a abstenção foi maior. Então, se a abstenção diminuir na região sudeste, tende a beneficiar Flávio. No centro-oeste, foi 21,34, 21,70. Muito igual. No sul, de 19,35 foi para 20,46. Aumentou no sul. Também se diminuir no segundo turno, vai beneficiar Flávio. No norte foi 20,93, diminuiu para 19,43. Norte e nordeste foi onde a abstenção diminuiu.
4: Certo? São os lugares onde o presidente Lula teve um desempenho melhor.
3: Melhor. Exatamente. Certo? E o voto branco e nulo foi muito pequeno. Então, eu analisando aqui, fazendo o estudo hoje, o que, que você conclui? Vai ter que fazer uma campanha muito forte para baixar essa abstenção, só que eu não acredito essa abstenção baixando 3, 4 pontos. Quer dizer, com muito esforço, ela deve baixar o quê? Um ponto, dois pontos.
5: Agora, você acha possível localizar na abstenção áreas específicas do eleitorado?
3: Olha...
5: Por exemplo, o idoso. Porque a abstenção para o Lula, por exemplo, é ruim em relação a algumas áreas. Idoso. O idoso tende a não ir votar. O Lula está muito bem entre os idosos. Se ele conseguir, tanto que no final, nos últimos dias, ele falava... Vamos votar, sai da cadeira, vai para a urna, porque ele sabia que os idosos tendem à abstenção. Se ele conseguir trazer um pouco desses idosos, pode fazer algum sentido para ele.
3: Olha, Mitri, onde o voto é facultativo, saiu um dado das eleições de agora, onde o voto é facultativo, de 16 a 17 anos, né, e 70 a mais. O voto é facultativo, não é obrigatório. Informação de 16, a abstenção foi de 20%. Já com as pessoas acima de 70 anos, a abstenção foi de 50%.
5: Aí, é isso que eu estou dizendo. Os idosos são muito presentes.
3: Mais, esse eleitor 60 a mais é um eleitor mais pro Lula nas pesquisas. Certo? Então ele pode ter um benefício. Agora, como levar essas pessoas de 70 a mais?
5: Esse
3: também
5: é o desafio.
3: Esse é o grande desafio.
5: E a campanha dele está debruçada, entre outras coisas, debruçada
3: disso. É o único dado aqui em cima da abstenção que pode fazer com que o presidente Lula diminua a diferença, certo? Mas vai ter que fazer uma campanha muito
5: enorme,
3: forte,
5: claro,
3: em cima do idoso.
5: Isso.
3: Agora, Mitri, precisa tomar um cuidado, que se a abstenção também diminuir no sul e no sudeste...
5: É bom para o Flávio.
3: É bom para o Flávio. Por isso que eu não acredito que a abstenção em si, ela vá mudar o placar das eleições.
5: Sim. É um ponto entre outros.
6: Não, eu ia falar exatamente sobre essa manobra que eles vão ter agora, né? Como é que alinha o discurso, porque o Lula ele precisa mudar o discurso, porque o discurso até agora não funcionou, não chegou nem quem ele queria chegar. Mas você teve oferta na última semana, uma tentativa, né, de vários benefícios, ele falando de caneta, falando de aumento do Bolsa Família, e não conseguiu emplacar isso. A gente falou já em algumas oportunidades, né, Mitri, que o eleitor ele não está querendo mais dar um voto de... agradecimento. Ele entende que o benefício vai continuar. Como é que regula esse discurso? Porque a comunicação do PT, desde o começo da campanha, não tem emplacado, não tem chegado onde tem que chegar. Eu queria ouvir um pouco de vocês também.
4: Só lembrando, colocando um dado, que o Lula perdeu muitos votos, não só percentualmente, mas aumentou o colégio eleitoral de 22 para cá, e ele perdeu mais de 3 milhões de votos.
6: Mesmo com esses benefícios na reta final, para tentar convencer.
3: É que os benefícios, se a gente for ver, teve um benefício que ele parou de falar, que é ao nosso ver, pelas pessoas, foi um tiro no pé, que foi o discurso das Betts. Tanto que ele não fala mais. Você pode ver que esse assunto Betts morreu, porque acabou sendo um tiro no pé, algo que ninguém esperava, principalmente em cima dos clubes de futebol. Quer dizer, houve uma reação muito forte, certo? No meio futebolístico, em cima das Betts. Então ele parou de falar. E do Desenrola 3, ele lançou, fez aquele evento e o assunto morreu também.
4: Até porque é o 3, será que isso não pesa também? Você lançar um programa, por exemplo, Bolsa Família. Não é o Bolsa Família 3, né? É o Bolsa Família. Betts, não vou discutir, não sei se você tem alguma pesquisa que mostra essa reação, mas o desenrola 3 é porque o 1 não resolveu, o 2 não resolveu, é o 3, então talvez aí tenha um problema, né?
3: Exatamente. Então, assim, ele vai ter que propor alguma coisa, ao nosso ver, pelas pesquisas hoje, o que acontece? O imposto de renda foi bom? Foi positivo. As pessoas tiveram benefício, só que elas continuam devendo. Resolveu o problema naquele, absorveu 2, 3 meses, só que continuam devendo. O grande problema do presidente hoje, que eu vejo, é como resolver o bolso do eleitor brasileiro, que está apertado. Esse eu acho que é o grande desafio para esses próximos 15 dias.
5: Não há dúvida, não há dúvida. E é esse estado de espírito provocado pela situação do bolso é que pode mexer um pouquinho ali nas urnas.
4: Agora, Mitre, você está acostumado com eleição, parte da sua vida. A gente teve segundo turno em 7 das 9 anteriores. Essa é, portanto, nós tivemos 9 eleições, essa é a 10ª eleição. E quando a gente vê o segundo turno é um ajuste. É um ajuste, ou uma reafirmação, no caso do Flávio, ou então um ajuste. O ajuste é um ajuste de discurso. Tua experiência com a análise das campanhas, os candidatos mudam postura, mudam atitude, mudam conteúdo, dá tempo de mudar conteúdo, vou fazer isso ou aquilo, ou é atitude, por exemplo, não foi aos debates, que pode ter tido um peso importante, porque não só o Lula não falou, mas também não desafiou
6: o
4: Flávio.
6: Mas a campanha avaliou que foi um grande erro e teve um impacto enorme para ele, né?
5: É, a questão do segundo turno, de um modo geral, não há grande transformação no ambiente no segundo turno. A perspectiva, do ponto de vista de pesquisas, por exemplo, ela se mantém mais ou menos. Historicamente é isso. É muito difícil. Eu acho que no caso do Aécio, teve uma...
4: Ele abriu e tomou o X.
5: É, teve uma reviravolta no final. Agora, fora isso, é muito difícil você imaginar uma grande mudança. Talvez um grande fato. No caso da Erundina. A Erundina estava perdendo na pesquisa e ganhou a eleição porque morreram 2 operários lá em Volta Redonda.
4: Um turno.
5: Olha só.
4: Né? Mas era um turno,
5: era um turno,
4: né?
5: Mas mexeu ali no final. Então, há fatos que, de fato, impactam e esse impacto pode mexer com os números. Mas isso não é regra, não é regra geral.
3: Seria um imponderável, né?
5: Seria exatamente imponderável. Eu acredito mais no estado de espírito na hora de votar. E o estado de espírito tem tudo a ver com o bolso. Outra coisa, o Bolsa Família. O Bolsa Família, a partir do dia 14, pode fazer algum efeito no humor de algumas famílias.
4: Vai ter o pagamento.
5: Que o pagamento vai descer.
6: Aí cai, né?
5: É. Já o imposto de renda. O imposto de renda foi mais uma coisa teórica. Porque quem ganha até 5 mil não paga e tal, mas isso na conta seria assim um 14º que esse eleitorado ganhou. Mas demora, não é? Assim como eu acho também que esse negócio de 6 por 1 é uma coisa para o futuro, isso aí não vai influir agora.
6: Né? E tem um impacto agora ainda da 6 por 1, já que você falou, Mitre, porque a gente vê um Senado completamente diferente que pressiona o atual presidente, que é o Davi Alcolumbre. Então, ele perdeu politicamente muito nessa eleição, né? O candidato dele não foi. Então, quando você olha para esse cenário agora, qual é o cenário que ele encara de um Senado que vai mudar completamente em 2027, mas que a pressão já continua agora, já começa agora, né? E um Senado que vai vir com uma oposição muito forte, no caso, a Lula, nesse momento. Então, tem um peso grande, mas eu queria até falar sobre essa movimentação dos governadores também, que a gente tem esse movimento. Em São Paulo, por exemplo, você teve um Flávio com uma margem que ainda dá para ganhar em cima do Tarcísio, né? Ele fala, ficou, se não me engano, com 53%, o Tarcísio com mais de 60%. Então, ele tem essa margem, o Tarcísio foi muito cobrado por não participar nesse primeiro turno tão efetivamente, mas agora já falou, estou aqui, estamos juntos, agora eu vou mergulhar de cabeça. No Rio teve a reviravolta do Ruas, né? Também.
5: Esse aí o Murilo precisa explicar para nós.
6: O Ruas, todo mundo estava prevendo ali um segundo turno, mas com o Eduardo Paes à frente, o tracking do Ruas apontava esse cenário, né? Cravava 50, alguma coisa, foi. E o Ruas também agora virou esse embaixador do Flávio, que já tem um bom cenário no Rio, tende a melhorar diante disso.
4: E só pegando uma carona nesse final da Thaís, ela chamou de reviravolta, porque a gente tem como referência as pesquisas.
6: As pesquisas, exatamente.
4: É de se perguntar o seguinte, houve reviravolta ou as pesquisas não captaram?
3: Olha, no Rio de Janeiro, as últimas eleições, ficou muito difícil para os institutos de pesquisa. Certo? Hoje a gente conversou com alguns, com alguns concorrentes, com alguns amigos de institutos de pesquisas que também trabalharam no Rio. Qual que é a conclusão que se chega? Que é o 22. O 22 carrega, no final, o 22. Isso aconteceu, o Witzel era 17 com o Bolsonaro foi candidato a presidente quando ganhou, e ele era o número 17. E ele carregou o Witzel com 17, aquela subida que ninguém esperava o Witzel veio ganhar o primeiro turno. O Cláudio Castro, na última, também não era para ganhar no primeiro turno, e teve um arranque que ganhou no primeiro turno. E agora, com o Douglas Ruas, a mesma coisa. Então nós estamos tentando entender se é o peso do 22. A mesma coisa aconteceu no Nordeste. Você tinha na Bahia e Ceará, você tinha muito claro uma eleição pro PT, mas com resultados apertados. E abriu muito. Por que, que abriu muito? Chega-se à conclusão que o 13, o número presidencial, está carregando também, certo? Numa eleição.
7: Mas por que esse carregamento não aparece nas entrevistas que são feitas com 10 dias ou 15 dias? As pessoas não sabiam em quem votar, não acompanhavam a eleição, não tinham interesse e desafiadas a votar. Eu vou de 13, eu vou de 22?
3: Exatamente, porque a eleição presidencial, isso a gente sempre falou, era a eleição que já passou em alguns estados, a eleição mais importante para o eleitor. Ele estava muito mais preocupado com a eleição presidencial do que com as eleições de governador. Então pode ser que no final isso possa ser carregado. Eu vou dizer, o Rio de Janeiro nós vamos estudar o que aconteceu.
6: Agora, por que, que o tracking pega? E pega, segundo os bastidores, eles já sinalizavam antes e a pesquisa que a gente...
3: Posso ser? Por favor. Vou ser muito sincero. Tá? É muito fácil falar, o tracking está dando isso, o tracking está dando aquilo. A gente fez pesquisas no Rio e as pessoas nos diziam, se você, da campanha, se você tem esse tracking aí, pede para esse instituto publicar, registrar e mostrar e publicar.
5: É claro. Porque
3: se você tem esse resultado de uma campanha, a favor, por que, que ele não publicou?
5: Não, e tracking tem para todo gosto.
3: Não, tem para todo gosto. Então eu acho muito confuso dizer tinha. Se tinha, teria aparecido alguma pesquisa com Ruas 10 pontos na frente. Não apareceu. Nenhuma pesquisa foi publicada. Thaís, dos institutos maiores.
6: Com essa diferença, nenhuma com ele na
3: frente. Então, quer dizer, se eles tivessem se tivesse realmente isso, eles teriam publicado uma pesquisa.
5: É, Murilo, mas as últimas pesquisas mostravam assim claramente que há um grupo de eleitores, assim, digamos, 10%, 12%, a Quest fala em um terço e tal, que são aqueles tais independentes, que eu prefiro chamar de desinteressados, que eles tendem a escolher o candidato no final. Mas, então, não são todos, evidentemente, mas uma grande parte deste grupo pode provocar esse fenômeno.
3: Mas, homem, nas próprias pesquisas da Quest, dava o Paes na frente também, certo? Então, o eleitor, quando ele nos responde, ele diz em que ele vai votar, certo? Agora, o que chama atenção também, que a gente já pega muito, é a tendência. O Rua, se eu não me engano, ele arrancou na primeira com 18. Daí ele veio para 20, ele veio para 30 e ele veio para 40 e pouco na véspera, certo? Ele estava numa ascendência, só que não esperava que fosse nessa velocidade toda e que fosse...
5: Agora, na eleição presidencial tem dois fenômenos que sempre devem ser considerados. O primeiro deles, eu acho, é a abstenção, eu continuo achando que a abstenção é importante. E segundo é o voto útil. Ah. O voto útil, ele é inevitável, ele é determinante, porque ele... tira voto de uma área e leva ostensivamente para outra. E esse ano nós tivemos dois candidatos na ponta das pesquisas e mais alguns, todos na mesma linha ideológica. Então é evidente que esse voto útil ia sair dali.
7: Nós vamos falar do voto útil na sequência. O Band Eleições faz uma pausa breve e a gente volta rapidinho para continuar a análise dos resultados do primeiro turno. Eleições... faz uma pausa breve e a gente volta rapidinho para continuar a análise dos resultados.

0: segunda.
1: O voto útil, ele é visível. Por quê? Visível. Na segunda e na terça, os candidatos, não Lula e não Bolsonaro, eles tinham em torno de 14%, 15%. E é só a gente ver com quanto que eles terminaram as eleições. Então, houve esse voto útil, certo? A favor de Flávio. Porque todas as pesquisas já mostravam que o Flávio seria o grande beneficiário desse voto útil. Então isso fica muito claro.
2: E não existia para o Lula, porque não tinha de onde tirar, né?
1: Exatamente. A gente tinha pesquisas que a gente fez, que a gente perguntava para esses eleitores qual era a probabilidade se nas últimas 24 horas ele soubesse que o candidato dele não tinha chance nenhuma de ganhar, dele fazer voto útil. Certo? 35% dizia que...
2: Mas esses 65% que não fizeram ou não fariam, segundo a pesquisa, eles vão se distribuir entre os dois candidatos, ou não vão votar, sei lá, mas eles vão para algum canto. Por que que alguns fazem voto útil para o Flávio e agora, quando se faz a projeção, há uma expectativa de que muitos, por exemplo, que é a expectativa do governo, do candidato Lula, de que muito que ele possa atrair um pedaço importante desses votos? Porque esses que ficaram com aqueles candidatos, eles não gostam do Flávio, naturalmente, porque resistiram, mas seguramente não fizeram voto útil para o Lula, né?
1: Exatamente, porque esse eleitor que ficou, né, é o eleitor que rejeita os dois. Agora, para onde ele vai? Aí que vem aquilo que vem, quem vai conseguir convencer esse eleitor é o que restou, ao meu ver, é o que restou.
3: Tinha também aquela direita não bolsonarista que estava ali com os outros candidatos. Essa direita não bolsonarista continua a direita. Então, agora já escolheu o Flávio. Isso está bastante claro.
4: E os apoios já foram sinalizados,
3: já,
4: né?
3: Já foram.
4: O ex-presidente Michel Temer já se manifestou hoje, o Ronaldo Caiado está praticamente já alinhado nesse sentido, né? O Rodolfo Schneider...
3: O Zema, com um pouco que lhe restou.
2: O Zema não se elegeria com os votos que teve senador por Rondônia. Não estou pensando nem nos votos em Minas Gerais. Bom, mas a gente tem uma outra... tabela, um outro quadro, que mostra o lugar, né, o pedaço da política que sofreu uma transformação muito grande. Porque essa eleição, diferente da eleição de 89 ou da eleição de 18, a eleição de 18 foi a eleição do muda tudo. A eleição de 94 foi a eleição de não vamos mudar não, vamos ter inclusive como presidente o ministro da Fazenda do governo. Essa eleição de 2026, o primeiro turno, é um misto, porque os governadores... foram reeleitos, então a gente não quer mudar tudo, a gente quer os governadores. Mas no Senado, a gente tem ali um quadro impressionante. O PL sai como uma força de 28 senadores, que é maior do que o MDB pós-eleição presidencial direta. Não estou falando do PMDB antes da eleição presidencial direta, em 86 o PMDB tinha uma força muito maior. Mas aí era outra realidade. Mas essa realidade do PL é inacreditável, porque somou o que veio com o que já estava lá, um terço do Senado.
3: E vou te dizer, e muito mais coerente internamente o PL do que era o MDB.
2: Sim.
3: O MDB era o partido ônibus,
2: exatamente.
3: Quer dizer, para todos. Depois dali saiu uma porção de coisa.
2: Bem posto.
3: O PL não, o PL é um partido... Olha, 121 deputados é uma bancada... considerando que é uma bancada consistente, que tem uma força enorme.
1: Mitri.
3: Isso junto com o Senado e com a perspectiva de uma grande discussão no Senado sobre o Supremo, olha, tem muita coisa aí para a gente noticiar.
1: Você mostra a força da polarização. Os principais partidos que conseguiram crescer foi o PL, o PT, o Novo e o PSOL. Quer dizer, os partidos mais com lado, digamos, à direita ou à esquerda, foram os partidos que conseguiram crescer.
2: A gente tem o quadro também da Câmara, enquanto a Thaís fala. Pode falar, Thaís. A gente mostra o quadro da Câmara, olha lá.
4: Eu já vi esse cenário diferente também, né? Como disse o Hidalgo, a gente vê ali PL, PT, PCdoB e PV logo na sequência, né? É uma bancada que a gente consegue pelas cores já observar. E aí entra uma questão importante que na hora do jogo ali de decidir o presidente não conta, mas conta na hora de governar. Porque se você tem uma eleição de Lula com o Senado majoritariamente... né, de oposição, de direita, fica difícil a governabilidade. Então, é um ponto que, mas falar sobre governabilidade nesse momento pode não atingir muita gente, mas é um ponto que precisa...
2: E vira um argumento do Flávio.
4: Ó, eu consigo resolver aqui, controlar, mas será que o meu adversário consegue? É um ponto que o Flávio pode explorar ou não, mas a bancada está dada, né, como a gente viu ali.
2: Hidalgo.
1: Vai ser difícil. Eu acho que isso pode pesar também, isso vai pesar, principalmente, ao meu ver... no território, na campanha de chão. Quando eles começarem as visitas aos estados,

0: candidatos, quando eles começarem a andar pelo Brasil nesse segundo turno, é uma vantagem que o Flávio tem. Ele tem muito mais senadores eleitos, deputados eleitos para andar e para fazer movimento de rua, de rede, do que o próprio Lula.
1: Claro, é por isso que eu digo, o empenho dos eleitos é fundamental nesse segundo turno. A gente não sabe muito bem qual vai ser.
0: Isso.
1: Mas se o potencial disso é...
2: Mas você pega, por exemplo, o Lula teve mais votos em alguns estados do que o governador que ele apoiava.
0: Certo.
2: A Bahia, por exemplo. Aqui, então, como é que ele vai extrair votos na Bahia? O Flávio Bolsonaro teve mais votos no Rio de Janeiro do que o Ruas. O Ruas tem pouco a ajudar. Mas aqui em São Paulo, como a Thaís observou, é exatamente o contrário. O número de votos do Tarcísio é muito maior do que o do Flávio. Então, é de se pensar que deve ter gente que pode ter votado Lula e Tarcísio, é possível, mas é mais provável que tenha gente que não quis votar no Flávio só.
1: Agora tem uma outra coisa aí que eu queria que o Murilo comentasse, que junto ao que você acabou de falar. O Lula foi muito mal nas cidades menores. Se você observar as cidades maiores, as cidades menores e as perdas do Lula, as perdas foram muito maiores nas cidades menores. O que mostra um certo momento da política brasileira que os mineiros chamavam de... Cidade pequena usava até uma expressão que era onde se definia a eleição. Hoje, no Brasil, está acontecendo isso. A direita está muito mais poderosa nas cidades pequenas.
0: É, um dos fatos que se comenta do crescimento da direita no Nordeste é o avanço do agro no Nordeste.
1: Isso, tem tudo a ver com agro, é por isso que eu ia dizer, tem tudo a ver com agro. Agora, olha que dado interessante. O Flávio cresceu 32% no Nordeste em relação ao pai dele. 32%.
2: É impressionante.
0: Mas aí, Mitri, eu vejo também que é um desgaste do Lula, né?
1: Claro.
0: Houve um desgaste do governo Lula, porque tinha uma esperança dos eleitores do Nordeste, ele ganhou muito o Lula 3 em cima do sonho. O sonho da passagem aérea, da própria cervejinha, da própria picanha, certo? Da melhoria. As pessoas compraram celular, tinha aquela lembrança. Compraram TVs, carros. E, nesse governo, pelas pesquisas que a gente sente da população do Nordeste, principalmente nas quais, há esta frustração.
2: Agora,
3: Oi, Neg e Mitri e Hidalgo, eu acho que a gente tem que botar um fator aqui que pesou muito contra o Lula, né, nessa, pelo menos nas discussões de rua, o que a gente ouve é a crise no STF, que ele demorou muito a assumir uma posição, a se manifestar e agora está correndo atrás desse prejuízo. Hoje ele chegou a falar, né, sobre ser o candidato antissistema, apesar de estar no governo aí por 3 oportunidades, tentando a 4ª, e a gente ainda fala, ele falou de promiscuidade, né, foi até duro usando essa palavra promiscuidade no Supremo Tribunal Federal. Agora está tentando mudar o tom, mas eu acho que, não sei, queria ouvir vocês, se não passou do momento.
1: Ele está certíssimo agora, mas já devia
3: passou
1: ter
3: do
1: mudado,
3: momento,
1: claro.
3: Né?
1: Devia ter mudado o tom antes.
3: O bonde
1: porque
3: já...
1: não há nenhuma dúvida que essa crise no STF, ela impactou o ambiente eleitoral, vai continuar impactando no segundo turno e vai impactar a política brasileira logo depois.
0: E uma pergunta que fica, né? Será que durante o segundo turno eles vão reunir os ministros do STF numa sessão? E como será essa sessão também, né?
2: Agora, deixa eu te perguntar...
1: É sempre a possibilidade aí de mais crise.
0: De mais crise.
2: Hidalgo, os governantes todos contratam muita pesquisa. Sim. E não pegam um instituto só, contratam vários institutos, fazem qualitativa, você se referiu à qualitativa, quando grupos são desafiados a dar uma opinião, não para ter números, mas para pegar tendências. Então eles sabem que o STF... é um problema. Sabem que o Bolsa Família ou desenrola, ou seja lá, tem impacto, não tem um impacto. Por que que essas, como é que essas informações não são usadas? Assim como os outros, todos os governantes usam, por que que o discurso do Lula parece tão descolado, tão pouco sintonizado com a vontade da sociedade, porque é o que explica essa redução de votos, se ele tem acesso à informação e tem também os contatos com os políticos todos.
3: Mas, Eneg, se fala muito de uma fragmentação, até nessa própria campanha, né? Na articulação de campanha, no popular, todo mundo batendo cabeça, né?
2: Isso,
3: cada um falando
2: uma
3: coisa e as pessoas batendo cabeça.
0: Uma coisa que a gente sente, eles têm as qualitativas diariamente, de regiões do país e tudo. Então, os marqueteiros, eles recebem os relatórios diariamente. Isso a gente escuta deles. Então, eles falam assim, ó, então, agora, nos próximos dias, vamos entrar com isso. Aí, do nada, veio a denúncia para se interromper. Certo? O problema é que não é muito, assim, eles não é muito imprevisível
1: claro.
0: O que vai acontecer. Por quê? Foi uma eleição de primeiro turno, vamos ser sinceros, foi uma eleição destrutiva. Foi uma eleição de denúncias.
2: Agenda negativa.
0: Agenda negativa. Total. Então, por mais que se pesquise que tem os assuntos, vem a denúncia e tem que inverter tudo, porque tem que cuidar.
2: Claro. A realidade suplantou o desejo de...
0: Agora, eu vejo assim muito claro. Se o segundo turno for destrutivo para os dois lados, se tiver denúncia para cá e para lá, vai favorecer Flávio Bolsonaro. Porque ele tem uma vantagem.
1: Agora tem outra coisa também, né? A nossa velha reivindicação, cadê o conteúdo dessa campanha? Até agora não tem resposta.
2: Fica aqui registrado. Bom, a gente tem que interromper. O Band de Eleições de hoje chegou ao fim. Eu quero agradecer aos meus colegas de bancada, Fernando Nitter, Thaís Dias. Também quero agradecer muito ao Murilo Hidalgo, a você que ficou com a gente. Uma boa semana. Próxima segunda-feira tem mais. A gente vai continuar essa discussão, que ela é muito bacana, muito quente e rende vários programas. Valeu, gente. Boa noite. Obrigado.

É, bando de eleições aqui. Tá acabando, pessoal. Dia 25, segundo turno para alguns governos de estado e também para decidir o futuro da presidência do Brasil entre Luiz Inácio Lula da Silva, do PT, e Flávio Bolsonaro, do PL. Vão, um dos dois será o nosso presidente da República.

Ô, trilha sonora boa do nosso debate, Band Eleições, sempre aqui, tudo você acompanha aqui na Bandeirantes, no Grupo Bandeirantes de Comunicação e aqui, como a gente já vem falando, 24 horas ao vivo, também na Fest TV, para você acompanhar a gente tanto na sua televisão LG quanto na TCL. É só você acompanhar a gente. Já tem ouvinte aqui mandando foto. O Caetano mandou foto pra gente. Muito legal, viu? Obrigado pela participação de cada um de vocês. Uma mensagem que chegou enquanto a gente estava no Band Eleições, que mandou o seguinte: quando eu era jovem, já passei noites e noites jogando baralho com os amigos, ouvindo Bandeirantes a Caminho do Sol. Olha que legal essa mensagem. Nosso apresentador favorito era o Antônio de Carvalho, com o seu Conversinha ao pé do ouvido. A música que eu gostaria de ouvir é Motivo do Fagner. Quem pediu essa é o Paulo de Poá, São Paulo. Então vamos ouvir o

0: Tá aí, motivo, pedido do nosso querido ouvinte Paulo de Poá, São Paulo. Quer fazer pedido? É só mandar mensagem no 11 99048756. Aproveita para responder também a nossa enquete do dia em relação ao futebol, que é a seguinte: qual posição o Messi está na história do futebol para você? Para mim é o terceiro da história, atrás de Pelé e Garrincha, só atrás dos dois. E por que a pergunta? Porque hoje, às 8 horas da noite, o Messi despede da seleção da Argentina. E então toda a expectativa, a emoção aí dos torcedores da Argentina. E quem é fã do Messi, hoje ele se despede 8 horas da noite contra a seleção do Benin. Então fica a pergunta para você, que você pode mandar aqui no 11 99904 8756. E também, quer perguntar alguma coisa sobre as eleições? Tirar uma dúvida? Ah, meu candidato foi eleito. Quais deputados foram eleitos pelo meu estado ou por outro estado? Senador, governador, deputado federal, estadual? Só mandar mensagem aqui também no 11 99904 8756, que claro, a gente responde sempre. Como já está fazendo aqui, ó, o ouvinte Márcio José Pereira de Oliveira, de Jandira, está ligado aqui, ligadinho na Bandeirantes, no A Caminho do Sol. E também o nosso querido ouvinte, o Thiago, um abraço para ele, que falou que é fã do Pedro Campos. Obrigado pela sua mensagem, viu, Thiago? Um abraço para você. Obrigado aí por todas as mensagens. Agora, um intervalinho curtinho aqui no Bandeirantes Caminho do Sol e a gente já volta.
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5: Bom dia. Aqui é o...
0: Bom dia.
5: É o Paulo de Osasco, carreteiro.
0: E aí?
5: Como eu não vi nem o Pelé e nem o Garrincha jogar bola, o Messi pra mim tá em primeiro lugar. Bom dia.
0: Tá aí, ó. Opinião do nosso ouvinte. O Márcio José Pereira de Oliveira falou aqui que é muito fã do Pedro Campos. Legal, mais um fã aqui do Pedro Campos. O Thiago também tinha falado mais cedo que era fã dele. Um abraço pros dois. Bom dia, Diogo. Pra mim, a ordem aqui dos maiores da história: Pelé, Messi, Cristiano Ronaldo. Tá certo, opinião do ouvinte. Toca pra mim um Legião Urbana Pais e Filhos. Pra já, ó.

0: Tá aí, pedido do nosso ouvinte, claro que a gente atende. E agora, no clima de futebol, que a gente está aqui nessa enquete de quem, qual posição Messi está na história do futebol, nada melhor de acompanharmos a edição dessa segunda-feira dos Donos da Bola, tocada maravilhosamente bem pelo craque Neto. Antes, respondendo mais um ouvinte aqui, ó, bom dia, Diogo, na escuta em Botucatu, Franceildo Barros, na minha geração, Messi é o melhor. Opinião do ouvinte, enquanto o quinto sinal marca 3 horas da manhã e vocês ficam com ele, craque Neto.
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bola volta viva no rebote. Bom, Robinha, pode bater. Bola foi aberta lá lado esquerdo, passa, perde, recebe. Carol Gil vai para o cruzamento, vem levantamento. Meu Deus, a bola vai entrando! Gabi Zanotti, é a 10 contra Carlinha, para colocar o Corinthians em vantagem, de virada, quem sabe agora, pênalti autorizado, respira fundo, Gabi Zanotti, com toda a sua experiência, vai com calma para a bola, autorizada, partiu, bateu, defendeu! Carlinha! Carlinha! Monstruosa! Chacoalha! Treme! Vibra o Morumbi! De arrepiar, Carlinha! O que é o futebol? O que é esse esporte? A Carlinha falha no primeiro tempo e nada como o futebol para que ela possa se redimir na frente de mais de 44 mil torcedores!

Toma Andréia, Andréia toca para Mateuzinho. Liga de fundo, Estevão passa pelo comando. Bom tempo, se fecha aqui na põe na meia pedindo pro Estevão o passe. Perna esquerda, limpou, entrou na área, limpou, ajeitou, bateu pro gol no canto. É gol! Gol! Pedro dominou na cara do goleiro, bateu, tocou no goleiro, é gol! Gol! Bola em direção da grande área pela canhota, vem Samuel Lindo, dominou, encarou o zagueiro, bateu no canto, é gol! Gol! Quebra a bola para a ponta esquerda, fecha aqui Samuel Lindo, belo giro, escapou Samuel Lindo, tá na área, limpou para fazer, bateu no canto, é gol! Gol! Brasileira, pra fechar com o jogo em Calcutá, segundo de Samuel Lino, quarto gol do Brasil, 4 para a seleção brasileira, 0 para a Índia. Dinguinho, não tem jeito, tá feito. Fecha o jogo.

0: árbitro. Abrem-se as cortinas e começa o espetáculo Torcida Brasileira.
1: Vamos lá então, começando aqui os donos da bola, depois do resenha, com todo mundo arrebentando a boca do balão aí, não é verdade? E aí a gente tem muita coisa importante para você que tá ligado aqui. Primeiro, a França mete 4-1 na Bélgica, 2 gols do Olise. A Itália mete 3-1 na Nações, né, Copa das Nações, Turquia. Né, na Turquia. E aí o Brasil, agora o Agrela, que é um torcedor assim, voraz da seleção brasileira, colocou os gols da seleção. Primeiro, uma seleção ridícula, uma seleção medrosa, uma seleção onde o seu Vinícius Júnior não foi homem suficiente para bater o pênalti quando ele tinha que bater. O seu Bruno Guimarães, a mesma coisa. O seu Rafinha, que fez 2 gols de pênalti, né, nos 2 últimos jogos da seleção, se acha o grande Rivaldo e não vai ser nunca, nem no Barcelona e muito menos na seleção brasileira. Nós estamos há 24 anos sem ganhar a porra de um título. A gente está há 24 anos, né, numa mediocridade incrível e ainda tem muito paga-pau. Muita imprensa paga-pau, muito jornalista, muito ex-jogador, muita gente. A gente perdeu para a Alemanha e para a Holanda, se eu não estiver errado. Que são duas seleções top 1. A Holanda também não tem nenhum título, mas ela é top 1 porque tem 3 vices, se eu não estiver errado. A Alemanha nem se fala, né? Que a Alemanha representa para o mundo, estando numa safra agora difícil. E o Klopp foi lá para tentar mudar essa visão. E lá eles têm paciência. Aqui não. Aqui a gente contrata o treinador que foi mentiroso em relação ao futebol. E mentiu para todo mundo que ia os melhores. Ele mentiu que ia ser profissional. Foi uma zona tremenda lá no Canadá, no México e nos Estados Unidos. Teve... Esqueça essa porra. Negócio de o Neymar fez negócio de pra saber criança quando...
2: Chá de bebê. Revelação,
1: né? Ou tem chá de bebê. Chá de bebê. Aí as influenciadoras todas com Prada, com Louis Vuitton, com cacete A4, todas elas estavam lá. Abriu para amigos, mães, pais, filhos... E os cachorros também. E a gente, há 24 anos que não perde, nós vamos ficar 28 e se não ficar 32. Porque se você vê a Espanha jogar, Portugal jogar, você vê a França jogar, os caras estão num outro patamar. Aí nós temos 30 minutos de jogo, a gente não dá um chute contra a Índia. Você não vê perspectiva nenhuma e aí você vê a mentira na coletiva. Não, foi uma boa data FIFA para a seleção. Mentira. Isso é mentira. Isso não é verdade. A gente perdeu quando os jogadores da Bélgica eram os mais novos. 2018. Nós perdemos para a Croácia quando eles estavam velhos. Velhos, que eu quero dizer, é no futebol. Que muitos estão jogando ainda. A gente perdeu para a Noruega, que é pior que os dois, para mim. Que é pior que a Bélgica e é pior que a Croácia. Aí, a gente vai se mentindo, vai mentindo. Aí vai chegando Copa do Mundo, todo mundo mente. É uma verdadeira conspiração da mentira.
2: É um conchavo, né?
1: É uma conspiração... Porque todo mundo, agora vai, precisa de Neymar, ai Felipe Coutinho, ai Rafinha, ai Vinícius Júnior, ai Hendrick, o Ancelotti é a nossa esperança, é tudo mentira. E a gente viu isso. Então, quando você tem um amistoso como esse contra a Índia, mostra o tanto que a gente é pequeno, o quanto que a CBF só pensa em dinheiro e quantos jogadores não merecem vestir a camisa, muito poucos. Se o Marquinhos ainda está na seleção... Desculpa, não dá mais, né? E mais, hein? E quando o Hugo e o Otávio tomam 2 frangos, os caras já falam em Alisson de novo. O cara que disputou 3 Copas do Mundo não fez uma defesa. E perdeu para os 3. Bélgica, perdeu para a Croácia e perdeu também para a Noruega. Mas ninguém pode falar dele, porque aí vem, porque ele é bonito, joga no Internacional, é um cara que joga no Liverpool, né? Um cara, nossa, meu Deus, educado. Aí, não, mas quando é o Hugo, toma um gol, a imprensa arregaça. Quando o Otávio toma um gol, ninguém fala porra nenhuma. E essa é a grande verdade. Né? Sobre seleção, uma abertura, né? Porque o nosso querido Agrela, ele colocou os gols da seleção e não colocou o gol do Fiore Gigliotti. Que é uma aberração na abertura dos donos da bola. Mas ele, como estava muito tempo sem fôlego, né? Aí eu vou dar um desconto pra ele. Porque quando ele voltar com o fôlego, aí eu
3: aí esquece.
1: Vou...
3: Quer um golzinho do Fiore pra corrigir essa injustiça, craque?
1: Por favor.
0: Nelson na frente para Zé Carlos carrega, vai levando, levando bola, adiantando, escapou, escapou, batendo então Adário Pereira, fugiu também do Chicão, a carga é perigosa do Santista, correndo, correndo, Zé Carlos dá para Jari, atenção na boca do gol, é fogo, penetrou, chutou, é gol, é gol, é gol, é gol, é vender básica, a defesa do São Paulo facilitou toda a coisa, deixando o Valdir completamente sozinho e perdido diante da habilidade de Juari. O menino Santista amorteceu no peito quando a bola descia, ele bateu, bateu certo de esquerda. E agora não adianta chorar. Estremece o Morumbi com o delírio da torcida Santista.
1: O futebol é tão, era tão outro futebol que você que tá ligado aí, você enxerga. Ó, gente, eu não sou acostumado muito a ficar sem camisa. De camiseta assim, mas eu sou cheio de tatuagem, tá? Várias tatuagens, muitas tatuagens. Por sinal, tem padre aí falou que nós não vai pro céu, né? Imagina os pedófilos, né? Imagina que é ladrão, imagina aqueles que roubam de crianças, imagina só, né? E o corpo é meu, a pele é minha, eu faço o que eu quero com ela. Faço o que eu quero e respeito muito quem não tem. Que eu acho do caramba também. Tipo, Cristiano Ronaldo não tem nenhum. Você tem tatuagem? Parabéns, você tem? Parabéns, você tem?
3: Não.
1: Três, você tem?
3: Não também.
1: Aí, ó, quatro não tem. Você tem, Michel? Não, cinco não tem tatuagem. Só eu que tenho. E tá tudo bem. Quem não tem, quem tem. É só respeitar. Né? Né? Nossa, eu lembrava daquela novela ali. Nossa, não é bonita, olha. Ixi, é o seguinte, aí você tava escutando o gol, não tava? O que você falou? Foi você que falou? Bilhose. Na hora que você... Bilhose? O que você escutou?
3: Os fogos de artifício no fundo.
1: Fogos de artifício é o caramba, é rojão, filho.
3: Ah, rojão, né?
1: É tudo rojão. Sim. Antigamente você entrava com rojão, com cerveja.
2: Até o perfil do torcedor mudou, né?
3: Papel higiênico.
1: Papel higiênico, minduim pra caramba. Eu lembro no Pacaembu... garrafas de cerveja da Brahma. Hoje...
3: Pó de arroz.
1: Pó de arroz.
3: Faz um efeito bonito pra caramba. Bandeira de mastro.
1: Isso, bandeira de mastro. Hoje, por exemplo, você não pode beber uma cerveja dentro do campo, mas na Copa do Mundo pode. Porque a FIFA... O mesmo... Né? Pode.
2: É o mesmo esporte, mas tem outra regra.
1: Tem outra regra.
3: É. $25 ali a cerveja.
1: É muito louco. Então você enxerga que o futebol mesmo é um comercial monstruoso, diga-se de passagem, né? E mais, né? Você via os rojões, você via jogos, você via futebol de verdade. Eu não sei se dá para fazer uma arte, não hoje, mas qualquer outro dia, Everton Ramos. Quantas pessoas tinha na década de 80, 90 nos estádios, né? Quanto custava um ingresso? Né? Quais eram os jogos, né? Qual era a média? Por exemplo, eu joguei com mais de 100 mil pessoas, mas joguei também com 2 mil.
3: A final de 90 no Maracanã tem 90 mil pessoas com duas torcidas, começa por aí. O maior público do São Paulo nesse ano, no mesmo estádio, é 55 mil.
1: Sabe? Então, só que tem uma coisa aí, comercialmente falando, de dinheiro. Hoje tem muito mais dinheiro pro camarote, tem muito mais dinheiro de camisa, tem muito mais dinheiro de pay-per-view, YouTube, várias televisões, hoje o Amazon Prime, ESPN, Libertadores, Copa do Brasil, Sul-Americana, é muita coisa, é muito dinheiro. Então, a verdade, o dinheiro do ingresso, Hoje não é o grande carro forte o que era antigamente.
2: E também não, não é mais o esporte para o torcedor comum, né?
1: Isso.
2: Não tem mais aquela geral do Maracanã.
1: Porque, desculpa, eu recebo muita gente, às vezes, não sei se vocês, por trabalharem na imprensa, os seus amigos pedem ingresso. Falam, eu não tenho condição de ir, cara. Não, meu Deus do céu, eu não consigo comprar ingresso. Esquece. Os ingressos são só para os ricos. A maioria dos ingressos. A não ser torcida organizada que já tem aquele ingresso, que já
2: está
1: tá tudo certo ali, entendeu?
3: Para uma família ir para um jogo atualmente, ó, pensa, o pai ou a mãe com duas crianças para comer um negócio no estádio.
1: Milão.
3: Estacionamento, tudo. Milão.
1: Entendeu? Então, e aí o Santos está quebrado, o São Paulo está quebrado, o Corinthians está quebrado e só o Palmeiras na área de braçada. Por quê? Porque o a administração feita pelo Palmeiras, tanto com o Paulo Nobre, pela Leila e pelo Gagliotti, é profissional. Então você vende as joias, Alan, Hendrick, Vitor Reis e Estevão, deu mais de R$1,5 bilhão. Então não tem como o Palmeiras não estar lá na cabeça, não tem como o Flamengo não estar lá. E aí você pega o Corinthians, que eu estava escutando vocês do Resenha aí, né? Ah, tá devendo para deve para todo mundo. Olha o Santos pagar o que paga pro Gabigol, pro Felipe Coutinho, pro Ilharão, pro Rony, que ganha R$1 milhão por mês, pro Bilal, que ganhava R$1 milhão por mês, pro Neymar, pro Cuca. A folha salarial do Santos é mais de R$30 milhão. O Santos, que não ganhou nada esse ano e não vai ganhar, talvez ganhe uma pré-Libertadores, ou uma Libertadores, é muito pouco o que se gasta, né, Decilo?
2: Ah, não tenha dúvida. Boa noite para você, Neto, Fabiane, que está voltando, bom retorno, nosso querido Everton Ramos, Miliose, você que está nos acompanhando. Eu vou pegar um exemplo...
1: Mas antes disso, eu queria o pessoal do YouTube, quem está lá? Ó, Central, Cayame, não, Bonito Martins, e o Beto Rebeque, meus amigos, Bruno Miliose na mesa... E o Igor Nascimento no Twitter. Digital Lucas Abud. Ô Lucas, você pode, por favor, pegar a foto do Luiz Fabiani e dos seus amigos em Roma, em Amsterdã, porque lá pode casar homem com homem. Amsterdã, hoje qualquer lugar do mundo pode, hoje o mundo inteiro pode.
4: É o Igor.
1: É o Igor? O Igor é quem no... que é o...
4: O Twitter.
1: Ah, o Twitter é quem fica... Ah, desculpa, obrigado, Igor. Igor Nascimento no Twitter, tá? Vamos lá, é uma coisa assim, eu queria te mostrar para você, que a gente mostrou aqui, Luiz Fabiani, quem são essas pessoas?
3: Eu queria primeiro dizer que essa foto é uma montagem.
1: Que
3: porque,
1: montagem?
3: Porque eu tava
1: que
3: de isso, sunga, cara? Na hora, aí eu tô de bermuda, na vida real eu tava de sunga junto com ele.
1: E o abdômen, então, seu?
3: Esse abdômen tem uns aninhos, viu, pra chegar lá, viu, cara?
1: Você gostou, Luiz?
3: Gostei, eu tenho um pouco mais de pelo no peito também. Aí eu tô muito depiladinho, tá? Eu sou um pouco diferente pra quem tá acompanhando.
1: Você é mais peludo.
3: No nosso YouTube. Sou mais ursão.
1: Tá certo, então. Voltando, os amigos do... volta com o Decilo.
2: Não, pra falar, Neto, em cima dessa questão. A folha salarial gigante não vai ganhar nada esse ano. Pega um exemplo do São Paulo. São Paulo tem um lateral português, o Cedric.
1: Ele que ganha 900 pau por mês, é verdade?
2: É mais de 500, uns 600 mil. Não tá jogando. Não está atuando nem em treinamento com o grupo, não abre mão do rompimento e de tudo que ele tem direito, não quer romper. Ele tem contrato com o São Paulo, foi renovado, ele chegou meio...
1: Mas ele chegou para teste, né? Lembra?
2: Chegou,
1: não
2: foi
1: é
2: na academia.
1: Chegou teste?
2: Isso, ficou lá na academia fazendo uma esteira e de repente, faltou um cara aqui, entra aqui. Aí contrataram o cara. Sabe quanto o São Paulo para romper com ele agora?
1: Quanto?
2: 17 milhões de reais. E ele não abre mão de nada. Ele quer receber integral até o final do contrato dele, que é dezembro de 2027.
1: Você vê, isso é um dado importante que você está passando para nós. Aí tem que entregar para a Ticketmaster um adiantamento de 140 milhões para pagar os salários dos jogadores, estão 6 meses atrasados. E aí vem o Zé Rafael. Qual é do Zé Rafael? Boa noite.
3: Tudo bem, Craque Neto? Boa noite para você, para o ouvinte ligado com a gente aqui. Vai dar cerca de 18 milhões.
1: Deu 18 já.
3: 18 milhões. É que o Santos vai pagar em
1: parcela de
3: três gestões.
1: 360 mil reais por parcela para ele.
3: Em três gestões diferentes. A do Marcelo Teixeira, do próximo presidente, do outro que vai vir ainda, o Santos
1: e
3: pagando.
1: E do Caixinha.
3: Aí o Caixinha, o
1: 15
3: Santos
1: milhões.
3: Recorreu ao caso. O caso ainda assim mandou o Santos pagar 15 milhões de reais. E tem ainda, também mais recentemente, a do Joaquim com o Cuiabá, 18
1: zagueiro.
3: Milhões. Exatamente.
1: Que jogava muito, muitos clubes queriam, inclusive o Corinthians. Não queria, Luiz Fabiano?
3: Quando ele estava no Cuiabá ainda.
1: Não é? O Antônio Oliveira que pediu, não foi?
3: Exatamente.
1: Aí o Santos vai perder 18 milhões para o Cuiabá. Mas ninguém fala nada disso. Ninguém, você santista, você que está ligado aqui na rádio Bandeirantes, né? 107,4, não é verdade?
3: Hã? 107,3.
1: 107,3, o meu é 4, porque é um a mais que está... Não, estou brincando, 107,3... Né, o meu é 107,3, né, que por sinal poderia deixar aí no YouTube um CG, um GCzinho aí com 107,3 para eu não esquecer. Aí cê, olha só quanto que eu já falei: 107,3 e 106,7 no youtube.com.br/Rádio Bandeirantes Oficial, né, canal 135 TCL Channel. É o seguinte, olha só. Isso a gente falou do São Paulo, do Santos e do Corinthians. É inacreditável que ainda... Você estava vendo, escutando, você quer, o Marcelo Paz quer renovar o Carrilho, um ex-jogador, um cara que não vai contra o Internacional. Eu não sei porquê. Há uma coisa muito estranha sobre isso. Controle de carga do quê? Se o cara ficou uma semana sem treinar... Teve férias, teve tudo, e ele não vai contra o Internacional, ele não viaja. Eu não sei o que que acontece. E aí vem tudo isso, né? Por que que os clubes hoje estão disputando para não cair? É tudo isso junto. Mas aí eu falei uma coisa hoje nos Donos da Bola, eu perguntei para eles, vou perguntar para vocês. Quando o futebol feminino aí perdeu pro São Paulo, as comentaristas da Globo... E também as jogadoras, olha, mas essa situação, né, do Corinthians, papapá, papapá, os jogadores também profissionais, os homens. Mas vocês, quando vocês ganharam Paulista, Supercopa e Copa do Brasil, vocês eram fodão. Aí quando vocês perdem...
2: E a grana?
1: É a grana. Então, peraí, alguma coisa tá errada aí naquilo que a gente entende de como a gente comentar as coisas. De como nós, da imprensa, a gente ser leal com as coisas.
2: Na verdade, você não pode mudar o discurso de acordo com o que acontece.
1: Isso, e é óbvio, não tenho dúvida nenhuma, se você pensar em relação ao que acontece com o Santos, com o São Paulo e com o Corinthians, politicamente e financeiramente, atrapalha e atrapalha muito. Então vamos lá, por que que o Santos então está jogando muito? Se está com 3 meses, ficou 4 meses atrasado.
2: Agora tá ninguém vem na coletiva fala e fala. Da não, e ninguém
1: a gente,
2: lá.
1: A gente fala alguma coisa?
2: E eles também não.
1: Dá tópico disso?
2: Não, porque tá.
1: Quando que a gente dá tópico disso?
2: Quando tá mal.
1: Perdendo.
2: Quando tá perdendo, que é o caso do Corinthians, isso. Que é o caso do São Paulo, que isso. Perdeu em casa pro Santos.
1: É isso que eu queria entender. Vamos lá. Então,
2: não pode ter dois discursos.
1: O Santos, por exemplo, tá com. É o segundo colocado no retorno. Só perde pro Flamengo. Mas aí, como ele tá lá na frente, todo o dinheiro que eles estão jogando no lixo, não aparece.
2: Não aparece porque o resultado tá vindo.
1: Não é louco?
2: Aí quando você perde a final, as meninas perdem pro São Paulo, aí é a situação financeira. Não, mas não pode, né? Aí não pode, você não pode mudar o discurso. Você perdeu ali, você teve a chance
1: Ou se não, vocês falassem assim, ó. Olha, com todos os problemas que nós estamos enfrentando, falta de pagamento, tudo isso, nós somos pra final ainda.
2: É, esse é legal.
1: Não é legal?
2: Esse é legal, ganhar ou perder faz parte do jogo.
1: Algum jogador do Santos falou assim, ó, olha só, a gente tá com 4 meses de salário atrasado, 2 meses, e a gente ganhou. A gente tá, alguém falou na Rádio Bandeirantes?
2: Negativo.
1: Na rádio, não, vamos lá, o São Paulo, quando ganha, eles falam o quê? Ah, que a torcida, não sei o quê. Aí quando perde, o que o Luciano falou? Eu nunca recebi em dia aqui. 6 meses de salário atrasado. Então aí, o que a gente subentende, o que a gente pensa? Que o Palmeiras e Flamengo vão nadar.
2: Vão ganhar tudo, porque tudo. O salário está em dia.
1: Exatamente.
2: Então não precisa disputar nada.
1: É, exatamente.
2: Então não precisa ter jogo.
3: Ô craque, isso tudo também começa de maneira errada, claro, por quem está administrando esses clubes, né? Porque na sexta-feira a gente teve a seguinte situação. O Santos e o São Paulo quitando um direito de imagem horas antes do jogo.
1: É, mas isso virou uma coisa até de quando eu jogava. Quando eu jogava, eles pagavam bicho assim, né, de um jeito. O São Paulo fez muito isso. Ô, gente, vocês acham que na época que eu jogava, ou que antes, na década de 70, vai, 80 e 90, que era aquele bilhetinho da Drible, que era patrocinadora, vocês acham que não tinha invasão de renda? Você acha que os clubes pagavam os bichos em dinheiro? Hoje é mais difícil, né? Porque você não usa dinheiro para pagar ingresso, né? É tudo cartão, né? Então, meu irmão, olha o que tá acontecendo hoje aí no futebol, cara. Então eles pagam... Você vai ver, o São Paulo vai jogar agora com quem? Que o São Paulo joga, Bruno Migliosi? Você
3: Cruzeiro.
1: Ficou no lugar do Paulo
3: Cruzeiro.
1: Você ficou no lugar do Paulo do Vale?
3: O nosso Guilherme Agrela tá com as informações.
1: Ah, o Guilherme Agrela, e que você vai ficar com o Palmeiras?
3: Palmeiras.
1: Santos e Corinthians. Então, joga contra o Cruzeiro, não é?
3: Isso. Na quarta-feira.
1: Quer apostar que quando faltar uns 4, 5 jogos, todos esses clubes estão com o dinheiro em dia? Quer apostar ou não?
3: É,
1: alguém quer fazer uma, alguém quer fazer uma aposta comigo?
3: Pode ver.
1: É mentira?
3: A última parcela que o Corinthians pagou de salário foi no dia do jogo contra os Estudiantes.
1: Alguém quer apostar comigo é que quando tiver umas 3, 4, esses caras todos pagam o salário e eles arranjam o dinheiro, não sei de onde, eu só sei que eles adiantam.
2: Aparece.
1: Também não sei de quem.
2: Aparece, aparece. E deixa a bomba lá pra frente. Já tá tudo estourado mesmo. E aí vai ter o candidato tentando a reeleição, né? Mesmo sabendo que o clube está devendo milhões.
1: Todos, né?
2: Todos eles. E aí o dinheiro aparece como se fosse aquilo, olha, é a solução dos problemas. A gente até brincou na sexta-feira aqui que era jogo para empate, porque os dois pagaram uma folha de direitos de imagem. Tanto o São Paulo, que adiantou lá, pediu, né, com pires na mão para Ticketmaster, pediu lá 8 milhões. Olha, adianta, assinou, obrigado. Daqui 8 milhões.
1: Faltam 132, né?
2: Faltam 132, mas você
1: e que é adiantamento, né?
2: É tudo adiantamento, mas lá na frente vai estourar, Neto.
1: Vai.
2: De alguma maneira.
1: Já está estourando. E aí, por isso que a dificuldade dos times aqui de São Paulo buscar realmente títulos. Vamos lá, qual foi o último título importante do Santos?
3: 10 anos, craque Neto. 2016, Campeonato Paulista em cima do...
1: Não, não, falando importante.
3: Campeonato, Recopa Sul-Americana em 2012.
1: Não. Tô falando que o campeonato é importante. O que vale é pra todos nós aqui, pra todo mundo aqui tá sentado, pra imprensa, pra quem compra os direitos.
2: Brasileiro, Libertadores.
3: Libertadores de 11.
1: E Copa do Brasil.
3: Libertadores de 2011.
1: 11, quanto tempo faz?
3: 15 anos.
1: 15 anos. O Corinthians, olha com todos os problemas, Luiz Fabiano. Ano passado.
3: Copa do Brasil.
1: Copa do Brasil. Olha só. Com todos os problemas, o Corinthians foi campeão no passado. E o São Paulo, Agrela?
3: Copa do Brasil, craque Neto, boa noite, de 2023.
1: Aí, ó, tá vendo? 3 anos. Então, você coloca quantos times ficaram endividados nos últimos anos?
3: Todos eles esperando ou ultrapassando bastante. Não, a casa de bilhão, né?
1: Já ultrapassou.
3: O Corinthians vai fechar São Paulo o ano com mais de 3 bi.
1: O Corinthians vai de 3 bi.
2: O São Paulo é 2 bilhões.
1: Mais 2 bi.
3: O Santos está 1,2, mas...
1: Vai chegar ao final do ano, é mais de 1 bi e meio, quase 2 bi o Santos. O Santos, quase 2 bi. Para você, Santista, que está na Baixada aí, você acha justo isso com o Santos? E aí, vocês esquecem que vocês perderam Paulista, Copa do Brasil... Sul-americano e brasileiro. Não ganhou um campeonato. São Paulo, Copa do Brasil.
3: Sul-americano.
1: Sul-americano, que é uma vergonha. Que não está nem na Libertadores. E?
2: O Paulista, e o brasileiro também.
1: E o brasileiro,
2: vem.
1: Corinthians, esse ano. Não, não ganhou Paulista.
3: Ganhou a Supercopa.
1: Esse ano, Supercopa.
3: É a Supercopa. É um título da temporada passada que jogam nesse ano.
1: É, então, mas,
3: né?
1: não, ano passado. Não é desse ano.
3: Considero 2025.
1: Eu também. Eu não considero esse ano. Não ganhou nada. Nada. Aí, eu vou falar do Palmeiras. O que o Palmeiras ganhou nos últimos 3 anos?
3: 2 campeonatos paulistas.
1: Não é muito pouco para o time que investe muito dinheiro?
2: É absurdo, né?
1: Não é absurdo?
2: É absurdo.
1: O que é pior?
2: Mais.
1: Vamos lá, nos últimos 3 anos, o que o Corinthians ganhou?
3: O Corinthians ganhou só esses títulos.
1: Não, 2025. Só não, 3 títulos
3: Paulista,
1: importantes.
3: Paulista, Copa do Brasil e a Supercopa.
2: Tá, não, o que ele quer dizer é que está quebrado e ganhou e esses ganhou, títulos todos.
1: Isso, nos últimos 3 anos. O Palmeiras ganhou nos últimos 3, 2 Paulistinha.
4: E se você colocar nessa conta, o São Paulo em 3 anos ganhou uma Copa do Brasil também.
5: E craque, você falou que os clubes gastaram já mais de 1 bilhão, dívidas que superam 1 bilhão. O Palmeiras investiu no time, nesses últimos 3 anos, aproximadamente 1 bilhão de reais em contratações.
1: Só o ano passado foi 700 milhões.
5: Isso, aí somando com as desse ano,
1: se aproxima de 1 bi. Se eu não estiver errado.
5: Exatamente.
1: Somando esse 1 bi. Aí o Palmeiras, olha que loucura que eu tô falando aqui. E esse ano o Palmeiras pode não ganhar nada. Igual os outros 3.
5: Ganhou o Paulista no começo do ano.
1: É pouco pro Palmeiras,
5: cara. É pouco.
1: Não é título importante.
3: Tá vivo nas 3, mas não dá pra dizer que tá perto de nenhuma ainda, né? Porque jogo contra o Fluminense é nivelado,
1: tudo aberto. A verdade tá mais perto da Copa do Brasil. Eu acho que é o mais fácil.
3: Mas
1: não mais fácil. Eu acho que é mais plausível, talvez. Ou não, tá não, certo a palavra?
2: Tá certo.
3: Jogo único afinal.
2: Jogo único afinal. Você tem adversário que você ainda pode dar de frente, mas Fluminense na Libertadores não dá pra você apostar e o Campeonato Brasileiro você perdeu a gordura que você tinha.
1: Não é louco isso?
2: É um negócio maluco.
1: Um time que paga em dia, tá tudo certo. Diferentemente dos times do Santos e São Paulo. Isso valeu uma matéria, assim, excepcional, sabia? Sabe por quê? Porque, só que tem uma coisa aí. Eu vivo melhor, né? Palmeiras, né? Eu tô mais perto de ganhar, tô mais próximo disso.
5: Todo ano tá chegando.
1: Todo ano eu tô chegando. Eu posso ir pro Mundial de novo. Eu posso ganhar a Libertadores. Eu posso ganhar o Brasileiro. O Santos pode ganhar?
5: Não.
1: São Paulo pode?
2: Não.
1: Corinthians pode?
5: Não.
1: Qual dos 3 chega na Libertadores direto? Nenhum.
3: O Santos, talvez.
1: Não,
3: talvez
1: nenhum.
2: Se virar G7, G não sei o
1: então
2: quê.
1: Então vamos lá, dá a classificação, hein?
5: Vamos lá, craque. Flamengo lidera com 60.
1: Devagar, que eu tô com pressa, porra.
5: Depois Palmeiras segundo com 57.
1: Tá, 2 classificados. Vamos supor que eles não sejam campeões, tá? 2, vai.
5: Terceiro, Atlético Paranaense. Quanto com 49 pontos.
1: Tá.
5: Fluminense é o quarto, 48.
1: Tá.
5: Quinto, Bahia 46.
1: Tá.
5: Cruzeiro 45 é o sexto. Aí temos o Atlético Mineiro 43 e o Santos 41.
1: Até onde vai a classificação da Libertadores?
3: Nesse momento, até o sexto.
1: Então,
3: né?
1: Que é o sexto tem quinto? Quinto, vai. Vamos lá, quantos pontos tem o quinto?
5: 46, é o Bahia.
1: Tem 5 pontos a mais?
5: 5 pontos a mais que o Santos.
1: É, dá, né?
2: Possível é.
1: Mas você tem que torcer pro Bahia nos próximos 3 jogos, perder 2 e o Santos ganhar 3.
3: E aí se o Flamengo e o Palmeiras ganham a Libertadores, abre mais uma. E se o Palmeiras ganhar a Copa do Brasil, abre mais 2.
5: Ou o Fluminense.
1: Então pode ser G8.
3: Pode ser G8.
1: Tá. Aí eu acho que tem chance o Santos. O que você acha, Everton?
3: Tem boa chance.
4: Não, eu também acho. Fazendo essas contas, craque Neto, até porque...
1: Eu não faço nada estudado, né?
4: É só matemática é boa de cabeça, né? O craque Neto, mas num campeonato em que a gente diminuiu uma vaga para Libertadores nessa temporada para dar ao vice-campeão da Copa do Brasil, ainda assim, a gente deve ter algumas vagas adicionais no Campeonato Brasileiro.
1: Então, vamos lá. Um time que está pensando numa vaga para Libertadores, vai, e que tem 30 milhões de folha, você tem 10 vezes 3, 300... Com mais 2 meses, 360 milhões. 400 milhões de folha salarial. Você acha justo com o torcedor?
2: Ah, é complicado. É complicado. Você inflou muito a folha de pagamento. Só que se não viessem esses reforços, o Santos hoje estava brigando para não cair.
1: É isso aí.
2: Aí mudou a realidade. Então foi uma. Mas também podia ter dado errado. Você podia ter investido um monte.
1: Mas foi bem.
2: Foi bem. O Arthur parece que se machucou, né? Não
4: sei. Isso. Lesão confirmada, viu, craque Neto?
1: Mas já ganhou 6 jogos seguidos. Né? 18 pontos. O Corinthians perdeu 6 seguidos.
2: 18 pontos.
1: 18 pontos.
2: É.
1: Então vamos lá. Se você colocar pra mim aí, Igor, a classificação do brasileiro, eu tava fazendo. Eu não faço conta, mas como eu fui dirigente de futebol e também joguei em times que lutava pra não cair. Ó, esse aqui é meu filho, ó. Gustavo, sabe o Gustavo que vem aqui? É ele quando nasceu, porque a gente não lembra dos filhos recém-nascidos. Só eu e o Decílio temos filhos. A gente não lembra, aí eu quis fazer o dele. E ele aqui, ó, recém-nascido, ó. Tá vendo?
2: Que legal.
1: Né?
2: Tá com quantos anos hoje, Gustavo?
1: 20. Aí eu tenho a Luísa, aí tem aqui a Luísa recém-nascida, tem a minha esposa que tá aqui, ó. Também se largar de mim eu corto o braço. Né? Aí tem Nossa Senhora, tem o Júlio, tem Jesus, porque Jesus é de todos. Jesus, o amor dele é para todas as pessoas. Aí, ó, bota outra parada para mim, Igor, fazendo favor. Hoje eu tô numa discussão mais light, entendeu? O programa.
2: É, ele quer o clube dos desesperados.
1: É, eu quero a outra página aí. Por favor, para todo mundo que tá ligado no YouTube, vamos lá. Vamos lá. O Chapecoense e Remo caíram, certo?
2: Sim.
1: Vamos lá. Vamos supor que o Internacional ganhe 3 jogos. 28,
2: 37.
1: Não é louco? 28, 29, 30, 31, 32, 33, 34, 35, 36. 36.
2: Não, 37. Tá com
1: 37.
2: 28 pontos.
1: Tá, 37. 37, certo? Porque eles ganharam 6 em 28 jogos. Então eu tô sendo um pouco generoso deles ganharem 3 em 10. Não tô sendo generoso?
2: É, aceitável.
1: Não é aceitável?
2: Aceitável.
1: 37, cai.
2: Qualquer cai. Um.
1: Não.
2: Entre o Inter...
1: Não, mas ó, presta atenção, que é legal o que eu vou fazer. O Grêmio, por exemplo. Se ele ganhar 3 jogos. 29, 38. Certo? Aí você pega o Vasco da Gama. 40. Certo? Então tudo pra cair. Aí você pega o Mirassol. 41. 41, né? 42. 41. Corinthians, 41. Vitória, 42. Pode falar.
4: Ô, Craque Neto, isso só evidencia algo que a gente já vem discutindo algumas semanas. Como vai ser nivelado por baixo.
1: Isso.
4: Não vai chegar nos 45.
2: É, aí a nota de corte vai ser menor.
1: É porque 10 jogos, você joga 4 em casa.
2: Mas você pega a sequência, por exemplo, ali, né?
1: Não, mas eu tô falando deles, daquilo que eles... É matemático isso que eu tô fazendo.
2: Claro.
1: Não é conhecimento técnico, tá?
2: Sim.
1: Porque se eles ganharam em 28 jogos 6, por que que eles vão ganhar 6, 7 jogos em 10?
5: Ainda mais que tem confronto direto.
1: Isso! Isso!
5: Muitos confrontos diretos.
1: Não, deixa lá.
2: E agora começa a pesar, isso. Né?
1: Aí eu vou fazer até o Vitória, tá? Certo? Porque se o Botafogo ganhar 3... Ele vai para 38, 42, 45. Certo? 44. E também o São Paulo, 44. Passa. Então, se esses clubes, Vitória, Corinthians, Mirassol, Vasco da Gama, Grêmio Internacional, se eles não ganharem de 4 a 5 jogos, todos estão no rebaixamento.
2: É isso.
1: Não é isso? A minha conta não é simples?
2: E você pega aqui do lado direito... As bolinhas vermelhas mostram o retrospecto aqui. O Remo não ganhou nenhuma das últimas 5.
4: Perdeu todos.
2: Perdeu todos, todas as derrotas.
1: Ao o Corinthians,
2: todas as derrotas. Você pega um Vasco
1: da Gama... Vamos lá, só o Vitória que ganhou 2, né?
2: O Vasco ganhou 3.
1: Ganhou uma. O São Paulo ganhou 3.
4: Vasco ganhou 3.
1: Vitória ganhou 2. Mirassol ganhou 2. Olha a Chapecoense. Então, se você fizer isso aí... Cara, tem time que vai cair com
2: 41, 42 pontos,
4: acho que. Por aí. Agora, é engraçado, dá pra afirmar que um time grande cai esse ano.
1: Não,
4: pelo
1: não
4: menos.
1: Tenho dúvida.
4: Se não dois, hein? Porque a gente tá vendo uma situação com a dupla Grenal nas outras
1: eu, pra mim, cai Internacional e Vitória.
4: E desses 6 times que a gente tem analisado aqui para 2 vagas, a gente tá falando de 4 grandes, né? Corinthians, Vasco, Grêmio e Inter.
1: Isso.
4: E o Botafogo... Ó, se o São Paulo não tivesse
1: vencido... Não, o Botafogo não. Sabe por quê? Porque eu, assim... Agora eu vou falar do lado técnico, tá bom? O Corinthians... Não, sabe por quê? Porque eu, assim... Agora eu vou falar do lado técnico, tá bom?

0: Contra a Chapecoense.
1: Contra a Chapecoense que vai ganhar. Entendeu? Então, pro Internacional, pro Grêmio, pro Mirassol, pro Vitória, eles, têm que jogar, eles têm que ganhar, no mínimo, no mínimo. O Internacional, se ele ganhar 5 jogos, são 15 pontos, não são?
2: É, sim.
0: Isso.
1: 15 com 28?
0: 43.
1: Olha só, vai pra 43, fica igual...
2: Fica na beirinha.
1: Fica isso. Na beira, né?
3: Isso, ô, Crack, mas olha uma coisa, o Corinthians tem 5 adversários pra fugir dessa vaga. Vitória, Mirassol, Vasco, Grêmio e Inter.
1: Não, eu nem discuto isso.
3: O Corinthians enfrenta os 5.
1: Então, mas eu nem discuto muito isso.
3: Pega os 5 ainda.
1: É, mas eu nem discuto muito isso, porque não tô falando do jogo. Eu tô falando da parte...
3: Não, sim, mas os 3 pontos que o Corinthians faz já tiram do adversário. Então, todos os confrontos são diretos.
1: Não, tá, mas o que eu tô dizendo é que se eles conseguirem 4 vitórias... Já fica apertado. A não ser Internacional e Grêmio.
0: Oh, o Corinthians tem com o que se preocupar. Porque o Mirassol não tá jogando mal. Às vezes não ganha, mas não tá jogando mal.
1: Aí vem naquilo que o Bruno falou. É, vai ter confrontos e todos esses times aí vão jogar e vão perder, ou vão empatar, ou vão ganhar.
0: Corinthians e Mirassol em Itaquera.
1: Você tem Corinthians e Mirassol, você tem Corinthians e Grêmio, você tem Corinthians e Vitória e você tem Corinthians e Botafogo. São os 4 jogos que o Corinthians tem em casa.
0: O Vasco, eu não acho que vai cair, tá jogando bem.
1: Deixa eu falar, mas você já viu a tabela do Vasco? Quer ver?
0: Preciso lembrar.
1: Deixa eu falar, é a pior. Bota do Vasco pra mim, Igor, fazendo favor aí, por gentileza. É assim, porque é inacreditável.
3: E o Vasco tem 2 competições no meio ainda.
1: Olha o Vasco.
2: Hein? Botafogo fora.
1: Dá uma olhada no Vasco. Botafogo fora, só o Remo. São Paulo, Corinthians, Flamengo, esses próximos 5 jogos.
0: Só pau. Piora depois ainda. Ó, mas eu vou falar um negócio. Desses 5 jogos, o Vasco é favorito em 3. Eu acho
1: mesmo
0: que é uma tabela
1: com a
0: difícil.
1: Mesmo com a Copa do Brasil?
0: Com a Sul-Americana também, né? No meio.
1: Não é?
0: Eu acho que o Vasco é favorito em 3 jogos.
3: Depois do Remo já pega o Boca.
1: Não, tudo bem, mas ser favorito, isso não quer dizer que seja tão difícil a tabela. É muito difícil.
2: É muito difícil a tabela, só que o Vasco tem jogado bem. Então isso que dá esperança pro torcedor vascaíno.
3: Talvez
2: tem time
3: de todos os times seja o que tá jogando melhor.
1: Não, o Santos.
2: O
3: Santos já deu uma escapada,
1: Não, mas daqueles que estavam fodidos é o Santos. Ninguém tá melhor que o Santos.
2: Não, é. Ninguém se recuperou tão bem quanto o Santos.
1: Não é? A Chapecoense tá melhor que Inter, que Grêmio, que Corinthians. A Chapecoense virou o turno.
2: O São Paulo tá com 36 pontos, Neto, mas não tá jogando absolutamente nada.
1: Tudo bem, isso eu não quero nem discutir. A gente pode discutir, é óbvio que podemos. Mas assim, o que eu quero discutir é matemático. Porque às vezes o futebol é matemático, sabia?
2: Sim,
1: se você fizer que todo mundo ganhe em casa, quem cai? Inter e Grêmio.
0: Sim.
1: Né?
0: O Corinthians, inclusive, pega o Grêmio em Itaquera.
1: Pega o Vitória em casa, o Botafogo em casa e o Mirassol
0: em casa. O Corinthians tem que fazer o dever de casa.
1: Isso. Mas aí, se a gente for discutir o que o Corinthians faz em casa,
2: aí,
1: ele cai.
0: O Corinthians perdeu 12 jogos.
1: Não é louco?
0: De 28. É muita coisa.
1: Então, mas aí o que acontece com ele?
0: Cai.
1: Ele cai.
2: Porque ele não tem feito.
1: Vamos lá, então. A gente deu uma aula aqui de Oswald Souza.
2: Foi mesmo.
1: Não foi?
2: Foi. Oswald Souza.
1: É, que é uma aula matemática, né? São 10 jogos que faltam. Vamos ver o que vai acontecer a partir de quarta-feira. Então, vamos lá. É o primeiro teaser do nosso querido e maravilhoso Luiz Fabiano, que voltou. Ligamos para ele aqui ao vivo, lembram disso? Ele em Roma, totalmente alcoolizado. Totalmente...
0: Tava mesmo.
1: Eu sei, eu vi. Né? Os amigos estavam lá em Roma. Foi lá no Coliseu?
0: Eu dei um azar, craque, porque eu fui pro Coliseu no dia que durante a madrugada morreu um funcionário do Coliseu.
1: Ah, que ele caiu.
0: E eles fecharam o Coliseu
1: caiu,
0: no dia
1: verdade.
0: Que era o nosso ingresso.
1: Verdade, ele caiu, o cara entrar. Caiu. É, e você foi... No Vaticano?
0: Fui no Vaticano. Maravilhoso.
1: Mas
0: né?
1: É lindo, né?
0: Emocionante.
1: Uma coisa assim... A minha mãe, quando foi, o Papa passou do ladinho dela, o Papa Francisco. Foi muito legal. Porque, por sinal, o segundo maior Papa para mim é o Papa Francisco. O primeiro é o João Paulo. Né? Vamos lá, então. Qual é a informação do Corinthians? Quer engolir o refluxo?
0: Não, tava puxando o ar.
1: Então, vamos lá.
0: Crack, né?

0: Então é o seguinte, o Fernando Diniz, desde o jogo contra o Fluminense, está muito convicto de que ele deve fazer algumas mudanças na escalação, na forma de jogar do Corinthians, entendendo que o que estava sendo feito nesse período pós-Copa não estava dando certo. E para o jogo contra o Inter, ele vai ter o reforço do Yuri Alberto, que é fundamental para essa ideia de jogo dele, de ter muita posse de bola e pelo menos um jogador que consiga atacar a defesa do adversário. E o artilheiro do Corinthians na temporada, é claro, é o meio mais adequado para isso. Tendência é do Garro jogar um pouco mais recuado. E nessa formação tática, quem sairia seria o André.
1: Você sabe que essa informação, ela foi dada pela Lili.
0: Sim, grande ESPN, Lili Nascimento.
1: A Lili Nascimento, né? Que tá voando, né? A minha querida Lili. E aí, ela deu isso e, cara, virou pauta.
0: E é verdade, é verdade. Esse foi o teste feito com o Garro um pouco mais recuado. O que eu acrescento é que o André deve sair do time. E aí, diante disso, a possibilidade seria um Corinthians quase completo com Hugo Souza, Mateuzinho, Gabriel Paulista, Gustavo Henrique e o Bidu. Bidu, muita gente falou que não deveria jogar contra o Inter. Deve jogar sim, tá? Ele estava acusando algumas dores abdominais. O Corinthians avaliou a possibilidade de uma cirurgia para retirada de uma hérnia inguinal. Não vai ser necessário nesse primeiro momento. O Bidu deve ser titular contra o Inter. Meio campo, com Ranieri e Garro, os dois volantes, e o Bidon um pouco mais adiantado. E um trio de ataque, com Caio César, Memphis Depay e Yuri Alberto. Por que que o Carrilho não joga?
1: O Memphis tá fazendo propaganda de sorvete agora, né?
0: Não sei, fez?
1: É, fazendo propaganda de sorvete do Pedro Silveira, que era o diretor financeiro que contratou ele, depois virou o manager dele, e agora também ele faz propaganda de sorvete. É uma fase incrível para nós chuparmos bastante sorvete. Nós, o Corinthians, precisamos chupar bastante sorvete.
0: Dá uma resfriada, né?
1: É, ou que você arregaça com as amígdalas, né?
2: Verdade. É, derrete em campo, né?
0: É. Já vem derretendo há um tempo. Sobre o Carrilho, craque, por que que ele não joga? A seleção do Peru, a qual o Carrilho faz parte, comandada pelo Mano Menezes, pelo Fernando Lázaro, né, ex-profissionais do Corinthians, joga amanhã às 8h45 da noite contra a Colômbia. O Corinthians vai a Porto Alegre amanhã no período da tarde. Então não vai existir tempo hábil para que ele viaje e se encontre com a delegação do Corinthians em Porto Alegre para o jogo. Então ele vai ficar mesmo para o final de semana.
1: Se fosse bem importante, os caras pegavam, né?
0: Se fosse o Yuri Alberto, era jatinho fretado, enfim, daria um jeito.
1: Vamos lá. Essa mudança, no meu ponto de vista, é uma mudança... Vamos supor que dê certo, vai. Ele vira gênio, certo? Até o jogo do Palmeiras. Mas toda mudança com um time que perde 6 jogos seguidos e querer fazer isso é uma coisa que se deixa o treinador com medo, Decilo.
2: É, eu acredito. E outra, é bem arriscado você ir com 3 atacantes jogando contra um Internacional que precisa da vitória desesperadamente para jogar em seus domínios.
1: Então... Só ganhou 3 jogos no Beira-Rio.
2: Pois é, então eu acredito que vá partir para cima do Corinthians. O Corinthians a gente vem falando aqui, Neto, que o grande erro, na minha avaliação, do Fernando Diniz foi não acertar o sistema defensivo. Está muito vulnerável no
1: ataque. Na verdade, ele acertou, né, Decilo?
2: No começo.
1: Isso.
2: Aí teve tempo para treinar.
1: Isso.
2: Aí bagunçou tudo.
1: Bagunçou tudo. Quando o Corinthians estava num momento excepcional?
2: Pô, o começo de trabalho dele
1: porque
2: foi espetacular.
1: Porque ele não quis implementar no início, né? Aí depois ele quis colocar... O que ele acha, arregaçou com todo mundo.
2: Pois é, então eu acho num primeiro momento arriscado você ir com 3 atacantes nessa escalação que nos deu aí o Luiz Fabiani. Claro que é importante voltar o Yuri Alberto. Agora, se a coisa funcionar, você mete a pressão para o outro lado, né? Porque o Internacional está desesperado e precisa do resultado em casa e não vem fazendo e vem jogando muito mal. Só que o Corinthians também não tem jogado bem. Então eu acredito que num primeiro momento o Corinthians tinha que guarnecer o seu sistema defensivo, ao invés de atacar e esperar o momento para atacar.
1: Vamos lá, Yuri Alberto volta.
0: Titular, confirmado, Yuri Alberto deve ser titular contra o Internacional na quarta-feira. Não joga há 2 meses e meio, hein? Está afastado há bastante tempo.
1: Aí é uma presença importante, uma visão importante da velocidade do homem gol, artilheiro do Corinthians, Daniel Quinca Arena, muita falta para ele, né? A falta incrível que ele faz pro elenco do Corinthians, a volta dele é muito significativa, né?
2: Ah, muda esperança, perspectiva, astral, muda tudo. né, porque a coisa não funcionou. Os jogadores que tiveram a oportunidade na ausência do Yuri Alberto não souberam aproveitar.
1: E ele faz gol contra o Nacional, viu? Hoje ele nos costuma. Donos da bola lá.
2: Ele costuma.
1: Eu acho que de 6 jogos ele fez 6.
0: 6 jogos, 6 gols. Maior artilheiro do confronto.
2: Então muda, né? Em termos de astral, como eu disse, de perspectiva, muda para o time do Corinthians. Tem essa questão do ritmo, né? Ele não vai voltar como ele estava quando saiu machucado, mas a expectativa para o corintiano acaba melhorando essa perspectiva, porque os atacantes, eu repito, que tiveram a oportunidade não conseguiram fazer. Até por isso o Corinthians está nessa fase aí de 6 derrotas seguidas.
1: Hugo e Memphis.
0: Os dois à disposição, treinaram no decorrer da semana. O Hugo, na realidade, ele esteve com a seleção brasileira e retorna amanhã aos treinamentos do Corinthians. Ele, o Bidon e o Mateuzinho. O Memphis Depay passou as últimas 2 semanas trabalhando, tentando dar a volta por cima numa temporada muito abaixo da média para ele.
1: Não muito abaixo não, peraí. Uma coisa ridícula, né?
0: Eu vou te contar um negócio, craque.
1: Por favor. Você
0: sabe que eu estive também em Amsterdã nesse período das férias, né?
1: É, eu acho que Amsterdã, todo mundo, todo solteiro deveria ir.
0: Sem
1: Porque
0: dúvida.
1: Porque Amsterdã é um lugar onde você pode... Onde você pode, de uma certa maneira, ter o entendimento de que o mundo é livre.
0: Tem muita coisa boa no mundo.
1: Eu nunca fui, mas eu leio, né, sobre isso.
0: Mas o que eu vou te falar é o seguinte, eu andei algumas vezes lá com a camisa do Corinthians, conversei com alguns holandeses, e eles, o time do Memphis, né, e o Favelli. Esse cara ainda joga? Eles me perguntavam assim, porque na seleção foi uma vergonha. Ele já foi muito bom, mas acabou. Os caras na Holanda não gostam do Memphis. Conversei com muita gente lá, muitos holandeses, e eles não gostam do Memphis.
1: Eu sei disso porque... tem um grande amigo meu, que é do Lyon. Você não sabe, os caras odeiam esse cara. Daquilo que ele fez pro Lyon em determinado momento. E vou falar, hein? Escuta o que eu vou falar. Se continuar desse jeito, o amor vai virar ódio em 2 meses.
0: Já virou, viu?
1: Será?
0: Desde o pênalti.
1: Já virou?
0: Eu tava lá naquilo, em Itaquera.
1: Naquilo que você...
0: Memphis fora do timão foi um grito que puxaram as organizadas logo depois do jogo contra o Estudiantes.
1: Então, agora o cara fez, não sei se vocês podem pegar, pega aí porra, pega o pessoal do YouTube, ele tá fazendo propaganda de sorvete agora pro Pedro Silveira. Sorvete.
2: Agora, Neto, a gente tinha dúvida, né, nesse retorno dele, a gente colocava a questão da renovação do contrato dele em cima daquilo. A gente considerava que ele não tinha feito o suficiente no primeiro semestre para ter esse contrato renovado. Veio essa renovação.
1: Mas só teve por causa da dívida, né?
2: Só da dívida e depois da pressão.
1: Mas se tivesse,
2: né? O presidente também foi pressionado.
1: Mas se não tivesse dívida, eu não sei se renovaria, cara. Tenho dúvida, sabia?
0: Eu tenho muitas dúvidas.
1: Muitas
0: Aliás,
1: dúvidas.
0: Aliás, eu
1: tenho
0: diria
1: dúvidas.
0: Não renovaria.
1: Eu acho que não renovaria.
0: Porque o Corinthians entendeu que não
1: seria
0: renovar
1: muito
0: seria
1: melhor.
0: Pior.
1: Renovar...
2: Prejuízo menor.
1: É um prejuízo menor, exatamente.
0: Sem dúvida.
1: E ter o jogador que a torcida ama, não sei até quando.
2: Amava, né?
1: Talvez.
2: Pelo que disse o Fabiano, depois do pênalti perdido ali, e eu vi algumas postagens da torcida na rede social, o pessoal tá de olho nele. Ele que não fique marcando muito, não.
0: A torcida se sente traída, Silo. Porque foi uma... A renovação do Memphis passou 90% pela torcida. A pressão sofrida pelo presidente Osmar Stable foi muito grande.
2: Claro.
0: Então a torcida passa o recado de, a gente fez tudo e mais um pouco para que você ficasse.
1: E você não está fazendo nada.
2: Mas até agora ele não justificou.
1: Vamos lá, quantos jogos ele fez depois da renovação? Vocês lembram ou não?
0: Ah, não deve ter 10 jogos.
1: Não, depois da renovação, você está louco?
0: Foi setembro. Não, agosto, a renovação.
1: Setembro ele começou a jogar, não foi?
0: Vou puxar aqui pra você.
1: Cara, não sei se ele fez 5 jogos.
2: Não, e andou em campo.
1: Nenhum, né? Gol.
2: E andou em campo.
1: Perdeu o pênalti e andou em campo.
2: É, não tem feito nada. Me parece desconcentrado. Não, não parece estar afim de estar ali, sabe? Vamos.
1: Vamos lá, então. Todo mundo ligado. Ah, não, agora não, pô. Pera aí, deixa eu botar uma coisa. É, a informação... Uma informação, um teaser do Santos em 40 segundos.
0: Vamos lá, craque Neto. O Santos que confirmou agora há pouco, né?
1: Me chama de Neto, por favor. Hoje eu não tô muito pra craque.
0: Oi, Neto, tudo bem?
1: Tudo bem.
0: Ô, Neto, o Santos que confirmou... Estranho agora não te chamar. Você lembra quando eu entrei aqui? Era difícil eu te chamar de craque no começo. Aí você, craque! Agora eu te chamar de Neto vai ficar estranho, não vai dar certo.
1: É porque você ficou meu amigo, pô.
0: É, então não...
1: Depois daquele trissauro.
0: O craque, tenho 20 segundos para inicialmente falar que o Santos não vai ter Arthur pelas próximas duas semanas, com uma lesão confirmada no músculo posterior da coxa direita. Desfalque então para o Santos para os próximos jogos. Tem 6 jogos, vinha sendo titular nas últimas duas partidas. Desfalque importante no meio campo.
1: Vamos lá então, são 7 horas?
3: Isso, 7 horas, para avisar que
1: 19
3: hoje...
1: 19 horas, né?
3: 19 horas.
1: Meu filho hoje, o fisioterapeuta marcou com ele. Ó, 7 horas, você vem fazer fisioterapia. 7 horas, ele tava lá. Aí não chegava, o cara falou, não, é 7 horas da noite. Tem que falar que é 19 horas, pô.
3: É, até porque o nosso relógio tem 24 horas, todas diferentes. Olha, mas hoje às 21 horas aqui na Bandeirantes, teremos a exibição, veiculação obrigatória da Voz do Brasil.
1: Tá certo, então. Todo mundo ligado, e agora sim, a gente vai colocar a Ana Martins, essa belezura de apresentadora, esse olho azul contagiante, para falar do futebol feminino, que o Capelanes fez, né? Antes do gol, antes dela, da Ana Martins entrar, tem um gol aí do Capelanes? Narrado? Vocês estão, tá tudo bem aqui, né? Assim, tem o vídeo do pênalti. Tem aqui lá, quer botar aqui? Bota no YouTube, é legal. Vai lá, pode ir lá.
4: Craque, nos pés da experiente, Gabi Zanotti. É a 10 contra a Carlinha, para colocar o Corinthians em vantagem, de virada, quem sabe agora, pênalti autorizado, respira fundo, Gabi Zanotti, com toda a sua experiência, vai com calma para a bola, autorizada, partiu, bateu, defendeu! Vibra o Morumbi! De arrepiar, Carlinha! O que é o futebol? O que é esse esporte? A Carlinha falha no primeiro tempo e nada como o futebol para que ela possa se redimir na frente de mais de 44 mil torcedores. Ela escolhe o canto correto e não é que ela espalma, ela encaixa, ela devolve a esperança, ela ajoelha, ela agradece aos céus e ela é simplesmente...
1: Grande Capelanes narrando o pênalti que a Gabi Zanotti fez, o gol lá na Neoquímica Arena, né, que foi 1-1, né, e o São Paulo empatou o jogo 1-1 e se tornou campeão brasileiro. Vamos ver, ouvir e ver também as informações da Ana Martins.
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6: Um abraço para você, Craque Neto, para todos aí da bancada do Donos da Bola, você ligado na Bandeirantes, uma excelente semana. A seleção brasileira feminina começa a se apresentar em Porto Alegre para realizar os 2 compromissos contra a Argentina, válidos pela data FIFA agora do mês de outubro. A equipe comandada por Arthur Elias joga no dia 10 no Beira-Rio e no dia 13 na Arena Pernambuco, em Recife. Arthur Elias desembarcou na capital gaúcha na noite de sábado, logo após acompanhar a final do Brasileirão e o título do São Paulo sobre o Corinthians. A zagueira Marisa foi a primeira jogadora a chegar ontem pela manhã e depois demais atletas convocadas pelo técnico brasileiro, como a Iane do Bahia, Tainá Maranhão e também a Bia Zanerato. Ao longo do dia, as jogadoras que disputaram a final do Brasileirão Feminino também se apresentaram, destaque para Carlinha, que inclusive foi um grande destaque na final e é uma das novidades nessa escalação do técnico Arthur Elias. A delegação permanece na capital gaúcha durante toda a primeira parte da data FIFA. O primeiro jogo acontece no próximo dia 10, às 16h30, horário de Brasília, e logo depois a comissão técnica se dirige para Recife, onde acontece o próximo compromisso da seleção brasileira, já avisando a Copa do Mundo do ano que vem, que acontece por aqui.
4: Levantamento na grande área, subem um de cabeça, a bola volta viva no rebote com o Robinha, pode bater, bola foi aberta lá lado esquerdo, passa, perde, recebe, Carol Gil, vai para o cruzamento, vem o levantamento, vem o desvio, a bola vai entrando! Soberanas! Bia Menezes! Bia Menezes! Luiz foi para adivinhar e na hora do cruzamento teve direção do gol. E a Nicole entrou com mole e tudo. Bia Menezes vai para a rede, vai para a dancinha, quem sabe do título. Bia Menezes na marca dos 10, na marca dos 10, na marca dos 10 minutos jogados no primeiro tempo.
1: Vamos lá então, voltando aqui para os donos da bola, com todas as informações para vocês todos. A gente já deu um teaser já do Santos, né? Já falou, antes de eu chamar o Agrela para falar de São Paulo, e também o Bruno Milhoz para falar do Palmeiras, o Santos que enfrenta agora a equipe do
0: Flamengo. Teremos o duelo dos líderes do segundo turno, Santos e Flamengo na quinta-feira, Craque Neto. O grande destaque é a volta de Neymar, né? A gente nessa expectativa, se ele vai a campo...
1: Tem que ver se ele não vai ficar na reserva, né?
0: Exato. Não, provavelmente ele já deve começar na reserva, ele não deve ir a campo como titular, até porque retornando após...
1: Será?
0: Muito provavelmente,
1: é? Viu?
0: Muito provavelmente ele não vai ser, até porque a expectativa é que ele retornasse só nos próximos jogos, né? Essa dele retornar no começo do mês...
1: Faz 2 meses que tá parado?
0: Faz um mês e meio.
1: Um mês e meio.
0: A expectativa era de 2 meses parado, então ele tá aí retornando de forma, entre aspas, antecipada, por isso, realizando já um processo final de transição física, deve ser um retorno pro Santos, que vai ter desfalques, né? Além do Arthur, também não vai ter o Everton Cebolinha, que foi destaque contra o São Paulo, primeira participação em gol, deu uma assistência pro segundo gol, gol da virada do Gabigol.
1: Quantos gols tem o Everton Cebolinha no Santos?
0: Não, primeira participação, uma assistência.
1: E gol?
0: Nenhum até agora, 2 jogos.
1: O futebol mudou, né?
2: É, mas o Santos
1: não, mas
2: tava,
1: mudou
2: bastante.
1: O cara começou a ter que fazer gol, né?
2: É verdade.
1: A gente fala de assistência.
2: É, antigamente nem considerava muito assistência. Não,
1: vamos,
2: né?
1: Lá, e aí?
0: E aí que por uma cláusula contratual com o Flamengo...
1: Também não jogou porra nenhuma no Flamengo, né? Nos últimos 2 anos, não jogou nada.
0: Exatamente. E aí ele também vai estar fora. Vai ser o 4º jogo na sequência com o Santos com ele. E o 2º que ele é desfalque já estava suspenso contra o Remo. E agora não joga contra o Flamengo. O Santos que vai ter a volta do Bom Tempo. E deve ter então Neymar no banco de reservas também destacando.
1: Qual seria o time provável do Santos contra o Flamengo na Vila Belmiro?
0: Um provável com Diógenes na Vila Belmiro. Diógenes na direita. Rodinei, dupla de zaga. Pô,
1: fez uma grande defesa, hein? No chute do Arthur, hein?
2: Aí pegou um do Danielzinho, foram
1: muito
2: defesas.
1: Meu Deus do céu.
2: Jogando muito, Diogo.
1: Que goleirão esse negão, hein?
2: Muito, muito bom.
0: Demais.
1: E o treinador de goleiro queria botar o João Paulo, né?
0: E foi expulso.
1: Queria fazer a cabeça dos caras pra botar o João Paulo. E aí?
0: E a gente segue na defesa, Craque Neto, com uma dúvida boa pro técnico Cuca, porque tem o retorno do Luan Pérez, só que o Arão também tá jogando na defesa.
1: Não queria, né?
0: Mas como zagueiro...
1: Não foi uma discussão que teve lá?
0: Foi, mas eu diria, inclusive...
1: Que quando ganha...
0: Craque Neto, que ele tem sido melhor, tem tido um melhor desempenho na zaga do que como volante, que é o ofício dele, né? Na esquerda, Escobar, e aí as dúvidas no meio campo, já que o Santos não vai ter o Arthur, que vinha sendo titular...
1: Schmidt?
0: Oliva.
1: Tá.
0: Bom Tempo. Rolaser, só que o Rolaser nos últimos 2 jogos aconteceu algo estranho com ele, viu? O Rolaser nos últimos 2 deu piriri pouco antes do jogo, não jogou no Nordeste contra o Remo. Deu piriri. E não foi
1: pra... Será que ele comeu alguma coisa estragada?
0: Mas nos 2 jogos, Craque Neto, estranho isso, viu? Tava entre os titulares, saiu na escalação e o Santos teve que substituir.
3: A comida indiana ele gostou então, né? Porque no amistoso ele jogou Brasil-Índia, lá em Calcutá.
0: Ah, não, desculpa, eu falei Bom Tempo?
3: Falou Bom Tempo.
0: Desculpa, gente, desculpa, então foi falha minha, Rolaser.
2: Não, ele falou Rolaser.
1: Ele falou Rolaser.
2: Ele tinha falado Rolaser.
3: Ah, eu ouvi Bom Tempo.
1: Não, então, você errou.
3: Peço perdão.
1: Tá desculpado.
0: Voltando, e é isso, pra então, você. Rolaser e ainda no meio campo, o Barreal. O ataque deve ter o Gabriel Barbosa, agora Felipe Coutinho e Neymar devem começar no banco de reservas.
1: Então vamos lá, então, já o Santos, as informações do Santos, e agora o Palmeiras com você, meu querido Bruno Milhoz.
3: Vamos lá, craque. Informações do Palmeiras que pega o Bahia na próxima quinta-feira. Jogo em casa às 21h30. Palmeiras buscando se aproximar do Flamengo. Ainda com algumas dúvidas em relação aos jogadores convocados. Alguns deles não devem chegar a tempo. Inclusive, o Brasil foi a Calcutá enfrentar a seleção da Índia, assim como a seleção uruguaia, que joga por lá amanhã. E por conta disso, Emiliano Martínez e Piquerez não devem chegar a tempo, pelo menos com condições de participar do jogo da quinta-feira contra o Bahia. Um Palmeiras provável que deve contar com o retorno dos outros convocados, mas não com o Paulinho. Transição. Imagino que não fique à disposição pro duelo contra o Bahia.
1: Imagina,
3: quem sabe pro Corinthians, viu, cara?
1: Louco.
3: 9 jogos em 2026, mais de 60 jogos perdidos na temporada.
1: Ó, isso é uma informação agora aqui da Rádio Bandeirantes, né? É, a informação que eu tenho que o Ramon Dias e o Mirino Dias já tá com uma barraca ali em Guarulhos.
0: É mesmo?
1: Uma barraca, sabe aquelas barracas grandes, é, com... né?
0: Tem um camping
1: ali. Tem um camping. E aí os dois já estão ali. O Mirino Dias e o Ramon Dias, dependendo do jogo de quarta-feira...
0: Só esperando.
1: Eles já estão com a barraca armada. A barraca armada. Pode tirar o GC aí. A barraca armada. Eles estão com a barraca armada ali em Guarulhos para já assumir o Corinthians na quinta-feira. A informação é essa que eu tenho. Que eles têm já a barraca armada. Emiliano, a verdade, o treinador é o Emiliano Dias. Foi campeão paulista, né?
0: Salvou do rebaixamento.
1: E salvou do rebaixamento. Então, se o Fernando Diniz não ganhar o jogo, ele...
2: O Emiliano, que está morando no Rio de Janeiro, e amanhã vai nos dar uma entrevista. A gente está fazendo uma série especial.
1: Pergunta, então, ele está aqui no Brasil, né?
2: Está no Brasil.
1: Então, tipo assim, eu nem sabia disso.
2: É só pegar a Dutra.
1: Entendeu? E acho que não vai, a não ser que esse esquema feito pelo Fernando Diniz dê certo na quarta-feira. Porque se não der, Ramon Dias e Emiliano Dias voltam pro Corinthians.
2: Depois da data FIFA, perdendo 15 dias para mudar.
0: Absurdo. O que é curioso é que, caso isso se concretize, eles voltem pro Corinthians, eles conseguem repetir a mesma escalação que eles fizeram na sequência dos 9 jogos invictos. Todos ainda estão no Corinthians.
1: Olha só, hein? Escuta o que eu tô dizendo aqui, informação da Rádio Bandeirantes e aqui do Craque Neto, tá bom? A gente já falou do Santos, falamos do São Paulo, falamos do Palmeiras. O Palmeiras, em relação aos 3 campeonatos, tem a ideia de priorizar algum ou não, Bruno Bilhosi?
3: Esse é o discurso que vem sendo repetido já há alguns meses por Abel Ferreira e sua comissão técnica, de que não vão abrir mão de nenhuma competição, não vão poupar. E isso é verdade, viu, craque? Palmeiras não preservou jogadores em nenhum cenário ainda no Campeonato Brasileiro, mesmo avançando nas Copas. Então, pelo menos por enquanto, segue jogando com todos os seus principais atletas nas 3 competições.
1: Consegue descer das 3 competições o Palmeiras ganhar algum título esse ano?
2: Olha, expressão? É possível. São 10 jogos agora em um mês. 6 partidas pelo Campeonato Brasileiro. Você tem as 4 semifinais, Copa do Brasil e Libertadores. Tem uma sequência que é puxada. Jogadores que estão servindo suas seleções. O esquema do Abel, que não funcionou quando tinha aquela gordura com 3 zagueiros, essa coisa toda. Inclusive está fazendo aí uma força-tarefa para tentar resgatar os jogadores aí, voo fretado, para tentar... Porque é um jogo importante contra o Bahia. Se tropeçar contra o Bahia em casa, o Campeonato Brasileiro já pode, mais ou menos...
1: Se o Flamengo ganhar do Santos.
2: Sim.
1: O Santos está numa fase muito boa, né?
2: Sim, mas ainda tem a vantagem o time do Flamengo, né?
1: Mas tem o confronto direto.
2: Tem o confronto direto ainda. Então está muito equilibrado. Por isso não pode perder ponto contra o Bahia. E tem jogadores que...
1: Na verdade, qualquer ponto, do meu ponto de vista, daquilo matematicamente, que o Palmeiras perca dentro de casa, ele dá um adeus. Se ele perder qualquer jogo, ou empatar qualquer jogo, ele dá adeus ao campeonato.
2: É, e tem 2 jogos na sequência em casa. Né?
1: Não é? Tem que ganhar os 2 jogos.
2: Tem o Bahia e depois o Corinthians, que é um clássico, mesmo o Corinthians numa situação difícil, é um clássico, dá uma equilibrada em tudo. E depois...
1: O Corinthians é o Corinthians. Nunca esqueça disso.
2: Não, jamais.
1: Em qualquer situação. Tanto pro bem quanto pro mal. O Corinthians
2: tudo
1: é o Corinthians.
2: Tudo pesa, né? Tudo,
1: Corinthians é o Corinthians.
2: Tudo é grande.
1: Vou achar que vai ser a goleada pro Palmeiras. Vai lá 1-0. Gol do Memphis Depay.
0: Aí, gol do Ranieri de
1: gol
0: Canela.
1: Gol do Ranieri de Canela.
2: Gol do Memphis agora, você foi legal, hein? É aquele ressurgimento, hein? É o que a torcida tá esperando, né? É o que a torcida está esperando do Memphis. Então o Palmeiras, ele tem chance sim. Eu acho que hoje é mais fácil imaginar a Copa do Brasil, né, do que a Libertadores, porque está muito equilibrado, e o Campeonato Brasileiro. Eu acho que pelo menos um dos 3 aí, o Palmeiras, eu acho que belisca esse ano.
1: Eu, no começo, eu achava que o Palmeiras ia ganhar o Brasileiro.
2: Eu também.
1: Eu achava que ele ia perder.
0: 10 pontos.
1: Mas aí, a hora que perdeu os 9 pontos, que estava na frente... E ainda o Flamengo tem 2 vitórias a mais, esquece, não ganha mais do Flamengo, o brasileiro. Aí veio a Copa do Brasil, que é o Vasco, Porque aí eles são parceiros.
2: É a família, né?
1: Família. A família Vasco e Palmeiras.
3: Aliás, os quatro clubes são torcidas parceiras, né? Vasco, Palmeiras, Atlético Mineiro e Grêmio. Na outra semifinal também. Torcidas, né? No caso do Vasco, Palmeiras tem essa questão adicional.
2: Tem um pouco a mais, né?
1: É. Vamos lá, então, voltando aqui. Vamos colocar o gol do Careca. Hoje o Careca, Antônio Oliveira, maior ídolo da história do Guarani, um dos maiores ídolos do Napoli, um dos maiores ídolos do São Paulo, um dos maiores centroavantes de todos os tempos. Eu acho que o Careca, ele transformou o centroavante, não naquele centroavante trombador, que era, né? Ele transformou em cara... craque, né, gênio?
2: A gente imaginava o Serginho Chulapa, que era um estilo.
1: Outros também, né?
2: Outros também, Reinaldo, mais parado. Aí o Careca foi o cara da habilidade, da velocidade.
1: Tá de tudo.
2: Você tá louco.
1: E hoje ele completa 66 anos. Eu mandei um áudio pra ele. Ele retornou o áudio. A hora que você fizer o gol, eu vou mandar pra ele aqui. Pera aí. E aí já sai aqui já. Careca liga pra mim, cara. Brincadeira. Aí é só colocar aqui e vai.
3: Isso.
1: Vai lá então. É Carecone, meu presente pra você, hein?
7: Caramba, São Paulo, levantamento de vai. A bola subiu, ficou pra Careca, arrumou, é Flamengo!

0: de torcida. Empatado de novo, tudo empatado, torcida brasileira. Careca, careca, careca. A defesa do Guarani abriu-se, o cara que entrou, bateu forte, balançando a rede de vida. Já no crepúsculo da prorrogação, torcida brasileira. 3 para o São Paulo, 3 para o Guarani. Quanta emoção, efetivamente vamos...
1: E aí é o careca só, né? Cara que eu pude ser gandula, né? Apesar de 6 anos só, mas você bota em 78, o careca tinha 18, né?
2: Tinha 17 para 18.
1: Eu tinha 12. E eu tinha acabado de chegar no Guarani. E eu ficava de gandula, para quem não sabe, e a gente ganhava metade do salário mínimo.
2: Que legal, cara.
1: E eu era o gandula do lado do ataque do Guarani. Porque eu era malandro nesse sentido, da bola, aquela coisa toda. Ganhava uma grana, assistia o jogo dentro do campo e podia ver o Careca, podia ver Mauro Gomes, podia ver Bozó, podia ver Capitão, Renato, que jogou Renato, Zé Carlos, Miranda, podia ver o Neneca, a torcida toda. Então, e depois de um bom tempo, a gente virou amigo de família, né, de convivência, e hoje eu tenho a satisfação de homenagear o Careca, que completa 66 anos. Informação agora, voltando dos donos da bola, sobre o Vasco da Gama.
3: É isso, craque. A gente estava destacando aqui a possibilidade do Vasco jogar contra o Boca Juniors em Manaus, mas o Vasco informou a Conmebol que mandará o jogo contra o Boca no dia 20 no Rio de Janeiro. Ele tinha até hoje para informar a entidade se mandaria o duelo fora do Rio e tem até o dia 10 para confirmar se vai ser em São Januário ou não, porque São Januário não atende aos critérios, né, de capacidade mínima para receber uma semifinal. Então, acho que mantém a ideia de ir atrás do Maracanã e tentar lutar, quem sabe, por meios judiciais.
2: É, porque a justiça já foi proibido, né?
1: É, porque recorrendo... o grande problema também é que o Vasco não tem elenco para disputar os 3 campeonatos, né?
3: Talvez não tenha para um, né?
1: É. Então, esse é o problema, né? Que tem que se pensar muito o Vasco para não dar o tiro errado, né? Eu acho que o Vasco tem elenco para Copa do Brasil.
3: Pode ser. São 3 jogos
1: só,
3: que faltam.
1: Tá, só que tem uma coisa. Tá com 31 pontos no Brasileiro. Se ele perder pro Botafogo agora, ele fica lá atrás, irmão.
3: Se espera de novo.
4: Mas sabe uma coisa, cara? Que muitos vascaínos preferem ganhar um título do que ficar na Série A do Brasileirão. Se você perguntar, eles estão nessa campanha. Foca no título, que o rebaixamento vai ser só mais um na história.
1: Não,
4: do Vasco.
1: Para com isso.
4: Eu ouvi muitos vascaínos falando sobre isso.
1: Meu Deus, que isso, tá louco.
2: É estranho.
1: Não, imagina. Que isso. A gente vai ter agora... Não, mas a informação é muito boa, Bruno Migliozzi. E a tua esposa não foi?
4: Não foi, tava trabalhando, não conseguiu chegar no nosso jantar.
1: Até que hora vocês ficaram no SP Sushi?
4: A gente foi embora 20 minutinhos depois, porque sem a sua presença... A gente, né?
2: Não era a mesma coisa, né?
1: Minha mulher, que você fica de olho grande da minha mulher.
2: Tá brincando?
1: O quê?
4: Que isso?
1: Você tá louco, irmão?
2: Pô, você não falou isso.
1: Tô falando sério. Falei pra Sandra, porque eles perdem a molecada, porque é de zóio, não sei, filha. Molecada não é fácil, não. É Paulo do Vale.
4: O Everton conversou bastante com ela, viu, cara?
1: Mas o Everton. É, nos dias daquilo que ele contou pra nós, já é um problema sério nessa parada, né? Só que eu não entro nessa, né? Falar a verdade. Vamos lá, todo mundo ligado aí, firme e forte. Temos que chamar agora o break. Esporte e debate com Capelanes, Capriotti, Girafa tá aí?
3: De férias.
1: Onde tá o Girafinha? O Girafa tá de férias, então não tá escutando a gente.
4: Vai pra Trancoso.
1: Trancoso?
4: Participar de uma corrida.
1: Ah, né? E a Beth vai com ele?
4: Não tem assim, deve ir, né? Deve ir.
1: Como é que a esposa não vai com o cara no aniversário dele?
4: É porque não sei, se o cara vai correr, se eu fosse a esposa dele, eu não ia querer ir junto, cara, que não sei você.
1: Fala, pô,
4: você
1: a vai, minha esposa vai corre.
4: E você vai junto?
1: Eu não.
4: Então.
1: Mas assim, mas é aniversário dele.
4: Ah, é?
1: É aniversário do campeão, vocês não sabem?
2: Acaba a corrida, pô. Uma hora acaba a corrida.
1: 60 anos vai fazer, eu sou um pouco mais velho que ele.
2: Pô, já vai ganhar a carteirinha também.
1: Grande, maravilhoso, Capriotti, Trancoso. Capriotti deve estar numa felicidade incrível. Então, Capelanes, Quesada, né? Denis Gavaz, o Prédio está de férias e volta amanhã. Então, amanhã, a gente vai terminar com a foto dos dois, porque eu acho que essa união,
2: a saudade,
1: ela é saudável, que a saudade deve estar em êxtase, pretzel e queçada. Aí, ó, acabou o programa.

0: Voltamos para esta reta final de Bandeirantes a Caminho do Sol. Eu sou o Diogo Braga, estou aqui na companhia de vocês para mais um dia nesta terça-feira, que aqui na capital paulista os termômetros marcam 18 graus. E aí na sua cidade, quantos graus tá? Friozinho? Tá calor? Hoje a mínima é de 17 graus e a máxima 24 graus. E a partir do período da tarde, as chuvas ganham força. Então você aqui de São Paulo, capital paulista, saia com seu casaco, capa de chuva ou também o guarda-chuva. Amanhã também deve ter chuva no mesmo período e a temperatura é muito parecida, varia entre 18 e 25 graus. Tá certo? Manda aqui mensagem de como está na sua cidade. Já tem várias participações dos ouvintes. Dei aqui uma enquete do dia, que hoje, daqui a pouco a gente vai falar mais sobre futebol e mais sobre esse jogo, mas já antecipo aqui, hoje, 8 horas da noite, a Argentina enfrenta o Benin. Mas que amistoso, o que tem de importância isso, Diogo? Calma, vou explicar. Hoje, 8 horas da noite, é o último jogo do Messi com a camisa da Argentina, não se aposenta, só pela Argentina, e continua jogando no Inter Miami. E a pergunta que eu fiz para os ouvintes, que vocês podem responder no 11 999 04 8756, é a seguinte: para você, em que lugar da história do futebol o Messi está? Em que posição? Para mim, ele é o terceiro maior jogador da história, atrás de Pelé e Garrincha. Temos participação dos ouvintes aqui opinando sobre isso. Vamos ouvir.
1: Bom dia, meu amigo. Aqui é Fabrício Prescaba.
0: Bom dia.
1: Chofer de caminhão, também conhecido como caminhoneiro. Sentido Baixada Santista.
0: Alô, Baixada.
1: É bom ter alguém na companhia da gente.
0: Ah, obrigado. Gente, eu que agradeço.
1: E não dá sono.
0: É isso, logo acorda.
2: Bandeirantes a caminho do sol. Eu vou dar meus três palpites, meus três jogadores que foram espetacular. Não é que o Pelé jogava muito, é que os outros jogavam pouco. Agora tudo mudou. Agora não existe time bobo mais. É 11 contra 11... Um joga na falha do outro, o outro joga ataque contra defesa e aquela coisa. É estratégia. O futebol mudou muito. Então, eu vou dar os meus três palpites. Em terceiro, é o Messi. Em segundo, é o Messi. Em primeiríssimo lugar,
0: não faz assim
2: é o Messi. Não tem. É o Messi no primeiro turno.
0: Não faz assim com o Pelé. É a opinião do ouvinte, tá certo. Olá, Diogo, bom dia. E eu que assisti no estádio o nosso saudoso Rei Pelé aos 17 anos. Que legal. Foi difícil, fica difícil encontrar outro rei. Azucira, de Guarapima, Paraná. Vê se eu falei certo o seu nome também, para não cometer nenhum erro aqui. Parabéns pela volta do Bandeirantes Caminho do Sol. Obrigado. E eu estava no estádio do Morumbi e vi esse gol. E não pude nem quis comemorar, porque eu sou São Paulino e estava na torcida do Santos, junto com o meu saudoso filho Júnior, que era santista. Que legal esse relato aqui do nosso ouvinte. Muito obrigado por essa mensagem.
3: Bom dia, Diogo.
0: Bom dia.
3: Uma ótima terça-feira para você, um ótimo trabalho, uma boa programação. Estou na escuta aqui no bairro de Pedreira, Santo Amaro, com garoa, Diogo. Fica com Deus, meu irmão.
0: Obrigado. Abraço. Obrigado mesmo. Sempre um prazer tê-los aqui comigo nessa edição do Bandeirantes Caminho do Sol. O Tomé de Uberaba mandou assim, ó: Pelé, Garrincha e Messi para ele. Tô com você. Para mim é Pelé, Garrincha, Messi, Maradona, Ronaldo e Cristiano Ronaldo. Essa é a minha ordem. E concordam comigo? Tem mais mensagens aqui, ó. Põe a música do Moacir Franco sobre o Palmeiras. Maria, Márcia Cecília Salmeron, de São Miguel Paulista. Aqui, ó, pra você, viu, Márcia?

0: Moacir Franco, homenagem ao Palmeiras. Bom dia, eu e minha esposa Sueli estamos escutando você e as notícias, tomando um café com um bolinho de churrasco. Perguntou aqui, está servido? Claro.
1: Quero café! Quero café!
0: Quero café! E ele mandou aqui a lista dele que eu concordo 100%. Tá melhor que a minha, viu? Primeiro lugar pra ele, Pelé. Segundo, Pelé. Terceiro, Pelé. Quarto, Pelé. Quinto, Pelé. O sexto lugar é o Messi pra ele. Palmas! É isso aí. Abraço, quem mandou essa foi o Ayrton Dias. Não é o Ayrton Dias, que já está aqui no Grupo Bandeirantes de Comunicação. Será que são primos? Será que são parentes distantes? Não sei. Só sei que ele é o Ayrton Dias de Campinas. Bom dia, aqui está agradável. Este ano o frio está postergando a chegada, é verdade. Nesta época já era para estar abaixo dos 15 graus e aquela chuva constante. Até amanhã ainda dá para vir de bicicleta para o trabalho. André da Mata, Essen, Alemanha. Olha que legal, mandou uma foto lá da cidade de Essen, da Alemanha, 14 graus lá. Fala pro cara que disse que não tinha gente boa, que Ademir da Guia ficou fora da Copa do Mundo porque jogou na época do Pelé. Aí, opinião do ouvinte, é verdade, tem razão aqui, mas cada um com a sua. O que importa é a participação de todos. Todos têm aqui a liberdade pra falar, tá certo? Aqui, ó, mais participação de áudio, tá bombando aqui essa enquete.
2: Bom dia, Diogo, bom dia, ouvintes.
0: Tá bom dia.
2: Eu sou o Anderson, caminhoneiro aqui de Santos. Diogo, passando pra dar um toque aí nos ouvintes aí que estão sentindo baixada. Anchieta aqui, ó, por enquanto tá tudo tranquilo, porém aquela cautela, né? Aquela garoa, pista molhada.
0: Boa.
2: Mas por enquanto, chegado na serra aqui, tá tudo tranquilo, hein? Um forte abraço a todos, não esquece daquela buzinaça e tudo de bom.
0: E tudo de bom, obrigado.
3: Ah tá, Diogo, então tá bom então, meu jovem.
0: É.
3: Mas, eu tava ouvindo aqui na portaria aqui, tava vendo no Facebook aqui, aí falando isso aí, né?
0: É, mas não é verdade não, viu? Fica tranquilo, viu, Cícero? Por enquanto, nada, esse assunto que você mandou não tem nada ainda concreto.
4: Bom dia, Diego.
0: Bom
4: Roberto
0: dia.
4: Bernal Santo André, a caminho do sol. Eu tô atrás da caminho do sol mesmo. Roberto Bernal Santo André, ouvindo vocês aí, coladinho, descendo a serra aí, que nem o nosso amigo caminhoneiro.
0: Aí. Aê!
4: Descendo a serra. Bom dia a todos.
0: Não sei se é de caminhão, mas... Buzina pra você também. Ou nosso querido PPP, o Paulo Padeiro de Pederneiras. Por isso que eu apelidei hoje ele aqui de PPP. Tamo junto nas madrugadas, mandando a foto aqui, assistindo a gente na televisão dele. Muito obrigado, viu? Mais mensagens de ouvinte.
5: Bom dia.
0: Bom dia. Bom dia,
5: Luquites, palmeirense de São Paulo. Olha, se for quesito habilidade, o melhor jogador de todos os tempos em matéria de habilidade é o Ronaldinho Gaúcho. Agora, o melhor jogador do mundo de todos os tempos, contando tudo, poder decisivo, artilheiro... É o Pelé, não tem como ser outro, é o Pelé. O Messi, em segundo lugar. E em terceiro lugar, eu colocaria também o Ronaldinho Gaúcho em terceiro. E o Messi é o melhor jogador do século XXI, né? Agora, de todos os tempos, é o Pelé. Abraço.
0: Tá aí, ó, opinião do nosso ouvinte. E o Pelé é muito completo. Não tem como. Não tem como. O Marcos Prado, do Porto de Santos, mandou a lista dele aqui, ó. Pelé, Maradona, Zico, Beckenbauer, Zidane e Messi. Muita gente lembrando do Zico. Tem toda a razão. Sou muito fã dele também. Com certeza deveria ser mais lembrado nessas listas. O Zico que, olha, inclusive, eu acho que assim... Claro, o Messi ganhou a Copa do Mundo, o Zico não. Mas, o jeito de jogar, eu acho que tudo que o Messi faz hoje, o Zico fazia. Tô errado? Vocês que assistiram o Zico aí, tudo que o Messi faz hoje, o Zico fazia no Flamengo. Né? E marcou a época com um dos melhores times da história de clubes, né? O Flamengo de 80, 81, 82, 83 e a seleção de 82. Então... É claro que a Copa do Mundo pesa pro Messi, mas estilo de jogo, a maneira de jogar, inclusive os dois muito parecidos. Olha lá, mais uma lista aqui, ó. o Valmã de Aricanduva. Bom dia. Pelé, Maradona, Messi, Ronaldinho Gaúcho e Zidane. Ó, muito bem lembrado. Ronaldinho Gaúcho, Zidane. É muita gente boa, né? É difícil fazer essas listas. Mas a gente... Aqui é uma brincadeira. A gente se arrisca, tá certo? Você pode continuar mandando aqui as suas listas. E que posição o Messi está na história do futebol nesse WhatsApp aqui, ó.
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0: E agora, como é tradicional aqui do Bandeirantes a Caminho do Sol, antes do nosso giro de notícias, temos que honrar nossos compromissos comerciais. É rapidinho, 1 minuto e meio, a gente volta para girar a reportagem, para atualizar todas as informações para vocês sobre as eleições deste ano. É rapidinho mesmo, viu? Fica aí.
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4: Estamos de volta aqui no Bandeirantes, a caminho do sol. 4h29, quase 4h30 da manhã, reta final, meia horinha só, gente, para acabar o programa. Então fica aqui, já manda mensagem no nosso WhatsApp, 11 999 04 8756. E agora, vamos falar dela, a eleição.

0: O presidente Lula e o senador Flávio Bolsonaro traçam agora as novas estratégias para o segundo turno da eleição para a presidência da República. Quem traz esses detalhes é o repórter Leandro Aislan.
1: As campanhas de Flávio Bolsonaro e do presidente Luiz Inácio Lula da Silva trabalham para definir as estratégias para o segundo turno das eleições. Flávio deve visitar São Paulo, Minas Gerais e Rio de Janeiro, regiões onde ele espera conseguir mais apoio. O governador de São Paulo, Tarcísio de Freitas, vai participar da campanha ao lado do candidato. No QG eleitoral e na casa de Flávio, foram realizadas reuniões ao longo desta segunda-feira. Já Lula se reuniu com a coordenação da campanha no Palácio da Alvorada para redesenhar as estratégias. Em outro encontro, em um hotel, o presidente reuniu ministros, governadores, senadores e candidatos eleitos para definir a mobilização até o segundo turno.
0: Projeto que prevê o fim da escala 6x1 deve ser votado nesta semana, em meio aos turnos das eleições para a presidência da República. Márcio Rocha.
2: Depois que o presidente do Senado, Davi Alcolumbre, marcou o início da discussão no plenário do texto que acaba com a escala 6x1, o governo espera que a votação melhore a perspectiva da campanha de reeleição do presidente Luiz Inácio Lula da Silva. As sessões de terça, quarta e quinta-feira serão usadas para discutir o assunto depois que a proposta de emenda à Constituição foi aprovada na Comissão de Constituição e Justiça da Casa. A ideia é transformar a proposta em uma das principais bandeiras do segundo turno e, para isso, Lula se reuniu com aliados para definir as estratégias eleitorais para os próximos dias de campanha. Segundo aliados do presidente, essa pauta tem potencial para mobilizar trabalhadores e ampliar o diálogo com setores que ainda não decidiram o voto.
0: O PL domina a bancada na Câmara dos Deputados. Afonso Marangoni.
3: O PL elege a maior bancada da Câmara e vai ter 121 deputados na próxima legislatura, que começa em 1º de fevereiro. São 24 cadeiras a mais do que na eleição anterior. Em segundo lugar está a Federação PT, PCdoB, PV, com 82 deputados, 6 a menos do que na última eleição. A partir do ano que vem, a Câmara vai ter 183 parlamentares em primeiro mandato. O percentual de renovação ficou em 35,7%. É a menor proporção das últimas 4 eleições. No Senado, dos 81 senadores, a eleição de 2026 definiu 54 nomes. O PL obteve 19 novas vagas neste ano, chegando a 28 no total. O PT conseguiu mais 7 cadeiras, passando a somar 10 senadores.
0: No Paraná, um suplente vai assumir a vaga de Sérgio Moro no Senado depois que ele venceu a corrida para o governo do estado. As informações com o Cleverson Bravo.
4: Com a eleição de Sérgio Moro ao governo do Paraná, o advogado Luiz Felipe Cunha, do União Brasil, vai assumir uma das cadeiras do estado no Senado Federal. Com mais 4 anos, ele terá metade do mandato pela frente. Mestre em Direito Econômico e Social e ex-professor universitário, Cunha atuou por 9 anos no Tribunal de Ética e Disciplina da Ordem dos Advogados do Brasil, no Paraná. Ele é advogado pessoal de Moro e foi o coordenador da campanha vitoriosa para o Senado em 2022.
0: No Distrito Federal, as 3 senadoras que vão representar o Distrito Federal são de direita e são mulheres. Quem traz mais as informações é Augusta Proença.
5: O Distrito Federal terá, a partir de 2027, a primeira bancada do Senado formada exclusivamente por mulheres. Michele Bolsonaro e Bia Kicis, ambas do PL, foram eleitas nesse domingo e vão ocupar as 2 vagas na disputa. Elas se juntam a Damaris Alves, do Republicanos, que tem mandado até 2031. Essa também é a primeira vez que o DF elege 2 mulheres para o Senado na mesma eleição. No país, 12 mulheres foram eleitas para casa nesse ano, o maior número em um único pleito desde a redemocratização. Com a renovação, a bancada feminina deve passar de 15 para 18 senadoras.
0: Agora, no Rio de Janeiro, a Procuradoria-Geral Eleitoral tem 2 dias para se manifestar sobre o pedido de desistência do recurso apresentado por Antony Garotinho. A decisão do candidato ao governo do Rio de Janeiro pode dar vitória a Douglas Ruas e evitar o segundo turno previsto para o estado. O Tribunal Superior Eleitoral também recomendou que o Ministério Público Eleitoral seja ouvido antes da análise do pedido de Garotinho. Em São Paulo, o governador Tarcísio de Freitas terá o apoio da maior parte do poder legislativo do estado na próxima gestão. Quem traz informações é Humberto Ferretti.
6: Os candidatos a deputado estadual que apoiaram o governador reeleito Tarcísio de Freitas conquistam 65 das 94 cadeiras da Assembleia Legislativa, ou seja, mais de 2/3 do total. O número é maior que os 48 votos necessários para aprovar projetos de lei e que os 57 exigidos para promover mudanças na Constituição do Estado. O bloco de apoio a Tarcísio é formado por Republicanos, PL, PSD, MDB, PP, Podemos, União Brasil, Novo, PRD e PSDB. A maior bancada será a do PL, com 27 deputados estaduais em São Paulo.
0: O governador eleito de Minas Gerais, Cleitinho Azevedo, do Republicanos, inicia as conversas sobre alianças e também secretarias. Os detalhes com Eliseu Júnior.
7: Um dia após ser eleito governador de Minas Gerais, Cleitinho Azevedo, do Republicanos, permanece em Divinópolis, no centro-oeste do estado. O governador eleito atende a imprensa e se reúne com candidatos que foram seus adversários no pleito. A ideia é discutir possíveis alianças e nomes para o secretariado, com Flávio Rosco, do PL, Gabriel Azevedo, do MDB, e o atual governador Matheus Simões, do PSD.
0: O governador eleito no Rio Grande do Sul, Luciano Zucco, do PL, define as prioridades de sua gestão. Vitória Fernandes.
8: Governador eleito do Rio Grande do Sul, Luciano Zucco, do PL, venceu com 58% dos votos e manteve o tom agregador adotado antes do pleito, afirmando que ouvirá sugestões dos adversários Gabriel Souza, Marcelo Maranata e Juliana Brizola. O liberal afirma que pretende ampliar diálogo com partidos fora da coligação e coloca a dívida do Estado com a União entre as prioridades da gestão. Em âmbito nacional, Zucco analisa que a eleição de Flávio Bolsonaro seria um facilitador nas negociações entre o Rio Grande do Sul e o governo federal. Ele segue como deputado federal até o fim de 2026 e assume o executivo do Piratini em 1º de janeiro de 2027.
0: Esse foi o Giro de Notícias com todas as informações das eleições para você. Faltou alguma? Quer tirar alguma dúvida sobre um candidato que você escolheu, votou, ou outro mais famoso que te interessa? Manda aqui no WhatsApp no 11 999 04 8756, que a gente, claro, responde para você aqui no Bandeirantes Caminho do Sol. Ah, Diogo, fulano foi eleito, ciclano foi eleito, quais deputados, senadores? Faltou alguma informação que a gente não passou ontem aqui em toda a programação da Bandeirantes? A gente responde hoje também aqui no Bandeirantes a Caminho do Sol.

Agora é a hora da participação de ouvinte, porque está bombando, todo mundo querendo dar a sua lista dos melhores da história. E isso inclui ou não o Messi nessa lista, lembrando que hoje ele se aposenta da seleção da Argentina. Melhores da história, e isso inclui ou não o Messi nessa lista, lembrando que hoje ele se aposenta.

0: escuta falar. Diferente de hoje, do Messi, Cristiano Ronaldo, que se tem muitas imagens, né? Então acaba facilitando para colocar o Messi como grande jogador e dificultando para colocar o Pelé como rei, né? Sabe que ele é rei por escutar falar, mas a gente não tem tantas imagens. Eu acho que isso que é a grande dificuldade. Um abraço.
1: Tá certo, opinião do nosso ouvinte. Bom dia, Caminho do Sol. Sou corintiano, mas essa música do Palmeiras com o Moacir Franco é um verdadeiro hino. Olha que legal essa mensagem. Quem mandou essa? Júlio César Roversi. Meu avô, descendente italiano, que me mostrou a primeira vez, me emociono. É bonita mesmo, muito bonita. E ele opina depois aqui, ó. Diogo, do primeiro ao sétimo lugar, é Pelé. Concordo. Primeiro lugar, Pelé. Segundo lugar, Pelé. Terceiro, Pelé. Quarto, Pelé. Quinto, Pelé. Sexto, Pelé. Sete. Se quiser ir mais, pode ir mais. Depois pode colocar Di Stefano, Messi, Maradona em qualquer lugar até chegar no décimo. Júlio César Roversi, advogado, 47 anos. Sapopemba, São Paulo, bandeirista. Legal. Ouvindo a Bandeirantes há 43 anos. Bom dia para Alcimar Becker, de Criciúma, em Santa Catarina. Eu vi o Zico jogar. Quem mandou essa aqui? Foi o Sandro. O Sandro escreveu assim, ó. Eu vi o Zico jogar. Foi um jogador de clube, só jogou no Flamengo. Na seleção brasileira não fez diferença. Vestindo amarelinha, o Rivaldo foi muito melhor e mais importante que ele. Zico tem essa mídia toda porque jogou no Flamengo. Tá aí a opinião do nosso ouvinte. Bom dia, Diogo. São Francisco Arraes, do Tatuapé. Por algumas vezes assistiu Pelé no Pacaembu. Que legal, cara. Uma das vezes ele jogou no gol. É sério que você assistiu esse jogo que ele jogou no gol? Manda um áudio aqui relatando como é que foi assistir o Pelé. Pra mim que nasci tantos anos depois. Eu nasci quase 30 anos depois que ele se aposentou. Triste para mim que não consegui ver o rei jogar. Mais uma lista aqui, quem mandou ela foi o José Neto. Mandou assim, ó. Minha lista: Pelé, Maradona, Messi, Ronaldo, Ronaldinho, Roberto Carlos, Zidane, Cristiano Ronaldo, Zico, Gamarra, Garrincha e Rivelino. É a lista do nosso ouvinte. Olá, Valman de Aricanduva. Ainda sobre a lista, sou artista plástico e criei essa arte para camisa. Olha que bonito, ele mandou aqui. É o Maradona e o Pelé abraçados em uma camiseta. Muito legal, viu? Parabéns pelo trabalho. Valman, manda mensagem aqui. Vê se você deixa eu divulgar esse Instagram aqui que você mandou para o pessoal te seguir. Se não, deixa só por aqui. E fico a honra de tê-lo aqui. Obrigado, viu? Bom dia, Diogo. Guga Palmeirense, Ribeirão Pires. Fala, Guga. Bom dia, Vanderlei de São Paulo. Vamos à lista. Messi, Romário, Ronaldinho Gaúcho são os que eu vi jogar. Boa lista. Bom dia, Diogo. Aqui é Rafael Caminhoneiro, vulgo professor. Se tem caminhoneiro no Bandeirantes Caminho do Sol, tem. Tem buzina. Melhor que eu vi jogar foi o Guerreiro na final do Mundial. Aí, ó, pro senhor.
2: Vai, Corinthians!
1: É, vai, Corinthians. É, deve ser corintiano, provavelmente, né? Se falou isso, com certeza é corintiano. A Cláudia Rosana mandou a lista dela aqui, ó. Pra mim, a lista tem Pelé, Pelé, Pelé e Pelé. Perfeito, Cláudia. Cláudia Rosana, São Bernardo do Campo, mandou também um...
2: Vai, Corinthians!
1: É, vai, Corinthians, aqui, ó. Ó o Guga Palmeiras de Ribeirão Pires também mandando a sua mensagem aqui, ó.
3: Bom dia, Diogo. Eu sou o Guga Palmeiras de Ribeirão Pires. Graças a Deus, amanhã o Campeonato Brasileiro volta. Já tem jogo aqui. Estarei acompanhando pela Rádio Bandeirantes. E quinta-feira tem o nosso Verdão, né, Diogo? Contra o Bahia. E rumo aí a liderança, hein? E o Santos vai atropelar o Flamengo. Um abraço. Avante, Palestra.
1: Abraço, viu, Guga? E agora, neste momento, tenho a honra de anunciar Daniel Mesquita, o Dom, aqui do Switcher. Para você que está na Fest TV, na nossa câmera 1 do estúdio aqui, aparecendo o Dom. E justamente num dia que a gente está debatendo sobre Pelé, Messi, ele vem com a camisa do Pelé. Olha que legal, joga fácil. E o Pelé, rei. E aí, Dom, tudo bem com você?
4: Tudo bem, bom dia, Diogo, bom dia a todo mundo. Que coincidência.

0: Coincidência boa,
1: Que
0: né?
1: coincidência boa! E eu fiquei sabendo, você me contou que você vem ouvindo Bandeirantes Caminho do Sol, que
0: Vim
1: honra!
0: ouvindo a Caminho do Sol e em busca dessa luz que você traz
1: Que
0: todos os
1: bom!
0: dias
1: Ah,
0: para
1: que
0: todos
1: honra!
0: nós, é uma grande satisfação. Fico muito feliz de estar vendo o seu progresso, de participar dessa nova fase, desse novo
1: Muito
0: momento.
1: obrigado!
0: Isso é muito importante e muito bom. E sorte daqueles que estão te ouvindo, porque
1: Valeu!
0: tem qualidade
1: Oh, obrigado!
0: nessa transmissão.
1: Então eu vou abusar de você, já que tá aqui, fazer a pergunta para você. Hoje o Messi despede da seleção da Argentina, 8 horas da noite, contra a seleção de Benin, que eu nunca ouvi falar
0: Tá.
1: dos jogadores. Se eu conheço algum jogador de Benin, você me fala.
0: Não.
1: Nem eu.
0: Tinha o Benin, era meu vizinho, mas
1: Aí, ó, não é. Para você, em que posição o Messi está na história do futebol?
0: Que posição?
1: É, da história do futebol. Difícil, né?
0: É.
1: Pra mim é o
0: É.
1: terceiro, ó. Eu vou falar o meu pra ver se te ajuda. Pra mim é o Pelé em primeiro, depois o Garrincha, aí vem o Messi, Maradona e o Ronaldo Fenômeno.
0: Pode ser, pode ser. O Ronaldo tem que estar. O Pelé, ele está indiscutivelmente. Messi, Cristiano Ronaldo. Acho que é isso aí. A ordem a gente faz do Pelé para baixo.
1: Isso, perfeito. Eu também sou desse time. O pessoal manda aqui a lista com Pelé 15 vezes. Pra mim pode ter sem Pelé
0: É, pode ser.
1: Depois
0: Ia
1: vem
0: ser
1: os outros.
0: divertido ver esse time,
1: É, ia ser legal. Pelé no gol, Pelé na lateral, Pelé na zaga. Ia ser o melhor time da
0: Ia
1: história.
0: ser, ia ser. Foi bom.
1: É, tá certo. Muito obrigado,
0: Eu que
1: viu?
0: agradeço, jogão. Vamos pôr no ar aí logo mais
1: Bora.
0: imagens
1: O
0: diferentes.
1: Dom, que pra você que tá vendo aqui na Fest TV, tá aqui comigo, é ele que coloca todas as imagens pra vocês, viu? É, a partir das 5 horas, os vídeos, os ilustras, as sonoras, é tudo com
0: Estaremos lá.
1: Daniel Mesquita operando todas as máquinas. Maravilhoso. Palmas para Daniel Mesquita.
0: Para todos nós, hein?
1: Para
0: E
1: nós.
0: pro jogo.
1: Obrigado. É que aí.
0: Ah, isso.
1: Parece que eu tô fazendo lobby, né? Porque eu que
0: Não,
1: clico.
0: mas eu que pedi
1: Ah, então
0: palmas.
1: tá bom, tá certo.
0: Jogão.
1: Valeu, Dom. Obrigado, viu? Vamos para um rapidinho intervalo. Muita mensagem pipocando aqui, pessoal opinando sobre os seus maiores da história. A gente vai para um breve intervalo e você continua mandando. A gente já volta. É 2 minutinhos só de break e você manda no 11 99904-8756.
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11: Bom dia, Diogo. Bom dia, ouvintes da Rádio Bandeirantes de São Paulo, que estão ligados no Caminho do Sol. Eu vi uma Janete popular, Janete que de Criciúma, Santa Catarina. Vamos com a informação do tempo e temperatura para a Rádio Bandeirantes de São Paulo, direto aqui na Grande Criciúma, Santa Catarina. Por aqui na Grande Criciúma, Santa Catarina, o tempo está amanhecendo nublado, temperatura está na marca dos 14 graus, ok? Ô Diogo, me permite mandar uns abraços
1: para
11: o nosso colega aqui da Rádio Dourado, que é o Luiz Eduardo Ortiz, e também para o Felipe Cardoso e o Padre Samir, ok?
1: Um abraço para todos.
11: Diogo, se tu me permitir, até amanhã com novas informações do tempo e temperatura para a Rádio Bandeirantes São Paulo, ok?
1: Claro, permito sempre. Muito obrigado pela sua mensagem. O Valman, artista plástico lá que eu falei da camiseta de Pelé e Maradona, ele autorizou divulgar o Instagram dele. É Que o Tigre. Que o Tigre, muito legal a imagem que ele mandou aqui. Sigam ele, dão a força lá pra ele. Minha lista dos 5 melhores jogadores que eu vi jogar. Nossa senhora. Ló, Nestorzinho, Shen, Pisquila e Tonho. Seleção de salto grande nos anos 70, aí sim. Eram bons, bons demais da conta. Esses outros que estão dizendo aí, eu não vi, só assisti. Já essa rapaziada aí, tudo velho hoje, era boa mesmo. Quem mandou essa? Roberto Kedoshin, de Portugal. Olha que legal. Mas um ouvinte aqui estrangeiro, já tivemos mensagem do nosso querido, já até perdi o nome dele aqui, são tantos, mas que mandou da Alemanha, agora Barcelos, Portugal. Mais lista aqui, quem mandou essa aqui, gente, são tantas, deixa eu ver se eu acho aqui, para não deixar sem o nome, né? Senão vocês ficam sem o nome, vocês vão ficar bravos comigo. Perdi, mas daqui a pouco eu acho. E eu mando mensagem, eu dou os créditos jeitinho. Vamos agora com a participação por áudio dos ouvintes.
13: Eu sou o Guga Palmeirense de Ribeirão.
1: E aí, Guga?
13: Vou falar a verdade, hein? Eu vi Zico, Júnior, Bebeto, Romário, Evaí, Sorato, de vários clubes. Botafogo, do Palmeiras, era cada timaço, Fluminense, o Santos. Eu vi o Pelé jogar. Então, quem vê esse futebol de hoje em dia, olha, é uma lástima, hein? Igual diz o craque Neto, só tem pé de rato.
1: Não tá fácil mesmo. Abraço.
14: Bom dia, meus amigos Gustavo.
1: O nosso querido Paulo Padeiro de Pederneiras, eu e a gatinha dele, Maria, te assistindo na Fest TV. Muito obrigado, que honra, obrigado mesmo aí pela sua companhia. Bom dia, meu amigo Diogo Braga, Timóteo de Ferraz de Vasconcelos, na escuta aqui no Butantã, hoje indo para São José dos Campos, que vi jogar, o Maradona foi o melhor com a bola nos pés, o Messi, o melhor atleta, depois CR7, Fenômeno, Zidane, Romário e também o Neymar. Mais participação de áudio.
15: Band, aqui quem fala é o Cláudio da Praia Grande. Olha, desses jogadores aí, o Messi só fica na frente de Stefano. O Messi, para mim, é um jogador limitado e que joga com a perna só.
1: Limitado?
15: Messi, ele ganhou muito destaque pelas conquistas, mas talento mesmo, mais que brasileiro, que esses jogadores brasileiros que vocês apresentaram, me desculpe, mas ele fica atrás de todos.
1: Então tá certo.
15: Um grande abraço, valeu.
1: Abraço, obrigado. Olha o Francisco Arraiz do Tatuapé, mandou aqui, ó, parabéns pelo programa Caminho do Sol, obrigado. Luciano Oliveira, Brumado, Bahia, falou, Zico jogou vôlei. Eu acho que é uma crítica para quem tirou ele da lista ou tá criticando o Zico? Não sei, acho que é uma crítica de quem tirou ele da lista e eu concordo, viu? Zico jogou demais da conta. Mais mensagem.
16: Bom dia, Pedro, Silvânia. Aqui é Valder Gomes da Costa, sou de Jacareí. Tenho 75 anos, 30 anos aposentado, sou solteiro, moro sozinho. Recentemente eu fui amputado do membro superior direito, ou seja, da mão direita. Eu que era destro, fazia quase tudo dentro de casa. Hoje estou limitado.
1: Ah, obrigado pela mensagem. Vou passar aqui para o Pedro, para a Silvânia também. Um abraço para você. É, quem mandou aquela lista? Pelé, Messi, Maradona, Romário e Dinamite, depois Ronaldinho Gaúcho, foi o Guga Palmeirense de Ribeirão Pires. Ainda alertou aqui, é verdade. O Pelé já foi goleiro, tem razão. Pelé jogou, Pelé seria o Pelé em todas as posições, né? Tanto é que quando o jogador é o melhor da sua posição, ele, todo mundo fala que ele é o Pelé da lateral, o Pelé da zaga.
17: Bom dia, pessoal da Band.
1: Bom dia
17: a todos. Carlos da Band Praia Grande. Aqui tá uma chuvinha fininha danada, hein?
1: É uma chuvinha boa.
17: Não vai dar praia aqui não, eu saindo pra trabalhar, pra fazer entrega, ouvindo vocês aí todos, hein?
1: Que legal.
17: Escuto vocês aí da Caminho do Sol, desde o Cláudio Zaidan, hein?
1: Olha que legal. Cláudio Zaidan, hein?
17: Bom programa pra você, hein?
1: Obrigado, obrigado mesmo. Cumprindo
17: seu papel aí, cara. Parabéns pelo programa aí, hein?
1: Obrigado, viu? Carlos Alberto dos Santos. Tem nome de craque, Carlos Alberto. Inclusive, ele coloca aqui na lista dele, ó, alguns que o pessoal esqueceu. Sócrates, Didi, Tostão, Gerson, Carlos Alberto, seu xará, da Praia Grande. Um abraço pra você, viu? Bom dia, Diogo. Aqui é Paulo de Teodoro Sampaio, São Paulo. Bem no extremo do estado, divisa com o Paraná. A lista pra ele é... Tem Pelé, Garrincha, Fenômeno, Ronaldinho, Gaúcho e Messi. Muito boa lista. O primeiro contato que tive com Pelé foi no Play Center. Não acredito. Não. Você está mentindo, Marcos. O Pelé te levou no Play Center na época de um colégio interno que ele estudava em Santos. Que o ouvinte aqui estudava, né? Marcos Fernandes. Por isso... E por jogar muito que ele é eterno. Que história, hein, Marcos? Putz, que legal pra caramba, meu. Parabéns aí, que vai contar pra...
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19: Glorioso São Jorge, em nome de Deus, estenda-me o seu escudo e as suas poderosas armas, defendendo-me com a sua força e com a sua grandeza, e que debaixo das patas do seu fiel jinete, meus inimigos fiquem humildes e submissos a vós. Assim seja, com o poder de Deus, de Jesus Cristo e da falange do Divino Espírito Santo, bom dia!
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3: Oi, Lemos, bom dia para você, aquele abraço para todo mundo que está ligado aqui no programa Desperta Pará, terça-feira, chegando aqui com a notícia direto da nossa redação. E olha, está trazendo a notícia que mulheres que vivem ou já tiveram situações de violência podem ter acesso a atendimento psicológico gratuito pelo SUS, sem precisar sair de casa. Lemos, o serviço é feito por videochamada com psicólogas pelo aplicativo Meu SUS Digital. O atendimento também é destinado a mulheres que cuidam de familiares com deficiência, transtornos do neurodesenvolvimento ou doenças raras. Para ter acesso, não é preciso apresentar encaminhamento médico, laudo ou comprovar a situação. Para se cadastrar, é preciso entrar no Meu SUS Digital e acessar o Minha aplicativo Acolhe Mais. As sessões duram cerca de 50 minutos e são agendadas com profissionais de psicologia. Os atendimentos ocorrem de segunda a sexta-feira, de 8 da manhã às 8 da noite, e aos sábados, das 8 da manhã às 2 da tarde. Em caso de emergência ou risco imediato, a orientação é acionar o 190 ou o SAMU pelo 192. Lemos, volto contigo, daqui a pouquinho eu retorno aqui com mais informação direto da nossa redação.
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2: 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É hora de música no programa.
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1: Que beleza, comunicando, vibrando, levando alegria no seu rádio até às 6 da manhã. Sabe quem vai falar da Litoral Náutica? É o meu amigo João Vitor.
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1: Que beleza, você ouvindo o programa Desperta Pará. É hora de notícia. Alô, Igor Oliveira, de plantão na Central de Jornalismo da Poderosa Rádio Clube. Venha com a segunda notícia.
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4: É isso, Lemos. O Aeroporto Internacional de Belém terá uma programação especial hoje e marca aí a chegada do Círio de Nazaré. A agenda começa às 10h30 com a chegada da imagem peregrina de Nossa Senhora de Nazaré, que será levada para um sobrevoo de helicóptero sobre o sítio aeroportuário. Em seguida, será celebrada uma missa no saguão de desembarque com a presença do arcebispo metropolitano de Belém, Dom Júlio Endi Caminha. Ao meio-dia, será realizado o tradicional batismo de aeronaves com jatos de água lançados pelos caminhões da seção contra incêndio. E o movimento de passageiros também deve aumentar durante o Círio. Entre os dias 9 e 12 de outubro, estão previstos 338 voos comerciais e cerca de 48 mil viajantes, um aumento estimado de 8% no número de turistas em relação ao mesmo período do ano passado. Então, Círio aí já começando, inclusive hoje também é celebrada a missa de abertura do Círio oficial de 2026. Já estamos naquele clima, né, meu caro Lemos? Eu volto contigo daqui a pouquinho. Tem mais notícia aqui no programa Desperta Pará.
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1: Obrigado, Igor Oliveira, pelas informações no programa Desperta Pará. É hora de música no programa.
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9: Bom dia, Lemos. Bom dia a todos que nos escutam pela poderosa Rádio Clube. Um bom dia especial ao melhor lugar do mundo, Cachoeira do Arari, o melhor lugar do mundo que viveu um final de semana de muita movimentação, Lemos. E nós estamos aqui também contemplando todo esse trabalho que tem sido feito. A parceria com as nossas comunidades tem sido fundamental. Nossas escutas que nós temos feito regularmente, Lemos, porque é importante que nós estejamos sempre em sintonia com as nossas comunidades. Eu queria agradecer pelo acolhimento recebido nas comunidades do Curupá, do Caracará, do Anuerá, do Bom Jesus. Foram conversas muito proveitosas, Lemos, e com ensinamentos também que nós aprendemos, né? Também identificando os problemas locais para que a gente possa equacioná-los e buscar também, através dessa parceria, avançar cada vez mais. Que Deus continue nos protegendo, nos abençoando e nos guiando para que a gente possa avançar cada vez mais. Lemos, um forte abraço a todos. Como diz a nossa governadora, bora trabalhar.

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2: Vamos agradecer a Deus Pai Todo-Poderoso, Criador do céu e da terra. Vamos agradecer com a prece do despertar no programa Desperta Pará.

Senhor, no silêncio desse dia que amanhece, venho pedir-te a paz, a sabedoria, a força. Quero olhar hoje o mundo com olhos cheios de amor. Ser paciente, compreensivo, manso e prudente. Ver além das aparências teus filhos como tu mesmo os vês. E assim não ver senão o bem em cada um. Cerra meus ouvidos a toda calúnia. Guarda minha língua de toda maldade. Que só de bênçãos se encha meu espírito. Que eu seja tão bondoso e alegre que todos quantos se achegarem a mim sintam a tua presença. Reveste-me de tua beleza, Senhor, e que no decurso deste dia eu te revele a todos.

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Ei. Bom dia para a Globina, bom dia Pará, bom dia Brasil. Já aqui nessa manhã de terça-feira, hoje já são edição 6 de outubro de 2027. 6 de outubro de 2027, hoje comemora o dia, né, do prefeito. Dia do prefeito hoje, dia do tecnólogo. E mais, deixa eu ver aqui que uma hora. Hoje é dia de São Bruno Abade. São Bruno Abade é o santo do dia de hoje, né? E hoje também, dia estadual do Congago de Minas Gerais. Tá? Bom dia para Gominas. Estamos por aqui já nessa manhã de terça-feira. E aí? Como é que tá você? Hã? Tudo bem? Tudo tranquilo? Tudo na santa paz? Né? Gratidão, né? Gratidão a Deus por mais esse dia, por mais essa manhã, por mais um fôlego de vida. Gratidão ao nosso Deus Todo-Poderoso em primeiro lugar, né? E agradecer a você, meu amigo, de qualquer ponto de nossa cidade. Você, meu amigo do campo, você, meu amigo de casa, você, meu amigo vigilante, você, meu amigo motorista, bom dia. Você que está ligado e sintonizado já aqui na Melhor do Estado do Pará, Rádio Clube. Eu sou Natanael Pereira Rodrigues e até às 8 da manhã eu faço sua companhia. Mande sua mensagem, 91-38-3697. 91-38-3697. Esse é o telefone do sucesso, onde você pede a sua música, mande o seu recadinho para quem você quiser. E com certeza eu rodo com todo carinho. Tá bom? Então, não me deixe só, eu tenho medo de ficar sozinho, né? Agora estamos de... Estamos de 5 horas e 38 minutos, 5 e 38 da manhã, né? Nessa manhã gostosa, né? Então, vamos que vamos. 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

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Ah, então vamos que vamos, já vamos em frente, porque atrás vem gente. É isso aí. Felipe Falcão seguindo os seus passos. Agora 5:40. Bom dia, Paragominas.

0: Bom dia!
1: Aí, bom dia! E você ouviu o som de João Mineiro e Marciano, Milagre da Flecha, aqui na Melhor do Estado do Pará, Rádio Clube 89.1. Agora 5 horas e 45 minutos. 5h45 nessa manhã de terça-feira. Já abraçando você que já liga e sintoniza, né? É a Marlúcia. A Marlúcia lá no Camboatã, ela que tá ligada e sintonizada. Ela que pede a música. Bom dia! Uma excelente terça-feira a todos. Gostaria de ouvir a música Jogo Marcado. Jogo Marcado com Verônica Carvalho, né? A Marlúcia lá do Camboatã. Tá ligada também, sintonizada. Bom dia, Marlúcia. Obrigado aí pelo carinho de audiência também. Quem manda mensagem aqui é a Lúcia. A Lúcia Lobo, também na escuta do programa. Bom dia, Lúcia. É verdade. Eu estou de volta aqui no seu rádio. Estou aqui de volta. Se bater é pênalti. E se eu bater é gol na certa, né? Obrigado aí, Lúcia. Aí, mandando um abraço também para Dona Lúcia, ali do Café de Costa Parrua, lá no Najibão, né? Dona Lúcia, no Café de Costa Parrua, também por lá, a Morena. Meu amigo José Jacó, o pai do Edinésio Viana, também meu amigo ali no, na Rosa Madeireira, Chico Costa, a Dona das Dores, o Gabrielzinho, bom dia. Bom dia também, vai, pro meu amigo Nena. Meu amigo Nena do Crediário também, já tá ligado e sintonizado, já mandando um abraço aqui para todos ali na comunidade Cachoeira do Potiritá, não é isso, Nino? Nena? Cachoeira do Potiritá, diretamente lá do rancho Aras Porteira, né? Aquele abraço a todos ali, obrigado pelo carinho de audiência nessa manhã de terça-feira. Voltei sim, meu amigo Nena. Estou na área. Se derrubar é pênalti. E se eu bater, com certeza é gol na certa. Também abraçando também a Ruth. A Ruth ali no Jardim Bela Vista, ali próximo à feira do produtor rural, ali do Jardim Bela Vista, em frente à praça também, né? A Ruth, bom dia. Obrigado também pelo carinho de audiência. Também abraçando aqui meu amigo Armando e toda a sua família. Armando, a Roseli, a Roseni, a Rosana, a sua filha Giovana, a Rayane. Meu amigo Tom também, bom dia. Bom dia, professor Said. Aquele abraço, bom dia. Vai mandando mensagem aqui no 91-38-36-97. 91-38-36-97. Até as 8 horas da manhã eu faço sua companhia. Eu daqui, você daí. E lógico, a gente vai fazer aquela festa, né? Eita, então vamos que vamos de música. Vamos de música. Vamos deixar de blá blá blá. Essa música é boa. Tô por aí. Tô por aí com de Paulo e Paulino. Então vamos botar essa música aqui na entrega, produção. Bora, bora. Agora faltando 8 minutos para as 6 da manhã. 8 minutos nos separam das 6 da manhã. Tô por aí, de Paulo e Paulinho. Bom dia, Paragominas.

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0: Bom dia! E aí, bom dia! O som dele, o Rei Roberto Carlos, café da manhã.
1: Amanhã de manhã.
0: Tô precisando. Tô precisando de um cafezinho. Agora 6 horas e 14 minutos. Em Paragominas, 6 horas e 14 minutos. Aqui na melhor do estado do Pará, Rádio Clube 89.1. Vai mandando sua mensagem 91-38-36-97 91-38-36-97. Esse é o telefone aqui do sucesso, telefone WhatsApp aqui da Rádio Clube, onde você pede a sua música, manda o seu recadinho para quem você quiser. E eu toco aqui com todo carinho até as 8 da manhã, tá? Hoje já são 6 de outubro, né? 6 de outubro, hoje é dia do prefeito. Dia do prefeito é comemorado sempre no primeiro domingo de setembro. O prefeito, eleito pela população, é a autoridade pública, né? Número 1 dentro do poder executivo do município. Cabe a ele, entre outras coisas, sancionar e fazer, né, publicar as leis, né, e expedir decreto, regulamentos, resoluções e portaria, vetar projeto de lei, né, total ou parcialmente. Nós temos da lei, né, orgânica, dispõe sobre a estrutura, a organização, funcionamento da administração municipal, de forma que a lei se dispõe a representar o município em juízo e fora dele, etc., né? De uma forma geral, cabe ao prefeito gerir e administrar o município, garantindo o desenvolvimento e o bem-estar da população. Hoje, dia 6 de outubro, comemora o dia do prefeito. Hoje também é dia de São Bruno Abade. São Bruno Abade é o santo do dia de hoje, nessa manhã de terça-feira. Era natural de Colônia, da Alemanha, ordenado sacerdote, passou 25, né, anos lecionando em Reims, na França. Ao cabo desse tempo, sendo já cinquentenário, né, decidiu com mais 6 companheiros adotar uma nova forma de vida como eremita, né, em um local deserto e inóspito do sul da França. Mais tarde foi chamado a Roma pelo Papa Urbano II, que tinha sido seu discípulo, né, em Reino, recusou-se terminantemente aceitar um bispado e faleceu aos 60 anos de idade. Esse é o São Bruno Abade. São Bruno Abade, né, o santo do dia de hoje. Para você, meu amigo, para você, minha amiga, bom dia, bom dia. Bom dia, Alex França. Alex França, diretamente lá de Parauapebas, também já está ligado, sintonizado. A Tida também, lá do residencial Canaã, também ela tá ligada e sintonizada, né, Tida? Bom dia, Tida, obrigado aí pelo carinho de audiência. Meu amigo Irismar, o saladeiro, também na escuta do programa, aquele abraço, bom dia. Bom dia também, vai pra Márcia, a Márcia lá no Laércio 2, e a sua mãe, a Dona Val, também ligada e sintonizada, a Joana no Camboatã, a Marlúcia também lá pelo Camboatã, ligada e sintonizada, meu amigo Carivaldo, também ali no bairro da Promissão 3. Aquele abraço, bom dia, Carivaldo, obrigado pelo carinho de audiência. Meu amigo Luiz Carlos, ali na Morada do Sol, quadra 14, bloco 4, também na escuta do programa. Aquele abraço, bom dia. E mais aqui, deixa eu ver quem mais manda mensagem aqui no 91-38-36-97. Morena, lá no Najibão, também na escuta do programa. Dona Lúcia, lá no Café de Costa, de Costa para Rua, também bom dia. Dona Lúcia, Tamires, aquele abraço, muito bom dia. Bom dia também vai pro meu amigo Chico Costa, a Dona das Dores, o Gabrielzinho, ali na Rosa Madeireira, o Maranguapa, o Parazinho, também o Fumaça, ali na Pandolfo, também. Aquele abraço, bom dia. O Eric, lá da Morada do Sol, também bom dia. Aquele abraço, uma ótima terça-feira. Então, vamos de música aqui na melhor do estado do Pará, Rádio Clube 89.1. Indo mais longe para ficar mais perto de você. Agora, 6 horas e 20 minutos, 6:20 da manhã. Deixa eu ver aqui o produção, essa música aqui, produção. Pode ser? Ah, tá. Entendi. Altemar Dutra, sentimental demais. Então vamos, agora 6 horas e 20 minutos. Bom dia, Paragominas!
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Agora 6 horas e 42 minutos. 6 horas e 42 minutos. Aqui na melhor do estado do Pará, Rádio Clube 89.1. E não mais longe, para ficar bem mais perto de você, abraçando você que liga e sintoniza, né? Aquele abraço, bom dia, o Eric, ali namorado do sol, ele que pede a música com o bonde do vaqueiro, a filha do barão, né? Meu amigo Luiz Carlos também, namorado do sol, quadra 14, bloco 4. É, bom dia, meu amigo Natan, tô feliz com o seu retorno aí na rádio. Luiz Carlos, namorado do sol, toca a música As Baleias com Roberto Carlos. As Baleias com Roberto Carlos, tá? Ah, com certeza a gente toca na hora, né? Rapaz, como é que eu posso dizer? As buscas ainda daquele Zé Neto, né? José Neto ainda não foi... Ele ainda está desaparecido. Toda a Paragomina está nas buscas aí desse homem, né? O Neto. E nada de encontrar. E a gente vê que é uma área onde ele sumiu, acharam só a moto, né, o capacete e também a capa da gaiola do Curió, né? Ele foi passarinhar, né, por volta do sábado, de 17h30 a 18h, e até o presente momento ainda não foi encontrada o Zé Neto, né? O Zé Neto José Carvalho, né, Santos Neto, conhecido mais como Zé Neto. Ele é bem conhecido na cidade de Paragomina, né? Eu também tenho um bom tempo que eu conheci o Neto. Conheci o Neto. O Neto, ele trabalhava ainda do antigo, aquele antigo posto Paragominas, ali do Trevo, que eu conheci o Neto, né? E esse homem desapareceu do mapa, né? E nada, a família tá aflita, né? Tem até...

0: depoimento aqui da própria filha dele, fazendo apelo, né, população, às autoridades, né, que toda ajuda é possível, né, bem-vinda, né, para encontrar o neto.
1: Oi, gente, eu sou Juliana, sou filha de seu José Neto, que está desaparecido desde o dia 3/9. Como vocês viram, ele saiu por volta das 6 da manhã e até agora não encontramos mais o meu pai. Ele foi armar o seu curió, como de costume, todo sábado era o hobby dele, ele era habilitado. Mas esse final de semana ele foi sozinho. E desde então, ele desapareceu. A única coisa que a gente encontrou foi a moto dele, nada mais, nenhum outro pertence. Utilizamos de toda a nossa força física, nossa família, amigos, pessoas, tudo o que pode ser feito a gente está fazendo para tentar localizá-lo e não conseguimos. Hoje o bombeiro esteve no local com os cães farejadores e infelizmente chegamos mais um dia, mais uma noite que finda e a nossa família está desolada, sem forças, querendo resposta. Então eu peço, compartilhe, porque a gente precisa da força, da intervenção das nossas autoridades municipais, estaduais, defesa civil, órgãos competentes, autoridades estaduais, municipais, a polícia civil, militar, quem precisar, gente, nos ajude todas as autoridades, todos os órgãos de defesa, tudo que puder ser feito, faça. A nossa família precisa de resposta, a gente precisa saber o que aconteceu, nos ajude, compartilhe, marque, nos ajude, porque amanhã é mais um dia que uma família, filhos, mãe, esposa, irmãos, amigos querem resposta e não tem. Então eu peço, por favor, compartilhe, marque, tenha compaixão da nossa família. Quem souber de qualquer coisa, que não seja fake news, pelo amor de Deus, compartilha, vem até nós, porque até então tudo que a gente tem é nada.
0: Aí você viu aí um depoimento aí da Juliana, ela que é filha do neto, né? Fazendo apelo à população, às autoridades, né? E até o presente momento, nada, né? De encontrar esse homem. É angústia para a família, amigos, né? E até que encontrem o Zé Neto, aí as buscas ainda continuam, né? Então vamos torcer, né? Vamos pedir a Deus, né? Que o Papai do Céu ajude, né? A encontrar esse homem, né? Pai de família, trabalhador, né? Rádio Clube, agora 6:49, 6:49. Vamos de música aqui na melhor, né? Rádio Clube 89.1, indo mais longe para ficar bem mais perto de você. Tá? A Marlúcia também mandou uma mensagem aqui no 91-38-36-97, 91-38-36-97. Bom dia, Marlúcia.
2: Bom dia, Natan. Toca a música do Zé Vaqueiro, Flash, a nova música do Zé Vaqueiro. Uhul!
0: Valeu, Marlúcia, e um abraço. Então, vamos que vamos. Vamos em frente, porque atrás vem gente. Agora faltando 10 minutos para as 7 horas da manhã. 10 minutos nos separam das 7 da manhã, Leno, na saída da escola.

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2: Bom dia.

0: aí, bom dia, bom dia, bom dia. Já aqui pela melhor do estado do Pará, Rádio Clube 89.1. Agora 7 horas e 24 minutos, 7h24 da manhã, aqui na melhor, né? Mande sua mensagem 9138-3697, 9138-3697, aqui, calma. Eita. Calma aí, muita calma nessa hora. Pra você que liga e sintoniza nosso cordial, muito obrigado aí pelo carinho de audiência, tá? Deixa eu ver aqui quem manda mensagem aqui no 9138-3697. Deixa eu ver aqui a Márcia. Márcia ali no Camboatã. Márcia ali no Laes 2, na verdade, né? Márcia ali no Laes 2, na rua Rio Trombeta. E é também juntamente com a sua mãe, a dona Val. Aquele abraço, bom dia. Meu amigo Jailton também. Meu amigo Jailton, ele que tá ligado com sua família, Debinha, né? Eita, meu amigo Jailton, aquele abraço, obrigado aí pelo carinho de audiência, gente boa, gente do coração da gente, né? Aquele abraço, meu amigo Jailton. Deixa eu ver mais aqui, meu amigo Alex França, lá em Paraupeba, Maria do Socorro Araújo, a dona Lúcia, ali na Barra de Costa Parroa, lá no bairro do Nasbão, também, aquele abraço, bom dia. Meu amigo Chico Costa, dona das Dores, o Gabrielzinho, ali na Rosa Madeireira, meu amigo Armando e toda a sua família, a Roseli, a Roseni, a Rosana, a sua filha Giovana, a Rayane, meu amigo Tom também, aquele abraço, bom dia. Bom dia também, vai pro meu amigo professor Said, aquele abraço, bom dia. Ah, e também meu amigo Diego, lá em Minas Gerais também, ouvindo pelo aplicativo, meu amigo Diego e toda a sua família, aquele abraço, bom dia, Diego. Também obrigado aí pelo carinho de audiência. Também mandando um abraço aqui pro meu amigo Correte. Meu amigo Correte, ele que tá lá em Cocalinhos, cidade de Mato Grosso. Também ouvindo pelo aplicativo, meu amigo Correte. Aquele abraço, bom dia. Obrigado aí pelo carinho de audiência. Também meu amigo Emerson, meu amigo Pichula, lá em Nova Crixás, no Goiás também. Aquele abraço, bom dia também para vocês aí. Tudo de bom. Que Papai do Céu continue abençoando poderosamente nessa manhã de terça-feira. Maria de Nazaré também aqui na escuta do programa. Aquele abraço. Bom dia, Maria. Obrigado pelo carinho de audiência. Onde é? Bom dia. Fazenda São Jorge, é isso? Ah, tá. Fazenda São Jorge. Do Piriá. Do 204, né? Isso. Fazenda São Jorge do Piriá 204. Né? Valeu aí pelo carinho de audiência. Meu amigo Eric Braz também. Ali na Morada do Sol, ele pediu a música do bonde do vaqueiro, a filha do barão. O bonde do vaqueiro, a filha do barão. Deixa eu ver aqui, deixa eu procurar. Já a gente vai tocar essa música, vai ser agora. Filha do Barão, né?
1: Minha grande amiga, obrigado a você.
0: Agora, 7 horas e 28 minutos, 7h28, hora certa sempre no oferecimento de Ótica Galeria, minha ótica em qualidade, Casa Blanca e tecido brasileiro também. 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Né? Então vamos que vamos. Agora 7h30, 7h30 da manhã. Então vamos de música. Bonde do Vaqueiro, A Filha do Barão.
2: Bonde do Vaqueiro. Bom dia!

0: Oi, bom dia! O som de Coração Dodói, Laírto e seus teclados, aqui na melhor do estado do Pará, Rádio Clube 89.1, agora 7 horas e 36 minutos. 7h36.
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0: Essa música é boa, você tá doido?
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0: Ei.

Bom dia, bom dia, bom dia. Bom dia, meu amigo, bom dia, minha amiga. E aí, como é que vocês estão? Vocês estão bem? Já nessa manhã de terça-feira, hoje, são 6 de outubro, já? 6 de outubro, ano 2026. 6 de outubro, ano 2026. Já já, final do ano. Tá voando. É, mais música, vamos de música aqui na melhor do estado do Pará, Rádio Clube 89.1. Zé Vaqueiro. Flash. Essa é a nova, é Marluce?

0: Brasil.
1: Bom dia! Aí, bom dia! São amores que matam. Banda Quero Mais, aqui na melhor do estado do Pará. Agora faltando 11 minutinhos, mais 8 da manhã. 11 minutos nos separam das 8 da manhã, eu por aqui, na melhor do estado do Pará, né? E vamos descer a ladeira, né? Faltando 10 minutos. Vamos descer a ladeira, porque subir na contramão, né? Desde já, agradecendo você, meu amigo, você, minha amiga, né? Que ficou comigo até esse momento aí. Obrigado pelo carinho de audiência, né? Agradecendo todos os nossos patrocinadores, né? Também que banca aqui a programação, nosso programa. 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Muito obrigado aí pelo carinho. Amanhã tem muito mais aqui na Melhor, né? E amanhã nós temos um encontro agendado, marcado a partir, né, das 5:30 da manhã. Eu por aqui fazendo, né, e a sua companhia também, né? Muito obrigado aí pelo carinho. Já abraçando aqui a minha mãe Dora, ali na Promissão 2, né? Benção, minha mãe, tudo bem? Como é que tá a senhora?
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1: Vamos.
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tudo que é bom dura é pouco, né? Então vamos. Daqui a pouco tem Valdemar Nunes Milei, né? O seu programaço líder de audiência já está chegando por aí. Em seguida, às 10 da manhã, tem o João de Castro Glória. E ao meio-dia, tem o Jornal Bora Cidade de Paragominas. Tudo o que acontece em notícia em Paragominas, Pará e também no Brasil. Você vê no Jornal Bora Cidade e acompanha aqui pela Rádio Clube, né, 89.1. À tarde tem Alex França, tem Andréa Mota do Pará. Essa é a nossa programação diária de segunda a sábado, tá? Então, tchau, tchau. Vamos deixar essa aqui pra você curtir e afastar a cadeira, a mesa, né? E essa aqui é boa demais. Xena do Pará, tô amando alguém. Tchau, tchau, gente. Até amanhã.

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0: Bom dia! Muito bom dia,
1: Jesus Cristo.
0: Bom dia, Paragominas.
1: Jesus Cristo.
0: Bom dia, região.
1: Jesus Cristo.
0: Bom dia, estado do Pará. E bom dia, Deus Todo-Poderoso. Obrigado por mais esta manhã. Obrigado pela oportunidade de levantar, de poder sonhar. Obrigado por mais este momento. Momento importante para poder refletir, caminhar em busca daqueles sonhos, em busca dos objetivos. E mesmo que o caminho seja árduo, difícil, que a fé não desapareça. Que Deus abençoe a cada um de nós com saúde, aquele que necessita de forças, talvez está doente, caído. Que Deus restaure a saúde, abençoe a família, abençoe o campo, a roça, a fazenda. Muito, mas muito obrigado. E bom dia.
2: Bom dia!
0: Já estou começando aqui pela nossa Rádio Clube, a 89.1 FM. Na manhã da Clube, eu, Valdemar Nunes, vou ficar com você até as 10 horas da manhã.
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0: E aí você já pode, no número 991-38-3697, está entrando em contato com a nossa produção. Eu tenho entrevistas ao vivo, eu tenho notícias, muitas notícias, e a sua participação no zap da nossa Rádio Clube. Daqui a pouco, Pedro Divan. Casos sensíveis que estão acontecendo na região, nós vamos falar disso daqui a pouco aqui na Rádio Clube, a 89.1 FM. 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
0: É, esses são os meus parceiros. Todos os dias aqui na nossa Rádio Clube.
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0: E você não pode ficar de fora desse grupo, dessa união,
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0: dia a dia. A rádio começa cedo, a programação local, a partir das 5 horas da manhã. É o programa do mestre, o Papa da Comunicação, que está fazendo um tratamento de saúde nos olhos. E aí, ele está se cuidando e não pôde estar hoje. Creio que volta na quinta-feira.
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0: Logo depois da nossa programação vem João de Castro Glória e as notícias do dia.
6: Alô, meu povo!
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0: Daqui a pouco tem Pedro de Van, Gabriele Bezerra participando comigo, porque a nossa equipe já está trabalhando para trazer todas as notícias e informações ao meio-dia no Bora Cidade Paragominas.
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0: Não deixe de participar da nossa programação. Eu tenho participações ao vivo, tenho ao vivo. Daqui a pouco notícias importantes. E eu vou trazer daqui a pouco a sua participação. Vem com a gente, informações, notícias é com a nossa Rádio Clube, a 89.1 FM.
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0: Casos que estão neste exato momento sendo apurados pela polícia. Eu acabo de receber notícias. O Pedro Divan daqui a pouquinho já volta aqui comigo. Eu vou conversar com ele. Eu quero que você acompanhe essa programação, tá bom? Até às 10 horas da manhã comigo, 991-38-36-97.
2: Bom dia!
7: Vamos levar o nosso coração aos céus. Dá glória a Deus.

Bem baixinho, mano. Bem baixinho. Eu sou a luz, a verdade, o caminho, a vida. Ninguém vai ao Pai senão por mim. Foi o que Jesus falou. E o que ele pediu? Ame, ame de verdade. Não só a quem te faz bem, não só a quem te convém. Isso não é amor. Amor é humildade, é carinho, é compaixão, é gratidão, é perdão. Ame, ame para ser amado, perdoe para ser perdoado. Seja manso, seja humilde de coração, assim como Jesus foi. Tá bom? Deus abençoe a todos vocês.

0: mais do que
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3: Muito bem, gente amada, gente querida, mensagem chegando no 991-383697.
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3: Hoje eu quero falar o seguinte, eu quero falar de inspiração. Bom dia, gente! A inspiração é aquela força que nos faz levantar, caminhar, acreditar e seguir em frente. A inspiração... que nos faz estudar, trabalhar, buscar nossos objetivos e desejar, acima de tudo, desejar ser feliz. Mas eu quero perguntar, o que inspira você? O que move o seu coração? Talvez seus filhos, sua família, um sonho que ainda não realizou, a vontade de vencer, ou simplesmente o desejo de construir uma vida melhor. Então alimente, olha só, alimente essa força. Alimente a força que te acorda todo dia. Alimente essa força que não deixa você dormir à noite. É, essa vontade. Isso, esse sonho que você à noite acorda e fica pensando. Alimente esse sentimento bonito que nasce dentro de você quando acorda e percebe que tem mais um dia pela frente. Não deixe que as dificuldades apaguem aquilo que Deus colocou no seu coração. Acredite em você. Acredite nos seus sonhos. E acima de tudo, apoie-se na fé. Apoie-se em Deus. Porque quando a gente caminha com fé, mesmo diante das dificuldades, a gente encontra força para continuar. Que hoje você encontre inspiração para dar mais um passo. Mais um passo. Encontre a inspiração para continuar essa caminhada. E que Deus seja a sua força. Que Deus seja a sua direção e a sua companhia em todos os momentos.
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3: Um excelente e abençoado dia. Ouvinte da nossa Rádio Clube, a 89.1 FM.
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3: Eu sou Valdemar Nunes. É um prazer muito grande poder saber que você está aí do outro lado. É, que você é a nossa inspiração para poder amar a profissão de comunicador, de radialista, para poder servir com alegria.
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2: Bom dia, bom dia!
3: E o telefone é 991-383697. Isso, eu estou recebendo mensagens aqui do Giovanni, lá da Panificadora Minas Gerais. Ele disse assim: bom dia, Valdemar, que possamos ter um dia produtivo e muito abençoado. Bom trabalho para todos nós, na graça e na proteção de Deus. A outra mensagem, ela chega lá da Estrada da Maritaca. Quem está por lá é a minha amiga Vanusa, da Rosa Madeireira. A Vanusa. A Sara lá na Maritaca. Ela disse assim, a Sara: bom dia, meu amigo, tudo bem? Tudo na paz? Deus abençoe o nosso dia. Obrigado, querida. Um abraço a você, Sara, seu esposo, Jonas, a família, todos que estão ouvindo a nossa Rádio Clube.
5: Bom dia, Valdemar Nunes. Bom
3: agora
5: dia
3: é a Vanusa,
5: todos os ouvintes,
3: né,
5: da Rádio Clube. Bom dia para minhas irmãs, bom dia para minha família. Confie em Deus, independente da sua fase, pois no fim... o Senhor sempre surpreende aquele que mantém a fé. Bom dia para todos. Terça-feira abençoada para todos.
3: Terça-feira abençoada, é isso mesmo.
5: Gostaria que tocasse Simone Mendes. Obrigada, fã. Bom dia para todos.
3: Climinha
5: europeu em Paragominas. Graças a Deus. Vamos que vamos, que Deus está na frente de tudo.
3: Amém, minha amiga. A Vanusa passando por aqui, deixando seu áudio maravilhoso, como sempre. E você também do outro lado, alegrando a nossa manhã. 991 38 36 97.

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2: Bom dia, meu amigo Valdemar.
3: Bom dia, meu irmão.
2: Aí, falando direto da Baixada Maranhense, Santa Helena.
3: Santa Helena, Maranhão.
2: Aqui tá uma tranquilidade maravilhosa, Deus presente aqui.
3: Que bom.
2: Uma chuvinha muito gostosa.
3: Eita,
2: e aí,
3: que maravilha. Palmeiras,
2: choveu, meu irmão, ou não?
3: Não, aqui ainda não.
2: Hoje eu quero solicitar a música, um reggae, Melô do Caranguejo, e oferecer a todos os maranhenses aqui no Maranhão, no Pará,
3: eita,
2: no Brasil e no mundo.
3: Melô do Caranguejo.
2: A todos os maranhenses inteligentes deste mundo.
3: Que bom, amigo.
2: E pra minha princesinha,
3: Ângela.
2: Ângela Maria, bom dia.
3: Muito bom dia, meu irmão, Neguinho Bachorainha, sua esposa, Ângela. Estão ouvindo a nossa rádio lá em Santa Helena, no Maranhão.
4: Bom dia, seu Valdemar, bom dia.
3: Bom dia, querida. Maria de Nazaré.
4: Uma ótima terça-feira,
3: na Fazenda
4: São
3: Jorge.
4: Abençoe todos nós. Abençoe você, seu trabalho. Deus abençoe. Bom dia.
3: Amém.
4: Estou na escuta, Nazaré, aqui na Fazenda. Fazenda São Jorge.
3: No 204, né?
4: Perto do 204.
3: Perto do 204.
4: Lá na Fazenda Madrugada também tem outros
3: ouvintes,
4: pessoal,
3: né?
4: Pessoal da galera também na escuta.
3: Ah, que maravilha.
4: Bom dia.
3: Bom dia, minha amiga Maria de Nazaré, na Fazenda São Jorge. E lá na Fazenda Madrugada, o pessoal também ouvindo a nossa Rádio Clube. Grande abraço a você que de perto, de longe, está ligado com a gente na nossa Rádio Clube.
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3: É no 991-38-3697, a sua comunicação direta com a nossa Rádio Clube.
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0: Força.
1: Através do 991-38-3697, a sua comunicação direta com a nossa Rádio Clube, a 89.1 FM. Em qualquer lugar que você estiver, é um prazer muito grande ter a sua audiência, o seu carinho, a sua presença. Tem mais mensagens chegando aí, por favor, produção. Isso, é isso mesmo, tá? Vamos trazendo pra cá, vamos lá? Eita!
2: Bom dia, rapaziada! Bom dia, Valdemar!
1: Grande
2: bom
1: DJ Marlos!
2: Deus abençoe!
1: Deu
2: um ótimo dia abençoado, ótimo
1: DJ
2: dia
1: Marlos.
2: Na paz, na saúde.
1: Amém, amigo!
2: Proteção dos anjos!
1: É do Jaderlândia!
2: A todos nós! Um abraço a toda a galera da Rádio Clube! DJ Marlos, do Jaderlândia! Bota Zezé de Camargo e Luciano, uma bem antiga aí, só pra relaxar nessa manhãzinha
1: é
2: abençoada.
1: Verdade,
2: nosso
1: mesmo.
2: Deus maravilhoso. Um abraço a todos.
1: Grande abraço, DJ. 991-38-3697. Daqui a pouco eu tenho a participação de Pedro Divan, tenho a participação de Gabriele Bezerra aqui na nossa programação. Eu fico com você até as 10 horas da manhã, porque logo em seguida tem o senhor João de Castro Glória e as notícias do dia.
3: Bom dia!
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3: Bom dia!
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1: Daqui a pouco eu falo com Pedro Divan, que traz notícias aqui na nossa programação.
3: Bom dia!

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0: Obrigada!
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0: você já sabe, de segunda a sexta-feira eu estou ao vivo aqui na nossa Rádio Clube, que transmite para toda a região, inclusive através do aplicativo. Olha, eu tenho notícias, e são notícias importantes. Vai participar comigo ao vivo o senhor Pedro Edivan agora. Pode ser, produção? Bora colocar?
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0: Senhor Pedro Edivan, muito bom dia. Como vai você? Tudo bem? 9 horas e 45 minutos, as notícias, tudo aquilo que está acontecendo em Paragominas e na região.
2: Bom dia, Valdemar. Bom dia, ouvintes da Rádio Clube. Olha, nossa equipe nas ruas já. Já fazendo matérias, notícias para Paragominas e todo o estado do Pará, viu, Valdemar?
0: Pedro, você está me ouvindo bem?
2: Estou te ouvindo com certeza, alto e claro.
0: Pedro, conta pra gente as principais informações e notícias sobre o desaparecimento desse homem, que faz 4 dias que a família desesperada, eles estão inclusive neste exato momento, sua família, aqui na 13ª Seccional Urbana de Paragominas, Polícia Civil.
2: Exatamente, Valdemar. Hoje é o 4º dia de desaparecimento do homem chamado por Zé Nepo, tá? Ele que saiu no sábado de manhã para passarinhar e não retornou mais à sua residência. Seu aparelho telefônico desligado, né? Foi encontrado dia seguinte só a motocicleta, o capacete e a capa que protege ali a gaiola do curió, do pássaro dele, né? Que foi encontrado numa vicinal, onde os familiares ficaram preocupados, procuraram a delegacia, a ocorrência, comunicaram também ao Corpo de Bombeiros, e agora continuam as buscas atrás deste homem, que ainda está desaparecido, nenhuma informação nova. Ontem nós estivemos o dia todo, no domingo, perdão, acompanhando, e também o dia todo. Chegaram bombeiros especializados em buscas em área de mata com um cachorro que fareja, né, pessoas, né, que estiveram ontem dentro da área de mata, né, um local ainda de pouco de difícil acesso, por ser a mata fechada. Não tem árvores grandes, mas a mata é intensa, fechada, mas eles estão trabalhando. Ontem finalizou por volta das 18h30

0: 30 horas as buscas. Hoje pela manhã já tem uma equipe, a equipe de novo do Bombeiros, amigos e parentes e também colegas que gostam de passarinhar também estão fazendo buscas. Neste exato momento, além dessa busca no local, tem equipes de amigos, várias caminhonetes em várias vicinais fazendo buscas. Nós temos as imagens, né, dessas equipes distribuídas nas vicinais, fazendo buscas aí, procurando pelo o Zé Neto. Os familiares ainda têm aí muito... estão pensando positivo.
1: A esperança, tem a esperança de encontrá-lo com vida.
0: Esperança, essa é a palavra certa, muito obrigado. Esperança de encontrar com vida, até porque o aparelho de telefone dele ainda não foi nem identificado, nem localizado ainda, mas possivelmente vai ser rastreado esse telefone. Nós estivemos conversando ontem com o comandante do Corpo de Bombeiros, eles estão aí atentos, estão aí a todo vapor aí fazendo buscas, como também os parentes e amigos fazendo nas vicinais, viu, Valdemar?
1: É verdade, eu acabei de falar com um advogado que está assessorando e auxiliando a família. Ontem eu falei ao vivo com o filho do José Neto, o André, na TV RBA, canal 30.1, com transmissão através das nossas plataformas digitais. Momento de muita aflição. E desde cedo, hoje, madrugada, amigos, parentes, já começaram, familiares, começaram as buscas novamente em lugares diferentes, inclusive. E a gente espera que rápido tudo possa se esclarecer e José Neto possa voltar para sua residência. São 9 horas e 49 minutos, Pedro. Além desse caso, me parece que lá na PA 256 uma moto foi encontrada. Você sabe alguma coisa disso?
0: Pois é, Valdemar, esse caso dessa motocicleta na PA 256, na altura ali, próximo da entrada de uma mineradora, por informações, ela está jogada dentro desse mato, dentro da área de mata. Nós estamos tentando entrar em contato com a Polícia Rodoviária Estadual, que é competência deles, para saber melhor aí informações dessa motocicleta. Foi encontrada hoje ou no final de semana? Essa motocicleta ainda se encontra no local, para nós deslocarmos até o local aí para saber melhores informações. Se essa motocicleta é produto de furto, de roubo, ou se essa motocicleta deu problema e a pessoa escondeu para depois ir buscar. Mas essas, a priori, são as primeiras informações que chegaram para nossa equipe. Estamos tentando entrar em contato com a Polícia Rodoviária Estadual para ter mais informações concretas dessa motocicleta. Mas é uma motocicleta 160 cilindrada, uma motocicleta branca, tá? E a gente está tentando entrar em contato para saber se essa motocicleta já foi retirada ou se encontra no local, Valdemar.
1: Eu estou falando com o Pedro Edvan, que está conversando comigo ao vivo. Todas as matérias você vai assistir ao meio-dia no canal 30.1, é a TV RBA, como também nas nossas plataformas digitais. E você vai poder ouvir tudo aqui pela Rádio Clube, a 89.1 FM. Pedro?
0: Opa! Valdemar, voltando um pouquinho do desaparecimento, nós estivemos conversando agora, batendo um papo com o superintendente, Cristiano Nascimento, perguntando se esse caso já do desaparecimento iria para a divisão de homicídios. Ele disse que ainda não vai, porque está como desaparecido, porque não houve vestígio nem de sangue, nem de outro assunto mais pertinente que possa ir para a divisão de homicídios. Por enquanto ainda estão trabalhando como desaparecimento. A equipe do Corpo Bombeiro continua trabalhando, e aí futuramente, possivelmente, ela pode ir para a divisão de homicídios para ser investigado como ocultação de cadáver ou algo assim, mas por enquanto não, né? Ainda já estão trabalhando como desaparecimento. Possivelmente esse homem deve estar vivo em alguma área de local de mata, é impossibilitado de se deslocar para algum canto.
1: Muito bem, Pedro. Eu lhe agradeço pela sua participação.
0: Vamos para cima, nossa equipe está na rua levando as informações. Eu, Gabriel Bezerra, Cleiton Castro, Mr. Jack, e no estúdio da Rádio Clube 89.1, Valdemar Nunes. E ao meio-dia, apresentação Valdemar Nunes no Bora Cidade de Paragominas, Minas, levando todas as informações, tanto no Bora Cidade, como na Rádio Clube e também nas plataformas das redes sociais. Fique com a gente assim, aconteceu, se liga na Clube.
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1: Através do 991-38-3697, é só entrar em contato. Eu fico com você até 10 horas. Já chega o senhor João de Castro Glória. 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

0: dia, Valdemar. Bom dia, já tô com
1: fé. Bom dia, amiga.
0: Tô aqui no meu pontinho, eu vou no programa. Tô com fé.
1: Opa! Socorro Farias. Minha amiga, bom trabalho. Me dê a mão. Ah, outra mensagem aqui. Bom dia, Valdemar. Tudo bem com você? Toca a música do Maxi, Sérgio Max, Cigana. É a Tina Paula, no Novo Camboatã, ouvindo a gente. Vamos ver se dá tempo, tá? Muitas coisas acontecendo.

0: Bom dia, bom dia. Eu sou sua ouvinte.
1: Opa!
0: Eu quero mandar um abraço a todos.
1: É de longe essa mensagem,
0: da rádio em Paragominas. Aqui a gente de saúde, Marinalva, de Irituia.
1: Olha aí, falando.
0: Marinalva e Ismael.
1: Bota aí.
0: Estamos aqui na Irituia, ao vivo, escutando a Rádio Clube, com nosso amigo Valdemar, Marinalva e Ismael.
1: Ah, casal abençoado. Estão ouvindo a gente lá em Irituia. Um beijo, Marinalva. A você e o Ismael que estão ouvindo a gente. Obrigado. Direto de Irituia.
2: Bom dia!
1: Através do aplicativo da rádio. Obrigado, Marinalva. Deus abençoe você. Ótimo dia, ótima terça-feira. São 9h58.
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0: Já vou me despedindo, tá? Amanhã a gente se vê às 8 horas da manhã aqui na Rádio Clube, 89.1 FM. Um beijo grande no coração. Já chega João de Castro Glória, vai levar você até às 12. 12 eu volto na televisão e na rádio. Abraço grande, fiquem com Deus. 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
1: Alô, meu povo!
0: Tchau, tchau.

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Bom dia, meu querido povo de Paragominas, bom dia, meu povo de toda a região, com muito prazer, com muita alegria, a gente começa mais um programa campeão de audiência, mais um programa João Glória, a voz do povo, sempre agradecendo em primeiro lugar o nosso Deus Todo-Poderoso, o único que é digno de toda honra e de toda glória, Deus maravilhoso, obrigado por mais esse dia, Senhor, obrigado por mais esse programa, obrigado pelos nossos ouvintes, pelos nossos telespectadores, obrigado pelos nossos seguidores, abençoa e guarda cada um, meu Deus, obrigado, meu Pai, pela nossa saúde, pelos nossos empregos, pelas nossas famílias, obrigado até mesmo por aquilo que nós não enxergamos, não sabemos, mas temos certeza e plena convicção que sempre estás na frente e fazendo o melhor por todos nós. Muito obrigado, meu Pai. 10h23 em Paragominas. 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A Verena tá por lá, meu amigo Júnior Balu, parente Toninho, aquele abraço. A Maria também tá ligada na nossa programação, patrocinam o programa João Glória, a voz do povo. 10h25 em Paragominas, agora é hora da nossa mensagem do dia. Quero mandar a mensagem do dia para todos os meus amigos ali do condomínio rural. Estão nos ouvindo neste exato momento, obrigado pela audiência. E quero mandar também para todos lá da colônia do Uraim. Pessoal, tá ligado na nossa programação. E a mensagem de hoje, ela diz o seguinte: não pense que você é difícil de amar só porque alguém não soube reconhecer o seu valor. Às vezes, uma experiência dolorosa, ela faz a gente acreditar que o problema está em nós. A gente começa a esconder sentimentos, a gente começa a mudar o jeito de ser e aceitar menos do que merece apenas para tentar ser aceito. Mas Deus não criou você para viver tentando caber no coração de quem não sabe amar. A Bíblia diz em 1 João 4,19: nós amamos porque Ele nos amou primeiro. Ou seja, o amor verdadeiro, ele não exige que você deixe de ser quem você é. Ele acolhe, ele respeita, ele cuida e também nos ajuda a crescer. Por isso, não carregue uma culpa que não é sua. Não diminua o que você sente para agradar ninguém. E, principalmente, não permita que uma rejeição faça você esquecer o quanto você é precioso, o quanto você é preciosa aos olhos de Deus. Você merece um amor que faça bem, um amor que traga paz e que permita que você seja você mesmo, você mesma. E lembre-se, quem conhece o seu verdadeiro valor é o nosso Deus Todo-Poderoso. E o amor dele nunca foi condicionado à sua perfeição. Não esqueça disso. Tenha uma ótima terça-feira. Eu sou o João. João Glória, voz do povo, com você até o meio-dia.

0: 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Agora faltando 11 para as 11 em Paragominas. Bom dia.
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6: Acerte o seu pelo nosso, são 11 horas mais 2 minutos. Meu amigo Elias do Comilão Lanches, mais a Dona Val estão ligados na nossa programação. Isso lá no Mercado Municipal. Ei, Elias, aquele abraço, irmão. Muito obrigado. 11 e 2 é a hora certa. Bom dia.
7: Alô,

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4: Olha, quero mandar um grande abraço para o nosso vice-prefeito, pastor Aldo Tartari, homem de Deus, acompanhando o nosso programa neste exato momento. Meu bom pastor, muito obrigado pela sua audiência. Muito obrigado pelo carinho. Sempre que quiser vir aqui, estamos de portas abertas, tá bom, pastor? Forte abraço, obrigado pela audiência. Ore por todos nós, ore pela nossa cidade. Agora são 11h32 em Paragominas. Bom dia.

Olha, essa já é uma das minhas últimas de hoje, faltando agora 19 minutos para o meio-dia. Meu amigo Valdemar Nunes já está pronto, já está preparado. Vai levar para você as principais notícias e informações com o Bora Cidade, programa campeão de audiência. Eu volto amanhã com a graça e a permissão do nosso Senhor Jesus. Por isso, um forte abraço e tudo de bom!

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2: Outro, aquele famoso.
3: Mas tem gente para ajudar ele?
2: Não é nem isso, Danilo. É esforço mesmo. E outro detalhe também importante.
3: Chegou analista de esforço, Liane.
2: Não,
3: tu que adoras isso.
2: Outro detalhe importante também. É bem interessante essas mudanças que faz o Carpini. Porque o início da semana era uma formação bem diferente, né? Com o Matheus Alexandre, aí com o Marcelinho no ataque. Agora, praticamente, primeiro, que todos já viram muito torcedor reclamando. Ah, mas é o mesmo time do Condé. Como diz a minha mãe, mano, é o que tem, mano.
3: Mas aí eu aproveito para levantar a bola para a Liane. Os nomes, sim. Mas tu acreditas que o formato seja o mesmo time do Condé?
2: A postura tem que mudar. Né?
4: Eu imagino que a movimentação tática seja diferente. A gente falou muito no jogo contra o Santos e eu falei o quanto me agradou o time inicial, né? Até porque depois o Carpini precisa mexer, aí vem a dificuldade em trocar as peças, enfim. Mas o que ele tinha de mais forte para apresentar, que foi o início do jogo, me agradou bastante, né? Com o losango no meio de campo, obrigou o Santos a trocar passes, obrigou o Santos a recuar. Então, até um jogo equilibrado. O ponto é, você não pode trocar passes o resto da partida, né? E aí, quando ele tenta trazer algo novo, mais ofensivo, é quando tem dificuldades. Então, eu acho que, olhando assim, talvez até na forma como a escalação está montada, fique muito similar ao time do Léo Condé. Mas imagino que na prática, pegando o que funcionou ali no curto espaço de tempo, seja diferente. E aí, o diferente como? A gente já estava brincando dessa forma de brincar ali nos bastidores, né? O Talhari e o Galeano um pouco mais à frente, imagina um time ali com dois atacantes. O Pikachu caindo mais por dentro para ir fazer aquele losango. O Pico mais à frente da zaga, ou seja... Vendo,
3: uma espécie de um falso
4: vendo
3: nome,
4: dessa
3: né?
4: forma e com as peças, com exceção do Zé Ivaldo ali, enfim, aparentemente é o mesmo time, mas eu acho que a formatação tática ela vai ser muito similar à forma como o Carpini iniciou com o time ali na partida contra o Santos.
3: É, que a gente até falou, né, da história do tal do losango, com a diferença que contra o Santos era o Zé Ivaldo, perdão, era o Zé Welison à frente da zaga, aí o Pico pelo lado direito, o Zé Ricardo pelo lado esquerdo e à frente, vamos dizer assim, nesse formato de diamante, né, o Vitor Bueno, com o Talhari pelo lado esquerdo e o Galeano pelo lado direito.
2: E a bola girava assim com uma tanta facilidade.
4: Pois o Zé Welison é a opção?
2: Não, ele
3: tá suspenso. Então, por conta disso, essa modificação.
2: Aliás, é bom ter lembrado, Danilo, os que estão suspensos, né? O Zé Welison tá suspenso. O Edson Fernando, 4 jogos, desde aquele jogo do Flamengo, ele tá indo agora pro terceiro. Vai ficar de fora também do jogo do Vasco. Poveda, não sei se isso é desfalque ou não, mas ele foi expulso no jogo passado, não tava para esse. E esses são os que estão fora da equipe azulina, pelo fato de suspensão.
3: É o famoso opção, que tem para hoje, isso
4: e
3: aí,
4: a opção
3: né?
4: que tu tens, nessa forma que a gente tá colocando aqui desse losango no meio, ela acaba se tornando o Pikachu. Perguntei do Zé Welison porque talvez num time nessa formatação, o Pikachu, pelo menos no time montado por mim, fica fora, né? Entra o Zé Welison. Mas a gente já falou várias vezes de um Pikachu que ele é escalado como ponta direita, mas ele faz esse trabalho, né? Meio, ponta, ponta, meio. Então, para ter alguém ali no meio para dar suporte, aí eu compreendo
2: o Pikachu. Eu não sei se vocês lembram, no jogo contra o Grêmio, lá no primeiro turno, até ele ser expulso, ele fazia essa função e fazia muito bem, diga-se de passagem. A única falha do Pikachu, tirando aquela situação da expulsão, que ele mesmo disse que ele se enganou, foi ele não ter batido o pênalti pro Manga, que ele mesmo reconhece.
3: E ainda tem outro detalhe, tá? Que foi algo, quando o Carpini foi anunciado, a Liane trouxe aqui um formato que o Carpini gostava de jogar. Eu consigo imaginar também, já que o Pico vai ser esse cara na frente da área, uma possibilidade até de um 3-4-3, tá? Com o Pico vindo entre os zagueiros.
2: Pode ser.
3: Né? É uma possível variação. Agora, o fato é, os nomes são iguais, mas eu imagino em formatos bem diferentes do que o Remo vinha trabalhando com o Léo Condé, até porque houve a necessidade da mudança.
2: Mas
3: né?
2: algo me diz ainda que o Mike ainda vai assumir essa vaga.
3: Ah, mas o Mike, mesmo com o feijão com arroz que o torcedor reclamava, eu vejo o Mike muito mais lateral que
2: Sem
3: o Marlon,
2: dúvida.
3: Que antes de mais nada... Falta confiança nele. Ele tem ali um corredor todo. Ele pega a bola e dá pro meio.
2: No jogo contra o Santos, ele me lembrava, sabe, o Manga. Ele tinha o corredor, aí que ele tinha um espaço para chutar, aí ele pensava e parava e ia mais adiante. E aí, vinha toda a defesa, vinha toda a marcação e ele acaba se perdendo todinho. E embora ele não tenha decepcionado nesse jogo contra o Santos, foi até regular contra o Flamengo, mas assim, faz o torcedor sentir falta do Mike, que não, também...
3: O Marlon ele é muito abaixo em relação ao aspecto ofensivo.
4: Sim, sim, e nesse aspecto ofensivo e confiança que vocês trouxeram aqui, se a gente lembrar, o Mike, ele chega ali como mais um lateral-lateral, né? Fica ali defensivamente. Sim. Só que com o próprio Léo Condé, a gente já, não sei se vocês perceberam isso, mas ele avançando um pouco mais, aparecendo um pouco mais na linha de fundo. Para mim, ficou muito claro uma ordem do técnico, né, dele conseguir avançar e estava fazendo muito bem. Né? Não acho que ele é o destaque da equipe, enfim, mas
3: vai
4: em termos de regularidade,

0: O que elevaria o nível técnico do clube do Remo, eu imagino que o torcedor siga essa linha de raciocínio. Vamos colocar na tela a reportagem do Dol, falando da força-tarefa que o clube do Remo fez para trazer e colocar no jogo o Duplex Chamba, zagueirão azulino que estava aí com a seleção de Camarões. Olha aí, Remo traça estratégia para contar com Chamba contra o Grêmio, zagueiro que está retornando aí da data FIFA nesta terça. E trabalha aí, né? O Remo trabalhou para contar com ele no Mangueirão amanhã contra o Grêmio. O Chamba, que dos três jogos foi titular em dois. No último sábado, na vitória de Camarões contra a Costa do Marfim, ele não jogou, não foi acionado. Foi no banco e foi poupado. Então, pelo menos, segurou a onda nesse sentido. Agora, você atravessar o Atlântico tem todo um peso. E aí eu pergunto para vocês... A gente sem os dados práticos, vamos dizer assim, vale a pena correr o risco? É claro que o Remo tem toda uma tecnologia a seu favor para ver como é que está o nível de cansaço, o nível de desgaste, o risco que representa. Mas assim, eu, Danilo, Chamba, tu aguenta quanto tempo? 70 minutos. É tu então, pai. Bora.
1: Tem o valer a pena e tem o valer a pena o risco. Né? O valer a pena vale, né? Zé Ivaldo, para mim, é um jogador muito abaixo. Que não entrega no Remo.
0: Ainda tem essa pergunta que eu faria pra vocês. O Chamba indo pro jogo, sairia Zé Ivaldo ou Marlon?
2: Eu olho nas costas do Zé Ivaldo.
1: Fazendo um comparativo.
0: Sairia o Zé Ivaldo?
2: Zé Ivaldo.
1: Eu tiraria, cara, o Zé Ivaldo.
0: Eu tirava o Marlon sem pensar.
1: Não, eu acho que o Marlon coletivamente ele falha, mas
2: colocando o na balança, né?
1: Na hora de interceptar, ele consegue. Fazendo comparativo com o Zé Ivaldo, não tem como destacá-lo.
0: Sabe por que eu escolheria o Zé Ivaldo? O Zé Ivaldo, a bola...
1: Ele não tá jogando.
0: A bola não é um ser estranho pro Zé Ivaldo. Então,
3: Marlon é.
0: Então, pro Remo, que ontem a gente colocou uma entrevista do Patrick falando de um Remo pisando na bola, de um Remo gostando da bola, o Zé Ivaldo ele consegue fazer uma inversão. O Zé Ivaldo consegue tocar daqui para lá. O Marlon, a bola é um objeto estranho para ele.
1: É, eu já acho o contrário. Já vejo o Zé Ivaldo com muita dificuldade de ter qualquer relação com a bola.
2: O problema é que os dois zagueiros não passam confiança.
0: É. Fato
1: mas tu precisa tirar
2: infelizmente.
1: Eu tiraria o Zé Ivaldo e deixaria
2: infelizmente.
1: O Chamba.
2: E aí quando tu olha pro banco também, tem outro, ela é o Andrade que tá.
1: E tem jogador suspenso, né?
0: Cara, não tem um moleque da base aí.
2: Eu acho isso inadmissível.
1: Sobre ainda essa vinda do Chamba, de correr o risco e correr e valer a pena, né? Eu acho sim que vale a estratégia de trazer o Chamba pra assumir a titularidade, enfim... Agora, acho que é uma conversa com o departamento médico, né? Essa viagem, o desgaste, enfim, corre algum risco? Quanto tempo eu tenho do Chamba?
2: Ele chegou hoje à noite, né? Bom lembrar isso.
1: E o jogo já é amanhã.
2: Já é amanhã, mas também...
0: Aí é ver o nível de desgaste.
2: A gente sabe que a diferença de viagem ela é gigantesca, mas também se formos observar, o Grêmio também está numa situação igual. Se não me falha a memória, é o Vila Sante.
0: Sim.
2: Que jogou ontem... Jogou ontem pela seleção do Paraguai e o Grêmio fez uma força-tarefa também meio que similar. Ele sai de lá, vem direto pra cá. Então...
1: Mas são dependências diferentes.
2: Pois é, isso que eu falei. Tem uma grande diferença.
0: E até a distância
2: é
0: diferente. Um também. Tá aqui na América do Sul, outro tá do outro lado do Atlântico.
2: Só que dá um detalhe, o Vila Sante jogou ontem, o Chamba não jogou. O Chamba não jogou.
0: Mas o Chamba chegou hoje à noite.
2: E eu vou te falar uma coisa, assim, pelo porte físico do Chamba, dificilmente ele se lesiona, dificilmente ele se desgasta, acredito que se ele ficar colocado em campo 70 minutos que tu disse, não vai fazer muita diferença.
0: Meu irmão,
2: não.
0: Pagar o negócio de uma passagem classe A pro homem pra ele vir deitado.
1: Fazendo massagem na perna dele, de lá pra cá.
0: O pai Deguão, né? Pra ele, meu irmão...
2: Ele chegar e falar, Duplex Chamba muito bem.
0: Porque, cara, pelo que o Remo tem e principalmente pelo que o Remo não tem, o Chamba ele é fundamental nesse time de hoje.
2: Totalmente.
0: Se fosse, por exemplo, o Matheus Felipe tá bem e vai jogar, eu te juro, é óbvio que o cara pode chegar lá e falhar, né? Assim como o Chamba falhou recentemente, né? Mas eu te digo que se fosse o Matheus Felipe, eu ficava um pouco menos preocupado.
2: Sim.
0: Agora, essa dupla Marlon e Zé Ivaldo, tendo o Marlon 2 no lado esquerdo, e aí o Chamba veio por lá.
1: Você ficar rodando peças de zaga também é um problema muito grande para as equipes, né? Porque você jogando com aquela dupla, trio, como quer que seja a estrutura do time, você já conhece muito bem a característica de quem está contigo, né? A hora de sair, a hora de voltar, falo muito em relação ao goleiro. Então, além das deficiências técnicas que a gente sempre traz aqui, tanto do Marlon como do Zé Ivaldo, ainda tem algo que parece muito clichê. Mas, de fato, a falta do trabalho conjunto, né, de ter uma sequência, ela interfere bastante também na hora da comunicação e leitura de jogada.
2: Até conversando com alguns membros do departamento médico do Clube do Remo, eles me disseram o seguinte ontem à noite, que depende, é claro, da volta como o Tchamba chegar aqui em Belém e também como ele vai estar já avisando o jogo de sábado, né? Não tem outro jogo sábado, de viagem, tem, então tem todo esse desgaste. Se ele vai ser poupado para amanhã e para estar em campo no sábado, é bem, assim, complicada essa decisão.
0: O problema é que se amanhã o Remo não consegue uma vitória...
2: Aí um grande abraço.
0: O pescoço, a corda já está apertando no pescoço, o sábado não interessa.
2: É verdade.
0: Vai só passear e conhecer o Cristo Redentor.
2: Ou seja, não tem tu, vai tu mesmo, mano.
0: É. Que situação que o Remo se colocou, né?
2: Bacana, legal.
0: E detalhe, a gente tá falando de um zagueiro, ainda tem o outro. E aí, outro ponto que eu jogo aqui pra vocês com a escalação que a gente tava falando. Olha só, lembra que a gente falou várias vezes de um meio de campo desprotegido? Tu tens a dupla de zaga que a gente tá falando não é confiável.
2: Uhum.
0: O Remo vai com Pico, Zé Ricardo, Vitor Bueno, Pikachu. Isso se for ali o retângulo do meio de campo,
2: sim,
0: né?
2: Sim.
0: O losango, perdão. É pouca gente aí com aquele instinto defensivo, hein, Liane?
1: É, o problema do Remo
0: corre pra
1: vezes
0: trás.
1: No meio de campo é essa marcação. Eu consigo, dos nomes aí citados, ver o Pico, sim, com essa característica, o Zé Ricardo também com essa característica, o Vitor Bueno, a gente já falou várias vezes, que se a ideia é tê-lo em campo, tem que montar um esquema para que ele fique lá na frente, não tenha a responsabilidade de voltar. Pikachu também tem sua dificuldade na marcação.
2: Caberia ele de novo ir no 4-4-2, colocando ali Patrick ao lado do Zé Ricardo e tira o Pikachu e deixa só os dois na frente.
1: Eu acho que o Patrick, ele entra nesse pacote também na dificuldade de marcação. O Patrick, pra mim, ele poderia porque ficar mais no lugar...
2: O Grêmio é muito rápido, transição.
1: Pois é, mais no lugar ali onde o Vitor Bueno está.
2: Exato.
1: Do meio pra frente. Sim, do exato. Que do meio pra trás, de voltar pra marcar, do que voltar pra marcação. Quem tem essa característica de marcação? O Pico tem, quando ele decide onde ele quer ficar. O Zé Ricardo tem, o Zé Wellison tem. O Pikachu e o Vitor Bueno já vejo mais um pouco de dificuldade. É por isso que eu até imagino...
0: Ele recompõe, mas não tem a leitura, porque ele é mais ofensivo.
1: O interceptar,
0: né?
1: Que a gente fala, que o Pico tem, tá? O Pico tem essa leitura de interceptar, de parar a jogada. Muitas vezes ele consegue interceptar sem sequer fazer falta no adversário. Mas aí o Pikachu já não tem, né? O Vitor Bueno não tem. Então, eu acho que vai precisar mexer no esquema. Talvez o Marlon, lateral, ficando um pouco mais para fechar a linha defensiva. Também pode ser uma opção para que o Marcelinho tenha liberdade, já que o Pikachu vai estar no meio.
2: E o Pikachu sempre, o Marcelinho sempre avança.
1: Exato. Então, eu acho que além de todos esses pontos que a gente colocou aqui, o Carpini ainda vai ter o aspecto marcação no meio de campo para administrar.
0: Eu acho que a ideia é aquele famoso bloco fechadinho, bonitinho, para que a coisa funcione coletivamente. Ó, vamos virar a página aqui e falar de Paysandu, falar do papão da Curuzu. Paysandu que tem aí um atacante que tá fora da temporada, né? Seria o último jogo do Paysandu na temporada. A gente vai colocar aí no DOL, né, já a reportagem para falar do Juninho que sofreu uma lesão no joelho, deve passar por uma cirurgia, problema no menisco. Juninho que teve uma lesão no joelho, ficou fora, voltou, deu para ver que ele não estava bacana, deu para ver claramente que ele não estava bacana e agora está fora de vez. Menisco, parceiro, é uma parada que dói pra caramba e o cara não consegue jogar mesmo. E aí... Juninho estava naquela de... Juninho vinha da reserva, entrava, fazia gol, resolvia. Virava titular, o Ítalo entrava, enfim, ficava nesse rodízio. Eu acho que é uma perda e tanto, viu?
1: Se torna uma baixa, né? Até porque em nomes ausentes ali, o Juninho ele é a substituição direta. A gente falou, inclusive, já sobre a situação do Ítalo. Né? Apesar de eu sempre falar sobre encaixar os dois em campo, né? O Ítalo centralizado e o Juninho ali pela esquerda, que pode cair para o meio, mas a gente sabe que na substituição peça por peça tem essa dificuldade, justamente porque é um ou outro, né? Ítalo não está bem, sai, entra Juninho. Tanto que agora está tendo o Nico, né? Jogando Nico mais ali no lugar do Ítalo, jogando centralizado. Mas para mim o Juninho se torna uma baixa, o ponto é, acho que já ficou muito nítido, que quando ele volta do departamento médico, a velocidade que a gente já via muito do Juninho, inclusive de marcar muito a saída de bola, roubar e fazer o gol, como ele já fez gol assim, acho que contra o Anápolis na Curuzu, se não me falha a memória,
0: e um
1: que
0: golaço,
1: não é boa.
0: Uma arrancada,
2: então, chuva e tudo.
1: Ele não conseguiu voltar no aspecto físico, né, que era diferencial dele sim, após o departamento médico. Então, no momento ali de substituição, substituições diretas, para mim se torna assim.
0: O Ítalo cansou, é, o Ítalo não tá num dia bom, né?
1: O Nico não tá inteiro
2: fisicamente. E é uma pena, assim, sabe, que no momento que o Paysandu vai precisar de explosão, precisar de arranque, e não vai ter Juninho. Ele já tem uma baixa muito grande, que vai ser o Pedro Henrique. Então, é um jogo de superação. O Marcinho também não está 100% há muito tempo.
0: Tem isso também.
2: Tem esse detalhe também. Aos poucos, um Paysandu que, assim, geralmente, quando tem o Ico, aí tem um pego. Quando não, tem o Lucas Cardoso. Tem uma situação deficitária muito grande no ataque. E aí, vai para um jogo que a vitória é mais do que fundamental.
1: E que do outro lado tem um Brusque, né? Que joga muito em transição.
2: E só perdeu uma em casa.
1: Vai exigir muito.
2: Só perdeu uma em casa.
1: Eu já tinha arriscado, Danilo, Magno, de um Mazola fazendo uma escalação diferente do que foi o jogo contra a Ferroviária, pela fala dele.
2: Tem como?
1: Né? Porque... Pois é, ele fala muito, quando ele, por exemplo, coloca o Bruno Bispo, né? A gente fica, ai, poxa, Bruno Bispo.
2: Isso foi uma estratégia interessante.
1: Mas foi uma estratégia pensada na Ferroviária. O que deu a entender para mim, na coletiva do Mazola, é que ele tá formando um time sim pensando no adversário.
2: Sim, sim.
1: Né? Sabendo quais são as fragilidades e pontos fortes. Por conta disso, não iria me surpreender ter uma escalação diferente pensando no Brusque. Só que eu acho que esse não vai ser o único ponto, né? Vamos lá, o meio de campo já não vai ser o mesmo, já não vai ter o Pedro Henrique. Então, obrigatoriamente, já vai ter uma mudança. Ele falou sobre usar pelo menos o Marcinho em um tempo.
2: Eu acho
1: então,
2: que ele
1: provavelmente, já vai ter uma mudança.
2: Eu acho que ele vai de ou Henrico, ou se não, vai ter que usar o Cucuri.
1: Rapaz, não, ele pode mexer no lado direito e trazer o Baianinho para o meio,
0: gente,
1: obrigatoriamente.
0: Já tem muita gente falando em Castro também aí.
2: Pode ser essa possibilidade.
1: Quem entrou, né?
0: Que seria um primeiro volante, eu acho que é o único, além do Brian, mas não sei se seria conveniente num jogo como esse você botar o menino num fogo como esse. Ó, vamos chamar aqui agora o Pablo Alcântara, mais conhecido como Pablo Baianinho. Ele falou como é que foi a experiência de estar jogando, na expectativa do resultado da outra partida, sem poder perder a concentração, mas também querendo saber o resultado, enfim, negócio meio confuso, e ele falou com a imprensa sobre isso. Coloca na tela.
3: Porque ao decorrer do jogo a gente sempre tem que estar muito ligado nas ações, a gente acaba esquecendo o externo e a gente foca 100% no jogo. Mas em algum momento sim a gente deu para escutar a torcida e a gente queria sim saber o que estava acontecendo, mas a gente não podia desligar do jogo, né? Porque era um jogo realmente importante para nós. E a gente tentava procurar informação, mas não tinha como, porque o jogo estava muito corrido. E aí a gente procurou focar 100% ao máximo no nosso jogo e fazer o dever de casa. E aí assim, quando estava perto de acabar o jogo, a gente conseguiu obter informação e saber que estava dando tudo certo e graças a Deus deu tudo certo no final.
0: Pablo, e sábado, 5 horas da tarde, de novo. Vai ter que ficar ligado de novo, fazer a parte do Paysandu e ficar ligado quanto é que tá o outro jogo. Agora, é aquela história, só vai te preocupar com o outro jogo se tu tiver ganhando de 1-0, 2-0. Porque se não, não adianta absolutamente nada a Ferroviária estar ganhando a Inter de Limeira.
2: E cá pra nós, o que o Baianinho jogou sábado contra a Ferroviária...
1: O volume de jogo foi todo em cima dele.
2: Exatamente.
1: É por isso que eu imagino que não vai ter uma quebra tão grande no esquema tático. O Baianinho, ele entra, teoricamente, pelo lado direito, mas cai pro meio, né? Então, eu imagino que pra manter...
2: O Marcinho tem condição de jogar?
1: Cara, o Marcinho não estava bem no último jogo,
2: sim,
1: mas pelo trabalho de volume de jogo do Baianinho e também o Caio Melo, ele conseguiu, acho que pelo menos um tempo.
0: Rapaz,
1: pode contar
0: com
1: ele.
0: Eu vou falar aqui para vocês um negócio. Ao contrário de outras emissoras aí que investem em ex-jogadores e tudo mais, nós não somos ex-jogadores, mas joga pelada aqui e acolá.
2: Sim.
0: Cara, o Marcinho, eu tô tentando pensar numa expressão para não usar um palavrão aqui, mas ele é tão F... Que, cara, você vê ele jogando, ele jogou boa parte da partida fazendo lançamentos, toques, com a perna esquerda.
2: Ele não pôde dar, não tinha condição de jogar com a direita.
0: Ele não tinha. E ele tinha que preservar, porque cada batida na bola, ele ia desgastar mais
2: e
0: ainda
2: os jogadores
0: a coxa.
2: E o jogador entrou, da Ferroviária batendo na perna direita.
0: E ele entrou com a cocheira ali, aquela cocheira é o sinal de que há um problema muscular sério. Ali, ele
1: é um
0: entrou...
1: sinal pra gente e um sinal pro adversário.
0: Pra,
1: né,
0: todo também, mundo, mas também. Não tinha o que fazer. Mas não tinha o que fazer. Ele tinha que dar um jeito de se sentir confortável. Mostrando ou não mostrando. Ele se sentiu confortável, dosou os piques. A gente não viu ele dando aquelas corridas. E repito, contra-ataque. Ele arrumava a passada pra bater de esquerda.
2: Exatamente.
0: Então, assim, pra esse nível de futebol daqui, para esse nível de Série C, o cara conseguir ter esse domínio corporal, a técnica para fazer isso. Meu irmão, tem cara que tem uma perna, que é a direita, e não presta. Ah. Tu imagina o que é tu jogar num jogo desse nível e você conseguir temporizar para arrumar, bater a esquerda sem quebrar um contra-ataque, sem quebrar um dinamismo. Então, baseado nessa experiência que eu digo para vocês, o Marcinho vai pro jogo contra o Brusque.
2: Resumindo, o Marcinho, ele conseguiu jogar não só essa partida, ele tem jogado muito a Série C do Campeonato Brasileiro, mesmo bichado, mesmo com tantos problemas, melhor do que muitos que estão bem...
0: Mas entrego. É pela inteligência, entrego. Porque ele tá machucado, esse machucado
2: ele
0: dele
2: ele sabe a importância
0: cai.
2: Que ele tem.
0: Esse machucado dele cai, ele de 100 para 20%. Só que esses 20% com 80%, pela inteligência técnica, ele ainda tá acima.
1: É, o Marcinho, ele ficou com uma mente pensante para administrar e deixa Caio Melo e Baianini para correr. É por isso que eu acho que não vai mudar muito disso. Ter pelo menos ele um tempo. Ele fica ali administrando, temporizando e deixa os dois para correrem, Baianini e Caio Melo. Aí se tu jogas o Baianini pro meio, vamos ali dar uma substituição, né, por conta de for deixar assim o meio de campo, tu tens ali pelo lado direito o Tardes, tu tem outras opções. O ponto é... Tu vais ter Caio Melo, tu vais ter Baianinho e tu vais ter Marcinho. Tu não vais ter o cara Pedro Henrique, que é quem mata as jogadas. É aí que eu já penso
2: e
1: no Castro.
2: E outro ponto também lá é gramado sintético.
0: Só que eu não vejo no Castro a mobilidade que o Pedro Henrique tem. Outro ponto. Há quanto tempo o Castro não joga uma partida oficial?
2: Desde o jogo Paysandu e Santa Cruz.
0: Não, ah, não, naquela não, posição. Não,
2: verdade.
0: A leitura...
2: Verdade, é verdade.
0: Os espaços... É diferente. É diferente. Então, enfim.
2: E sem contar
0: honestamente, eu não queria estar na pele.
2: A velocidade
0: de, uma
2: zola, de jogo, porque é gramado sintético e também tem muita diferença.
0: Sim. Mas Paysandu, não sei se vai treinar no Seju, mas eu acho que esse seria um caminho para essa semana para ir... Se situando nesse contexto. Ó, vamos fazer nosso intervalo aqui no Jogo Aberto Pará. Já a gente tá de volta para ouvir a galera e também para falar de eleições em Leão e Papão. Não saia daí.
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0: Já estamos de volta aqui no Jogo Aberto Pará para falar rapidamente sobre eleições em Clube do Remo e Paysandu. Paysandu já fechou a data aí, só tivemos uma chapa inscrita, que é a mesma chapa que hoje gere o clube, né? O Márcio Tuma, presidente, né, capitaneando aí essa chapa. O detalhe é o seguinte, vamos ter eleições, tá? Ele não vai apenas ser aclamado, ele precisa de 50% mais um de voto.
2: Então, gerou uma dúvida, se não chegar.
0: Ele está concorrendo, se não chegar, vai abrir um novo período de inscrição para ter uma nova eleição, até que bate esse 50+1. Precisa ser assim, então, Márcio Tuma querendo se reeleger no Paysandu. Lembrando que ele era vice-presidente, o presidente da época, Roger Aguilera, renuncia, ele assume e agora essa briga pelo novo mandato. No Clube do Remo, ainda temos um período, né, de inscrições, mas temos uma chapa inscrita, que é a chapa do Glauber Gonçalves, que é atual vice-presidente do Clube do Remo.
2: Indicado por esse aí.
0: É, exatamente.
2: Indicado por esse aí.
0: O outro, quem seria vice-presidente do Clube do Remo nessa chapa dele, seria o Dr. Jean Clay, que também já faz parte ali do Clube do Remo. Toninho esteve aqui semana passada e falou claramente que ele estava pensando se viria candidato ou não.
2: Sim.
0: Se ele decidisse que sim, essa chapa iria se desfazer. Então, isso quer dizer para mim que o Toninho não vem candidato
2: ao
0: Clube do Remo.
2: Não, ele não vem candidato. A chapa, só para acrescentar também mais um nome, né, que é o Guto Nobre.
0: Isso.
2: Subiu do Tonhão.
0: Isso. Subiu
2: indicação do Tonhão. Indicação do Tonhão, né? E a informação que eu tenho também, se essa chapa for eleita à presidência do Clube do Remo, para os próximos 3 anos, o nome para ser executivo é de Sérgio Papelim. Vão tentar trazer
0: retorno,
2: de novo,
0: né?
2: Minha Joia.
0: Volta de Minha Joia.
2: Exatamente.
0: Vamos colocar na tela a galera, azulinos e bicolores, que interagiram com a gente através do nosso WhatsApp, para você ouvir a voz de Eliane Coelho.
1: Boa tarde, Eliane, Danilo e Magno. Acredito numa vitória amanhã do Leão.
0: Eliane.
1: Pra cima, Leão Vinícius lá de Marituba. Pra cima, Leão Vinícius de Marituba. Bom dia, amigos de Jogo Aberto Pará. Amanhã tem Leão. Vamos pra cima do Grêmio espantar a zica. Manda um abraço para o meu filho Enzo. Abraço pro Enzo, família reunida. Bom dia, Eliane, Magno, Danilo. O Papão tem que ir com tudo pra cima do Brusque. É o Ricardo lá da cremação, até porque o Brusque vai com tudo. Boa tarde, amigos. Enquanto houver chances, vamos manter o foco e lutar. Papão costuma surpreender positivamente. A história está aí pra provar. Hipólito Virgulino lá da Cidade Nova.
0: Muito obrigado a todo mundo que interagiu com a gente. Valeu, Magno. Grande abraço. Valeu, tchau. Dona Eliane. Grande abraço.
2: Eliane.
0: Até porque hoje tem retorno na nossa tela, rapaz. Natália Lago não está mais sozinha. Está agora com Paulo Cidadão. Meu amigo, seja bem-vindo novamente. Bom trabalho e sucesso, como sempre. E você também, dona Natália Lago. Boa tarde para você.
7: Boa tarde, gente. Agora estou aqui com meu parceiro de apresentação, Paulo Cidadão, voltando de uns dias. Não vou dizer de folga, porque teve muito trabalho para esse aqui, viu?
0: Estou bronzeado.
2: Com certeza. Só chama. Obrigado, Danilo. E só chama.
7: Natália bem acompanhada e eu...
2: Ela está mais feliz, né?
7: Enfim. Ah, Eliana, é minha amiga Eliana, eu.
0: Agora eu vou falar, esse Bora Cidade tava precisando dar uma equilibrada mesmo. Tava muito bicolor esses tempos, viu, Paulo Cidadão? Faça a sua parte como azulino pra balancear esse negócio.
2: Pode deixar, pode deixar.
7: Tchau, Danilo. Beijo.
0: Tchau, bom trabalho.
7: Até amanhã, tava na hora de encerrar. Boa tarde pra você, boa tarde, Paulo Cidadão.
2: Boa
7: Seja
2: tarde,
7: muito bem-vindo. E olha só, bora falar de coisa boa, falar de Círio, porque estamos há poucos dias, né, da grande procissão. E por conta disso, a Secretaria de Segurança Pública e Defesa Social já começou a montar o esquema de segurança para os dias que antecedem a quadra Nazarena.
0: E é por isso, Natália, que a gente vai aqui pro telão, né? Chamar a nossa repórter Sabrina Linhares, que é quem tem mais informações sobre o assunto. Bom dia, Sabrina. Conte pra gente, é com você.
8: Oi, Paulo Cidadão, seja bem-vindo de volta. Natália Lago, boa tarde para vocês, boa tarde a todos que nos acompanham ao vivo aqui no Bora Cidade. Pois é, eu já estou aqui no Centro Integrado de Comando e Controle, justamente acompanhando esse planejamento aí da Operação Círio 2026, que foi apresentado na manhã desta terça-feira. Olha só, essa operação aí vai reunir forças de segurança estaduais, municipais, federais, justamente para garantir a segurança dos romeiros e também da população paraense, dos turistas, né, os visitantes que estarão por aqui. Quem vai dar mais detalhes, então, sobre esse planejamento, sobre essa operação que será realizada, na verdade, já vai começar, porque a partir de amanhã, hoje teremos a missa que dá início, mas essa operação já foi planejada, pensada há muito tempo, né? Isso, secretário, bom dia para o senhor, obrigada por falar conosco.
9: Bom dia, Paulo, bom dia, Natália. Nós estamos trabalhando nessa operação já há algum tempo. Tudo foi montado, planejado, discutido aqui com a diretoria do Círio. São vários órgãos, diversas entidades envolvidas, Cruz Vermelha, a diretoria de Sírio, Polícia Militar, Civil, todos voltados para levar tranquilidade ao nosso romeiro, ao nosso turista, à nossa população. Belém se transforma, o estado do Pará recepciona uma grande quantidade de turistas e o sistema de segurança pública vai estar pronto e posicionado nos locais, nesses locais de maior acesso, locais para onde a Romaria passa, além de que a gente vai estar posicionado durante todas as Romarias, que começam amanhã com a Romaria do Translado dos Carros, que vão sair da Basílica e vão ser posicionados no percurso deles, e depois no decorrer do dia, na quinta-feira, na sexta e sábado e domingo são as principais romarias. São mais de 4 mil agentes, chegando próximo de 5 mil agentes, voltado para a segurança da população, Polícia Militar posicionada nesses pontos, Departamento de Trânsito conduzindo as nossas romarias, conduzindo a diretoria do Sírio com a imagem peregrina. Então é todo o sistema voltado para que a população se sinta tranquila e veja o policiamento, veja o sistema trabalhando para levar calma e tranquilidade.
8: Nós estamos conversando aqui neste momento com o Coronel Edilim Anselmo, ele que é secretário aí de Segurança Pública e Defesa Social. E a gente quer saber também, secretário, se há novidades para este ano, nessa operação do Sírio 2026.
9: Recentemente, o governo do estado adquiriu 15 drones, drones de alta tecnologia, que vão se juntar aos nossos drones que já foram adquiridos ao longo do tempo, para que a gente possa usar esse equipamento no nosso Centro Integrado de Comando e Controle, que é onde nós estamos. Esses drones vão fazer imagens e vão estar passando essas imagens em tempo real, e nossas equipes que vão estar analisando a imagem. Caso uma pessoa desmaie, caso alguém seja furtado ou aconteça qualquer coisa no evento, os drones vão estar captando juntamente com os policiais que vão estar nos pontos de observação, para que a gente leve mais agilidade no atendimento à população. Seja do apoio da Cruz Vermelha, que vai estar linkado com a gente aqui também, seja do Corpo de Bombeiros, Defesa Civil ou a própria Polícia Militar.
8: É importante a gente falar também, secretário, que essa operação ela começa desde lá da BR-316, o DETRAN acompanhando também os romeiros que já estão a caminho aqui da capital.
9: Verdade, os romeiros já começaram a se deslocar para cá, para a capital. Então a gente já está acompanhando eles desde a saída da sua cidade, seja lá mais próximo ou mais longe. Nós já temos o Departamento de Trânsito, nós já temos a Polícia Militar, a própria Polícia Rodoviária Federal já está posicionada e acompanhando cada movimento desse romeiro para poder dar suporte para eles caso eles precisem.
8: O senhor falou que são quase 5 mil agentes atuando, né, que vão atuar, na verdade, nessa Operação Sírio 2026. E a gente também tem aí a ajuda do efetivo que vem dos outros municípios para compor, então, todo, né, esse efetivo.
9: Com certeza, municípios próximos aqui, Ananindeua, Amarituba, sempre estão integrados com a gente. Nós temos as Forças Armadas que entram no dia da transação e do Sírio. Então são diversos órgãos que se compõem, se juntam, justamente para levar a tranquilidade e o Sírio seja o mais perfeito possível. E as pessoas possam fazer suas orações, acompanhar o translado da imagem peregrina com tranquilidade e poder rezar e agradecer e pedir fazer seus pedidos.
8: É importante a gente falar dos órgãos que irão participar, né? A Polícia Civil, Polícia Científica, Corpo de Bombeiros, quais são os outros?
9: O Sistema de Segurança Pública do Estado, ele é composto pela Polícia Militar, Polícia Civil, Departamento de Trânsito, a Secretaria de Administração Penitenciária, Polícia Científica e os órgãos municipais que integram também a Guarda Municipal de Belém, o Departamento de Trânsito de Belém, através da SEGBEL, Diretoria, né, de Trânsito, a Ananindeua também, com seus órgãos municipais, Marituba, e todos os órgãos do sistema fazem integração com os órgãos municipais. Nós temos diversas operações que nós fazemos em Santarém, Altamira, Belém, Marabá, integrado entre os órgãos estaduais e os órgãos municipais. E vão estar todos voltados para cá, para o Sírio.
8: Muito obrigada pelas suas informações, secretário. Então é justamente isso, tudo isso está sendo preparado da melhor forma possível. Começa amanhã justamente para garantir então a segurança tanto dos romeiros, da população paraense e também os turistas que estarão por aqui, né, prestigiando esse momento que é tão importante, é o nosso Natal paraense. Eu volto com vocês no estúdio.
7: Obrigada, Sabrina, pelas informações. O Sírio está chegando, minha gente, mas antes disso, tem toda a programação que antecede a quadra Nazarena. Então, temos aí a informação, né, Paulo? 5 mil agentes de segurança que serão distribuídos em vários pontos da cidade para garantir segurança ao evento. E levando em consideração também, né, gente, além, é claro, desse reforço na segurança, toda a celeridade para que as procissões possam continuar com muita tranquilidade, com também o apoio de drones, que também é uma novidade que o secretário de Segurança citou para a gente.
10: Natália, o que chama atenção também, que ano passado, no domingo, eu estive acompanhando a procissão e a gente pôde perceber também a presença dessas câmeras, que foram fundamentais também para que rapidamente, não só questão daqueles espertinhos, às vezes, sabe, Natália, no meio da procissão, mas que também pessoas pudessem ser atendidas o mais rápido possível com a integração da segurança pública. E olha só, Natália, meio-dia e 31, um homem suspeito de envolvimento...

0: Hoje é dia 6 de outubro. O homem que você está vendo aí nessa imagem que apareceu na sua TV, canal 30.1, a TV RBA aqui da cidade de Paragominas. Ele está desaparecido desde o dia 2. 4 dias desaparecidos aí nesse local. Corpo de bombeiros estiveram trabalhando e estão agora trabalhando lá no local. E a nossa equipe está em cada momento dessas buscas, que estão acontecendo em vários lugares. Pedro Edivan tem notícias e informações do senhor José Neto. A família está apreensiva. A família está apreensiva. Os amigos estão também realizando, junto com corpo de bombeiros, cães farejadores, estão atrás desse homem que foi visto a última vez ali próximo à colônia do Uraim. Daqui a pouco eu tenho informações e notícias com Pedro Edivan. O nosso jornal está começando ao vivo pela TV RBA, canal 30.1, nas nossas plataformas digitais, tanto no YouTube como no Facebook. E a transmissão também está ao vivo na nossa Rádio Clube, a 89.1 FM. E você pode entrar em contato com a gente, entrando em contato com a nossa equipe no telefone que está aparecendo na sua tela. 985-56-56-31. É o Grupo RBA, é o jornalismo. Gabriele Bezerra, Pedro Edivan, as imagens de Cleiton de Castro Glória, aqui no estúdio comigo, na exibição, na edição das imagens e das matérias, o senhor DJ Erison Felipe, lá na Rádio Clube, está Carlos Murilo, o Rambo. Esse é o trabalho jornalístico do Grupo RBA. Eu sou Valdemar Nunes, cuidando das nossas redes sociais e da produção das nossas pautas, Eridan Carolina. Desde este momento, nós vamos apresentar agora todas as matérias que você vai assistir, as notícias que você vai acompanhar com a gente. Violência contra a mulher, do controle à agressão, casos terminam em prisão. Que imagem forte que você está assistindo neste momento. Isso é na 13ª seccional aqui da cidade de Paragominas. A Gabriele vai contar o que aconteceu lá. E você vai também assistir. Irmão é preso em flagrante após espancar adolescente com pedaço de madeira lá na cidade de Mãe do Rio. É Pedro Edivan que vai trazer essa matéria pra gente. Operação Impulsos. Você vai ver o reforçamento da polícia, do 50º Batalhão da Polícia Militar da cidade de Dom Eliseu. E cão farejador reforça a busca pelo senhor que está desaparecido, o senhor José Carlos dos Santos Neto. Está há 4 dias desaparecido em mata. É o Pedro Edivan que vai contar para a gente detalhes dessa matéria daqui a pouco, das buscas que estão acontecendo aqui na cidade de Paragominas, em vários locais diferentes. Perfeito? Tudo ao vivo, jornal sendo transmitido, sua comunicação direta com a equipe do Grupo RBA no 985-56-5631. Eu vou direto para a Mãe do Rio, não é isso? Não, perdão. O caso que aconteceu de agressão doméstica aqui em Paragominas e tudo terminou na 13ª seccional.
1: A violência contra a mulher pode começar pelo controle, ameaça e pela tentativa de limitar a liberdade e chegar à agressão física. Durante o final de semana, duas ocorrências atendidas pela Polícia Civil na região terminaram em prisões em flagrantes por crimes praticados no contexto de violência doméstica. Em um dos casos, além das ameaças e de xingamentos, o suspeito teria retirado a chave da residência e impedido a companheira de entrar no próprio imóvel. Em uma outra ocorrência, a vítima procurou a polícia com um corte profundo na mão, que, segundo informações, teria sido desferido pelo seu companheiro. Após as diligências, o suspeito foi localizado e preso. Mas quem traz mais detalhes sobre as duas ocorrências é o delegado Cristiano Nascimento, superintendente da 7ª RISP.
2: Infelizmente, mesmo com a questão eleitoral e ainda a lei seca, nós tivemos duas situações afetas a crimes de violência doméstica. Um em Ulianópolis e um aqui em Paragominas. Nas duas situações, as próprias vítimas compareceram até as unidades policiais, onde relataram o ocorrido e, de imediato, a Polícia Civil diligenciou e conseguiu localizar os agressores, que são companheiros de suas respectivas vítimas, né? Onde foi possível aí efetuar a prisão ainda em estado flagrancial dos mesmos. Os procedimentos já foram concluídos, bem como comunicados ao Poder Judiciário para as medidas cabíveis, estando esses agressores segregados socialmente, aguardando posicionamento judicial.
0: Bem, o caso que você está assistindo aconteceu aqui na cidade de Paragominas. Tudo terminou na 13ª seccional. Posso conversar ao vivo agora? Eu quero mudar de assunto, porque eu vou direto para o município de Dom Eliseu. Isso, coloca as imagens, por favor, neste exato momento. Ellison, aí está, é o caso de uma moto roubada. É uma moto pop vermelha, mas eu tenho detalhes agora. Olha as imagens. Dia 5, ontem, isso aconteceu à noite. Aí está a ação gravada por uma câmera de segurança. Enquanto você vê as imagens, eu já vou cumprimentando a comandante do 51º Batalhão de Polícia Militar, direto da cidade de Dom Eliseu. Comandante Major Alessandra, muito boa tarde, como vai?
3: Boa tarde, tudo bem. Está no encalço, né, do acusado aqui, para recuperar o bem.
0: Isso. Essas imagens que nós estamos vendo agora, neste momento, aqui na TV RBA, canal 30.1, também nas nossas redes sociais. Essas imagens estão mostrando, comandante, a ação que foi desse acusado. É um acusado neste momento, até porque a polícia ainda está em busca da moto. E aí, com o encontro da moto, vai definir, esclarecer tudo o que aconteceu, não é?
3: Divulgando, e as viaturas estão todas já com a situação para que a gente consiga recuperar o bem e prender o acusado.
0: Isso aconteceu em que bairro da cidade?
3: Foi lá no centro da cidade, a gente teve essa informação logo de imediato. Aí a gente já repassou para todas as guarnições desde ontem, né? A gente está no encalço, mas hoje a gente repassou também para as guarnições para que continue, para que a gente consiga êxito na missão.
0: Comandante, uma pergunta. O proprietário ou proprietária da motocicleta já fez, a senhora sabe se realizou um boletim?
3: É, já a gente orientou, né, fazer a confecção do boletim para que fique o registro, para que a gente possa, assim que pegar, né, o acusado, apresentar já na delegacia, para fazer o procedimento correto.
0: No conhecimento que a senhora tem do trabalho, a senhora tem alguma informação do homem que aparece no vídeo, se é um homem que é conhecido já pela polícia?
3: A gente não conseguiu ainda essa informação, né? Mas a gente já está divulgando as imagens, a própria vítima está divulgando as imagens. E a gente está aguardando também informações da própria população, né? Denúncias, a gente sempre aguarda, porque sempre está acontecendo, a própria população ela denuncia.
0: Isso é importante, o que a Major Alessandra está citando aqui ao vivo com a gente agora, que a população deve sim também participar e ajudar no processo de segurança pública, não é?
3: Com certeza, todos fazemos parte da segurança pública.
0: A Major Alessandra.
3: Vou divulgar aqui o número.
0: Sim, senhora.
3: Divulgar aí o número.
0: Por favor.
3: 94-98181-6836. Quem tiver qualquer informação sobre o acusado ou onde está a moto, pode fazer a denúncia de forma até anônima para a gente, que a gente vai lá apurar a informação.
0: O número que a senhora está passando é do batalhão, é isso?
3: Isso.
0: Senhora, pode repetir para mim, por favor?
3: De plantão. 94-98181-6836.
0: Sim, senhora. Bem, Major, eu quero lhe agradecer. Perdão?
3: Posso repetir de novo?
0: Por favor, fique à vontade.
3: 94-8181-6836. Aqui de Dom Eliseu.
0: Da cidade de Dom Eliseu, a Major Alessandra está falando comigo ao vivo neste exato momento. Major, eu ouvi falar que neste exato momento talvez tenha uma informação de um caso também de polícia que aconteceu no dia de hoje.
3: A gente está numa ocorrência, aí já a gente repassa.
0: Perfeitamente.
3: Já, só terminar a ocorrência que a gente repassa as informações.
0: A ação e a atuação da Polícia Militar nesse caso, 50º Batalhão de Polícia Militar, e eu estou falando ao vivo com a Major Alessandra, a quem eu agradeço muito pela sua participação.
3: Oi?
0: Eu lhe agradeço muito pela sua participação.
3: Oi?
0: Eu lhe agradeço muito pela sua participação.

está em busca de esclarecer o que aconteceu. Atenção, moto roubada, moto Honda Pop vermelha. Ao vivo a nossa programação. Nós vamos fazer uma rápida pausa, Ellison, pode ser? Coloque imagens, por favor, daquele banner, o flyer do senhor que está desaparecido. É José Carvalho dos Santos Neto. Está desaparecido há 2 dias. Sua família, seus amigos, corpo de bombeiros, até com o apoio de cães farejadores, estão atrás de notícias desse senhor que você está assistindo agora. A nossa pausa é muito rápida e eu já retorno com Bora Cidade Paragominas.

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0: Alô, meus amigos, já estamos de volta. É o Bora Cidade Paragominas, o jornal local da região. Só lembrando, nós estamos ao vivo de segunda a sábado, a partir do meio-dia, tanto no YouTube RBA TV Paragominas, aqui no nosso Facebook RBA Paragominas Oficial e no Instagram, todas as matérias publicadas daqui a pouco. A imagem que você está assistindo aqui é de uma adolescente. Pasmem, senhores. Ela foi agredida a pauladas. Isso aconteceu na cidade de Mãe do Rio. Lá na cidade de Mãe do Rio. Aqui está a imagem. Mas daqui a pouquinho eu vou trazer essa matéria para vocês aqui no Bora Cidade. O Alex já está? Posso falar com ele? Direto lá da Gasques, agora com a gente, Alex França. Muito boa tarde, senhor Alex França, começando a nossa semana com notícias. Hoje é terça-feira, dia 6. Alex, muito boa tarde. Como vai você? Tudo bem?
1: Boa tarde, Valdemar, a todos ligados aqui na programação da RBA TV, filiada Band, a você em casa nos assistir, a você que nos ouve pela Rádio Clube FM, tá certo. 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Volto com você, Valdemar, aí no estúdio da RBA TV Paragominas.
0: Valeu, meu irmão. Obrigado, hein? Coloque aqui, por favor, a imagem. Aí está a imagem. O irmão que agrediu a pauladas a irmã adolescente. Isso aconteceu lá no município de Mãe do Rio. A matéria você vai assistir agora aqui com a gente.
2: Quando o caso de Maria da Penha, as pessoas já pensam que é entre casal. Mas nesse caso, foi no âmbito familiar. Dois irmãos se estranharam, agressões e o final de tudo isso, delegacia. O doutor Cristiano vai dar detalhes dessa agressão física que ficou aí bem machucado a moça agredida pelo próprio irmão.
3: A equipe de Mãe do Rio tomou conhecimento do fato pela própria vítima, uma adolescente de 16 anos de idade, que se apresentou na unidade policial com diversos hematomas aparentes, onde relatou ter sido agredida pelo próprio irmão, o qual utilizou uma ripa de madeira para desferir os golpes na mesma. De imediato, a equipe diligenciou, conseguindo localizá-lo em um bar, local em que foi preso ainda em estado flagrancial pelo crime cometido. Ao verificar aí durante a autuação do mesmo, ele já responde aí por uma sentença aí cumprindo medida socioeducativa, a quando o adolescente, onde teria participado de uma tentativa de homicídio. Ou seja, estava em liberdade dessas medidas socioeducativas e voltou aí a cometer agora, maior de idade, um crime em desfavor de sua própria irmã. A Polícia Civil faz juntada dessas peças aí. O Judiciário também, quando recebe essas questões e transforma em processos, também fazem aí puxando as certidões positivas ou negativas aí das pessoas que respondem a processo também. A exemplo da Polícia Civil, das que respondem a procedimentos criminais, justamente para fazer uma dosimetria das penas aí, mostrando a periculosidade ou não desses agentes em manter a segregação social. A gente tem esse cuidado aí em relação a crimes de violência doméstica, como é reportado na imprensa e nas redes sociais, não só nas unidades, nas cidades que possuem especializadas, como Paragominas, que possui uma DEAN, mas a gente vê o interior da regional e do estado do Pará como um todo atuando de forma célere, que tem gerado diversas prisões em flagrantes e tem motivado essas vítimas a procurar até pessoalmente as unidades policiais, como é o caso dessa adolescente.
0: Bem, que situação! Rápida ação da polícia, que agora tem esse homem à disposição da justiça. Nós continuamos o nosso jornal, que está sendo transmitido aqui da cidade de Paragominas, através do YouTube RBA TV Paragominas, através do Facebook RBA Paragominas Oficial. Aqui no Instagram que você está vendo, esse QR Code aqui ao lado, você pode apontar a câmera do seu celular e ter acesso à nossa redes sociais. Por quê? Todas as matérias estarão publicadas daqui a pouco no Instagram do grupo RBA Paragominas. Vamos lá? Agora o intervalo é rápido. Pode ser, Elisson? Uma pausa muito rápida e eu já retorno com mais notícias aqui no Bora Cidade Paragominas.

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0: Agora sim, nós já estamos de volta. É o Bora Cidade Paragominas. A transmissão, você já sabe, é feita de segunda a sábado a partir das 12 horas. E todo sábado o jornal é especial. Está por aqui o senhor João de Castro Glória. E olha, telefone de contato está aparecendo aqui: 985-56-5631. Você pode deixar a sua mensagem, como também pode deixar uma sugestão de pauta ou até denúncias. Agora eu vou direto para o município de Dom Eliseu, porque Gabriele Bezerra vai trazer informações sobre a operação Impulsos 11. E, inclusive, é o trabalho da Polícia Militar do 50º Batalhão.
1: As ruas de Dom Eliseu ganhou um reforço no policiamento. O 51º Batalhão da Polícia Militar participa da 11ª Operação Impulsos, uma ação integrada voltada ao reforço da segurança e à prevenção de ocorrências na área do CPR-6. Com reforço no policiamento, a Polícia Militar aumenta sua presença nas ruas e intensifica as ações de combate à criminalidade.
2: Tivemos mais uma vez a Operação Impulsos aqui na área do CPR-6 e na área do 51º Batalhão da Polícia, com sede em Dom Eliseu. Intensificamos as rondas nas ruas, tanto na cidade de Dom Eliseu quanto de Ulianópolis, com o objetivo de prevenir crimes. E graças a Deus alcançamos os nossos objetivos.
1: A 11ª Operação Impulsos faz parte das ações de policiamento desenvolvidas na área do CPR-6, com atuação preventiva e repressiva para garantir mais segurança à população.
0: A Polícia Militar atuando em todo o estado do Pará. E nesse caso, o município de Dom Eliseu, onde estão os policiais militares comandados pela Major Alessandra, 51º Batalhão, policiais nas ruas, dando como sempre essa tranquilidade, a sensação e a paz necessária para que a população possa viver tranquilamente. Bem, eu vou direto com Pedro Edvan. Coloca a imagem, por favor. Isso. Eu quero chamar a atenção, porque eu também estive conversando com parentes, com familiares, ao vivo, inclusive ontem aqui, com o filho do José Neto, José Neto Carvalho dos Santos. Ele está desaparecido, gente, desde o dia 2. E a família apreensiva, familiares, amigos, todos dedicando esforço, muito esforço. Aí está a zona de mata, mata densa, inclusive, área de mata densa que o Corpo de Bombeiros, inclusive com o apoio de cães farejadores. Eu conversei, foram mais de 5 mil metros quadrados que foram vistoriados até a parte do rio. Então eu chamo agora o Pedro Edvan com as notícias.
3: Neste exato momento, nós estamos aqui na 13ª Seccional. As equipes de buscas, né, de amigos e parentes estão aqui, estão conversando com a autoridade policial. André, as buscas estão intensas, nós vimos parentes, amigos, estão em cima procurando a Polícia Civil, investigando, e o Corpo de Bombeiros também, agora com o reforço de um cachorro para fazer as buscas.
4: Continuamos na busca, né? Hoje completou 4 dias até que é a última vez que ele foi visto. E assim, intensificou com a ajuda de mais pessoas, com a ajuda de autoridades, né? E a gente continua. Eu reforço o pedido dos últimos dias, que a gente precisa que as autoridades nos ajudem a intensificar. A gente sabe que com o passar do tempo a angústia só aumenta, essa demora, não saber uma resposta, não saber o que houve. E o nosso pedido aqui hoje é de ajuda. Nos ajudem, intensifique autoridades públicas, municipais, estaduais, a Polícia Civil continue nos ajudando, intensifique nas ajudas, Polícia Militar que conseguir, o Corpo de Bombeiro, a gente precisa da ajuda, e principalmente vocês da televisão.
3: E nós estivemos conversando com o comandante do Corpo de Bombeiros de Paragominas, e ele dá mais detalhes da nossa equipe dessas buscas.
5: Desde o momento que recebemos, né, a notícia, que foi no sábado à noite, De imediato nós montamos uma equipe de busca aqui do quartel mesmo. No domingo pela manhã seguiram para lá, passaram o dia todo em buscas, realizando buscas juntamente com as pessoas já que eu conhecia, familiares, amigos que conhecem a área. Nós empreendemos busca por todo o domingo e ontem pela segunda também realizamos buscas e chegou um grupo, né, que foi solicitado, nós solicitamos a capital, o nosso comando, que encaminhasse uma equipe especializada em buscas em área de selva, juntamente com um cão farejador e um drone. Realizamos buscas também toda a tarde e nesse momento também estamos lá no mesmo no local, continuando as buscas. Familiares sempre ali nos auxiliando, amigos, familiares auxiliando também nas buscas e buscando mais informações. E até um apelo que a própria família está fazendo, nós fazemos também, quem tiver alguma informação, quem tiver visto alguma coisa, que procure a família ou os órgãos competentes para informar.
3: A nossa equipe também esteve ontem o dia todo acompanhando, a tarde toda acompanhando essas operações, essas buscas, como os senhores estão vendo nas imagens, e conversamos também com o sargento do Corpo de Bombeiros de Belém, que veio também para acompanhar e fazer também as buscas aqui no local.
6: Juntamente com a equipe do NAC, a gente foi acionado para fazer as buscas do senhor José, que está desaparecido desde sábado. Chegamos hoje aqui pela manhã, iniciamos o primeiro dia de busca. Foi feito aqui a varredura de uma área significativa com o auxílio do cão, o Logan, que com o apoio do cão fica até um pouco mais fácil de fazer a varredura e para que a gente possa ter êxito na continuar a busca incansavelmente. A equipe do GBS e do NAC está em apoio com o quartel aqui de Paragominas, com apoio dos militares. Hoje tivemos apoio também da embarcação para fazer uma busca da área no rio aqui por trás. E certamente com essa junção dessa força-tarefa com a Defesa Civil Municipal e o Corpo de Bombeiros, vai no final chegar ao êxito e encontrar esse cidadão que está perdido no mato.
7: No domingo nós viemos com o drone da Semutran, liberado ali pelo Coronel Éder, né? E a gente veio também contribuir para fazer as imagens daqui da área, fazer as buscas com drone. Hoje nós viemos acompanhar também o grupamento de busca e salvamento que veio de Belém, né? E o grupamento também de cães que estão aqui, Coronel Jorge, né? Que é o comandante do Corpo de Bombeiros aqui em Paragominas, tomou todas as providências, né? E a gente também quer agradecer ao Corpo de Bombeiros pelo esforço muito grande, estão aqui todos contribuindo. Agora chegamos nós estávamos com a embarcação do Corpo de Bombeiros, né, em parceria, Defesa Civil, para fazer as buscas também aqui no Rio Uraim, né? Subimos até uma certa parte, depois retornamos e fomos até uma ponte onde o rio está interditado, uma parte lá que caiu um tronco de árvore, né? E a gente, o pessoal mergulhou para ver se tinha alguma situação de se o cidadão estava em óbito, né? Poderia ter um corpo lá, mas não foi encontrado nada, né? Até o momento não conseguimos nenhum vestígio da vítima, né? Mas com fé em Deus, a família, com a sua esperança, né? Com fé em Deus, eles vão, com certeza, pedir com muitas orações para que esse cidadão apareça, né?
0: A gente espera que esse caso seja esclarecido e que José Neto possa retornar para a sua família. E com o trabalho do Corpo de Bombeiros, Pedro Edvan está lá no local, acompanhando de perto tudo o que está acontecendo. Nós chegamos ao final do nosso jornal. Eu quero agradecer a todos vocês que de perto, de longe, em qualquer lugar do nosso estado, do Brasil, aqui na região do Rio Capim, estiveram assistindo, ouvindo a gente. Meu muito obrigado. E amanhã nós estamos novamente na Rádio Clube, que começa às 5 horas da manhã, programação local, como também através da nossa... O aplicativo, por favor. No aplicativo da Rádio Clube, você pode ouvir a partir das 5 da manhã, programação local. Então aponte a câmera do seu celular para esse QR Code que está aparecendo aqui e tenha acesso à Rádio Clube de Paragominas, que cobre toda essa região com notícias. Aqui de Paragominas, Dom Eliseu, Ulianópolis, Ipixuna, Mãe do Rio, Aurora, Irituia, tudo você assiste com a gente e ouve pela Rádio Clube. Um grande abraço a todos vocês e muito obrigado pelo carinho e pelas mensagens que a gente recebe todos os dias. Amanhã, 8 da manhã, eu estou na Rádio Clube. Tchau, tchau.
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E nessa canção eu vou me despedindo e agradecendo a todos do fundo do meu coração por essa energia de vocês, por esse carinho, por essa participação. Foi um momento incrível para mim. Estou vivendo uma fase maravilhosa na minha vida e não podia deixar de agradecer a vocês, a Deus primeiramente, a todos vocês, por consagrarem o artista Pablo, a história do Pablo. Deus abençoe a cada um de vocês.